0: infarto e AVC no SUS.
1: Sancionada a lei que determina a oferta de trombolíticos nos serviços de urgência e emergência. Pablo Mundim.
2: Hoje, a aquisição dos trombolíticos é feita pelos gestores locais e, a partir da nova legislação, o Ministério da Saúde vai definir estratégias para aprimorar essa oferta e qualificar o atendimento.
0: Preparação para o El Niño.
1: Medidas de prevenção aos efeitos do fenômeno climático foram apresentadas a gestores estaduais e municipais de todo o país. Márcia Fernandes.
3: Para lidar com os efeitos do chamado Super El Niño, estão sendo adotadas medidas nas diferentes regiões do país.
0: Atenção na hora das compras para casa.
1: Anvisa proíbe produtos de limpeza sem registro sanitário por representarem riscos à saúde. Cleide Lopes.
4: Antes de colocar um produto no carrinho, vale fazer uma conferência rápida no rótulo. Se não há identificação clara do fabricante, lote ou instruções de uso, é melhor desconfiar.
0: Hoje na apresentação, eu, Luciana Vasconcelos e Luciano Seixas.
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0: Sancionada a lei que prevê a oferta de trombolíticos para tratamento de infarto e AVC na rede de urgência e emergência do SUS.
1: Esses medicamentos podem ser usados para dissolver coágulos de sangue, os trombos, que entopem as artérias ou veias.
2: As doenças cardiovasculares são a principal causa de morte no Brasil. São cerca de 400 mil mortes por ano, mais de 1.100 por dia. Em casos de infarto e de alguns tipos de AVC, o tempo é decisivo para salvar vidas e reduzir sequelas. Com a nova lei, medicamentos trombolíticos serão ampliados na rede de urgência e emergência do SUS, incluindo as unidades de pronto atendimento, as UPAs. Segundo a médica e professora de emergências do Hospital de Clínicas da USP, Ludmila Abraão Ajar, a medida será fundamental para salvar vidas.
5: Quando nós levamos o trombolítico, que é essa medicação tão poderosa, para a população que precisa, nós estamos salvando vidas e estamos devolvendo os pais e as mães de famílias para suas casas, com uma menor ocorrência de incapacidade, de sequelas e de problemas que vão tornar toda essa família inviável para uma vida social.
2: O tratamento pode ser indicado em casos de infarto e AVC isquêmico, sempre depois da avaliação de equipe de saúde e de acordo com os protocolos médicos. No caso do infarto, o medicamento pode ser utilizado principalmente quando um procedimento mais complexo, como a angioplastia, não está disponível no tempo recomendado. A nova lei prevê medidas para melhorar a disponibilidade dos medicamentos na rede pública. O ministro da Saúde, Alexandre Padilha, destaca que hoje a aquisição dos trombolíticos é feita pelos gestores locais e que, a partir da nova legislação, o Ministério da Saúde vai definir estratégias para aprimorar essa oferta e qualificar o atendimento.
6: Vamos levar para a pactuação com os estados e municípios e a lei passa a dar uma obrigação muito maior, a capacidade maior de todo cidadão, da gente enquanto ministério, do gestor estadual, municipal, cobrar a implementação do que está acontecendo. E com isso a ideia é reduzir o tempo de tratamento e, ao reduzir o tempo de tratamento, a gente garantir salvar vidas em relação a isso.
2: A lei entra em vigor 180 dias após a publicação e a implementação será acompanhada por um comitê criado pelo Ministério da Saúde. Em 2025, o SUS contabilizou 292 mil atendimentos por AVC, sendo 218 mil por AVC isquêmico. Reportagem Pablo Mundim.
0: A campanha nacional de multivacinação chegou ao fim nesta terça-feira, com mais de 8 milhões de doses aplicadas em todo o país.
1: Mas fique atento, se você tem criança ou adolescente com menos de 15 anos em casa, vale dar uma olhada na caderneta e conferir se falta alguma vacina.
0: Isso porque, mesmo com o fim da campanha, a vacinação continua normalmente pelo SUS.
1: É só procurar um posto de saúde e levar a caderneta para atualizar o documento.
0: Reforçando a rotina de vacinação, mesmo que seja com uma frequência menor, deve ser mantida na adolescência.
1: Inclusive, a vacina contra o HPV. E jovens e adolescentes de 15 a 19 anos que não foram imunizados na idade correta têm até 31 de dezembro para receber a dose pelo SUS.
7: A servidora pública Aline Figueiredo sempre levou a sério todas as vacinas que protegem o filho João Vitor, de 11 anos, contra doenças que podem ser evitadas. Com a caderneta completa, o João Vitor já tomou até mesmo a vacina contra o HPV. Para ela, os cuidados com a saúde vão além da porta de casa.
8: Além de desenvolver a doença, de transmitir, né? Essa, para mim, foi a grande...

grande preocupação. Se tem uma doença que está tendo controle por vacinação, por que não proporcionar isso ao meu filho? Se eu já tomei também, eu sou imunizada. Nossa, eu saí uma vacina, eu tô lá, acho que eu sou a primeira da fila para tomar.

0: já passa, os pais passam a levar os filhos na emergência e aí acaba que o médico da emergência não olha o cartão de vacina. E aí, como tem no SUS o programa de mandar mensagem para os pais, isso ajuda muito a lembrar eles que eles têm essa vacina esquecida.
1: Além da vacina contra o HPV, os adolescentes devem ser imunizados contra outras doenças. Como lembra a diretora substituta do Departamento do Programa Nacional de Imunizações do Ministério da Saúde, Ana Catarina de Melo Araújo.
2: E aí atualizar para as vacinas da faixa etária do adolescente, que seria HPV, dengue, meningite, a meningo ACWY. Ter a caderneta de vacinação em mãos, procurar a unidade básica de saúde mais próxima da residência, verificar essa caderneta de vacinação junto a um profissional de saúde da unidade básica para verificar a situação vacinal.
1: A campanha de vacinação contra o HPV para jovens de 15 a 19 anos foi prorrogada até 31 de dezembro. Com isso, quem ainda não foi vacinado contra o vírus na idade recomendada, entre 9 e 14 anos, deve procurar uma unidade de saúde para receber gratuitamente uma dose do imunizante. Reportagem Graziele Bezerra.
3: Representantes do governo federal, de governos estaduais e prefeituras estiveram reunidos na última semana para discutir ações de prevenção e resposta aos impactos do El Niño.
4: A previsão é de que esse fenômeno climático, que deve se acentuar a partir deste mês, provoque chuvas mais intensas no sul e ondas de calor e secas mais rigorosas nas demais regiões.
3: Foram feitas rodadas de reunião com gestores de todas as regiões. Hoje foi a última com representantes do Sudeste.
5: Para lidar com os efeitos do chamado Super El Niño, que deve atingir o país com mais intensidade entre este mês de setembro e novembro, estão sendo adotadas medidas nas diferentes regiões do país. No Sudeste, a previsão é de ondas de calor e atraso nas chuvas. No campo, os maiores impactos serão sentidos na produção de cana-de-açúcar e de frutas cítricas, além das pastagens. A preocupação também com o abastecimento de água, sobretudo na região metropolitana de São Paulo, de acordo com a ministra da Casa Civil, Miriam Belchior.
6: Estamos fazendo esse monitoramento junto, evidentemente, com os órgãos estaduais do Rio, de Minas e de São Paulo, para garantir aí o abastecimento nas regiões metropolitanas de São Paulo, Rio e Campinas, né? É muito importante que os governos estaduais façam a gestão de seus reservatórios para que, em caso de cenário de escassez, se estabeleça uma priorização de usos da água disponível.
5: No norte e nordeste, a previsão é que o fenômeno climático cause calor e seca prolongada nas regiões. Nesse momento, é importante que as pessoas não iniciem queimadas, ainda que controladas. É o que explicou o ministro do Meio Ambiente e Mudança do Clima, João Paulo Capobianco.
7: Evitar incêndios depende necessariamente de uma ação preventiva por parte da sociedade. Ou seja, nós não podemos, a partir de agora, utilizar o fogo para aquelas questões que culturalmente ainda se usam no Brasil. Pôr fogo para limpar um terreno qualquer, ou renovar uma pastagem, colocar fogo no lixo, fazer fogueiras de lazer, inclusive.
5: Para o Centro-Oeste, a previsão é de atraso nas chuvas e temperaturas acima da média. Por isso, está sendo monitorada a possibilidade de escassez hídrica, principalmente no norte de Mato Grosso e de Goiás. E na região sul, a preocupação é com excesso de chuvas e tempestades. Para fazer frente a esse cenário, estão previstas ações de prevenção a desastres, segurança hídrica, geração e transmissão de energia elétrica. Reportagem Márcia Fernandes.
3: O Sistema Único de Saúde reforça a preparação em todo o país para antecipar os riscos e proteger a população dos impactos do El Niño.
4: Com o apoio do Ministério da Saúde, gestores estaduais trabalham na elaboração de planos de enfrentamento adaptados às diferentes realidades e vulnerabilidades dos territórios.
3: E o Ministério faz um alerta para o cuidado com o aumento de transmissão de arboviroses, como dengue e chikungunya.
4: Sobre o assunto, eu e Mariana Jungmann conversamos com Marília Santini de Oliveira, secretária adjunta de Vigilância em Saúde e Ambiente. Vamos ouvir.
8: Secretária Marília Santini, seja muito bem-vinda à Voz do Brasil. O Ministério da Saúde encaminhou, né, um alerta aos estados e municípios sobre a possibilidade de aumento na transmissão de arboviroses, como dengue, chikungunya, em razão aí do fenômeno El Niño. Quais são as previsões?

0: as recomendações que estão contidas nesse alerta.
1: Boa tarde, obrigada aí pelo espaço para a gente discutir esse assunto tão importante. Então, como acho que a maioria das pessoas já sabe, mas acho também que não custa a gente reforçar, que o El Niño é um fenômeno climático natural. O que está acontecendo atualmente, né, nos últimos 10, 15 anos? Ele está sendo mais frequente e mais intenso. Então, acontece um aquecimento das águas superficiais do Oceano Pacífico, isso interfere no clima do mundo inteiro. No Brasil, que é um país bem grande, né, ele acentua tudo o que aconteceria. Então, na estação quente, fica muito mais quente. Na estação chuvosa, tem muito mais chuva, causando enchentes, deslizamentos. E no local que tem seca, fica muito mais seco, causando dificuldade de acesso, prejuízo na produção de alimentos. Uma consequência que às vezes a gente não vê tanto, porque é tudo pequenininho, né? O mosquito, o vírus, é que vetores, principalmente mosquitos, têm o seu ciclo de vida alterado pelo calor. Por exemplo, o Aedes aegypti, que é um mosquito que transmite a dengue, a zika, a chikungunya, ele nasce mais rápido, do ovo para virar adulto, que é o que pica e transmite, é um ciclo mais rápido, então você acaba tendo mais mosquitos. E também, tanto na seca quanto na enchente, a gente tem mais criadouros desses mosquitos. Porque na seca você acaba guardando água, às vezes de forma inadequada pela falta de água, né? Então vai ter balde, outros recipientes com água. E na enchente, quando a chuva passa, ficam aquelas poças de água, que também são criadouros desse mosquito. Então é clássico que em anos de El Niño a gente tenha aumento do número de casos de dengue. Isso que está na recomendação, mandando um alerta para todos os estados e municípios, dizendo que existe a possibilidade de ter esse El Niño mais forte esse ano, e com isso acontecendo, existe a possibilidade de ter mais casos de dengue. Então, é um alerta que recomenda as mesmas medidas para dengue, que a gente recomenda sempre, só que com mais atenção e com mais frequência.
2: Essas medidas recomendadas, né, sobre a dengue, falam da colaboração da população, que é fundamental nesse caso, né? O Ministério também está empenhado nessa mobilização da população?
1: Sim. É fundamental, como você disse, porque tem esses criadouros do mosquito podem ser muito pequenos e muito perto da casa das pessoas e mesmo dentro delas, né? Então, aquelas coisas que todo mundo já sabe, que a gente faz campanha todo ano, não deixe pratinho de vaso cheio de água. É a mesma, não é? Seria o mesmo criadouro, né? Olha o seu quintal, veja se não há pneus, baldes, outras coisas que acumulam água. Olhe atrás das geladeiras, os depósitos. Então, são as mesmas recomendações que não acontecem sem o envolvimento da população.
0: Agora, o Ministério da Saúde, ele está fazendo aí alguma preparação também, secretária do SUS, para aumento de casos aí de dengue, chikungunya, outras doenças também que possam ser transmitidas pelo Aedes aegypti?
1: Sim, a gente está fazendo também outras medidas para controle desse vetor, né? Que não dependem da população, dependem dos gestores. Então, tem a parte da população, tem a parte do prefeito, do governador, aqui do governo federal. Então, por exemplo, aqueles larvicidas ou adulticidas que matam os mosquitos adultos ou em evolução, a gente comprou e tem disponível uma quantidade maior. Testes para fazer exames laboratoriais de dengue, zika, chikungunya, a gente também regularizou nossos estoques num nível maior. Nessa parte que você pergunta especificamente, né, para o atendimento e para o diagnóstico, a gente tem vários documentos que dizem como fazer isso, que serve para a equipe de saúde, serve para a população, quando procurar o médico, a gente está divulgando bem mais esses documentos, fazendo vários webinários com diferentes trabalhadores da saúde, e não só dos trabalhadores do SUS, mas também da saúde suplementar, porque esses pacientes podem procurar qualquer serviço, né? Quem tem plano de saúde ou quem vai particular mesmo. Então, tem todo um trabalho voltado principalmente para educação dos profissionais de saúde e para ter a oferta dos insumos que esses profissionais vão precisar. Sais de reidratação oral, teste diagnóstico.
2: Muito bem, nós conversamos com Marília Santini, secretária adjunta da Secretaria de Vigilância em Saúde e Ambiente do Ministério da Saúde. Muito obrigado, secretária, por sua entrevista aqui à Voz do Brasil.
1: Eu que agradeço.
3: A Anvisa, a Agência Nacional de Vigilância Sanitária, suspendeu a fabricação de produtos de limpeza na unidade da Unilever, em Vinhedo, no interior de São Paulo.
2: A ação é preventiva e foi adotada após inspeção que identificou falhas de controle e monitoramento da água utilizada no processo.

0: A avaliação das evidências disponíveis até o momento não indicou contaminação sobre os lotes produzidos na fábrica.
1: Por esse motivo, não foi determinada a suspensão da comercialização, da distribuição ou do uso dos produtos já fabricados e disponíveis no mercado, nem o seu recolhimento.
0: A vistoria faz parte de outras ações integradas de fiscalização sanitária de empresas fabricantes de saneantes, uma categoria que inclui produtos destinados à limpeza, desinfecção e conservação de ambientes.
1: A Anvisa determinou ainda que 12 produtos sem registro não podem ser fabricados nem vendidos no Brasil.
0: Entre eles estão alvejantes, tiramanchas e soluções à base de percarbonato de sódio.
1: De acordo com a agência, esses produtos representam riscos à saúde e à segurança da população.
0: Saiba como evitar a escolha de itens assim na prateleira do supermercado.
2: Na hora de fazer compras, preço e marca costumam pesar na escolha, mas será que o consumidor também olha o rótulo? A servidora pública Cláudia Siqueira nem sempre faz isso.
3: Olha, eu vou confessar que eu não costumo olhar.
2: Já a aposentada Renata Mello é um pouquinho mais cuidadosa.
4: Eu costumo olhar muitas coisas de produto comestíveis, mas em produto de limpeza foram coisas assim que muito pouco tempo que eu comecei a ficar mais atenta.
2: Entre os 12 itens proibidos pela Anvisa, vendidos sem registro sanitário, estão alvejantes, tiramanchas e soluções à base de percarbonato de sódio. Antes de colocar o produto no carrinho, vale fazer uma conferência rápida no rótulo. A dica é da gerente de fiscalização e inspeção da Anvisa, Márcia Gonçalves.
5: O consumidor pode olhar ali quem fabrica o produto, onde ele é fabricado, a composição e a concentração, as instruções de uso correto desse produto, de manuseio, as condições de descarte, advertências, o que, que acontece, né, num caso de uma intoxicação.
2: Um dos problemas da comercialização de produtos químicos sem autorização e sem a devida responsabilidade técnica é que não há nenhum tipo de garantia de segurança em seu uso, como explica Rodrigo Moura, coordenador da Comissão Nacional de Fiscalização do Conselho Federal de Química.
6: Quando você tem um produto clandestino, você não tem exatamente a certeza da matéria-prima utilizada nesse produto. Você não tem certeza com relação aos processos químicos que foram utilizados na concepção do produto. Você não tem informações técnicas relativas à utilização do produto. Um produto clandestino, ele é um risco para a sociedade.
2: Quem já tem em casa um dos produtos proibidos pela Anvisa deve manter a embalagem fechada, no recipiente original e longe de crianças e animais. E procurar a vigilância sanitária local para saber como proceder. Reportagem Cleide Lopes.
1: A lista dos produtos de origem desconhecida pode ser consultada no portal oficial da Anvisa, no endereço www.gov.br/anvisa.
0: E Luciano, agora a gente vai falar de bulas de remédios. Decifrar aqueles termos técnicos nas bulas tradicionais pode ser uma missão difícil para muita gente.
1: Para resolver esse problema e garantir acesso à informação com segurança, a Anvisa disponibiliza online, de forma gratuita, o bulário eletrônico.
0: A plataforma oferece uma linguagem mais clara para o cidadão.
7: Letras pequenas, termos técnicos, palavras difíceis. Esses são alguns dos problemas encontrados nas bulas dos medicamentos que desestimulam a população a consultar o documento. A aposentada Cleide Felipe da Silva já recorreu à internet para buscar informações. Ela conta que até se arriscou quando entendeu melhor os efeitos colaterais e suspendeu o tratamento.
8: A médica passou um remédio para eu usar por conta de colesterol alterado e eu já tenho um problema nos rins, né? O remédio que ela me passou, me receitou, alterava mais ainda o problema nos rins. Fui lá na internet, pesquisei e vi que tinha um efeito colateral enorme com quem já tinha problema dos rins. Então eu parei por conta própria.
7: E não é só a Cleide que enfrentou os perigos de interromper um tratamento por conta própria pelas dificuldades de ler a bula. O Imar Pereira Nunes também já buscou informações sobre sintomas, tratamentos e medicamentos na internet. Mas o professor não confiou no que leu.
9: Talvez hoje seja um pouco mais fácil, mas sempre tem aquela coisa mais técnica que dificulta, né, um pouquinho o entendimento. Eu já olhei na internet e achei que ia morrer. Chegou no médico, ele desmentiu tudo.
7: Para garantir aos pacientes

0: clientes acesso à informação com segurança, a Agência Nacional de Vigilância Sanitária mantém uma base de dados pública e oficial, onde todas as versões aprovadas pela Anvisa estão disponíveis. Segundo Daniela Marreco Cerqueira, diretora da 2ª Diretoria da Anvisa, a ferramenta chamada de Bulário Eletrônico permite simplificar a leitura das bulas de maneira gratuita.
1: Ao acessar o Bulário Eletrônico, você consegue buscar a bula pelo nome comercial do medicamento, pelo nome da substância ativa, e ele também vai ter acesso a dois tipos diferentes de texto de bula. A gente tem o que a gente chama de bula do paciente e o que a gente chama de bula do profissional de saúde.
0: A diretora Daniela Marreco Cerqueira reforça ainda que no Brasil, medicamentos de referência, genéricos e similares, utilizam bulas padronizadas com informações sobre segurança e uso. Quando há necessidade, as alterações passam por análise técnica.
1: A Anvisa vem aprimorando as bulas dos medicamentos exatamente para conseguir maior clareza nas informações, maior legibilidade, conseguir um melhor entendimento.
0: O bulário eletrônico pode ser acessado oficialmente através do portal da Anvisa no endereço consultas.anvisa.gov.br. Reportagem Gabriela Noronha.
2: Estados, municípios e o Distrito Federal já podem aderir à Política Nacional dos Direitos das Pessoas LGBTQIA+.
3: A participação é voluntária e também alcança organizações da sociedade civil, instituições de ensino e pesquisa, centros de referência e empresas.
2: O processo de adesão é digital. Feita a adesão, é realizado um plano de ação, como detalha a Secretária Nacional dos Direitos das Pessoas LGBTQIA+, Simi Lahat.
4: Esse plano de ação, ele visa identificar qual é o interesse, então se não tem um conselho, quer fazer um conselho, se quer implementar algum equipamento público, se quer elaborar políticas públicas, ela constrói esse plano de ação em conjunto e aí soma esforços para a execução dessa política no território.
3: O processo pode ser solicitado pelo e-mail politica.lgbtqia@mdh.gov.br. Vou repetir, hein? politica.lgbtqia@mdh.gov.br.
2: E essas foram as notícias do Governo Federal.
3: Uma realização da Secretaria de Comunicação Social da Presidência da República.
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3: Fica agora com o Minuto do TCU e em seguida com as notícias do Poder Judiciário e do Congresso Nacional. Uma boa noite.
2: Boa noite para você e até amanhã.
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8: Presidente do STF abre evento internacional sobre independência judicial nas democracias contemporâneas.
9: TSE define critérios para caracterizar deepfake nas eleições 2026.
8: STJ identifica comando oculto em recurso para enganar sistema de inteligência artificial e determina comunicação à OAB e ao MPF.
9: Boa noite, eu sou Sérgio Duarte.
8: E eu sou Walter Lima.
9: O presidente do Supremo Tribunal Federal, ministro Edson Fachin, abriu nesta quarta-feira a 17ª Jornada Ítalo-Hispano-Brasileira de Direito Público, que tem como tema Resistência Democrática e Justiça Constitucional.
8: Na abertura do evento, Fachin aproveitou para fazer uma manifestação.
9: O ministro disse que é dever de todos preservar preservar a integridade do

0: STF destacou a responsabilidade do cargo.
1: A elevada autoridade do cargo não confere privilégios, mas impõe deveres, limites e responsabilidades que devem ser observados com absoluto respeito à Constituição, às leis e ao Supremo Tribunal Federal. Nos próximos dias, concluída a análise necessária dos fatos e os procedimentos institucionais pertinentes, esta presidência anunciará, no tempo devido e sem precipitação, as medidas cabíveis e necessárias.
2: O encontro realizado no Supremo reúne até amanhã especialistas do Brasil, da Itália e da Espanha para discutir desafios das cortes constitucionais.
0: Tribunal Superior Eleitoral define critérios para caracterizar deepfake nas eleições 2026.
2: A corte também definiu que a proibição do uso de deepfake nas eleições é para conteúdo caracterizado como propaganda eleitoral. Fábio Ruas.
3: O TSE estabeleceu que deepfake é o conteúdo produzido ou manipulado por inteligência artificial que apresente grau de realismo e crie, reproduza ou altere a imagem, a voz ou a manifestação de uma pessoa viva, falecida ou até fictícia. A tese foi fixada durante julgamento em que o TSE rejeitou o pedido de multa contra o candidato Flávio Bolsonaro pelo uso de um vídeo que recriou com a inteligência artificial a imagem e a voz do ex-presidente Jair Bolsonaro. No mesmo julgamento, o TSE ainda decidiu que o ato de transmitir convenção partidária pela internet não configura propaganda eleitoral antecipada, o que depende do conteúdo, da linguagem, dos destinatários e do contexto.
0: STJ identifica comando oculto em recurso com o objetivo de enganar o sistema de inteligência artificial do tribunal e beneficiar a parte recorrente.
2: Com isso, determinou a comunicação à OAB, ao MPF e para a tomada de providências. Fátima Uchoa.
4: Para o STJ, a prática conhecida como prompt injection pode representar ato atentatório à dignidade da justiça e se caracterizar como crime de fraude processual. Os advogados do caso recorreram ao STJ contra a decisão do Tribunal de Justiça da Paraíba, que considerou a absolvição de uma pessoa acusada de homicídio totalmente contrária às provas do processo. Ao classificar como gravíssimo o uso do comando oculto pelos advogados, o relator do recurso especial, ministro Og Fernandes, afirmou que ministro e equipes analisam processos de forma minuciosa e que as ferramentas de IA não são usadas para produzir automaticamente decisões que são apenas assinadas pelos magistrados.
0: Começa o segundo seminário de precedentes na Justiça do Trabalho.
2: Por dois dias, ministros, magistrados, pesquisadores do direito discutem a uniformização da jurisprudência trabalhista no país. Rafael Silva.
5: O encontro discute a formação e a aplicação de precedentes e de mecanismos para agilizar a análise de processos e a segurança jurídica ao uniformizar a interpretação do direito. Outro ponto é garantir a segurança no uso de ferramentas de inteligência artificial nesse processo.
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0: Uma boa noite.
2: E até amanhã.
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8: Eu sou Paula Groba.
9: Eu sou Humberto Pinheiro.
8: E estes são os destaques de hoje do Jornal do Senado, que começa agora.
9: Avança a proposta sobre o fim da escala 6x1. Texto segue para o plenário.
8: MP do fim da taxa das blusinhas é aprovada em comissão mista e Câmara analisa texto.
9: Comissão de Constituição e Justiça aprova texto base da PEC da Segurança Pública.
8: Boa noite.
9: Boa noite.
8: O fim da escala 6x1 avançou no Senado. A Comissão de Constituição e Justiça aprovou a proposta que reduz a jornada para 40 horas semanais e garante 2 dias de descanso por semana.
9: Na prática, a PEC prevê a adoção da chamada escala 5x2, 5 dias de trabalho e 2 de folga. Agora, o texto será analisado pelo plenário. Repórter Rodrigo Rezende.
10: A proposta de emenda à Constituição 211 de 2020.

0: 2019 limita a jornada de trabalho dos trabalhadores seletistas em 40 horas semanais. A PEC cria ainda a escala 5x2, com a obrigação de 2 folgas semanais ao empregado. Todas essas mudanças não podem acarretar diminuição do salário. O relator da proposta, senador Omar Aziz, do PSD do Amazonas, afirma que as mudanças vão dar qualidade à vida dos trabalhadores, principalmente das mulheres.
1: Nós temos dessas 37 milhões, mais ou menos, de trabalhadores nessa situação, mais de 57% são mulheres. Essas mulheres, muitas vezes, têm uma dupla jornada de trabalho.
0: Já o senador Rogério Marinho, do PL do Rio Grande do Norte, lamentou que a PEC obrigue uma forma de contrato entre patrões e empregados diferente do modelo dado pela reforma trabalhista em 2017.
2: Ele coloca uma questão uniforme de cima para baixo. Quando se fala aqui do acordo individual como se fosse um retrocesso, o acordo individual existe desde sempre, desde 1943.
0: A PEC estipula um período de transição para a nova jornada. Depois da publicação, as empresas terão até 2 meses para adaptar a jornada para 42 horas semanais. A partir daí, as empresas terão mais 1 ano para colocar a jornada em 40 horas.
3: Senadores também aprovaram na noite desta terça-feira um projeto que cria incentivos tributários para empresas que instalarem, ampliarem ou modernizarem centros de processamento de dados no país, os chamados data centers.
4: A proposta prevê a suspensão de tributos como PIS, PASEP, COFINS, Imposto de Importação e IPI para essas instalações. O texto prevê uma série de contrapartidas por parte das empresas, visando a redução do impacto ambiental. Repórter Alexandre Campos.
5: As empresas habilitadas deverão manter um percentual mínimo de seus serviços no mercado interno, usar fontes de energia renováveis ou de baixa emissão e garantir eficiência hídrica no resfriamento da infraestrutura. Ainda deverão investir em projetos de pesquisa e inovação industrial e tecnológica ligados à economia digital, o correspondente a 2% do valor dos produtos adquiridos no mercado interno ou no exterior, com benefício do regime especial, sendo que 40% dos recursos devem ser aplicados nas regiões Norte, Nordeste e Centro-Oeste. Relator do projeto, o senador Cid Gomes, do PSB do Ceará, destacou a importância dos data centers no dia a dia das pessoas.
6: Com o advento da inteligência artificial, é de que cada vez mais estruturas de bancos de dados sejam necessárias à implantação para que as informações possam estar rápida e prontamente disponíveis para o uso e consumo da população.
5: O projeto que segue para a sanção presidencial ainda prevê que as multas previstas no chamado Estatuto Digital da Criança e do Adolescente sejam direcionadas por 5 anos para o Fundo Nacional para a Criança e o Adolescente.
3: O Senado também aprovou um projeto que cria a Política Nacional de Minerais Críticos e Estratégicos. A proposta estabelece diretrizes para incentivar a pesquisa, a extração, o beneficiamento e a transformação desses minerais no Brasil.
4: A proposta também cria um Conselho Nacional para a Industrialização do Setor. Os minerais são importantes para áreas como tecnologia, transição energética e segurança nacional. A proposta segue para a sanção presidencial.
3: E seguiu para a promulgação a indicação do senador Rodrigo Pacheco, do PSB de Minas Gerais, para o cargo de ministro do Tribunal de Contas da União. O TCU é integrado por 9 ministros, indicados pelo presidente da República, pelo Senado e pela Câmara. O cargo é vitalício. Pacheco vai ocupar a vaga deixada por Bruno Dantas, que renunciou ao cargo na segunda-feira.
4: A medida provisória que acaba com a taxa de 20% sobre compras internacionais de até 50 dólares foi aprovada pela Comissão Mista de Deputados e Senadores.
3: Agora, a MP, também conhecida como Taxa das Blusinhas, segue para a votação nos plenários da Câmara e do Senado. A expectativa é que isso aconteça ainda nesta quarta-feira. Repórter Maurício De Sante.
7: O principal ponto de impasse para aprovar a medida provisória que acaba com a chamada Taxa das Blusinhas era definir quando seriam avaliados os impactos da medida. O texto põe fim à cobrança de 20% sobre as compras internacionais de até 50 dólares, hoje cerca de R$250. Pelo acordo, a primeira avaliação será feita 3 meses depois que a medida entrar em vigor. Depois, o Ministério da Fazenda fará novas análises a cada 6 meses. O Congresso também vai avaliar os impactos uma vez por ano. A relatora, senadora Leila Barros, do PDT do Distrito Federal, destacou que o governo federal poderá fazer ajustes dependendo do resultado dessas avaliações de impacto.
8: A gente atendeu, em parte, a maior preocupação do setor, que é a avaliação, dando essa autonomia ao Ministério da Fazenda, a avaliação de 6 em 6 meses e também passar pelo Executivo a avaliação do Congresso Nacional anualmente.
7: Mas o senador Alci Lucas, do PL do Distrito Federal, acredita que o prazo de avaliação de impacto a cada 6 meses é muito

0: muito extenso.
1: O que nós queremos é isonomia para o produtor aqui local. Até 6 meses já quebraram as empresas todas. Se o governo fizer essa avaliação que está aqui hoje, ele já vai perceber que é inadmissível o que está acontecendo.
0: O setor produtivo pediu ainda igualdade nas regras tributárias e regulatórias. O acordo prevê critérios para avaliar os efeitos da medida e análises sobre propriedade intelectual e qualidade dos produtos. Ficaram de fora a exigência de uso dos correios para o envio dos itens comprados e a implementação de um cashback para os consumidores. Esses pontos devem ser tratados em uma futura etapa de regulamentação da reforma tributária.
2: E o Senado aprovou o projeto que permite a brasileiros que trabalham em países de língua portuguesa somar períodos de contribuição para se aposentar. O texto agora segue para promulgação.
3: No Brasil, o acordo vale para aposentadorias por idade e invalidez e pensão por morte. Repórter Patrícia Oliveira.
4: O acordo foi assinado por Brasil, Portugal, Cabo Verde, Moçambique e São Tomé e Príncipe. A ideia é evitar que o trabalhador perca contribuições por não ter cumprido o tempo mínimo exigido em apenas um dos países. No Brasil, o acordo vale para aposentadorias por idade, invalidez e pensão por morte. Para o relator da proposta, senador Carlos Viana, do PSD de Minas Gerais, representa um avanço na proteção previdenciária dos trabalhadores brasileiros.
5: Um ponto muito importante na experiência e na vida de brasileiros que optaram por morar no exterior e trabalhar no exterior, já tendo contribuído no Brasil ou estão contribuindo lá fora.
4: O benefício deverá ser concedido de forma proporcional ao período trabalhado em cada país.
2: A Comissão de Constituição e Justiça aprovou o texto base da proposta que insere na Constituição o Sistema Único de Segurança Pública, também conhecida como a PEC da Segurança Pública.
3: O texto amplia as competências federais no combate ao crime organizado, permite a criação de polícias municipais e redefine o papel das forças policiais. Destaques à proposta continuam sob análise da comissão. Depois, o texto seguirá para o plenário. Os detalhes com o repórter Bruno Lourenço.
6: A proposta estrutura o Sistema Único de Segurança Pública e confere à União a competência para estabelecer diretrizes gerais para o setor. O texto permite o policiamento ostensivo de ferrovias e hidrovias federais pela Polícia Rodoviária Federal. Prevê um regime especial mais rigoroso para punir chefes de organizações criminosas e admite a criação de polícias municipais de natureza civil. O relator, senador Rogério Carvalho, do PT de Sergipe, retirou mudanças dos deputados sobre o financiamento da segurança pública com recursos das empresas de apostas, depois de deduzidas as despesas de custeio.
7: Não é conveniente dar garantia constitucional às despesas de custeios das BETs, principalmente quando a metodologia de cálculo pretendida prejudica a destinação de recursos para áreas sociais como educação, segurança pública e esportes.
6: A PEC assegura para o novo modelo de segurança pública receitas vinculadas ao Fundo Nacional de Segurança Pública e ao Fundo Penitenciário Nacional, vedados os contingenciamentos, ou seja, os bloqueios orçamentários.
2: Com edição de Paula Groba e trabalhos técnicos de Eliseu Caires, o Jornal do Senado fica por aqui. Acompanhe agora as notícias da Câmara dos Deputados. Boa noite.
3: Boa noite e até amanhã.
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9: Plenário define multa para serviços mal avaliados de hospitais privados.
10: Câmara inclui testes vocacionais nos exames de avaliação da educação.
9: Deputados escolhem senador Rodrigo Pacheco como ministro do TCU.
10: Boa noite. Câmara aprova indicação do senador Rodrigo Pacheco para o TCU. Os detalhes com Ana Raquel Macedo.
11: O plenário da Câmara confirmou, com 404 votos favoráveis e 61 contrários, a indicação do senador Rodrigo Pacheco, do PSB de Minas Gerais, para uma vaga de ministro do Tribunal de Contas da União, no lugar do ex-ministro Bruno Dantas. A indicação já tinha sido aprovada pelo Senado. Rodrigo Pacheco tem 49 anos e foi deputado federal entre 2015 e 2018. Na Câmara, foi presidente da Comissão de Constituição e Justiça. Em 2018, foi eleito senador e presidiu o Senado duas vezes, entre 2018

0: 2021 e 2024. A indicação ao TCU foi apresentada pelo presidente do Senado, Davi Alcolumbre, e outros 19 senadores. Pacheco vai assumir uma das vagas indicadas pelo Congresso Nacional no TCU. O tribunal tem 9 ministros, sendo que o Senado, a Câmara dos Deputados e o presidente da República podem indicar 3 ministros cada, o que está previsto na Constituição. A proposta de indicação recebeu parecer favorável do relator, deputado Aécio Neves, do PSDB de Minas Gerais.
1: Com uma honra enorme, como conterrâneo do senador Rodrigo Pacheco, mas como admirador da sua história, do seu trabalho, mas sobretudo como homem público, que sabe da sua importância e o quanto ele poderá ajudar o país em momentos de incertezas, como fez num passado muito recente.
0: A maioria dos líderes partidários na Câmara recomendou a aprovação da indicação de Pacheco. Falando pelo governo, o deputado Rogério Correia, do PT de Minas Gerais, destacou a qualidade técnica e política do senador para ocupar uma vaga no TCU.
2: Rodrigo Pacheco foi fundamental para a garantia do processo democrático no Brasil quando presidiu o Senado. Nós realmente corremos um sério risco de um golpe de Estado no Brasil, de um golpe que pudesse quebrar a democracia brasileira. Tanto ele, mas também o presidente Arthur Lira aqui na Câmara foram fundamentais, tanto para reconhecer o resultado das eleições, mas também para firmar uma posição contrária a qualquer tipo de golpe.
0: O presidente da Câmara, Hugo Mota, foi na mesma linha.
3: Não temos dúvida do seu preparo técnico e político para representar o Senado Federal naquela Corte de Contas, fazendo votos que ele possa, assim como em sua passagem pelo Congresso Nacional, ter o mesmo compromisso com a sociedade brasileira, com o Congresso Nacional.
0: O Tribunal de Contas da União é o órgão encarregado de fazer o controle externo dos gastos públicos. Ele auxilia o Congresso a fiscalizar o orçamento, analisa a regularidade das contas públicas e tem o poder de multar gestores, mandar devolver dinheiro e declarar inelegíveis os responsáveis por irregularidades. Da Rádio Câmara de Brasília, com informações de Antônio Vital, Ana Raquel Macedo.
4: Justiça. Chico Alencar, do PSOL do Rio de Janeiro, defende o fim do sigilo das investigações sobre o Banco Master. O deputado considera que a divulgação das informações é necessária para esclarecer possíveis relações do banco com integrantes do Judiciário, do Congresso Nacional e do Poder Executivo.
5: Chico Alencar elogia a atuação da Polícia Federal na apuração do caso. Na opinião do parlamentar, o acesso integral às informações pode evitar vazamentos parciais e permitir a identificação de eventuais responsabilidades.
4: Merlong Solano, do PT do Piauí, defende uma investigação ampla sobre as denúncias envolvendo o Banco Master. Ele pede que sejam esclarecidos os fatos relacionados às instituições financeiras e aos recursos públicos mencionados no caso.
5: Merlong Solano diz que é preciso garantir transparência nas apurações, com a responsabilização dos envolvidos, independentemente do cargo que ocupem. Segundo ele, a investigação é importante para preservar a credibilidade do sistema financeiro e das instituições brasileiras.
4: Rodrigo Dazaeli, do PL de Mato Grosso, defende o impeachment do ministro do STF, Alexandre de Moraes, após novos relatórios da Polícia Federal. Para o deputado, os indícios de irregularidades e conflitos de interesse exigem o afastamento imediato do magistrado.
5: Rodrigo Dazaeli também acusa o governo federal de tentar abafar as denúncias para proteger membros do STF. O parlamentar considera que a abertura do processo de impeachment é fundamental para dar uma resposta de transparência à sociedade.
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4: Previdência. A Câmara aprovou um projeto que dobra o período de atividades civis que PMs e bombeiros militares podem usar para ter direito à aposentadoria. O repórter Antônio Vital acompanhou a votação.
10: A Câmara dos Deputados aprovou o projeto que amplia de 5 para 10 anos.

0: menos o tempo de serviço em atividades civis que policiais e bombeiros militares podem averbar para fins de aposentadoria. A proposta também altera as regras relativas ao pagamento de soldo integral para os militares depois de irem para a inatividade. Para receber o pagamento integral, os homens terão que ter 35 anos de contribuição com 25 anos de atividade militar. Já as mulheres terão que ter 32 anos de contribuição e 25 anos de atividade de natureza militar. Hoje, para receber salário integral, os militares têm que ter 35 anos de serviço, com a possibilidade de apenas 5 deles terem sido desempenhados em atividades civis. De acordo com o autor da proposta, deputado Capitão Augusto, do PL de São Paulo, reduzir de 30 para 25 anos o tempo de exercício de atividade de natureza militar e, ao mesmo tempo, permitir o aproveitamento de 10 anos de tempo civil equipara os militares aos policiais federais. O projeto também garante igualdade de acesso entre homens e mulheres e veda restrições ou reservas de vagas sem justificativa técnica. O texto final aprovado foi apresentado pelo relator, deputado Cabo Gilberto Silva, do PL da Paraíba.
1: São 35 anos hoje que o policial trabalha, igual a qualquer um. É doença mental, é a questão da saúde. Então é importante todos vocês entenderem a magnitude desse projeto. O Estado não vai perder nada, que estamos tentando resolver o básico para que possamos avançar. Para que possamos avançar no combate ao crime organizado, nas facções criminosas.
0: O projeto também altera outras regras militares. As progressões de posto por merecimento, por exemplo, terão que ter critérios universais com prioridade para o mérito pessoal e para os militares mais antigos. O projeto que amplia de 5 para 10 anos o tempo de serviço em atividades civis que policiais e bombeiros militares podem averbar para fins de aposentadoria seguiu para análise do Senado. Da Rádio Câmara de Brasília, Antônio Vital.
2: Trabalho.
3: Benedita da Silva, do PT do Rio de Janeiro, defende o fim da escala 6x1 como forma de ampliar o tempo de descanso dos trabalhadores. Ela avalia que a mudança vai melhorar a saúde e a convivência familiar, com reflexos positivos também na produtividade.
4: Benedita da Silva pede que o Senado avance na análise das propostas sobre a redução da jornada de trabalho semanal. Segundo a parlamentar, a maior quantidade de tempo livre também beneficia quem precisa voltar mais cedo para casa ou conciliar o emprego com outras atividades.
3: Bongás, do PT do Rio Grande do Sul, pede o fim da escala 6x1 e a redução da jornada de trabalho de 44 para 40 horas semanais, sem redução de salário. De acordo com o deputado, a mudança vai garantir 2 dias de descanso aos trabalhadores.
4: O parlamentar alega que a redução da jornada vai permitir mais tempo para convivência com a família, estudos, lazer e outras atividades. Bongás também lembra que a Câmara já aprovou a redução para 40 horas e solicita a análise da proposta pelo Senado.
3: Glauber Braga, do PSOL do Rio de Janeiro, apoia o fim da escala de trabalho 6x1, que está prevista para ser analisada pelo Senado. O deputado diz que a mudança tem amplo apoio da população e pode melhorar as condições de trabalho.
4: Glauber Braga também defende a redução da jornada para 40 horas semanais, sem diminuição dos salários. Na visão do parlamentar, a medida garante mais tempo para descanso, convivência familiar e cuidados com a saúde.
3: De acordo com Orlando Silva, do PCdoB de São Paulo, o fim da escala 6x1 é uma conquista viabilizada pela mobilização popular e pelo engajamento do governo. O deputado argumenta que a redução da jornada gera novos postos de trabalho e garante mais qualidade de vida.
4: Segundo Orlando Silva, a medida contrapõe retrocessos trabalhistas vistos em governos liberais e reformas anteriores no Brasil. Para ele, o avanço dessa pauta fortalece a proteção da classe trabalhadora e sinaliza a necessidade de proteger os direitos e a justiça do trabalho.
2: Economia.
3: Adriana Ventura, do Novo de São Paulo, repercute críticas sobre a medida provisória que zera o imposto em compras internacionais de até 50 dólares. Ela afirma que a norma cria tratamento desigual porque o comércio brasileiro continua pagando tributos sobre mercadorias semelhantes.
4: Adriana Ventura ressalta que as entidades empresariais defendem a extensão do benefício a produtos equivalentes vendidos pelo comércio nacional, caso a isenção seja mantida. O documento alerta que a diferença de tributação prejudica principalmente os pequenos varejistas.
3: Para Luiz Carlos Raul, do Podemos do Paraná, os 18 anos de governos do PT representam um fracasso socioeconômico para o país. O deputado argumenta que os indicadores de habitação e educação pioraram no período.
4: Luiz Carlos Raul também destaca o aumento da população em situação de rua e a dependência de programas de transferência de renda. Na avaliação do parlamentar, a gestão atual falhou na criação de empregos e na autonomia dos trabalhadores.
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1: Educação.
2: A Câmara aprovou a inclusão de testes vocacionais no Enem e no Saeb. O repórter Antônio Vital acompanhou a votação.
3: Deputados e deputadas aprovaram um projeto que obriga o Instituto Nacional de Pesquisas Educacionais Anísio Teixeira, o INEP, a incluir testes vocacionais no Enem e no Saeb, o Sistema de Avaliação da Educação Básica. Os alunos que fizerem os dois exames não serão obrigados a responder as questões e o INEP terá que reservar um tempo extra para os candidatos que optarem por fazer os testes. O projeto foi apresentado pelo deputado Nicolas Ferreira, do PL de Minas Gerais, e recebeu parecer favorável do relator, deputado Mendonça Filho, do PL de Pernambuco. De acordo com a proposta, o teste será incluído nos cadernos da prova aplicada no terceiro ano do ensino médio. A justificativa é de que muitos jovens, especialmente os mais pobres, não dispõem de acesso a ferramentas de orientação vocacional, o que os deixa mais expostos a escolhas desinformadas. Entre as diretrizes previstas para a elaboração dos testes vocacionais estão a identificação das áreas de maior afinidade e das aptidões, além do mapeamento de possibilidades de empreendedorismo, de oportunidades profissionais, de cursos técnicos ou de cursos de graduação. Os resultados dos testes de aptidão deverão ser apresentados na forma de relatório e as regras deverão ser revistas, no máximo a cada 2 anos, como maneira de atualizar o conteúdo e forma do teste. Para o relator Mendonça Filho, o projeto democratiza o acesso aos testes vocacionais. Já a deputada Soraya Santos, do PL do Rio de Janeiro, disse que é cada vez mais difícil para os jovens decidir que carreira vão seguir.
4: É um direito da criança você poder medir resultados. Então, quando a gente pega e propõe provas para medir o conhecimento, é absolutamente necessário. Segundo, a gente tem que pensar nos testes vocacionais, porque cada vez está mais difícil para os jovens, diante de tanta divisão através das formações, você saber exatamente o que você quer.
3: O projeto que obriga o INEP a incluir testes vocacionais no Enem e no Saeb seguiu para análise do Senado. Da Rádio Câmara de Brasília, Antônio Vital.
1: Agricultura. Luiz Couto, do PT da Paraíba, defende o fortalecimento da agricultura familiar como parte da soberania alimentar do país. O congressista ressalta que o acesso à água como política de segurança hídrica permite que produtores do Nordeste mantenham a produção de alimentos.
2: Luiz Couto reivindica mais investimentos em pesquisa e assistência técnica para apoiar quem vive da terra. O parlamentar também considera necessárias políticas permanentes de convivência com o semiárido, com infraestrutura para facilitar o escoamento da produção.
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1: Saúde. A Câmara aprovou um projeto que prevê multa de até R$500 mil para hospitais privados mal avaliados. O repórter Marcelo Lascher explica a proposta.
6: O plenário da Câmara aprovou o projeto apresentado pelo ex-senador e hoje ministro do Supremo Tribunal Federal, Flávio Dino, que prevê mecanismos de avaliação de hospitais e serviços de saúde privados. A proposta cria o Programa de Avaliação dos Serviços de Saúde, com a previsão de multas que variam de R$5 mil até R$500 mil para instituições privadas que não seguirem determinados padrões de qualidade. De acordo com o projeto, esses padrões de qualidade devem ser definidos pela Agência Nacional de Vigilância Sanitária, a Anvisa. Para isso, serão levados em conta quesitos como a garantia de segurança do paciente, a oferta de atendimento de emergência e o cumprimento de normas da Agência Nacional de Saúde Suplementar, a ANS. Na Câmara, o relator, deputado Márcio Gerri, do PCdoB do Maranhão, deu parecer favorável à proposta já aprovada pelo Senado. Segundo ele, o projeto fortalece os sistemas de

0: fiscalização e avaliação de unidades de saúde já existentes e contribui para o aumento da qualidade de assistência prestada à população. O projeto foi criticado pelo deputado Adriana Ventura, do Novo de São Paulo, que apontou intromissão estatal na iniciativa privada.
1: Aqui, intervenção direta, intervenção estatal sobre o sistema privado de saúde. Privado. Tem multas altíssimas nesse projeto, que até R$500 mil. A gente está falando de rede de hospitais privados, laboratórios, consultórios, talvez médicos, clínicas privadas. E assim, simplesmente colocando multas, sanções.
0: O autor da proposta, Flávio Dino, perdeu um filho de 13 anos em 2012 após ser atendido em um hospital particular de Brasília. A justiça considerou que houve falhas e condenou o hospital a pagar uma indenização de R$1.200.000. O caso foi lembrado durante a votação. Para a deputada Maria do Rosário, do PT do Rio Grande do Sul, é dever do Estado fiscalizar os serviços de saúde, inclusive os privados.
2: Porque ainda que seja a iniciativa privada a prestar o serviço de saúde, a qualidade, a segurança na assistência à saúde, mediante o estabelecimento de padrões nacionais, avaliação de serviços, divulgação de resultados e ampliação da transparência e controle sobre a qualidade deste atendimento, tem que ser assegurada pelo Estado.
0: O projeto que prevê mecanismos de avaliação de hospitais e serviços de saúde privados seguiu para a sanção presidencial e já pode virar lei. Da Rádio Câmara de Brasília, com informações de Antônio Vital, Marcelo Larcher.
3: 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Direitos Humanos.
4: Soraya Santos, do PL do Rio de Janeiro, denuncia que a coleta de material para o exame toxicológico de motoristas tem gerado abusos e violência institucional contra as mulheres. A deputada relata casos em que trabalhadoras tiveram partes do cabelo raspadas para a realização do teste.
5: Soraya Santos reforça que a legislação exige apenas a retirada de poucos fios e que o descumprimento das normas fere a dignidade das motoristas. A parlamentar anuncia que a Procuradoria da Mulher vai acionar a justiça e pedir a punição dos órgãos responsáveis pelos excessos. Homenagem.
4: André Figueiredo, do PDT do Ceará, homenageia o ex-ministro do Trabalho, Manuel Dias, que morreu aos 88 anos no dia 22 de agosto. O deputado destaca a trajetória do advogado e político catarinense e sua atuação em defesa da educação em tempo integral e da democracia.
5: Termina agora o Jornal Câmara dos Deputados, produzido pela Rádio Câmara, com trabalhos técnicos de Everson Urani e apresentação de Márcio Aquiles Sardi e José Carlos Andrade. Uma ótima noite para você.
4: A Voz do Brasil volta amanhã. Boa noite.
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2: Esse bonitão sou eu. Não tem. Louvado seja nosso Senhor Jesus Cristo. Para sempre seja Deus louvado. A Ele toda honra, a Ele toda glória. Estamos aqui mais uma vez, graças a Deus. E hoje é quarta-feira. Quarta-feira bonita, cheirosa. E o cabelo. Rapaz, Silvino, vai ter futebol de tem, mas a nossa emissora só transmite futebol que nos interessa. Fortaleza, Ceará, Ferroviário, Calouros do Ar, Maguari. Não é não? Sim. Não tem mais não Calouros do Ar? Já entendeu? Não? Se acabou já. Eu sou muito ligado em futebol, não sou não. Tô frescando, macho, eu sei. São 22 horas e mais 2 minutos chegando. Sou eu, Silvino Neves, na apresentação na técnica. Samuel Macedo, DJ Samuca, conhecido na intimidade lá para a banda do
3: Jardim.
2: Parei. É o nosso querido fotossensor.
4: Não, já não.
2: Produção musical da Geisana, direção geral de Fábio Ambrosio, coordenação de programação é do Kleber Dias.
1: Silvino Neves.
2: E convidando para você vir integrar-se à nossa equipe, venha fazer o nosso roteiro musical, a nossa playlist. 8887306, nosso WhatsApp.
5: Anote o número.
2: 8887306, você manda a sua mensagem digitada, então, de que jeito tiver.
5: Mande Aldo.
2: E a gente lhe atende. Seja de que maneira for, nós estamos aqui para servir ao ouvinte. Chegando a música com Adelino Nascimento, taxista. Nunca pensei, Chico Cassiano. Canção dos namorados, Diana, de saudosa memória. Quarto 16, Neuramia Mourinho.

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0: Voltamos, olha aí, já são 22 horas e mais 20 minutos, 10 e 20, Clube do Brega Verdes Mares, com você. É, meu filho, o negócio é sério, viu? Você não quer ser o meu vice, não, o Samuel Macedo? Eu sou candidato a rei do Brega.
1: Não.
0: E você vai ser meu vice. Cícero Paulo vai ser o terceiro vice.
1: Não.
0: E a nossa coligação, já sabe qual é o nosso partido? É esse aqui, ó. Coligação. Né? Para ser rei do Brega, Silvino Neves. Príncipe do Brega, Samuel Macedo. Coordenador do Brega, Cícero Paulo. Coligação. Eu, particularmente, eu acho isso uma embromação, viu?
2: Só besteira.
0: Você não sabe que diabo é. Ô, negócio danado, é isso mesmo, não tem problema não. E aqui a gente abraça o meu amigo Chico Abreu, no São Luís do Curu. Chico, um abraço a você, Imaculado Abreu, nosso parco, Padre Luiz Erderildo. Lá em Itapipoca, Zé Ivo Magalhães e o nosso amigo Marcelo Reis, que agora tá morando em Itapipoca. Grande cantor Marcelo Reis, é. Rodou o Brasil inteiro e veio se fazer o resto por aqui. Tá certo. Lá em Itatinga, meu amigo Louro Vasco, São Tavares e a nossa turma. É o Maturi, o Júlio César e o Jota Costa. Toda essa galera boa. E o pessoal que tá ouvindo a gente pelo interior do estado. Vamos dar uma volta. Ó, bora saber como é que tá aqui o nosso clima. É, aqui, barará, tararô. Aqui, Virgem Maria, Rio Grande do Norte, olha só.

0: Eita, estado bom de audiência. Alô, boa noite.
1: Clube do Brega com Silvinho Neves.
0: É o Marreta. Aqui é
1: Marreta, João Maria Roberta, Coab, Macau, Rio Grande do Norte. E aqui você hoje coloca a música de Roberto Miller, Entre Espuma. Agradecendo a todo o pessoal de Macau, da Coab e a todos que fazem a Rádio FM Verdes Mares. Uma boa noite, um bom programa, Silvio Neves.
0: Pra você também, meu irmão. Outro. Alô.
2: Olá, boa noite, meu amigo Silvinho Neves.
0: Oi.
2: Eu sou Marcelo Guilherme, Juazeiro do Norte, terra do nosso Padim, bairro Tiradentes.
0: Eita.
2: Quero ouvir Núbia Lafayette, Devolvei.
0: Tá certo.
2: Para oferecer a toda a turma que está escutando seu programa. Viu, Silvinho? Lembra muito é Cila Braz.
0: Cila Braz,
2: uma das cantoras de Seresta aqui na nossa cidade, né?
0: Conheço, minha amiga.
2: E confunde aí o vocal
0: com a Núbia Lafayette. É verdade.
2: Eu acho que você deve conhecer.
0: Conheço, minha esposa do Zequinha.
2: O nosso abraço, né? A Cila Braz,
0: uhum,
2: e Zequinha Braz.
0: É.
2: Silvinho.
0: Oi.
2: Até outra oportunidade.
0: Se Deus quiser. Pois é, conheço essa turma todinha aí. Eles moram ali pertinho da Praça Cônego Climério, bem pertinho do espeto do meu primo Raimundo Espetinho, pertinho do Socorro. Tá preparado aí, Samuel? Mais uma? Oi? Vai!
3: Fala, Fortaleza, querida! Fala, Silvio Neto!
0: Oi!
3: Boa noite! Aqui quem fala é o Miguel da Moderna.
0: Tô vendo!
3: Gostei de ouvir Roberto Miller.
0: Eita, já saiu.
3: A Cigana. Conheci Roberto Miller em Vitória Santuação no ano de 1966.
0: Eita!
3: Eu tinha 14 anos. Tá? Da notícia do amigo,
0: tá
3: todos.
0: Tá só vergonha.
3: E o termômetro registra 30 graus centígrados, ok?
0: Ok.
3: Nunca fui... Sem base?
4: Aí dentro.
0: Legal. Ai, ai, ai. Meu amigo Zé do Egito, um abraço, meu irmão. Boa noite, ligado direto. Zé do Egito é... Acaba bom demais. Já que estamos aqui no Zé, meu amigo Zé Maria, ó. É Zé Maria Rios também, né? E o Zé Caipira, aí nas Pedrinhas, é o Zé Marinho. Um abraço. Ele e a Cláudia, sua esposa. Bora lá de música agora? Ainda cabe mais uma? Não tô dizendo assim, mano. Bora pegar aqui a nossa amiga Neide. Tá aqui na fila esperando. Fala, Neide. Ela não perde um só programa ligado direto. Oi!
5: Boa noite, Silvino. Aqui é a Neide. Silvino, toca pra mim os conselhos de amigo, tá? Com o Jorge Lã e você cantando. Quero ver você e ele hoje, tá? Ofereço aqui pra Cuscuz. Não tô em vira toda a turma aqui do Sítio Mato São José. Valeu, um abraço.
0: Valeu. Ela não arrodeia muito, não. Fala pouco e pede logo a música. Vamos agora? Vai! Foi aí, homem. Foi que houve? É fluxo. Entre Espumas, Roberto Miller. Devolvi no Bela Fayette. Conselho de amigos, Jorge Lã e Silvino Neves. Lenita Costa. Mulher Objeto.

0: Obrigado, meu amigo Silvino Neves, pelos teus conselhos de amigo. Precisava muito desabafar com você.
1: De nada, meu amigo Jorgilan. Olha, amigo é pra essas coisas. E precisando...

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tá de mim. São 22 horas e mais 41 minutos. Olha só que coisa boa, 10h41, nosso programa Clube do Brega. E essa semana não vai ter mais futebol, o futebol vai ser só no sábado. Sábado vai começar às 4 da tarde, né? Então nosso programa Classe do Brega vai só até as 2 e... Não, as 2 não, só até as 3. 3 e um quebradinho. Vou logo passar a fita aqui pro meu amigo Augusto Assunção, que, aliás, deve estar ouvindo a gente uma hora dessa lá no seu querido Aquiraz. Aquiraz é cidade boa aqui, região metropolitana, hein? Pode ser 3 ou 3 mil. Quem é que vai jogar?

0: Sábado, Fortaleza. É, 4 horas. Começa com. É time daqui, Fortaleza. Então pronto. Deve, a jornada, não sei. É fora? Ah, então pronto. Então deve começar 3h30. Porque se fosse aqui, tem a história da entrevista, né? Dos técnicos, que a coletiva, ah, obrigado aí, você me tem as coletivas, e vai pra lá, e vai pra cá, puxa pra lá, puxa pra cá, e no fim dá tudo certo. Hein? Eu comecei no rádio querendo ser narrador, pensei, eu disse, não, sabe uma coisa, meu negócio mesmo é fazer fuleiragem no rádio, brincar, tá? Hein? É? Pronto, a bola está com uma camisa número 10, não tem ninguém para dar combate, ele pisa um balão de couro, puxa para lá, puxa para cá, atenção, correu pela direita, poderá sair o primeiro gol, correu, bateu, atenção, e raspou o travessão. É, sim. E aí o Gargamel pegou a bola, entregou para João Rufino, João Rufino está na escuta do programa, que entregou para Silvio Neves. Silvio Neves avança, pegou, atenção, no primeiro pau, da trave, né? A bola pegou no primeiro pau da trave, macho. Narrador sem futuro, eu. Foi tu, macho. Ai, ai, ai. Deixa pra lá, bora fazer um negócio aqui. Mas eu ia dizer:
1: só besteira.
0: Próximo dia 13, né, que é um domingo, vou fazer dois shows. Olha só: primeiro ali no Parque Albano, lá na matriz de Santa Terezinha, com o Padre Augusto. Depois, mais tarde, lá no Espaço Verde, do meu amigo Cláudio Rocha, 19 anos de casa. Várias bandas e a atração brega é Silvino Neves e banda. Não é uma banda, não, é só um pedaço, mas dá certo. Só besteira, eu gosto dessa vinta aí. Ai, ah, é, quem que tá aqui? Já foi, alô aqui. Bora por aqui. Ah, tá aqui. Só mensagem, boa noite. Coloca a música Porto Solidão para o meu pai João Louro. Hoje é o aniversário dele, seu filho João Filho, gente. Gente, é de Maranguape. Ah, tá certo. Opa, João Louro, um abraço, parabéns pra você, viu? Hein? Silvio Leiro, repousaste na Porto Solidão? Canto, parece que é Jessé. Jessé, é Jessé mesmo, é Giliardo? Jessé, o original é Jessé. Mensagem de voz, alô, boa noite.
2: Boa noite, Silvio Neves.
0: Oi.
2: Eu gostaria de ouvir uma música de Valdir Soriano.
0: Qual?
2: Liança Jogada.
0: Ah, tá certo.
2: É Maria José de São Benedito, Rio Preto.
0: Piauí.
2: Maranhão.
0: É Maranhão, aí eu disse Piauí, ela Maranhão, tranquilo. Ai, alô. Oi, já? Foi ligeiro. Ah, tá certo. Então, bora. Poço Solidão, Jessé. Aliança Jogada, Valdir Soriano. Cigana, a outra música que sobrou da outra vez, Roberto Miller. E aí, Ana Paula Brisdo, Viver Bregamente.
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0: 11 da noite, mais 4 minutos, 23 horas e mais 4. Clube do Brega é a Verdinha com você. Aí em Sobral, região norte, 103.7. Juazeiro do Norte, região sul, Caririzinho abençoado. É 107.7. Sobral 103.7. Juazeiro 107.7. Tá tudo em casa, tá tudo organizado direitinho. E aqui, mandando alô, barararararã. Boa noite.
1: Boa noite, meu Silvino Neves. Aqui quem fala é o Abreu, do bairro Vila União.
0: E Gabriel?
1: Aqui da Lagoa do Alpaia. Silvino, eu queria que você...
0: Já foi?
1: Colocasse a música aí, você cantando, você e Josilã, né?
0: Já foi.
1: Aquela música bonita, que eu adoro essa música. Eu vou até tomar uma quando cantar essa música. E tô aqui sentadinho na minha cadeirinha, só escutando. E manda também um alô aí pro pessoal aí do bairro Vila União, Lagoa do Alpaia, todos os bairros de Fortaleza.
0: Certo.
1: Quem estiver escutando essa rádio maravilhosa, 92.5.
0: Obrigado.
1: Ave Maria, essa rádio é show.
0: Olha aí.
1: Então, Silvino, tô na escuta aqui, Silvino. Ofereça aí também a Salete e o Gordinho do bairro Vila União e o meu amigo Francisco aqui da Lagoa do Alpaia.
0: Valeu, campeão. Aqui o Chacrinha, boa noite, Silvino Neves. Um alô para o Adalto, o Evandro Moreno e o Chiquinho, o Erivando, Dr. Paulo Quezado e o Luiz, motorista dele. É, toca aí, sendo assim com você mesmo, ó, Chacrinha. Eu regravei essa, sendo assim, não, mas bota com o Genival Santo mesmo. Essa música não sai muito bem na interpretação, não. Olha, olá, boa noite, sou Lucas Moraes aqui de Cariré. Gostaria de pedir a música Quando Chegar o Amanhã, com Leandro Sullivan. Leonardo Sullivan. Oferecer a música para Joelina Marques. Obrigado. Tá bom, tem mais gente aqui ouvindo a gente. Arará. Pererê, pererê. Já? Qual é? Qual foi? Quando Chegar o Amanhã? Sim, toca. Essa música é brega, mano. Quando amanhã chegar. Arará. Alô, boa noite. Oi!
2: Boa noite, Silvino Neves. Aqui é o Antônio Sérgio, da comunidade Juazeiro das Lagoas, interior, zona rural, próximo a Intães. Coloca aí pra mim a música do Abílio Faria.
0: Qual?
2: Muito obrigado. Todos os dias estou ligado.

0: Tá verdinho, ó.
1: Obrigado. Qual foi que ele pediu? Família Farias, pra comemorar. Boa. Cadê aqui? Tem, sim. Então vamos embora.

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0: lei que letra. Por isso que os bregas vão cada dia mais sendo reavivado, reativado, o povo regravando, porque são músicas que tem letra. Hoje é só é pancadão, paredão, sentar no chão, não sei o que, vai rodar, não. Música é assim, ó, olha só a letra, ó.
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0: Onde é que você tá morando, amigo?
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0: 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Esse é o Roberto Miller, o José Ribamar. É, tá bem ruinzinho, tá vegetando. É a vida, né? Esse cara fez sucesso no Brasil inteiro, fez vários shows fora do Brasil, né? Proprietário de churrascaria, posto de gasolina, foi vereador lá na cidade de Piracuruca, a cidade dele. Mas aí terminou o sucesso, ele foi definhando e tal. Hoje vive em cima de uma cama, sendo cuidado pela sua atual esposa, que é a Dagmar. E vive da caridade dos amigos, uma aposentadoriazinha de um salário e pouco. Uma voz dessa, né? Pois bem. E aqui, Lucas Moraes, aqui de Cariré. Já saiu isso aqui, Joelina, já foi isso aqui. Esse do interior aqui, 85. Quem é aqui é Fortaleza, alô. Boa noite.
2: Boa noite, meu amigo Silvio Neves. O programa tá excelente, do primeiro ao décimo.
0: Eita.
2: Show.
0: Diga.
2: Show, é o mundo todo. Silvio, eu gostaria de ouvir. É a Aeromoça com o Amado Batista.
0: Certo.
2: E ofereço todos os vigilantes, todos os porteiros e zeladores. E é isso. É, o programa é show. E ofereço toda a equipe aí também, da Rádio Prendes Mário, como TV, vice-versa.
0: Obrigado. Né?
2: E é isso. Um abraço aí, tudo de bom, Silvinho. Beleza pura,
0: pra
2: garoto.
0: Você também,
2: show,
0: meu irmão.
2: Show.
0: Deus
2: Carlinho
0: abençoe.
2: Da Messejana.
0: Valeu, Carlinho. Outro.
3: Boa noite, Silvino Neves.
0: Boa
3: aqui
0: noite.
3: É o Antônio Sérgio, da comunidade Juazeiro das Lagoas, interior, zona rural.
0: Já foi.
2: Silvino Neves, estou ouvindo seu programa. Bota o
0: velho boca.
2: Eu ainda apaixonado. Escolha o Eber Boa. Ele ser minha família, precisa ver o voto. Marco do Sítio, Minador. Aqui quem fala, velho, boca da cidade, tá? Fica com Deus, Deus te abençoe.
0: Aquela. Esqueci o título. Peraí, tenha calma. Alô,
4: boa noite.
0: Boa noite,
4: Silvino Neves.
0: Oi.
4: Queria pedir a música Morango do Nordeste com Laíta dos Teclados. Oferecer para minha esposa Inês e a sogra Maria.
0: Chorar,
4: é o Toim, aqui de São Gonçalo da Mante, aqui de frente à igreja de São Gonçalo.
0: Tá certo.
4: Obrigado, valeu.
0: Valeu, vá, fique lá na igreja, mas não vá para aquela estátua lá não, viu? Pelo amor de Deus. Alô, boa noite.
5: Boa noite, Silvio Neves. Aqui é a Cidinha.
0: Já foi?
5: Mauro Negros, Itaíba, Pernambuco.
0: Sei.
5: Desejo ouvir com o Rodrigo Soriano, Paixão de Homem.
0: Pronto. Bora lá, simbora. É boa. 11h26, alô minha amiga Janete, aí em Areia Branca, Rio Grande do Norte, ouvindo o programa, conferindo a audiência, hein? Bora. Aeromoça, Amado Batista, A Solidão Me Fez Chorar, O Hino Apaixonado, Morango do Nordeste, Laís dos Teclados, Paixão de Homem, Valdir Soriano.
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7: Senhores, sejam bem-vindos a bordo.

0: as bagagens de mão nos compartimentos acima de seus assentos. Obrigada.
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0: Estaremos ao nosso destino, onde a temperatura é agradável em torno de 25 graus Celsius.
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1: Alô, galera da Estrela da Terra. 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

Meu, essa música, ela é do Armando Teles. Ele fez pra menina cantar, pra Zaniguete cantar. É uma música bem feita, viu? Vivi diminuir pra dividir o que era meu, ó. 11 da noite, mais 44 minutos. Esse aqui é o nosso programa Clube do Brega. Na Verdinha, com você e por você. Abraço aos meus amigos plantonistas nos hotéis, nos motéis, nos hospitais, nas delegacias, nas portarias. Pessoal que trabalha aí nas padarias, muitas irias por aí afora. O meu abraço e pra vocês eu trago a última rodada musical.

Pronto, meus amigos, terminamos o nosso programa Clube do Brega. A todos vocês, muito obrigado pela audiência, muito obrigado pela atenção. Fiquem agora com o Show da Madrugada aqui na Verdinha.

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1: 0 hora e 2 minutos.

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1: Daniela Delavor, Tom Barros. Saúde e bem-estar.
2: O Banco de Olhos do Ceará ultrapassou as 500 doações de córneas entre janeiro e junho deste ano. Desde 2016, já são mais de 11 mil. O aumento nessas ofertas possibilitaram o Ceará até a contemplar pacientes de outros estados. Então a gente vai entender como é que funciona e quais são os trâmites para doação com a coordenadora do Banco de Olhos do Ceará, que é a Lisiane Paiva. Seja bem-vinda, Lisiane.
3: Lisiane, bom dia.
4: Bom dia, Tom. Bom dia, Daniela. E em nome do Banco de Olhos, a gente agradece mais uma vez esse espaço que é aberto para a gente conversar um pouco sobre transplante, que é uma pauta tão importante.
2: Para a gente até entender, Lisiane, sobre esse número, né? De janeiro a junho foram 500 doações. Desde 2016 são mais de 11 mil. É um número que vocês esperam? É um número que poderia ser maior?
4: É um número bastante expressivo. Tanto que botou o Ceará em 2025 em primeiro lugar no Brasil. Então, é uma quantidade expressiva. O Ceará, ele tem um selo de fila zero. É um estado que mantém, desde 2016, fila zero. Isso não, significa que a pessoa tem pessoas na fila, mas que as pessoas entram na fila e aguardam numa média de 30 a 60 dias e são transplantados. Antes de 2016, o Ceará tinha uma média de 700 pessoas na fila que aguardavam até 2 anos. O Brasil tem 35 mil pessoas aguardando por um transplante de córnea. Então, esses dados, eles são bastante expressivos para o nosso estado.
3: Lisiane, então vamos aqui, a pessoa que está acompanhando o programa e tem interesse de saber essa parte operacional, como funciona para se habilitar, para doar. E depois mesmo, depois que o órgão é recolhido, como é feita até a operação final?
4: Tom, a doação no Brasil, ela é consentida. Não há necessidade de você deixar nada por escrito. Mas tem a necessidade que você, escutando o programa, entendendo como é que acontece, comunique à sua família que você é um doador. A partir do momento da sua morte, uma equipe vai acolher a sua família e vai fazer uma entrevista. Nessa entrevista, a equipe vai perceber, através das respostas da família, se aquela pessoa que faleceu não tem nenhuma contraindicação para ser um doador.
3: Certo.
4: Sendo um doador, aquele tecido é retirado, que é interessante, a córnea não é um órgão, é um tecido, não passa sangue por ela, pode ser tirado após a parada do coração. Diferente de órgão, que precisa, a pessoa está com morte cefálica, no hospital, ainda com o coração batendo.
3: Certo.
4: Então, aquele tecido, ele é retirado, é coletado o sangue daquela pessoa, o sangue vai para o hemoce, para rastrear se a pessoa tem alguma doença infecto-contagiosa.
3: Certo.
4: Não tendo, e aquele tecido indo para o nosso laboratório, feito a microscopia, o estudo dele, ele vai ser colocado no líquido que preserva até 14 dias. Após esses procedimentos, córnea, ok. A pessoa não

0: não é portadora de nenhuma doença, esse tecido é liberado para a central de transplante, que é quem tem autonomia de gerenciamento da fila.
1: Sim.
0: Então, em uma doação, você coloca 11 mil doações, 11 mil famílias doaram, né? Mas foram em torno de 22 mil córneas.
1: Isso
0: é um benefício muito extenso para quem está cego, está na iminência de perder a visão e pode ter a sua vida restabelecida com uma doação.
1: É verdade.
2: Pois é, e é importante até a gente deixar claro, né, Lisiane, porque muita gente acaba ainda tendo aquele medo de doar a córnea e como que fosse a pessoa vai ficar sem o olho, né? E é importante que as pessoas entendam que aparentemente não vai ter nenhuma diferença.
0: Interessante a sua pergunta, Daniela, que nos nossos indicadores, a taxa de negativa familiar, ela também é um dado marcante devido ao acolhimento que nós fazemos. E a negativa, que é em torno de 15 a 20%, às vezes a família nega exatamente por isso que você colocou.
2: Pois
0: a
2: é.
0: Questão do medo da mutilação da face. E por que esse medo? É a face do ente querido que fica exposto na hora da despedida. É aquele rosto que vai ser acariciado, beijado.
2: Exatamente. Né?
0: Então, existe um artigo na legislação que diz que o corpo de um doador, ele tem que ser reconstituído condignamente. E além de ser lei, é uma questão ética do banco de olhos e até uma questão também cristã. A gente sabe que a família vai se despedir daquela pessoa, sabe o quanto ele é importante para aquela família. Então nós temos muito zelo e muito cuidado pela reconstituição do corpo de um doador.
2: É preciso dizer para a família e é preciso deixar claro para todo mundo a questão da doação de órgãos, porque no final das contas, quando a gente morre, é quem ficou que vai dizer, né?
0: É. Nós estamos no Setembro Verde, é um mês alusivo à doação. E essa oportunidade...
2: Para que as pessoas até entendam, Lisiane, porque muita gente fala assim, mas não é o amarelo? Então tem o setembro
0: tem o setembro verde,
2: né?
0: E esse setembro verde...
2: São vários temas que a gente aborda.
0: Vários temas. E dentro do setembro verde, esse espaço que nos é doado por vocês, a gente procura educar a sociedade para que a sociedade se torne uma sociedade doadora. Depois da minha morte, uma ou mais partes do meu corpo podem ser doados para quem está na fila. E o transplante é o único tratamento médico que precisa da sociedade para acontecer. E ele é um tratamento que é devolvido. A sociedade doa, os beneficiados são quem? São as pessoas que estão na fila aguardando. Que hoje eu posso estar bem, posso não precisar, mas amanhã ou depois eu posso fazer parte dessa fila.
2: A gente tem. Eu estava vendo uma série que ela está lá no Diário do Nordeste, né? E é tão bonita quando você para para assistir, porque fala histórias de pessoas que foram transplantadas, pessoas que estão na fila, pessoas que tiveram o sim, né? E é tão bonito quando você vê essas histórias e essa vida que continua.
0: É bonito também, Daniele, você ouvir relato de famílias doadoras também.
2: É.
0: Nesse setembro também a gente aproveita a oportunidade e agradece essas famílias que doam. Elas doam, elas ressignificam a dor da perda. No momento pior das suas vidas, elas dizem sim para quem elas não conhecem. Para essas pessoas que estão na fila aguardando a oportunidade de voltar a viver.
2: Tem uma pergunta aqui, os nossos ouvintes, os nossos telespectadores participam fazendo perguntas através desse WhatsApp, porque é o momento também da gente juntar todo mundo, né? E todo mundo conversar. E uma pergunta interessante, até curiosa, do Chico, tá lá em São Paulo acompanhando a gente, e ele pergunta assim, Lisiane, se a pessoa que doar a córnea, ela tiver miopia ou qualquer outra disfunção oftalmológica, aquela pessoa que vai receber, vai precisar usar óculos, vai ter aquele mesmo problema?
0: Chico, a córnea é essa primeira estrutura do olho, essa lente por onde a imagem é processada e a gente consegue enxergar. Então, miopia, astigmatismo, não são contraindicações, porque não atingem a córnea, atinge outra estrutura do olho. E durante a nossa entrevista, são perguntas que nós fazemos à família, né? Principalmente essa questão clínica. Se a pessoa é portadora de alguma doença, algumas doenças são contraindicação, mas essa é a seleção que é feita na hora da entrevista com a família.
2: Ah, então pode acontecer da pessoa querer doar o órgão, a córnea.

0: no caso e não poder.
1: Pode acontecer daquela pessoa querer ser, ter dito para a família que é doadora e na hora da entrevista a gente ter conhecimento que a pessoa era portadora de um ceratocônio, que é uma doença que atinge a córnea. É uma doença que muitas pessoas vão para

0: Ah, tem alguma limitação, Lisiane?
1: Tem, Tom. É, a legislação brasileira preconiza que a doação da córnea ela pode acontecer, uma pessoa pode doar de 2 a 80 anos. No Ceará, tem uma flexibilidade da idade máxima, que é uma autonomia da central de transplantes. Uhum. Então, aqui no estado, a gente vai de 2 a 70 anos.
0: Na expectativa, no estado do Ceará, no momento, quantas pessoas têm esperando?
1: Tem, a gente é fila zero. A gente zero, ainda está, né, com a fila zero. Tem pessoas na fila, tem pessoas migrando de outros estados para o estado do Ceará. Né? É. A fila para transplante ela é única no Brasil. Isso faz com que as pessoas migrem para o estado que está bem no cenário. Né? Então, não só a migração de pessoas vindo aqui para o Ceará, como o Ceará também, ele doa para outros estados. Se tiver um estado, uma pessoa com uma urgência, o Sistema Nacional pede do Ceará e o Ceará também é doador.
2: Como aconteceu, né?
1: Como está acontecendo.
2: Como está acontecendo.
1: Como está acontecendo. É, a sociedade cearense, Tom e Daniel, eles são espetaculares. É um povo simples, doador. Quanto menos eles têm de bens materiais, mais doadores eles são. Eles são lindos.
2: É, isso é muito importante, né? Bom, tem alguma dúvida que você perceba nesse seu universo de contato mesmo com essa realidade tão de perto, que seja uma dúvida que muita gente tem, que seria importante a gente esclarecer para as pessoas?
1: Repetindo aquela sua pergunta.
2: A doação,
1: olho, né? porque é a pergunta, é o medo, é o receio que a sociedade tem. A doação, ela não mutila a fisionomia de um doador. Além de ser lei, nós temos respeito pela família e pelo doador. E eu queria pedir licença para agradecer essas mais de 11 mil famílias que sepultaram o egoísmo e deixaram renascer a solidariedade, estendendo a mão e ajudando o próximo.
2: Pois é, e quando a gente pensa no que significa isso, imagina a gente fazer uma doação para uma coisa que, para quem morreu, realmente não vai fazer mais diferença nenhuma.
0: É verdade.
2: E a gente poder dar a oportunidade para que outra pessoa tenha essa possibilidade de enxergar, né?
1: É. Imagine você, no momento da sua dor, não conseguir enxergar isso como um benefício para o próximo. Mas na hora que eu não dou para quem precisa, vai para a terra, vai para a decomposição.
0: É verdade.
2: E não vai fazer nenhuma diferença, não vai servir de nada.
1: Nenhuma.
2: Então que o Ceará continue sendo esse exemplo aí de fila zero e ajudando, inclusive, para que outras pessoas possam enxergar. Né?
1: E o Ceará, Daniel, ele não ajuda só com a córnea, com o tecido. E a gente está ajudando como exemplo. Vários outros estados estão nos visitando para saber como é que a gente fez esse case de sucesso e a gente compartilha a nossa experiência para ver o Brasil não ter 33, 35 mil pessoas aguardando por um transplante de córnea.
2: É, não é à toa que o Ceará, além de ser o povo mais hospitaleiro também, a gente tem esses números aí, né? Mais de 500 doações de córneas entre janeiro e junho, mais de 11 mil de 2026, ou melhor, de 2016 para cá. Então, que a gente continue trazendo esses números aqui.
1: Estamos próximo de 700 já. Julho e agosto eu já tenho os números, então já estamos chegando em 700 doações.
2: Beleza. Que coisa boa. A gente queria te agradecer por essa conversa. A gente conversou aqui com a Lisiane Paiva, ela que é coordenadora do Banco de Olhos do Ceará. E para quem quiser doar, é só deixar claro para a família.
1: É só deixar claro para a família. Quem quiser seguir o Instagram do Instituto Banco de Olhos, é iboc.ce. Que tiver dúvidas, nós estaremos à disposição.
2: É a sigla, né?
1: É
2: Instituto
1: a sigla.
2: Do Banco de Olhos.
1: iboc.ce.
2: Pronto. Muito obrigada, tá?
0: Obrigado, hein, Elisa?
1: Nós que agradecemos mais uma vez.
0: Um abraço.
2: Olha, a gente vai falar agora com o Diego Barbosa, porque aqui em Fortaleza tem um homem sozinho, ele transformou a própria casa no museu. Lá no Rodolfo Teófilo, o jornalista, colecionador e pesquisador Miguel Ângelo de Azevedo, o Nireis, ele reúne mais de 141 mil itens históricos. A gente até conversou um pouquinho, né, Tom?
0: Foi.
2: A gente viu no diário bem
0: isso,
2: cedinho hoje.
0: Cedinho.
2: A gente falou sobre isso. Então, estão dispostos lá entre diferentes cômodos e categorias coleções de discos de vinil, gramofones, perfumes, caixas de fósforo, lápis, canetas e muito mais.

0: com 92 anos de idade, que guarda uma herança na cidade. Então, o Diego Barbosa, ele foi até lá, na rua Professor João Bosco, conversou com o Nireis, levou pro diário e traz agora. Bom dia, Diego.
1: Bom dia, Diego.
2: Diego Barbosa.
3: Gente, que prazer em falar do Nireis, porque ele já é uma figura muito conhecida da gente, mas eu sinto que não, talvez seja muito conhecida do grande público.
0: É.
3: E que legal é apresentar uma pessoa feito ele, que realmente promove uma viagem pelo túnel do tempo quando a gente entra nessa casa-museu que se chama Arquivo Nireis, ali no Rodolfo Teófilo, aqui em Fortaleza. Detalhe, é um acervo privado, mas de visitação pública, né? Então, mediante agendamento, se as pessoas quiserem visitar, fica tudo liberado. E aí a Dani já antecipou, são 141 mil itens, entre discos de vinil, gramofones, tem coleções até de caixa de fósforo, de lápis, de caneta. E o melhor é
0: a
3: gente saber...
0: Eu achei interessante a de perfume.
3: De perfume tem também, tem inclusive, Dani, daquelas canetas tinteiras, ele tem mata-borrão lá e tal. Enfim, é realmente uma grande viagem. Tem uma máquina fotográfica que ele mostrou pra gente, que é de 1918. E um rádio que funciona a manivela. Não sei se você pegou
1: nunca
3: esse tempo.
1: Daí, não.
3: Tom,
0: tu perguntou
3: a gente...
0: isso pra mim só pra ficar claro, assim. Se eu peguei o rádio de manivela, foi pra mim, Diego?
3: Bom.
0: Foi pro Tom, né?
3: Joguei a pergunta aí, não, nem falei.
0: Tu pegou o rádio de manivela, Tom?
1: Não, não, nem conheço o rádio de manivela. Sabia nem que
3: tem
1: existia.
3: Tem um vídeo, Tom, que a gente fez com ele, né? Que foi publicado nas redes sociais do Diário do Nordeste.
1: Mas como
3: depois
1: é que
3: a gente...
1: é por falta de energia elétrica, o que é?
3: Ele mostrou, é porque a gente fez essa apuração em dois dias. No primeiro fui apenas eu e no outro foram duas pessoas da equipe de redes sociais do Diário do Nordeste lá. Quem pegou essa parte do rádio foram os meninos lá da rede social
1: entendi.
3: Do Diário. Mas o fato é que é um rádio que funciona a manivela. Ele,
0: Devia ser para coisa de energia.
3: É, pela energia. Tem, inclusive,
0: não ter,
3: ele
0: né?
3: Não funciona a bateria, tem uma lanterna nele. Então, assim, além de ser uma viagem pelo tempo, a gente se depara com essas outras tecnologias que eram de outras épocas e fica se perguntando como é que funcionaria hoje, né? E eu acho que isso é o mais interessante. Mas a história do Nireis, né, como é conhecido, Miguel Ângelo de Azevedo, começa, gente, mais ou menos aos 20 anos, essa história do colecionismo. Porque ele disse que o pai dele, que é o Otacílio Ferreira de Azevedo, sempre levou ele pelos passeios... sempre passeou com ele por alguns dos endereços mais famosos aqui da capital, ali pelo centro sobretudo. Então era Praça do Ferreira, Praça José de Alencar, todos esses logradouros, né? E aí o Nireis disse que ficava muito encantado com tudo aquilo, principalmente porque o pai, sendo fotógrafo, poeta, né? Ele, além de fazer o passeio, falava detalhes a respeito daqueles espaços. Ele foi se apaixonando até ganhar aos 20 anos o primeiro disco de vinil. E aí ele ficava se perguntando quem eram aquelas pessoas que cantavam aquilo, né? Porque ele só ouvia, mas quem era aquele artista? Aí ele ia procurar as fotografias daqueles artistas. E à medida que ia procurando as fotografias nos locais aqui de Fortaleza dedicados a essa memória, ele acabava encontrando fotografias antigas da própria Fortaleza. E isso foi começando esse colecionismo, né? Então hoje ele tem mais de 40 mil discos de vinil em casa. E é uma parede, assim, eu acho que pelas fotos dá pra ver algumas, né, pra quem tá na TV, dá pra ter algum tipo de vislumbre sobre como é que é lá, o acervo, o espaço dele, mas o fato é que, ó, essa foto, por exemplo, que a gente tá mostrando agora, é um grande corredor, né, esse é o corredor principal, essa casa foi adaptada para que mais objetos chegassem, e aí a gente tem essa estante enorme com vários discos de vinil, dentro também tem essas outras estantes com as câmeras fotográficas e tudo mais. E o mais interessante, gente, mais uma vez reforçando, é um acervo que é para todo mundo. Estudantes, a Dani estava comentando antes que enquanto estudante, né, Dani, você foi muitas vezes ao Arquivo Nireis para pesquisar. São fotos que acredito que apenas o Nireis tem, e não apenas aqui em Fortaleza, Ceará, mas no Brasil inteiro.
0: Ele é usado por muita gente quando precisa de imagens
3: Muita. E eu perguntei a ele que amor é esse pela memória, porque esse material foi publicado na minha coluna, que é sobre histórias de amor. A gente pegou esse tomo, né? Porque o Nireis está com duas exposições aqui na cidade, uma na Caixa Cultural Fortaleza e outra no Museu da Imagem e do Som, com parte desse grande acervo dele na Caixa Cultural, inclusive parte do acervo dele e parte do pai dele. E a gente pensou, bom, acho que pode ser um bom momento para apresentar o Nireis para mais gente, né?
1: Eu tive a oportunidade de trabalhar com o Nireis quando eu comecei na Rádio Irapuru em 1965. Conheci o Nireis lá e fizemos uma boa amizade.

0: porque ele tinha um programa chamado Arquivo de Ceia, um programa que depois passou por outras emissoras, se não me falha a memória, teve até um período na Rádio Universitária. Eu só sei que esse programa era muito bom. E eu estava lá na Rádio Irapuru, na década de 60, quando o Nirei chegava com os próprios discos de cera. Ele levava com muito cuidado, porque aquilo quebrando, quebrou, acabou, morreu, não é? E ele tinha um cuidado muito grande. Então apresentava o programa, Arquivo de Cera, com os próprios discos. Eu não sei se hoje, com a era digital, esses discos já foram transformados, não é? Ficando lá guardado apenas para servir como exemplo de como a coisa funcionava na época, até o peso que era diferente. Pois bem, e era o Nireis que eu conheci. Depois ele fez algumas gravações comigo aqui mesmo, ele veio aqui fazer entrevistas comigo sobre o tempo mesmo, do tempo de rádio, tempo de TVC, aquele negócio todo. E eu tenho muita amizade com o Nireis. Agora, uma coisa que me chamou a atenção, e eu comentei com a Daniela de Lavoura aqui, é porque ele me ligou, ele estava com 79 anos de idade, por sinal, a minha idade hoje, não é? 79 anos na época, e ele disse: Tom Barros, eu quero fazer um convite para você estar presente lá no Aeródromo Feijó, porque eu vou completar 80 anos e na festa de meus 80 anos o presente que eu vou dar a mim mesmo é um salto de paraquedas. E eu queria que você estivesse lá. E eu fui. Cheguei lá, fui com o Valdones passou na minha casa e me levou. Fomos ver o salto do Nirei. Chegamos bem antes, ele estava naquele preparativo, muito tranquilo, muito sereno. Então o avião decolou, ele saltou de paraquedas inteirinho, guardou essa emoção para a vida dele, realizou um sonho que ele queria, e está aí o Nirei já com 92 anos, portanto, isso. 12 anos faz deste salto que eu acompanhei. Tenho um respeito, uma admiração muito grande pelo Nirei. Eu acho um monumento da memória nacional.
1: É um patrimônio.
0: Certo? É um patrimônio da memória nacional. Quando você está muitas vezes nos cinemas por aí, sai qualquer coisa, lá embaixo vem Arquivo Nirei.
1: Isso.
0: Quando você pega a matéria em jornal com fotos antigas,
1: a marca d'água, né? Arquivo
0: Nirei. Isso. Porque é impressionante o que ele fez. É impressionante. Eu tenho assim pelo Nirei um carinho muito grande. Ele tem um filho, o Nirei, que trabalhou aqui, não sei se ainda trabalha na TV Canal 5, e também voltado para essa área de, inclusive, escreveu até um livro sobre esportes. Sobre futebol, né? Então, tá no sangue, né?
1: Tá no
0: sangue,
1: o DNA, né? Essa foi uma pergunta que eu fiz a ele, Tom, porque diante de tantos objetos, como é que fica, né? Esse legado, e ele disse que os 5 filhos serão responsáveis por ele, já são responsáveis.
0: Houve uma época em que, eu não sei mais como a coisa aconteceu no desdobramento, houve uma época em que ele queria passar para o Estado, mas ficar na administração, não sei como funcionou essa parte operacional, como foi que eles chegaram a alguma conclusão, mas a verdade é que está lá na casa dele.
1: Está lá na casa deles, isso. Inclusive o filho mais velho dele recebeu a gente, estava lá com ele, então a gente percebe que há esse carinho diferenciado que foi herdado, sobretudo do pai, por tudo isso, né?
0: E lá tem joias, né, rapaz?
1: Tem de tudo. Né? Então, à medida que você vai entrando, parece um grande labirinto mesmo. A priori, você percebe que são só algumas salas, mas quando você vai cascavilhar mesmo os itens, tem muita coisa. Esse do Mata Borrão, eu não imaginava que ele tinha ainda lá. E ele tem várias canetas tinteiro, com várias tintas. A coleção de perfumes, que pouca gente fala, mas que ele tem também. Porque a priori a gente concentra muito nos discos de vinil e nos arquivos fotográficos, né? É. Mas ele tem mais coisa também. E isso é fascinante demais, saber o quanto ele reuniu tudo isso e o quanto está preservado. Esse amor pela memória, Tom, eu estava conversando com ele, porque a grande justificativa para a gente fazer isso foi, primeiro, apresentar o Nirei enquanto essa persona, esse patrimônio, né, que você bem referenciou, mas também entender como é que alguém se apaixona pela memória de uma cidade, pela memória de um estado. E ele falou que essa paixão, ela nasce sobretudo para ele da exclusividade desses itens. Porque, por exemplo, ele deu até um exemplo quando a gente foi lá. Quando você faz uma fotografia de alguém, você aproveita aquele momento, aquele instante. Se ela mudar um pouquinho de posição, a fotografia já é diferente. Então existe um quê de exclusividade ali. Assim como nos discos de vinil, que inclusive são todos apenas de música brasileira. Não tem música estrangeira lá, é só música brasileira. Ele disse que à medida que você ouve um disco de vinil, você só ouve... ele só existe aquele disco naquele momento em que ele saiu da fábrica. Os outros, quando é reprodução, ali já é outra coisa. Então, esse fator da exclusividade, essa coisa única, para ele é o que faz esse amor pela memória crescer. Porque aí, sendo exclusivo, né, é um item só, é um item de ouro, um item.

0: valioso. É. Então, o nosso convite aqui é para que vocês realmente conheçam o Arquivo Unireis.
1: Como é que está funcionando com relação à visitação? Hein?
0: Então, é isso, é mediante agendamento apenas. Tem o e-mail dele, que é arquivounireis@gmail.com. Basta mandar lá uma solicitação e o Unireis é muito ativo, aos 92 anos, de fato. A gente estava comentando aqui, né? Eu não sabia desse episódio do salto de paraquedas, Tom, mas ele conduz a gente pela mão, anda direitinho. Perguntei a ele se ele ainda coleciona, continua a colecionar, continua a catalogar, fazer pesquisa, escrever. Então é uma mente muito fervilhante ali. Quem enviar um e-mail, ele responde mediante, né, as condições, enfim.
1: Eu vou me programar para fazer uma visita ao
0: Unireis. Vamos lá, Tom, por favor.
1: Faz muito tempo que eu não vou lá.
0: E eu acho que é um acervo que precisa ser mais conhecido, principalmente pelas gerações mais jovens, porque aí a gente tem essa garantia, né, de que essa memória ela será preservada não apenas por quem já está na linha de frente feito ele, mas também por outras pessoas.
1: É verdade.
0: O Arquivo Unireis é muitíssimo importante.
1: O Unireis está com quantos filhos lá trabalhando com ele?
0: No dia que eu fui, só estava o mais velho, mas todos eles são responsáveis por esse patrimônio dele.
1: Tá bom?
2: Esse assunto está no diário, se você tiver curiosidade de ver as imagens também, né? Só acessar todos o Diário do Nordeste.
0: Exatamente.
2: Então tá aqui no diário o material todo, parceria aí do diário aqui com o Bom Dia Nordeste, que a gente sempre traz esses assuntos interessantes e que o Diego Barbosa sempre tá trazendo pra gente também. Obrigada, hein,
0: Muito
2: Diego?
0: Obrigado,
1: valeu,
0: gente.
1: Valeu, Diego. Um abraço, hein?
0: Um abraço.
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1: O Conselho Nacional de Educação proibiu o uso autônomo da inteligência artificial por alunos até o quinto ano. Tainá Martinez tem os detalhes.
4: O uso de inteligência artificial fica proibido nas escolas para correção e atribuição de notas de redações e provas dissertativas em todas as etapas do ensino, decidiu nesta terça-feira o Conselho Nacional de Educação, órgão vinculado ao Ministério da Educação. A decisão é parte de uma nova diretriz ampla sobre o tema aprovada pelo Conselho. Entre outros pontos, fica também proibido o acesso direto e sem supervisão a ferramentas de inteligência artificial por crianças da educação infantil e dos anos iniciais do ensino fundamental até o quinto ano. Os sistemas de ensino e as instituições educacionais terão o prazo de 12 meses para se adequarem às novas regras. As proibições previstas no parecer, porém, terão aplicação imediata. A lógica central das diretrizes é que a IA pode ser uma ferramenta de apoio, mas não pode substituir o julgamento pedagógico. Isso significa que o professor e a instituição continuam responsáveis por definir os objetivos da atividade, escolher a ferramenta, acompanhar seu funcionamento e analisar criticamente os resultados produzidos pela tecnologia. A IA poderá continuar sendo usada, por exemplo, para auxiliar no planejamento de aulas, na organização de materiais, na tradução, no resumo e na adaptação de conteúdos. Outra mudança importante diz respeito aos chamados detectores de conteúdo gerado por inteligência artificial. As ferramentas poderão ser utilizadas como elemento auxiliar de uma apuração, mas uma escola ou universidade não poderá aplicar uma punição acadêmica ou disciplinar exclusivamente com base no resultado apresentado por um detector automático. No ensino superior, as instituições deverão elaborar suas próprias políticas para o uso de IA em ensino, pesquisa, extensão e gestão acadêmica. Essas regras devem tratar de temas como autoria, integridade acadêmica, transparência e responsabilidade pelo conteúdo produzido. Tainá Martinez para a Verdinha FM 92.5 e TV Diário.
5: A Justiça constatou irregularidades e determinou a suspensão de uma licença ambiental concedida pela Prefeitura de Monsenhor Tabosa. A decisão liminar foi proferida pelo juiz Edson Feitosa dos Santos Filho. Segundo ele, uma fazenda utilizada para abate de bovinos funcionava sem aval técnico apropriado. O espaço é propriedade de Francisco de Assis Souza Júnior, irmão do prefeito Francisco Salomão de Araújo Souza. O magistrado revelou que atas do Conselho Municipal do Meio Ambiente sinalizam ausência de servidores efetivos qualificados para as inspeções, o que obrigaria a necessidade de concurso público para formar equipe técnica.

0: Além disso, o juiz citou indícios de desvio de finalidade na concessão de autorização. Também foi questionado o fato da licença ter sido expedida com base em um parecer sem assinatura do profissional responsável. O juiz, no entanto, negou o pedido para suspender todos os licenciamentos ambientais expedidos pelo município. Segundo a decisão, a paralisação geral poderia prejudicar outros empreendimentos e serviços. A medida atinge especificamente a licença concedida para a Fazenda Alegre. O município de Monsenhor Tabosa e o prefeito alegaram no processo que a estrutura ambiental funciona de forma regular, com equipe habilitada. Segundo eles, a falta de assinatura no parecer seria uma falha passível de correção e a legislação estadual teria concedido prazo para os municípios se adequarem às novas exigências. A decisão é liminar e não representa uma condenação definitiva dos envolvidos.
1: 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Vamos para um breve intervalo e voltamos já com mais informações.

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1: Chegou consequentemente a hora de conversar com ela. Não vou nem perder tempo, porque eu passaria uma manhã inteira conversando com a Alessandra Xavier. E a gente fala agora sobre adaptação. Um dos processos que fazem parte da evolução humana é justamente o poder de se adaptar. A partir de uma interação de diferentes fatores, nos tornamos capazes de utilizar a inteligência para desenvolver novos esquemas e estruturas que nos permitam sobreviver ao desconhecido. A adaptação não significa necessariamente algo positivo. É possível se adaptar a ambientes hostis, ao desenvolver comportamentos que garantem a possibilidade de convívio e de sobrevivência de um contexto já adoecido. Então, para a gente falar sobre esse assunto, bora conversar com ela. Alessandra Xavier, bom dia.
2: Bom dia, querida Dani. Alegria minha estar aqui com você e com todos os ouvintes e telespectadores.
1: Para falar desse assunto, Alessandra, que quando eu penso assim, o poder de se adaptar, como você mesma disse assim, no seu texto, pode ser uma coisa muito boa, pode ser uma vantagem que a gente tenha, né? Essa facilidade de ir se moldando e se adaptando. Mas, por outro lado, eu pensei numa história. Ao mesmo tempo que você tem essa facilidade de se adaptar, ao mesmo tempo que você pode se adaptar às novas situações, também é muito perigoso esse lugarzinho de você estar sempre se colocando numa caixinha que está muito apertada, mas que você vai ter que caber ali porque você tem o poder de se adaptar. Isso me lembra tantas coisas, aquela história do bolo, que uma parte do bolo não ficou legal, mas não deixa, eu fico com essa partezinha feia para mim. Deixa o mais bonito pro outro, deixa o melhor pro outro, a mesa posta pro outro, deixa o café em pé, seco, duro pra mim. Então esse negócio de caber nas caixinhas também pode ser muito perigoso, né?
2: Dani, essa é a maior armadilha, porque a gente pode se adaptar até o que não presta, né?
1: Pois
2: a gente pode se adaptar ao que não presta, a gente pode se adaptar ao que é ruim pra gente, e isso acontece porque a gente tem um sistema psíquico tão plástico e pode fazer a gente ter medo de evitar em conflito, né? De entrar em conflito. Então, quando a gente tem que lidar com duas informações contraditórias, ou a gente assume que essa situação precisa que a gente tome uma posição, porque a gente precisa ver que aquilo ali é ruim, ou a gente acaba deformando o que a gente está vendo e encontrando uma justificativa. Por exemplo, fulano é meu amigo, mas me traiu, mas foi extremamente cruel. Mas ele arranjou um emprego para mim. Ele naquele dia estava nervoso. Fulano de tal é meu esposo, mas me traiu, me agrediu fisicamente. Mas é porque teve um dia ruim no trabalho.

0: ah, mas quem é também que não se estressa? Então a gente vai contornando esses conflitos.
1: E justificando, né?
0: Justificando, esse é um mecanismo psíquico que se chama racionalização, e a gente usa isso muitas vezes para diminuir a intensidade emocional daquilo que nos afetou. Qual é o problema dessa situação? É que se a gente vai negligenciando de forma contínua as coisas graves que nos provocariam sofrimento, a gente vai abrindo mão de uma parte significativa daquilo que a gente verdadeiramente está sentindo, daquilo que nos afeta, daquilo que nos faz doer, e passa a ser uma pessoa como se fosse assim, uma pessoa sem emoções, sem ideias, sem posicionamentos, que vive só em função de aceitar o que o outro coloca e de tentar negligenciar os sentimentos ou os afetos. E isso traz consequências horríveis para a vida, porque a gente se submete à humilhação, a gente se submete a desrespeito, a gente passa a buscar justificativa para aquilo que não nos faz bem, daquilo que não é importante para a nossa vida, e a gente vai quase pulverizando a nossa existência, a gente vai quase deixando de existir, porque a gente começa a abrir mão daquilo que a gente dizia que era inegociável. Sabe aquelas pessoas, ah, eu estou num relacionamento, mas eu jamais aceitarei traição. Aí começa a aceitar. Eu jamais aceitaria violência. Aí começa a aceitar. Isso para mim numa amizade é inadmissível. E começa a aceitar. Isso num trabalho eu jamais permitiria que acontecesse. E começa a permitir. Então quando você vai abrindo mão daquilo que no início era inegociável, porque faz parte da sua personalidade, da sua existência, do que não lhe faria bem, você começa a ter prejuízos e danos sérios na sua autoimagem, na sua relação de respeito e de amor próprio.
1: Pois é, e aí a gente precisa ter esse equilíbrio, como tudo na vida, né? Como é que a gente pode perceber, como é que você pode fazer esse alerta para as pessoas que a gente tá se adaptando e ok, tá sendo bacana essa adaptação, tá sendo saudável, ou a gente tá perdendo a mão e aí tá se adaptando, forçando e dizendo não pra gente pra dizer sim pro outro.
0: Existem adaptações necessárias na vida que não trazem prejuízo. Por exemplo, nós hoje mudamos de horário, essa é uma adaptação saudável, interessante, vai permitir que mais gente dialogue conosco, não traz nenhum prejuízo nem para você, nem para outro. Essas adaptações são extremamente necessárias e indicam saúde mental e funcionalidade. O problema é quando a gente se adapta àquilo que nos faria mal, que traz prejuízos à nossa saúde, ao nosso corpo. Por exemplo, violências, manipulações, maus tratos, situações que a gente se moldou, mas que estão tirando o nosso sono, nossa dificuldade de viver, que estão fazendo a gente chorar, que fazem com que a gente se sinta desleal com a gente mesmo, que a gente tenha uma sensação que tem uma coisa que está como uma barra de ferro enfiada no peito e na garganta, que a gente está funcionando ali, mas tem uma coisa dolorosa, truncada, uma coisa que a gente queria dizer o contrário, mas que a gente está se travando para preservar. O que a gente fica preservando? O medo de perder. O medo de perder uma relação, o medo de perder um trabalho, o medo de perder uma coisa que a gente constrói uma fantasia como se fosse algo insubstituível e que para ter aquilo ali eu preciso negar e abrir mão de quem eu sou. E aí a grande questão é, quando o medo de perder vira uma autoanulação, vira uma subserviência, vira você aceitar violência, manipulação, maus tratos, perda daqueles direitos que seriam inalienáveis, será que o que você está abrindo mão para ter vale a pena?
1: Isso faz parte, será, da infância, hein, Alessandra? Da criação? Do que você aprendeu lá atrás?
0: Esse é um ponto importantíssimo, sabe, Daniela? Que tem a ver com a questão chamada vínculo traumático. Que quando a gente vai abrindo mão e vai fazendo essas negociações para aceitar, a tendência é que isso se mantenha ao longo da vida. Isso passa a ser um padrão. Ou seja, eu me adapto a essas situações disfuncionais. Ou seja, eu só me adapto ao que tem conflito, ao só sei viver onde tem o caos. Eu só me adapto onde eu sou desrespeitado. Eu fico repetindo essas situações horríveis, porque eu vou carregando um padrão de um histórico de vida onde o natural, entre aspas, seria a violência, o desrespeito, o silenciamento, a manipulação, onde eu tenho que estar. Se parece aquela brincadeira de infância, o seu mestre mandou.

0: Então, o seu mestre mandou, eu tenho que obedecer, mesmo que aquilo não seja o que eu queira, mesmo que aquilo me faça mal, e eu vou levando a vida buscando sempre continuar na obediência ao que o seu mestre manda, seja ele real ou imaginário, né? E eu vou colocando outras pessoas nesse lugar de mestre na minha vida.
1: Pois é, e aí a gente precisa ter esse cuidado, porque quando você aprende dessa forma, e que você é a pessoa que precisa abrir mão, você é a pessoa que precisa se espremer pra caber, você vai levar isso pros seus relacionamentos. E você, consequentemente, vai ser essa pessoa que vai estar sempre abrindo mão das coisas em prol do outro, né? Então, é difícil você perceber, mas quando você percebe, não é também tão fácil mudar, né?
0: Não, principalmente porque essas relações autoritárias e agressivas, elas são internalizadas. Então, não é um processo só que é falta de coragem ou porque a pessoa não está vendo, é porque significa ela romper um pacto com aquilo que ela considera fundamental para a existência dela. Ou seja, ela acha que se ela perder aquilo ao qual ela está se submetendo, a vida dela ficaria perdida, ela ficaria sem saber o que fazer, porque ela tem um histórico de não se posicionar, de não ter opinião defendida, de não sustentar na própria vida. Então isso precisa de um trabalho muito lento, por isso que a gente não pode acusar, a gente não pode atacar essas pessoas, a gente tem que ajudar essas pessoas num processo complexo de autopercepção, de descobrir os próprios desejos, de poder ter acesso à própria voz, de ser reconhecida na sua independência, na sua autonomia, de descobrir o que ela pensa, o que ela deseja para a própria vida, para que essa pessoa possa se desalienar, possa ter condições de se separar daquilo ao qual ela se vincula de forma adoecida através de um vínculo traumático.
1: Pois é, eu acho que esse assunto dá pra gente ter tanto pano pra manga, sabe? E acho que fica gostoso a gente deixar no ar essas tantas coisas que estão fervilhando aqui na minha cabeça e que com certeza também estão fervilhando na cabeça dos nossos ouvintes. Inclusive, não dá mais nem pra gente continuar com comentários, porque eu vou até repassar o seu, viu, Reginilton? Vou repassar pra Alessandra. Fica só no ar, Alessandra, pra tu pegar. Por que que nos perdemos pra manter o outro e quando a aceitação do outro se torna a perda de si mesmo? Eu acho isso maravilhoso. Então, pode até surgir, sei lá, um outro pensamento. Eu vou te repassar essa pergunta do Reginilton. E dizer que esse assunto tá lá no Diário do Nordeste. Então, você pode acessar o Diário, você vai lá em Colunistas. Aí tem o nome dos colunistas, na ordem alfabética tem a Alessandra Xavier. Quando o intolerável vira aceitável. E aí você pode passar para quem você quiser, ler com calma esse assunto tão bom. Alessandra, um abraço e muito obrigada, viu?
0: Abraço grande, querida Daniela, e a todos que nos assistem e nos escutam, né? Pensem um pouquinho o que não tá bom e você tá se torcendo para fazer de conta que tá.
1: É
0: e
1: verdade.
0: O preço que você paga. Um beijo grande para você. Obrigada, Reginilda.
1: O preço é alto. Um abraço, Alessandra.
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1: Por que que meu cachorro come cocô? Essa é a primeira pergunta que a gente faz quando observa esse comportamento, né? Até porque eles podem fazer isso, inclusive com as fezes de outros animais. Mas o que parece apenas uma mania pode ter diferentes motivos. Vamos entender um pouquinho mais por que alguns cães desenvolvem esse comportamento e quando é preciso procurar ajuda veterinária e até alguns outros comportamentos ditos mais estranhos. Para falar sobre esse assunto, nós vamos conversar com a médica veterinária Nayana Colasso. Nayana, bom dia para você.
3: Nayana, bom dia, Nayana.
4: Bom dia, bom dia. Tudo bem?
1: Tudo
4: bom dia,
1: bem.
4: Daniela. Bom dia, Tom.
3: Bom dia.
1: Quando a gente fala da coprofagia, né? A gente até já estranha, porque quando a gente observa um cachorro comendo cocô, a gente já pensa, tá doente, é verme, é algum problema. Mas o que que explica esse comportamento, Nayana?
4: Então, a coprofagia, ela é bem comum, né? Ela é bem comum na rotina clínica. E às vezes ela é ligada muito à questão de estresse, né? Problemas comportamentais, mas nós temos também algumas doenças, né? Algumas alterações mesmo que causam esse tipo de comportamento, tá? Pode

0: ligada, sim, a algumas questões de saúde daquele animal.
1: Que tipo de situações que o animal que está comendo as fezes de um outro, ou isso é relacionado à própria fezes do próprio animal que fez? Ou é de qualquer um?
0: Tem os dois casos, né? Tem os dois casos. Tem aquele animal que ele ingere as próprias fezes, tá? E tem aquele animal que convive com outros animais e aí ele ingere as fezes dos outros animais, né? O que é, assim, um caos generalizado para aquele tutor.
1: Sim.
0: Né? Existem algumas verminoses, alguns tipos de verminoses que causam esse tipo de comportamento. E aí, por isso que sempre que o animal tiver esse tipo de comportamento, é, sim, interessante fazer essa investigação para entender se aquele animal, ele tá com algum tipo de verminose, ele tá com alguma deficiência de absorção, né, nutricional, ou se é realmente, de fato, algo só comportamental. Mas eu só posso classificar como comportamental se eu investigar, né, todas as causas, todas as doenças que podem causar esse tipo de comportamento.
1: É, a gente tem aqui os ouvintes que participam, Nayana, aí tem aqui a nossa ouvinte Helena, lá do Passaré, que ela disse que percebeu que uma cachorra, que ela já tem há um tempo, começou a comer as fezes dos gatos que chegaram há menos tempo. E que também tem um outro cachorro que passou a beber a urina dos outros animais. Então, isso estaria tudo enquadrado no mesmo problema?
0: Tá difícil a vida dela, né? Deu um caos generalizado. Isso pode acontecer, né? Talvez o que ela tinha seriam só a presença dos cães. E agora que os gatinhos chegaram e é toda uma novidade para aqueles cães, eles podem ter esse tipo de distúrbio comportamental, tá? As fezes dos gatos, elas costumam ser mais atrativas para os cães, tá? Tem alguns relatos aí na literatura falando sobre isso, tá? Ela precisa investigar se esse fato está só ligado ao comportamento daquele animal, um comportamento de estresse, porque às vezes os gatinhos, principalmente os filhotes, eles vão lá e aí eles vão fazer aquelas brincadeirinhas com os cães. E se os cães forem mais idosos, pode estar dando um distúrbio aí na casa, né? Um distúrbio comportamental mesmo. Ou se aqueles animais, eles estão com algum tipo de doença, alguma verminose, um problema de má absorção intestinal ou uma fome mais excessiva, tá? Que às vezes o animal, ele passa muito tempo sem se alimentar. Né, tem uma janela muito grande de intervalo da alimentação daquele animal e ele acaba procurando a alimentação de outras formas, né? E infelizmente algumas formas não tão agradáveis.
1: A gente tem aqui a pergunta do Neto e da Rejane lá do Aracapé. Aí eles falam, Nayane, no meu caso, o meu cachorro, ele estava com o hábito de lamber o próprio vômito. O que você pode identificar com esse fato? Seria uma coprofagia também?
0: Não, a coprofagia a gente liga realmente só ao fato das fezes. O fato daquele animal estar vomitando já mostra pra gente que tem alguma coisa errada, né? Se ele tá ingerindo o próprio vômito, a gente precisa entender a causa desse vômito, tá? E o vômito é diferente de uma regurgitação, tá? Às vezes o animal, ele come muito rápido, ele come a ração muito rápido. E no mesmo momento ele regurgita aquela ração, ele vai lá e come de novo. Tá? Tem bastante relato também desse tipo de ação, tá? E aí nós trabalhamos tentando deixar aquele animal passar mais tempo se alimentando, usando aqueles comedouros que atrapalham a alimentação, né? Normalmente são comedouros em espirais, que a ração fica presa ali por um tempo, para que aquele animal ele se alimente de maneira mais lenta. E isso não cause essa regurgitação, tá? Mas aí você precisa investigar a causa desse vômito, né? Porque não é normal o animal ficar vomitando também. Então aí já pode ter sim uma doença associada.
1: É, em relação a vômito, tem o vômito do gato, né? E aí o ouvinte fala que tinha um poodle que comia o vômito do gato. Porque o vômito do gato muito tá relacionado também à questão dos pelos que eles colocam pra fora, né?
0: A bola de pelo, né? Nós já conversamos até sobre esse assunto aqui, né? Já foi uma pauta um tempo atrás. Os gatos, eles têm uma tendência a vomitar um pouquinho mais, né? Do que os cães. E o cão, às vezes, ele encontra a oportunidade. Principalmente se for aquele animal que ele é filhotinho e ele tá naquela fase de curiosidade, né? Então, ele vai lá, ele não quer nem saber do que se trata. Ele vai e ingere, isso pode acontecer, tá? O ideal é que a gente não deixe, tá? Não deixe isso acontecer, né? Mas ninguém consegue controlar 100% do tempo.

0: Então, evitar todas essas situações é o mais ideal.
1: É, o Jorge lá em Mossoró, no Rio Grande do Norte, disse assim, incrível, nunca vi casos como esse, tô aprendendo. Porque muitas vezes a gente vê uma situação como essa e às vezes briga com o cachorro, né, reclama. Num caso como esse, qual seria o melhor comportamento?
0: No caso da coprofagia?
1: É.
0: Tá, eu recebo muito em consultório relatos de tutores, né, principalmente eu acho que o Shih Tzu, né, que é uma raça campeã desse tipo de comportamento e não tem um ligamento com raça, tá, mas hoje, fazendo, digamos, estatisticamente, é a raça que o tutor já chega relatando nos primeiros meses ali de vida que ele tem esse tipo de comportamento, tá, e aí nós precisamos primeiro trabalhar com a investigação, se aquele animal, ele tá tendo algum processo de verminose, algum problema de absorção intestinal, tá? Trabalhar com o manejo dessas fezes, então ensinar o animal a fazer as necessidades apenas em um local e quando ele fizer naquele local, se você estiver em casa, você chama aquele animal para você, dá um petisquinho, distrai aquele animal e recolhe aquelas fezes o mais rápido possível, tá? Tem também a questão de você não recolher as fezes na frente do animal, tá? Tem uma linha aí de pensamento que fala, principalmente os veterinários comportamentalistas, porque o animal, ele vai entender que aquilo ali é uma coisa preciosa. Nossa, ele tá carregando e tá levando pra ele. Então,
1: ainda tem essa questão do comportamento, né?
0: Isso, exatamente. Então, assim, ele tá guardando, né? O que será que ele vai fazer com isso? E o filhote, ele é muito curioso.
1: É.
0: Então, o ideal é que você chame aquele animal, dê um petisquinho, deixe ele ali do outro lado. Vá lá, recolhe o cocô e joga. Quando é filhote, é melhor ainda pra gente fazer esse tipo de adestramento.
1: Pois é.
0: É tanto que hoje nós temos veterinários comportamentalistas que trabalham diretamente com essas disfunções. Porque realmente causa um desequilíbrio na casa, né? Não é uma coisa interessante de deixar que o animal faça.
1: Só para complementar aqui a mensagem do ouvinte que falou, né? O Neto, a Rejane Laracapé, diz que realmente é o que você disse. Eles perceberam que ele vomitava depois de comer muito rápido. Então era isso.
2: Nayana, com relação aos gatos, só os cachorros comem o cocô ou o gato também pode ter isso?
0: Não, o gato também pode ter isso. E aí, em relação a comportamento, o gato, ele é o campeão de modificar o comportamento por alguma coisa que está acontecendo, né? Então, às vezes, a chegada de um novo gato naquele ambiente ou a chegada de um cão no ambiente dele, o móvel que você tirou do lugar e ele não gostou, ele pode tanto ter esse tipo de comportamento de coprofagia como ele pode fazer xixi fora da caixinha, né, querer marcar o território dele em alguns outros locais da casa. Então, isso também pode acontecer.
1: Pois é, então é preciso realmente ter esse cuidado. Aí tem uma pergunta aqui para você também, perguntando sobre a questão da alimentação. Tem a ver com a alimentação do gato ser mais rica em alguma coisa que atraia o cachorro?
0: Normalmente as rações do gato, ele tem um teor um pouquinho maior de proteína.
1: Ah.
0: Então realmente atrai. É tanto que tem pessoas que falam, o cachorro quer comer a ração do gato. É bem comum, assim, se for uma família multiespécie que a gente fala, que a pessoa ela tem gato, ela tem cachorro, é uma confusão na hora de alimentar, tá? Porque os cães, eles querem comer a ração do gato e aí causa aquela confusão. Então às vezes as fezes, elas saem, sim, um pouquinho mais atrativas, né? Não pra gente, porque... Para nós é estranho, porque nós humanizamos muito os animais, né? Então, nós achamos que a consciência deles é completamente igual à nossa, o que de fato não é. Então, às vezes, é uma questão comportamental mesmo, né? O animal sendo um pouquinho de animal, só que assusta, né? O tutor, e ele chega geralmente no consultório falando, doutora, eu não sei mais o que fazer com esse cachorro. Ele não para de comer as fezes do gato, e aí... Nós trabalhamos todo um manejo, né? Além de fazer diagnóstico de algum tipo de alteração, nós trabalhamos principalmente com o manejo daquele animal e de toda a casa.
1: Quando é que é o momento do tutor perceber que o cachorro, né? Enfim, o animal tá fazendo essa coprofagia, comendo esse cocô. O que mal é que pode fazer com o animal que faz isso com frequência?
0: Então, eu acho que o primeiro ponto, o tutor, ele começa a reclamar muito do hálito, né? O,

0: O hálito daquele animal, ele fica extremamente, né, prejudicado. Então, é um dos fatores principais, que é uma das primeiras reclamações. Isso causa um incômodo. A pessoa, às vezes, ela precisa, digamos assim, se explicar, né, para as outras pessoas, que o animal tem aquele tipo de comportamento, se alguém chegar a ver aquele tipo de comportamento na casa dela. Não é interessante, porque pelas fezes também são expelidos, né? Também pode ser expelido a parte das verminoses, e aí aquele animal, ele fica consumindo, ele fica às vezes se reinfestando com as verminoses, porque ele fica consumindo algo que está ali, a presença, né? Então, assim, não é interessante. O ideal é fazer todo o manejo. Tem animais que o manejo veterinário só não é suficiente, e aí nós temos ajuda aí de adestramento. Os adestradores, eles ajudam bastante nessas questões, e se caso nada controle, né, a gente tem medicação também, que tem aí uma porcentagem de animais que respondem bem à medicação.
1: Tem aqui uma pergunta para você, na verdade comentário da Glória. A Glória Gonçalves mora num sítio e ela diz que tem 4 gatos e 3 cachorros, todos comem ração. Mas temos um problema com os cães, porque os cães cavam para comer as fezes dos gatos. O que fazer, Nayana?
0: Um sítio difícil, né? Assim, porque os gatos, eles devem fazer aí as necessidades livremente.
1: E fazem livremente, né?
0: Então é muito difícil você ter esse controle. Aí já seria um caso da utilização da medicação, né? Existe hoje uma medicação, né? Ela deve ser dada quando a gente tem esse problema, que são muitos animais. A medicação, ela é feita em todos os animais, tá? Em bula, ela promete deixar as fezes com um gosto ruim, tá? Um gosto amargante. E aí, isso faz com que aquele animal, ele não queira mais se alimentar daquele tipo de matéria. Tá? Então, ela é como se fosse um amargante de fezes. Mas não, eu não dou para o animal que está se alimentando. Eu dou para todo mundo. Para ele, porque se ele comer as próprias fezes também vai funcionar. E eu dou para os outros animais também da casa. Então, seria aí um manejo de todo mundo. Se ela cuidar só do que está comendo as fezes, não vai dar muito certo, não. Vai precisar ser um manejo todo mesmo.
1: Perfeito, acho que é um assunto importante, né, que a gente não tinha falado ainda por aqui.
2: Eu não tinha ouvido falar nisso, não.
1: Não é?
2: Nunca
1: estranho,
2: tinha,
1: né,
2: escutado falar nisso.
1: Pois é, curioso, coprofagia.
0: Bem, coprofagia.
1: Mas aí fica interessante, porque aí quem já passar por isso ou começar a perceber, já pelo menos já sabe o caminho aí, como é que pode fazer.
0: Já sabe o passo a passo, né?
1: Verdade.
0: Identificar o problema, fazer um diagnóstico de alguma doença. Não tem doença nenhuma, é comportamental, e aí é manejo.
1: Olha, Nayana Colasso, muito obrigada, viu? Você sempre vem pra cá, a gente consegue falar de assuntos tão interessantes, e agradecer as participações também dos nossos ouvintes. Obrigada, Nayana.
2: Obrigado.
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1: Bom dia.
2: Bom dia.
1: Bom dia, bom dia, bom dia.
2: Bom dia, madrugadores.
1: Dia 3 de setembro. Eita, rapaz. Nossa equipe de trabalho tá aqui. A passarinha de Queiroz chegou tão cedinho hoje, primeiro do que todo mundo.
2: Foi mesmo.
1: Madrugou. Agora me lembrei do meu querido Ivan Júnior, quando ele diz, lutadores e guerreiros da Alvorada. Tá aí uma, mais uma.
2: É, tá mais até, uma.
1: Exatamente. Tá até mais do que nunca ativa. Chegou danada. Sara de

0: Queiroz, esse de Queiroz é muito importante. Ô, Augusto Assunção, bom dia pra você, Augusto Assunção. Como é que tá o Aquiraz, tudo bem? Como é que tá o Cancãozinho? Desembolsou alguma coisa pra dar presente pro menino?
1: Ei, botou deu um sabonete.
0: Botou na creche. É de lá.
1: Ele deu um sabonete pro menino.
0: Rapaz, abre essa mão, pai. Faz como eu, sou generoso aqui com meus colegas de trabalho. Ali está a Línia Mariano, a moça que veio da Messejana. Daniela de Lavô. Ontem eu vi a Daniela de Lavô almoçando lá na rua.
1: Tu viu?
0: Vi. Cheguei, você tava de saída.
1: Eu nem te vi.
0: Pois
1: você nem pagou o meu.
0: Vi lá, Daniela de Lavô almoçando bem, né? Perfeitamente. Augusto Assunção também tava lá.
1: O Assunção tava lá, dando prejuízo.
0: Tava lá. Foi legal. Robson Cacau, já ouvi a voz dele hoje, Robson Cacau. Cadê a voz do Diego Castro, rapaz, do Thiago Nobre? Esses grandes locutores, voz de Cid Moreira, hein? De Heron Domingues, de Luiz Jatobá, os grandes locutores do Brasil. Luiz Jatobá, Heron Domingues, hein? Tom Barros é um fuleiragem do rádio cearense, não é não, doutor? Não escolhemos também assim também não, né? A Daniela tá bonita, rapaz. Ela ontem estava com uma roupa...
1: Ou então descreva minha roupa para quem tá pelo rádio.
0: Eu disse ontem aqui, antes de começar, todo mundo... Daniela, essa sua roupa tá muito bonita.
1: Foi,
0: aí,
1: você gostou da
0: tome cor. Gente ligando por causa de um...
1: Ontem eu tava com a mesma cor
0: bordado,
1: que hoje.
0: Do barbado. Como é? Do bordado.
1: Ah, não.
0: Não, você ontem tava com um bordadozinho aqui, lindo.
1: Era, branca com bordadinho,
0: branca,
1: né?
0: Branca com bordadinho,
1: é. E essa como que é, para quem esse tá pelo
0: cortelha.
1: Rádio?
0: Cortelha.
1: Cortelha.
0: Cortelha.
1: Muito bem, Tom Barros.
0: Muito bem.
1: Você tá bom nas cores.
0: Tá legal. Muito bem, esse é o nosso começo de trabalho, mês de setembro chegando, né? Chegou já com 3 dias, segunda-feira é o dia da pátria, segunda-feira é o dia 7 de setembro, dia da independência do Brasil, né? Marechal Deodoro da Fonseca, estudei isso no primário, né? 7 de setembro, botaram o... Quem foi que botaram pra fora, minha filha? Foi... Qual era o rei da época, hein, Assunção?
1: Eu?
0: Ai, meu Deus. Rapaz, botaram Dom Pedro II pra correr, o povo ruim. Dom Pedro II, cara tão bom, rapaz. Tão humilde. A turma sai. Hein? É. Aliás, domingo, quem vem falar aqui, rapaz, sabe quem vem pro programa do Rio? Paulo Quezada.
1: Paulo Quezado só vem no domingo.
0: Domingo. Rapaz, domingo ele vai falar sobre o quê? Sobre o que ele vai falar? Olha aí que coisa incrível. Todos os detalhes.
1: Não
0: de sei
1: quê?
0: Eu não sei onde é que o Paulo Quezado arranja essas coisas. Rapaz, parece que ele era presente. Paulo Quezado não estava presente na reunião, não? Padre Cícero Lampião.
1: Igual a Assunção.
0: Padre Cícero Lampião. Eu tenho a impressão que Paulo Quezado participou desse encontro. Porque, rapaz, pelo que ele me disse ontem, e é fuxico muito, menino. Bote fuxico. Padre Cícero Lampião, encontro.
1: Ele vai falar sobre esse encontro?
0: Eu acho que o Paulo Quezado estava presente nesse encontro.
1: O Assunção não estava na arca?
0: Hã?
1: Na arca de Noé, ele não estava presente?
0: Assunção estava na arca de Noé?
1: Tava.
0: Rapaz,
1: foi ele que abriu o mar morto.
0: Foi ele que pegou a pombinha, quando abriu a porta.
1: Foi ele.
0: Da arca, para soltar a pombinha. É. Aliás, aquela menina ali, eu conheço uma pessoa, rapaz, pessoal. Ah, Maria, eu não vou dizer, não. Digo ou não digo?
1: Posso dizer? Acho que tem que dizer.
0: Rapaz, tem uma pessoa ali, eu não vou dizer o nome dela, não. Uma pessoa ali que ela vem no carro, sabe? Ela vem no carro e vê um pombo. Ela não bota o carro por cima do pombo. Sei quem é essa menina, Maria.
1: Aí pesou o clima, hein, velho?
0: Falar nisso, eu me lembrei dela hoje, mas foi por causa diferente. Quando eu vinha pra cá, rapaz, Assunção, eu vi ali Barão de Studart, logo no primeiro quarteirão, quando a gente vem da Ponte Vieira pra dobrar a direita, da hora de tem um conjunto de edifícios, de apartamento ali. Rapaz, se aqueles moradores vissem o que eu vi hoje, saía todo mundo de lá.
1: Por quê?
0: Era rato, mas uns ratos que pareciam assim um jumento, sabe? Meu Deus do céu, eu digo, minha nossa, será que esses moradores sabem que estão arrudeados de rato? Daniela, pense nos ratos grandes.
1: Sério?
0: Vou dizer para os moradores de lá, tentar identificar Barão de Studart, quem sobe na Ponte Vieira, sobe na Barão de Studart, né? No primeiro bloco de

0: condomínio que tem do lado direito. Meu amigo, Barão se aqueles estudos. Moradores vissem o que eu vi.
1: Ah, é lá embaixo.
0: Não, Soriano Albuquerque, não. Soriano Albuquerque.
1: Ali é Soriano Albuquerque.
0: Bom, não tem sinal, não. É um prédio pequeno, poucos andares. Não tem sinal, não. Você vem pela Ponte Vieira, pega a esquerda da Barão de Studart, sobe, tem um negócio de um comércio aqui do lado direito. Aí tem um bloco de apartamento. Não tem sinal, não. Tem semáforo ali, não. Rapaz, era rato, meu amigo. Eita, que eu vou dizer. É. À direita. Barão de Estudo. Eu venho pela Pontes Vieira. Dobra à esquerda. Tá subindo a Pontes Vieira. Na Barão de Estudo. Subindo naquela ladeira que tem. Primeiro bloco de condomínio à direita. Se aqueles moradores vissem o que eu vi hoje, tomar uma providência. Que era rato demais, meu amigo, ali no entorno.
1: Deus me livre.
0: Que coisa incrível, rapaz. Eu digo, meu Deus do céu. Rapaz, uns ratos grandes.
1: Os Guabiru.
0: Daniel, eu vou dizer, eu fiquei assustado.
1: Te contar,
0: rapaz, viu? Não é brincadeira. Não deu pra contar o nome de rato que eu vi ali, não.
1: Foi mesmo.
0: Foi. Prontinho, já falamos da vida alheia, fizemos aqui um bocado de coisa.
1: Mas antes da gente começar aqui, tem um alô pra você mandar, viu?
0: Diego, agora mesmo, manda um alô.
1: Você vai mandar aqui alô para os madrugadores.
0: Diga lá.
1: Deixa eu pegar aqui os nomes deles. São madrugadores, Tom Barros, que acompanham a gente bem cedinho.
0: Boa coisa boa.
1: E trabalham. Um deles faz shampoo.
0: Shampoo,
1: achei tão legal. Rapaz. Faz shampoo e sabonete. O nome dele é o Tim. Ele é de Itaitinga.
0: Alô, Tim de Itaitinga, bom dia.
1: Beijo, Tim. E também o Alessandro do Conjunto Ceará, dois madrugadores.
0: Alessandro do Conjunto Ceará, bom dia.
1: Bom dia. A Rifranci
0: e o Raimundo José.
1: Rifranci. Ela também entende tudo dessas coisas de manipulação. Assim. Ela se garante. Aí eu fui ontem conhecer um espaço e conheci esse pessoal madrugador.
0: É.
1: Então, a Rifranci, que já é uma querida, o Tim e o Alessandro são madrugadores e fazem shampoos. Eu achei incrível.
0: Muito
1: protetor
0: legal.
1: Protetor solar, um monte de coisa. São pessoas inteligentíssimas, né?
0: Perfeitamente.
1: E aí também tem aqui, Tom Barros, para você mandar uns parabéns.
0: Manda agora, na hora.
1: Mande pro que tem gente fazendo aniversário hoje.
0: Quem é?
1: É o Alan. O Alan tá fazendo aniversário. Ele entende muito de signo, viu?
0: É.
1: Fala de ariano, fala de aquariano. Ele é leonino. Entende tudo de signo. Ele trabalha naquele supermercado que a gente foi.
0: Ah, sim, foi
1: e
0: trabalha
1: aí,
0: lá.
1: Todos os amigos mandando os parabéns pra ele. Ele trabalha na parte dos frios. Entende tudo. Então, todo mundo, quando quer falar de signo, pergunta pro Alan.
0: Ô, Alan, um abraço pra você.
1: Parabéns, Alan. Feliz aniversário, viu?
0: Muitos anos de vida. Saúde, paz.
1: Um bom velhinho desejando
0: um
1: feliz aniversário.
0: Um abraço pra você, meu querido Alan. Saúde, paz. Muita felicidade pra você.
1: Aí, Alan. Parabéns. Saúde pra você.
0: São 5 horas e 10 minutos. Vamos começar o passeio pelo nosso jornal.
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0: Comissão do Senado aprova PEC pelo fim da escala 6x1 e texto vai para o plenário.
1: STF não pode seguir ignorando as graves denúncias contra Alexandre de Moraes.
0: Família de vítima de feminicídio pede ajuda para custear traslado do corpo para o Ceará.
1: Vorcaro relatou a gabinete de Mendonça interesse em delatar, mas alegou que PT não quis ouvi-lo.
0: Justiça condena Pirata Bar a pagar cerca de 175 mil por direitos autorais.
1: Homem é preso por tentativa de feminicídio após esfaquear ex que queria se mudar para Fortaleza.
0: O Justiça Eleitoral manda soltar mais um vereador de Morada Nova preso em operação contra a facção.
1: Pesquisa Quest, Lula tem 37%, Flávio 29% e Curry 10% em cenário do primeiro turno.
0: Cearense relata prejuízo de mais de 10 mil reais após tumulto em loja de vestidos de noiva. Desespero.
1: Moisés pode retornar ao Fortaleza? Entenda a situação.
0: Ceará tem a maior redução de homicídios do Brasil nos 7 primeiros meses de 2026.
1: Concurso escolherá projeto para terreno do antigo edifício São Pedro com um contrato de 7,2 milhões de reais.
0: Justiça Eleitoral determina busca e apreensão em comitê de André Fernandes e retirada de publicações.
1: Professora morre após ser diagnosticada.

0: internada com ansiedade e receberá segunda alta no Rio de Janeiro.
1: Integrante do Comando Vermelho é preso por cobrar pedágio de R$200 mil a políticos em Forquilha.
0: Pombo atinge rede elétrica, o fio cai sobre o caminhão e provoca incêndio no centro.

0: morte de irmão.
1: Veja chances de rebaixamento e acesso de Ceará e Fortaleza com o fim da 25ª rodada da Série B.
0: Ceará lança projeto de imersão da torcida com um novo setor criado na Arena Castelão.
1: Miss de Jaraguá do Sul morre durante tratamento contra o câncer.
0: Dois suspeitos morrem após confronto com PM Nova Russas.
1: Simone Mendes tenta reverter processo de 1,3 bilhão movido por guitarrista de Tropa de Elite.
0: Leilões da Casa Bahia. Saiba como funciona e de onde vêm os produtos.
1: Caranguejos do Ceará têm substância que pode desregular hormônios humanos, diz estudo da UFC.
0: Fraport assume aeroporto de Jericoacoara com a meta de 1 milhão de passageiros por ano.
1: Obra do data center da francesa Quer começa no primeiro semestre de 2027 no PCM, diz empresa.
0: Santander faz leilão de imóveis com lances a partir de R$ 32 mil. Reais.
1: Médico e membro da Academia Cearense de Letras, Flávio Leitão, morre aos 87 anos de idade.
0: Paulo Gracindo, pai de Gracindo Júnior, também era ator e marcou a TV com Odarico Paraguaçu.
1: Agora vamos para os jornais do Nordeste brasileiro, começando com ela, Dandan de Lavor.
0: Vamos direto para o Diário de Pernambuco. Vamos saber quais são as notícias lá do Recife. Senado, oposição obstrui o fim da escala 6x1. Não vai a plenário. Tem aqui coligação de João Campos, aciona a justiça para investigar colagem de cartazes contra candidato. Em nova proposta para educação, João Campos promete 10 mil vagas de formação superior. Motoristas de ônibus sofreram 1.372 casos de violência em 2026 no Grande Recife. Pai é preso após espancar filho de 13 anos porque o menino usava brincos. São Paulo confirma 28 casos de sarampo. E esses são os destaques do Diário de Pernambuco.
1: Agora o meu norte de Teresina, candidatos ao governo do Piauí discutem propostas em debate na TV Meio Norte. Fonteles destaca pacto pela economia para estimular novos negócios no Piauí. Gisvaldo Oliveira acusa agronegócio e mineração por desertificação em Gibuês. Doutora Lúcia Santos acusa uso de inteligência artificial em laudos médicos de telemedicina no Piauí, chamados do Meio Norte.
0: Portal à Tarde traz notícia de Salvador, na Bahia. Vitória perde em casa para o Vasco e está eliminado da Copa do Brasil. Frente fria chega à Bahia com ventos de até 70 km por hora, raios e chuva forte. Tem ainda mais de 600 vagas para estágio jovem aprendiz estão abertas na Bahia. Destaque do esporte, clube histórico vira SAF e projeta sonho da Série A com 30 milhões de reais. Joia marca novamente, mas Bahia é derrotado pelo Atlético Mineiro no Sub-17. Jair afirma que não pedirá demissão e admite pior momento no Vitória. E esses são os destaques do Diário de Pernambuco.
1: Agora o Tribuna do Norte de Natal...
0: Ou melhor, desculpa, Diário de Pernambuco não. Destaques do Portal à Tarde de Salvador, na Bahia.
1: Perfeito. Agora vamos para o Tribuna do Norte de Natal. CCJ do Senado aprova PEC que acaba com jornada 6x1. Vaguinho explica saída e recomenda cautela ao ABC. Governo Federal vê Nordeste preparado para efeitos do El Niño, chamadas do Tribuna do Norte de Natal.
0: Infonet traz notícia de Aracaju, Sergipe. Ônibus da VRS são impedidos pelo SMT de deixar garagem em Aracaju. Polícia de Sergipe prende em Minas Gerais investigados por fraude bancária de mais de 600 mil reais. Três investigados por tráfico morrem em confronto com polícia em Sergipe. Operação da Polícia Federal contra abuso sexual infantil cumpre mandato em Sergipe. Inscrição para concessão de 102 permissões de táxi é prorrogada. Tem aqui, Anvisa interrompe fabricação de produtos de limpeza da Unilever. Sergipe terá 11 candidatos na disputa por vagas, por duas vagas no Senado. Obras do Complexo Maria do Carmo altera itinerário da linha Barra Dia. Tem ainda as vagas de emprego para Sergipe.

0: Sergipe. E o Museu da Gente Sergipana, que celebra a Primavera dos Museus com acessibilidade. E produção industrial interrompe 2 meses de queda e sobe 0,2% em julho. Os destaques, então, de Aracaju, Sergipe.
1: Agora o Jornal da Paraíba. Sul-Americano de vôlei de praia e João Pessoa, de entrada gratuita. Saiba como garantir o seu ingresso. Crise envolvendo Moraes. Alexandre de Moraes provoca reação de candidatos ao Senado na Paraíba. João Pessoa recebe encontros nacionais de procuradores e especialistas em gestão pública, chamadas do Jornal da Paraíba.
0: Agora nós vamos para o Imirante. Ele traz notícia de São Luís, no Maranhão. Professor diz que suspeito de matar o estudante no Maranhão era pouco sociável. Bruna da Silva Loyola, de 17 anos, foi morta a facadas depois de sair da escola. A Polícia Civil investiga a motivação do crime e deve ouvir testemunhas. Jovem baleado após sair de academia segue em estado grave. Pedreiro é assassinado a tiros na porta de casa em São Luís. Incêndio atinge vegetação em terreno no bairro Aurora, em São Luís. Suspeito de esfaquear 2 irmãos durante festa em Tuntum é preso. Mulher é presa com 2 fuzis e munições dentro de ônibus na BR-316. Carla Jeffery, estrela de filmes da Disney, morre aos 33 anos. Cerâmica de Rosário recebe primeira indicação geográfica do Maranhão. Os destaques, então, do Imirante de São Luís, no Maranhão.
1: Agora, Gazeta de Alagoas. Mendonça leva ao plenário do STF caso envolvendo Moraes e Borcaro. União Europeia suspende importação de carnes, ovos e mel oriundos do Brasil. Conselho de Educação veta inteligência artificial para alunos até o 5º ano, chamadas do Gazeta da cidade de Alagoas. Às 5h19, vamos ver a temperatura como estava pela madrugada e como vem para hoje.
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1: Bom, pela madrugada, vamos ver aqui, estava assim. 26 graus 1 hora da manhã, 26 graus 2 horas da manhã, 26 graus 3 horas da madrugada. 4 horas da madrugada, 26 graus também. Como é que está agora aí, Assunção?
3: 25 graus.
1: Um a menos. Aí vai continuar com 25, mas às 8 horas tem uma subida grande, hein? Vai para 27. 2 pontinhos aí. Aí 10 horas 29, 12 horas 31, isso é maior do dia, 31 graus. 14 horas 30, 15 horas 30, 16 horas 30. 18 horas chegada da noite, 29. 8 horas da noite, 28. E 22 horas, 10 horas da noite, 27 graus. Umidade relativa do ar, 57% a mínima, 81% a máxima. Sol nasce às 5 horas 32 minutos. O sol se põe às 17 horas e 35 minutos. São 5 horas e 20 minutos. Vamos para o primeiro intervalo, bora?
0: Bora. 5h21, a gente volta já.

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0: Bom Dia Nordeste. Daniela Delavô, Tom Barro.
1: 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São 5h23.
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2: Um estudo de pesquisadores da UFC identificou em caranguejos a presença de uma substância capaz de desregular hormônios em humanos. Quem vai trazer os detalhes é Tainá Martinez.
3: Pesquisadores da Universidade Federal do Ceará identificaram a presença de bisfenóis em caranguejos coletados em Fortim, no litoral do Ceará. A substância utilizada em plásticos e papéis térmicos é considerada tóxica para seres humanos e pode influenciar o funcionamento do sistema endócrino e impactar negativamente o sistema imunológico e reprodutivo. O estudo defende que as altas concentrações do composto nos crustáceos evidenciam a poluição ambiental de manguezais. Não é possível, no entanto, definir quais são os impactos do consumo desses animais contaminados a partir da pesquisa da UFC. Foram colhidas amostras de 300 caranguejos em 17 manguezais das regiões Norte e Nordeste. Os resultados da pesquisa em Fortim e em Itapissuma, no Pernambuco, foram publicadas em uma revista científica internacional. O Diário do Nordeste procurou a Superintendência Estadual do Meio Ambiente e o Instituto Brasileiro do Meio Ambiente e dos Recursos Naturais Renováveis para perguntar se os órgãos têm conhecimento da problemática mostrada na pesquisa e se há monitoramento dos níveis de poluição dos manguezais de Fortim. Não houve resposta até o momento. Com reportagem de Alexia Vieira, Tainá Martinez, para a Verdinha FM 92.5 e TV Diário.
1: Motorista de aplicativos de transporte de veículos com final de placa 7 devem realizar durante o mês de setembro a vistoria anual obrigatória junto à empresa de transporte urbano de Fortaleza, a Etufor. O procedimento pode ser realizado de forma presencial ou então online. Para realizar a vistoria de forma presencial, é necessário efetuar o agendamento no site etuforweb.fortaleza.ce.gov.br, gerar o documento de arrecadação municipal DAN, no valor de R$ 134,98, efetivar o pagamento e comparecer na data e horário marcados em um dos pontos de vistoria, portando CNH, documentação de veículos e comprovante de pagamento do DAN. Os motoristas que desejam começar a operar podem fazer a vistoria a qualquer momento do ano. Entre janeiro e agosto de 2026, a Etufor já vistoriou 7.266 veículos de aplicativo, tanto de forma presencial, por meio de atendimento descentralizado, quanto na modalidade online, por autovistoria. Somente em agosto foram 1.032 vistorias.
2: E o Ceará segue com baixo percentual de candidatos indígenas em eleições. Os dados do TSE apontam que nos últimos 10 anos, representantes dos povos originários sequer ultrapassaram 1% do total de postulantes a cargos políticos. Aluna Barros conta pra gente.
4: As candidaturas indígenas no Ceará tiveram uma diminuição nas eleições de 2026. Agora elas representam apenas 0,8% do total de candidaturas.

0: candidaturas apresentadas no Ceará. Segundo dados do Tribunal Superior Eleitoral, 6 candidatos indígenas estão na disputa eleitoral. 4 concorrem à Câmara dos Deputados, enquanto 2 tentam uma vaga na Assembleia Legislativa do Ceará. O número é inferior ao de 2022, quando 7 candidaturas indígenas foram apresentadas no estado. Já o maior número de candidatos da população indígena foi em 2018, quando 10 candidaturas foram apresentadas à Justiça Eleitoral. Em 2014, primeiro ano em que esse registro de candidatura pedia a declaração, apenas 3 candidatos indicaram ser indígenas. Essa declaração é feita no processo de registro de candidatura. Nesse momento, é possível declarar o pertencimento a uma etnia indígena. Contudo, a Justiça Eleitoral não possui nenhum tipo de controle sobre essa declaração. Segundo as regras eleitorais, o partido político, a federação ou a coligação podem realizar uma comissão de verificação de pertencimento étnico, mas isso não é obrigatório. Esse formato é criticado por lideranças e organizações indígenas, que pontuam que qualquer pessoa pode se autodeclarar indígena, mesmo sem ter vivência ou ligação com os povos que existem, por exemplo, aqui no Ceará. Vale lembrar que a eleição de 2026 é a primeira em que será obrigatório que partidos e federações destinem recursos para o financiamento de candidaturas indígenas. Essa destinação deve ser feita de forma proporcional às candidaturas lançadas por cada sigla, sem a obrigação de um mínimo de candidatos indígenas, como ocorre, por exemplo, com a cota de gênero. Ainda assim, esse financiamento, essa obrigatoriedade, é considerado um avanço importante para garantir a competitividade de candidaturas indígenas. Luana Barros para Verdinha FM 92.5 e TV Diário.
1: 5 horas e 29.
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1: Uma semana após a catástrofe no Himalaia, que matou milhares de pessoas em vilarejos da região, familiares começam a sepultar os restos mortais das vítimas. Sabe, uma perdinha traz agora esse e outros destaques internacionais no Minuto Mundo.
3: Famílias nepalesas começam a organizar cerimônias fúnebres simbólicas para os parentes desaparecidos após a súbita e letal avalanche que há uma semana sepultou vilarejos na região do Himalaia, na fronteira com a China. No último dia 26 de agosto, uma gigantesca onda de água gelada, rochas e detritos, provocada pelo colapso parcial de uma geleira, causou a tragédia que deixou mais de 1.200 mortos e quase 4.700 desaparecidos nos dois países. No Nepal, as autoridades atualizaram o balanço das vítimas, que agora chegou a 1.204 mortos e 4.200 desaparecidos. Após vários dias de procura em abrigos e necrotérios, os parentes de algumas pessoas desaparecidas perderam a esperança e começaram a seguir os últimos ritos, queimando efígies de palhas em rituais hindus. E uma ponte suspensa recém-inaugurada cedeu parcialmente durante uma cerimônia de inauguração. Imagens que circulam nas redes sociais mostram o momento em que a estrutura se inclina e pessoas caem após o desprendimento de um cabo de sustentação. Segundo as autoridades locais, cerca de 50 pessoas atravessavam simultaneamente a ponte, número que teria excedido o limite de peso previsto para a estrutura. Ninguém morreu, mas várias pessoas sofreram ferimentos leves, entre elas funcionárias do governo local. Com 60 metros de extensão, a ponte é uma importante ligação entre aldeias da região e é usada por moradores para chegar às escolas, centros de saúde e locais de trabalho. A estrutura foi fechada enquanto passa por reparos. Sávio Manfredini para Verdinha FM 92.5 e TV Diário.
1: 5 horas e 31 minutos, 5h31, como de costume, Daniela de Lavoux já separou os destaques das matérias mais lidas do nosso Jornal Diário do Nordeste.
4: Vamos lá para o Diário, então. A gente vai aqui falar de algumas notícias no Diário. Tem uma professora que morreu depois de ser diagnosticada com ansiedade e receber a segunda alta lá no Rio de Janeiro. Júlia Silva de Araújo, de 26 anos, sofreu uma parada cardiorrespiratória e faleceu na última sexta-feira. Professora de 26 anos, ela recebeu alta hospitalar duas vezes na Unidade Municipal de Saúde no Rio de Janeiro. Os familiares da vítima, identificada como Júlia Silva de Araújo, afirmam que o quadro dela foi de infarto e foi confundido com

ansiedade. Ela buscou atendimento na emergência do Hospital Municipal Francisco da Silva Teles, no Irajá. Aos profissionais, ela detalhou estar sentindo dor no peito e outros sintomas que eram compatíveis com um quadro cardíaco. Após diversos exames na unidade, ela recebeu alta médica. No entanto, quase 3 horas depois, ela retornou ao hospital, relatando os mesmos sintomas. Na segunda bateria de exames, realizou um hemograma completo, assim como uma radiografia do tórax. Ela recebeu alta novamente em seguida. Os familiares detalharam que o quadro dela foi tratado como uma crise de ansiedade, que os médicos prescreveram dexametasona. Esse medicamento costuma ser utilizado para alergias graves, assim como para inflamações ou inchaços. Depois da segunda alta, ela voltou a passar mal, sendo levada a outro hospital. No entanto, sofreu um infarto e faleceu em seguida. Os familiares detalharam que Julia chegou a desmaiar durante o atendimento na segunda vez que foi ao hospital. Após o óbito, eles cobram respostas no Hospital Municipal Francisco da Silva Teles. E aí tem aqui os familiares dela que perguntam: por que não foi seguido um protocolo adequado, né, para os sintomas informados? Por que os sintomas de uma jovem de 26 anos foram tratados como ansiedade, mesmo diante da piora e do desmaio? Precisa a gente falar que a ansiedade possui alguns sintomas que podem ser confundidos com problemas cardíacos, como coração acelerado, falta de ar, tonturas, enjoos. O Hospital Francisco da Silva Teles disse ter prestado toda a assistência para Júlia e disse ter considerado o quadro clínico. Além disso, a unidade afirmou que os exames dela apresentaram resultados dentro dos parâmetros de normalidade, incluindo frequência cardíaca, frequência respiratória, pressão arterial, temperatura, saturação de oxigênio. Ela também não apresentou qualquer alteração, mesmo no exame de eletrocardiograma, capaz de detectar quadros cardíacos de maior gravidade. Outra notícia que a gente traz para você aqui é sobre esse leilão, né, que o Santander faz, leilão de imóveis com lances a partir de R$ 32 mil. Os lances podem ser enviados até o dia 8 de setembro, até às 11 horas da manhã. Então, é um leilão que o Santander promove, leilão virtual, e que podem chegar de 32 mil até R$ 4.600.000. As oportunidades, elas estão distribuídas em 21 estados, incluindo o Ceará. Então, os interessados em participar dessa disputa podem enviar os lances até às 11 da manhã da próxima terça, que é dia 8, pelo site da plataforma da Frazão Leilões ou pelo portal do Santander. Vão ser ofertados 196 imóveis em diferentes perfis de propriedades, entre casas, apartamentos e lotes. Aqui no Ceará, são oferecidos 7 imóveis. Os valores iniciais, R$ 89 mil, e alguns chegam a R$ 355 mil. São Paulo concentra o maior número de oportunidades, são 57 imóveis, seguido pelo Rio Grande do Sul, com 31, e o Rio de Janeiro, que tem 29. Segundo a Frazão Leilões, os imóveis podem ser adquiridos à vista ou financiados em até 420 meses, conforme as regras específicas de cada lote. Interessados devem consultar previamente o edital e as condições específicas de cada imóvel, incluindo informações sobre documentação, débitos, ações judiciais, visitação e demais responsabilidades relacionadas à aquisição. Então, esse é mais um destaque que está lá no Diário do Nordeste. Tem um outro destaque também aqui no diário que a gente traz. Imagina aí uma cearense que relatou um prejuízo de mais de 10 mil reais depois de um tumulto numa loja de vestidos de noivas. Camila Ferreira mora em Fortaleza, mas é uma das noivas atendidas pelo My Vintage Dress, da estilista Camila Rossi. A noiva cearense, que é a Camila, está há 35 dias da própria cerimônia de casamento e tudo parecia bem até a última terça, data em que recebeu uma ligação citando um provável golpe da loja de vestidos onde comprou a tão sonhada peça para o momento. Ela é uma das centenas de clientes da My Vintage Dress de São Paulo, alvo de polêmicas desde o início

da semana, além de acusações de estelionato. Ela fala: gastei 10 mil reais só com vestido. As denúncias envolvendo essa loja, My Vintage Dress, com sede no bairro Pinheiros, lá em São Paulo, as denúncias começaram a circular na segunda-feira. Noivas de diferentes localidades se reuniram na porta do estabelecimento em cobrança por respostas, enquanto a loja usou o perfil oficial das redes para comunicar sobre problemas operacionais de produção. Segundo diversas mulheres, a loja teria interrompido o contato e se recusado a passar atualizações sobre o processo de fabricação dos vestidos. Algumas noivas, inclusive, relatam que não teriam sequer recebido os vestidos de casamento, conforme o previsto contrato, mesmo com as cerimônias já bem próximas. A Camila só soube dessa repercussão no início da terça, horas depois de um vídeo sobre o caso repercutir no Instagram. Ela diz: uma amiga minha, para a qual eu fui a um casamento ano passado, mora em São Paulo. Lá já tinha saído no jornal local, mas eu não tinha visto nada ainda. Ela me ligou e já veio me contando a notícia. Eu fiquei em desespero. E o desespero, ela disse, que foi imediato. Eu entrei no Instagram, eu vi o relato de uma noiva que saiu de lá com as pedras do vestido num saco. E eu pedi para entrar num grupo com outras várias. Tem noivas de setembro que vão casar no fim de semana e que não sabem o que aconteceu com o vestido delas. A médica veterinária cearense conta que menos de 160 noivas já entraram no grupo organizado no aplicativo de mensagens. Segundo ela, pelo menos 31 se casam esse mês. Muitas compartilharam preocupações e contatos frustrados com a loja. Até as imagens dos contratos. Poucas, no entanto, receberam resposta. A loja disse para algumas que estava tentando trabalhar, mas que devido ao tumulto estava complicado. Para ela, será necessário judicializar, caso não tenha uma solução. Camila, assim como outras noivas, chegou à loja My Vintage Dress depois de uma série de buscas no Google. Eu nunca tinha nem pensado num vestido que eu quisesse casar, fala ela para o Diário do Nordeste. Algumas imagens no Pinterest serviram de referência até que ela encontrou um modelo com rendas diferente de tudo que gostava. E aí falou com o ateliê. E eu vi que era uma loja daqui do Brasil, de São Paulo. Por coincidência, eu estava indo para lá em duas semanas daquela data, em julho do ano passado. O hotel que eu ia ficar era tipo 3 minutos dessa loja. Tudo pareceu um sonho. A experiência de encontrar o vestido foi completa e contou com negociação entre a cearense e a vendedora. Inicialmente, Camila foi informada que a peça custava 20 mil reais, mas uma leve barganha levou aí a 10 mil, parcelado em 12 vezes. Eu até estranhei, mas disseram que estava na promoção por conta de uma coleção nova. Contrato fechado, Camila chegou a celebrar. Eu fui muito bem atendida, brindamos até com champanhe. A primeira prova do vestido aconteceu em julho e a segunda, na qual ela traria a peça para Fortaleza, seria agora, dia 17 de setembro. A cearense segue com as passagens compradas e um hotel reservado em São Paulo, na esperança de que ainda consiga receber o vestido ou ter o valor revestido, né, de volta. Ainda não abri o boletim de ocorrência, mas não fiz nada disso porque eu estava contando com a boa fé da loja. Só que nesse grupo de noivas tem gente marcada para sábado e para domingo. E ainda não recebeu nada. Eu sigo aguardando. Em nota oficial, a Secretaria de Segurança Pública de São Paulo disse que o caso está sendo investigado. Algumas famosas brasileiras já se casaram vestindo criações aí dessa loja, comandada pela estilista Camila Rossi. Em maio, a ex-BBB Marcela McGowan e a cantora Luísa Martins usaram peças dessa loja durante a cerimônia no Itu, interior de São Paulo. As duas vestiram peças no estilo boho, focadas em rendas, transparência e tecidos mais leves. Assim como elas, a cantora Luana Prado e a influenciadora Tati Dias selaram a união, realizada em junho, também usando um vestido dessa marca. E diante da repercussão do caso, a loja se pronunciou de novo nas redes sociais. A postagem mais recente explica que, apesar das dificuldades, a loja segue empenhada em entregar as peças compradas às clientes. E aí tem aqui 14 anos de histórias, um compromisso que permanece, tem toda a história e o print na matéria do diário. Se você quiser ler, o texto diz assim, só um pedacinho. Decidimos prestar temporariamente a loja para novas vendas, concentrando todos os esforços nas clientes que já possuem pedidos em andamento, aponta o comunicado.
O estabelecimento pediu para que as

Noivas, não tentem entrar na loja de forma indevida, não façam ameaças nas redes sociais e aguardem as comunicações pelos canais oficiais. É difícil, né? Porque você está mexendo com o sonho de muita gente, além do sonho, com muito dinheiro. Porque 14 mil reais, 10 mil reais é muito dinheiro. Então, é o sonho de muita gente, essa cearense aí com esse prejuízo de 10 mil nesse vestido, que não sabe nem se vai receber. São 5 horas e 43 minutos agora. Vamos para o intervalo? A gente volta rapidinho.

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0: Bom Dia Nordeste. Daniela Delavô, Tom Barros.
1: Tinha, verdinha, verdinha. Jornalismo que fala a nossa língua. Vamos nós. Olha o que está chegando, Augusto Assunção.
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0: Muito bem, 5 horas e 47 minutos, 5 e 47.
1: Economia.
2: A Associação Brasileira das Indústrias Exportadoras de Carnes, a ABIEC, acompanha junto ao Ministério da Agricultura as negociações para retornar às exportações brasileiras de carne bovina.

0: China para a União Europeia. Os embarques foram interrompidos após novas exigências europeias relacionadas ao uso de antimicrobianos. Segundo a BIEC, as garantias oficiais brasileiras já foram apresentadas às autoridades europeias e a propriedade agora é reincluir o Brasil entre os países autorizados a exportar para o bloco. A iniciativa privada também criou um protocolo de controle sobre o risco de antimicrobianos, desenvolvido pela BIEC, pela Associação Brasileira das Certificadoras por Auditoria e Rastreabilidade e pela Confederação da Agricultura e Pecuária do Brasil. De acordo com a BIEC, todas as empresas associadas habilitadas para o mercado europeu aderiram ao protocolo. A entidade afirma que a exigência é regulatória e não altera a qualidade, a segurança e o status sanitários da carne brasileira. A União Europeia é considerada um mercado estratégico, principalmente para o alto valor agregado dos cortes comercializados.
1: O crescimento de 0,5% do PIB brasileiro no segundo trimestre, acima da expectativa do mercado, esconde sinais de desaceleração da economia. A avaliação é da economista Juliana Tress, coordenadora de contas nacionais do FGV. Segundo ela, a primeira surpresa foi a queda do consumo das famílias, mesmo com o mercado de trabalho ainda aquecido. Juros elevados e o endividamento das famílias ajudam a explicar esse movimento. O setor de serviços também mostrou perda de força. Comércio, bares e restaurantes, por exemplo, tiveram estabilidade no período. Outro alerta é a dependência do agronegócio e da indústria extrativa para sustentar o crescimento. A economista destaca também que esses setores estão mais expostos a fatores climáticos e às condições do mercado internacional. Tress afirma que não vê risco de recessão, mas projeta crescimento próximo de zero nos próximos trimestres. O desafio será enfrentar o desequilíbrio das contas públicas, criando condições para aumentar os investimentos privados e reduzir a dependência de juros elevados.
0: A produção industrial brasileira cresceu 0,2% no mês de julho. Na comparação com junho, segundo dados divulgados pelo IBGE, o resultado interrompe uma sequência de 2 meses de queda. Apesar da alta mensal, o cenário ainda é de pouca força no setor. Na comparação com julho do ano passado, a produção industrial caiu 0,5%. Já no acumulado de 2026, a indústria registra uma alta de 1,1%. Em 12 meses, o crescimento é de 0,6%, uma leve perda de ritmo em relação ao resultado até junho. Entre as categorias pesquisadas, os maiores avanços foram registrados na produção de bens de consumo duráveis, com uma alta de 3,2%, e de bens de capital, que cresceram 2,4%. Entre as atividades, destaque para equipamentos de informática e produtos eletrônicos, com avanço de 12,2%, e outros equipamentos de transporte que tiveram uma alta aí de 11,2%. Na contramão, a indústria extrativa caiu 1% e ajudou a limitar o resultado geral. Mesmo com a recuperação em julho, a indústria brasileira ainda está 15% abaixo do pico histórico, registrado em maio de 2021.
1: São 5 horas e 51 minutos.
2: Que dia é hoje?
0: Hoje é dia 3 de setembro. Hoje é o dia do biólogo e da bióloga. Esse dia foi escolhido por ser a data que foi sancionada a lei que regulamenta a profissão de biólogo. A norma também criou o Conselho Federal de Biologia e os conselhos regionais. O biólogo trabalha nas diversas áreas da biologia, que é a ciência que estuda a vida. O nome biologia vem da união de dois termos gregos, bio, que significa vida, e logos, que quer dizer estudo. Para ser biólogo, é preciso fazer curso superior e ser cadastrado no Conselho Regional. Os biólogos podem atuar em lugares como laboratórios de análises clínicas, zoológicos, jardins botânicos, parques, unidades de conservação, escolas e universidades.
1: Hoje também.

0: também é o dia da Guarda Municipal, do Guarda Municipal. A Guarda Municipal é a denominação utilizada no Brasil para designar as instituições que podem ser criadas pelos municípios para colaborar na segurança pública.
1: Parabéns para todos os biólogos, né, e para os guardas municipais também.
0: Também. São 5 horas e 52 minutos. 5h52.
1: Tem uma notícia aqui no Diário que a justiça condena o Pirata Bar a pagar R$ 175 mil por direitos autorais. Segundo esse processo, o empreendimento passou a ser considerado inadimplente no ano de 2015. Um patrimônio turístico de Fortaleza, o Pirata Bar, que é conhecido, né, pelos tradicionais noites de música ao vivo, foi condenado pela justiça a pagar direitos autorais decorrentes da utilização de obras musicais em apresentações. A decisão foi proferida no último dia 26 de agosto pela 27ª Vara Civil de Fortaleza e reconheceu a existência da dívida do estabelecimento com o Escritório Central de Arrecadação e Distribuição, que é o ECAD. O valor da condenação, nesse momento, gira em torno aí de R$ 175 mil, mas ainda deve ser atualizado. A cobrança está relacionada ao uso de músicas em apresentações realizadas no estabelecimento, sem o devido pagamento dos direitos autorais. A decisão considera que a realização de shows e demais atividades musicais em estabelecimentos comerciais envolve direitos de compositores, intérpretes, músicos e outros titulares das obras executadas. O Diário do Nordeste entrou em contato com o Pirata Bar. O empreendimento disse que não vai se pronunciar sobre esse assunto. Segundo esse processo, o Pirata Bar, que é patrimônio turístico de Fortaleza, passou a ser considerado inadimplente em 2015. Desde então, foram acumulados aí valores referentes à utilização pública de obras musicais no estabelecimento. A legislação estabelece que a execução pública de músicas, seja em shows, em eventos ou outros ambientes de acesso público, gera a obrigação de pagamentos de direitos autorais. Essa arrecadação ela é realizada pelo ECAD e, posteriormente, é distribuída aos titulares das obras, né, por meio das associações de gestão coletiva. No entanto, a sentença também afastou as cobranças referentes aos anos de 2020 e 2021, período em que o Pirata Bar permaneceu fechado por conta da pandemia de Covid-19. Para esse intervalo, a Justiça considerou inexigíveis os valores cobrados. O pagamento dos direitos autorais não representa uma remuneração destinada exclusivamente ao ECAD. O escritório atua na arrecadação e na distribuição dos valores referentes à execução pública de músicas. De acordo com o modelo de distribuição, 85% do valor arrecadado é destinado diretamente aos titulares dos direitos autorais, entre eles compositores, intérpretes, músicos e demais artistas que possuem direitos sobre as obras executadas. Então, outros 6%, aí sim, são destinados às associações de música para custear as despesas administrativas. Os 9% restantes ficam com o ECAD, para as despesas relacionadas à operação do sistema de arrecadação e distribuição. Então, dessa forma, a cobrança judicial representa, na prática, uma tentativa de garantir a remuneração de profissionais que possuem direitos sobre as músicas utilizadas comercialmente pelo estabelecimento. Esse assunto está no Diário, claro, até as 9 horas da manhã. Tudo que estiver saindo de notícia por aqui, a gente traz para você. Então, você pode acessar o Diário do Nordeste do seu celular, do seu tablet, do seu computador, mas fique tranquilo que quando a gente estiver no ar, a gente traz essa notícia para você. Tom Barros, vamos aqui refazer uma informação?
0: Vamos lá.
1: Vamos, porque eu fui dar os parabéns para o Alan.
0: Foi.
1: Mas não é aniversário do Alan.
0: É não. Mas nós demos parabéns a ele.
1: Pois é, demos parabéns, mas não é aniversário dele. Ele só tá aí de folga. O alô é porque ele tá comemorando a folga.
0: Ah, meu Deus.
1: Então os parabéns não já foi,
0: quando
1: já
0: é
1: passou.
0: Aniversário dele,
1: já
0: é?
1: Passou, ele é de leão igual a Sara.
0: Ah.
1: Quem tá fazendo aniversário hoje é o pessoal de virgem. Então, o movimento foi baldeado aí porque teve uma confusão de datas. Não é aniversário do Alan.
0: Pronto.
1: Então, só pra deixar claro e registrado, a gente retira os parabéns ou a gente deixa os parabéns?
0: Deixa um abraço de parabéns, não custa nada.
1: Custa nada, né? Todo dia a gente comemora a nossa vida.

0: né?
1: Pois é.
0: Então, todo dia é dia de aniversário. Fica valendo, Alan. Parabéns. Quer dizer, parabéns não. O que a gente fala? Um alô, né?
1: Um alô.
0: Um beijo, Alan, pra você. Ô, Tom, manda outro beijo também.
1: Na hora.
0: A Miss. Não, um beijo pra Miss. Dizem que ela desfila também, mas o nome dela é Missiane.
1: Missiane, um abraço pra você, bom
0: dia. Missiane Bastos.
1: Missiane Bastos, um beijo pra você, saúde e paz.
0: Mas não é aniversário não,
1: viu? Ainda não?
0: É não.
1: Então pronto.
0: Agora é tu que tá baldeando o movimento. Um beijo, Miss.
1: Beijo pra você, saúde.
0: Tom, são 5h58, uma hora já foi-se embora.
1: Uma hora se foi, a gente faz intervalo.
0: Bora voltar a conversar com os ouvintes?
1: Volta com os ouvintes, com o horóscopo do dia.
0: Tá cheio de mensagem aqui,
1: viu? Tá cheio de mensagem também aqui no meu celular.
0: Já.

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1: 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Estamos de volta, são 6:01.
2: 6:01 e a gente aqui cheio de ouvintes sintonizados, viu? Só os madrugadores aqui que acordam no escurinho mandaram mensagem pra gente. Vamos liberar alguns microfones, vamos? Tem muita mensagem de áudio hoje.
3: Bom dia, Daniel de Lavô. Bom dia, Tom Barros.
1: Bom dia.
3: Bom dia a todos os ouvintes do programa Bom Dia Nordeste, senador Pompeu, professor Anacleto, passando para parabenizar a minha querida senador Pompeu, que hoje está aniversariando, está completando

0: 130 anos de existência.
1: Parabéns.
2: Senador Pompeu.
0: É. Por esse motivo, gostaria de parabenizar todo o senador pompeuense pelo aniversário da nossa querida senador Pompeu, antiga cidade do Maitá. Um grande abraço. Avante, senador Pompeu. Um
1: abraço.
3: Muito bom, legal. Bom dia, Tom Barros. Bom dia, Dani. Dani, vocês ontem estavam falando que gostam muito de conhecer a igreja. Depois eu vou dar aqui um toque de uma igreja que vocês devem conhecer. Diga. É a igreja de Santa de Virgem, aqui no município de Calcaia, no Garrote. Passam lá para vocês verem que coisa linda, que coisa maravilhosa. Muito lindo. Zé Raimundo aqui, Dani, do Araturi. Manda um cafezinho e ouvindo teu programa. Um abraço.
1: Bom saber, hein? Tu conhece a igreja?
3: Você botou toda aqui. Manda um abraço aqui para nós. Não esquece. Zé Raimundo, bom dia.
1: A imagem no alto eu vi também.
2: É, aquela imagem, não. Senador Pompeu, apenas um detalhe.
1: Não, senador Pompeu.
2: Não sei, Zé. Você está perguntando da igreja Santa Virgem aqui no...
1: Da Calcaia.
2: Na Calcaia, eu conheço. Não conheço a igreja, conheço a imagem lá. Precisa ir nessa igreja, então. Apenas lembrando, senador Pompeu, já que é o aniversário aí, é um município brasileiro do estado do Ceará, situado na região do Sertão Central, a cerca de 238 quilômetros de Fortaleza. Gentílico é pompeuense. Área territorial 956,88 km². Distância de Fortaleza 237,94 km. Então nosso abraço aí para quem é de Senador Pompeu. E o nosso querido Assunção já está colocando no ar o hino do município de Senador Pompeu. Hein? Deixa eu ver então, para tirar as dúvidas, aqui está portanto. A Assunção diz que o aniversário no dia 2. Deixa eu ver quem está com a razão. Não é? Pronto, fundação dia 3 de setembro. É 3 mesmo, hein, Augusto Assunção? Rapaz, está correto.
1: Não baldeia o movimento.
2: Não baldeia o movimento, não, Assunção. Está aqui, fundação 3 de setembro de 1896. Portanto, tem 129 anos. Perfeito? Então pronto, é hoje mesmo o aniversário do senador Pompeu, município que fica, portanto, pertinho de nós, né? Pertinho de nós. Tá bom? É, 273 quilômetros, é bem aí. Ele faz limites com Quixeramobim ao norte, ao leste Milhã, ao sul, deputado Irapã Pinheiro, Piqué Carneiro e Mombaça, e a oeste com Pedra Branca. Um abraço para você que é de Senador Pompeu.
4: Pelo feliz preço que nos deu.
1: Eu vou seguindo aqui com os ouvintes, tá? Que estão mandando áudios. Então vamos escutar agora o Batista.
5: Bom dia, Nordeste. Bom dia, Daniele. Bom dia para o Tom Barro.
2: Bom dia, meu irmão.
5: Aqui é Batista do Janibaú. Estou confirmando a minha audiência, Tom Barro, Daniele. Vou mandar aqui um bom dia para o meu pai, seu Modesto, na Princesinha do Norte, Sobral. Muito obrigado, bom dia para todos.
2: Bom dia.
6: Bom dia, Tom Barros. Bom dia, Daniela de Lavô.
1: Bom dia, Luiz.
6: Aqui quem fala é o Luiz Sapupara, aqui do Cristo Redentor.
2: Fala, Luiz.
6: Estou ligado em vocês, na Verdinha. Toda a programação. Estamos levantando agora para quando for 6 horas eu levar a Violeta para o colégio.
1: Um beijo para você e para a Violeta.
7: Tom Barros.
2: Oi.
7: Marechal Deodoro da Fonseca proclamou a República. Dom Pedro I é que fez a independência do Brasil.
2: É mesmo, ele tem razão.
7: Luiz Carioca, Dionísio Torres.
2: Gostei, Luiz Carioca, você tem razão. Confundi
1: faltou alhos, aula, não foi, velho?
2: Confundi alhos com bugalhos.
1: Faltou aula de história.
2: Realmente. Foi o Dom Pedro, aliás, Dom Pedro I tocava piano bem que só, rapaz.
1: Fala, Sueli.
8: Bom dia, Daniela de Lavô. Bom dia, Tom Barros. Bom dia, Nordeste. Dani, manda um alô para Angelina Cavalcante e para Dona Nirã, no Horizonte, Sueli Gomes, no Montese.
1: E olha, a Angelina falou lá no meu Instagram agora, viu? Bom dia, Daniela, bom dia. Manda um bom dia para Sueli e para Dona Nirã. Um beijo para todos vocês que fazem esse programa maravilhoso.
2: Fala, Sueli.
1: Um beijo para vocês todas. Fala, Zaira.
9: Bom dia, Daniela. Bom dia, Tom Barba.
2: Bom dia
9: para todos que nos escutam. Zaira do Jardim Guanabara. Um abraço, Daniela. Beijo para todos.
2: Um abraço.
1: Davi.
10: Olá, bom dia, Tom Barba. Bom dia, Daniela.
2: Bom dia,
10: Nordeste. 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

0: E um sonho realizado. Feliz quinta-feira.
1: Beijo para você.
2: Um abraço,
1: Tem
2: bom
1: mais
2: dia.
1: ouvinte aqui gravando o áudio, então deixa eu liberar mais uns. Falar aqui com o Arlindo.
3: Bom dia, Daniel de Lavô,
1: Bom dia,
3: Quintão
1: Arlindo.
2: Bom dia,
3: Barros.
2: Arlindo.
3: Estou aqui em Sobral, né?
4: Dia também, Daniel, boa sorte.
2: Bom dia.
4: Um abraço.
1: Um abraço.
4: A Tonha aqui do Horizonte. Boa sorte para vocês.
1: Para você também.
5: Bom dia, Tom. Bom dia, Dani. O programa está excelente aí,
2: Bom
5: de primeira ao
2: dia.
5: décimo. 100% de audiência. É o dupla, viu? É
2: Obrigado, Ibão.
5: demais. É uma dupla dinâmica, viu?
1: Um beijo para você, Carlinhos.
2: Bom dia,
1: Tem mais
2: Carlinhos.
1: ouvinte aqui também, que é o Bira.
6: Bom dia, bom dia, bom dia, bom dia. Mais um bom dia
2: Bom
6: mesmo.
2: dia.
6: Vocês são fera demais, viu? Aqui quem fala é o Bira.
2: Fala,
6: Eu
2: Bira.
6: também sou madrugador, viu?
1: Muito bem, Bira.
6: Sou madrugador. E é uma satisfação, uma hora dessa, estar tá ligado em vocês, que vocês são os melhores, viu?
2: Bom dia.
6: Delavor e Barros. Não
2: Eita.
6: precisa nem eu falar o que antecede esses dois nomes, né?
2: Obrigado, irmão.
6: Estou aqui pedindo a vocês para dar um bom dia a todos os ouvintes da Rádio Verdes Mares, Rádio e TV Verdes Mares.
2: Beleza.
6: E em especial ao meu amigo Valdo e à sua senhora Luzia, que estão na escuta do programa. Um bom dia a todos.
2: Bom
1: Bom dia
2: dia.
1: para você.
4: Bom dia, bom dia. Estamos começando mais um dia de vivência. Bom dia para quem está aí. Um abraço para todos,
1: Um
4: viu?
1: abraço,
2: Bom
1: dona
2: dia,
1: Zilda.
7: Bom dia para
2: Dona Cida.
7: você, Daniele Delavoy. Hoje é um dia de trabalho para você e sua equipe. Augustine Barroso, como será?
1: Um abraço.
2: Um abraço e bom dia.
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9: Bom dia,
8: reais.
9: bom dia, Daniele de Lavô.
8: Podem
9: É
8: ser
9: Dilso Costa, do
8: enviados até o dia
9: CEAVA.
8: 8 de setembro,
9: Me
8: até as
9: encontro
8: 18
9: aqui
8: horas da
9: internado ainda no Hospital Geral, no HGF. E
1: Oi, Dilson.
9: acho que você está ouvindo, estou ligado aqui no programa, no Raidinho de Pilha, viu?
1: Que lindo.
2: Um abraço.
9: Obrigado, obrigado de coração pela divulgação que você deu em relação à minha saúde, tá, Daniel? Um abraço para você, um abraço para o Tom Barros.
2: Saúde, irmão.
9: Logo, logo estou nas atividades, minha
1: Ah, com
9: querida.
1: certeza.
2: Mandar um alô
1: Já
2: também.
1: já, viu, Edilson? Fique
2: Edilson, um abraço.
1: tranquilo, que já já você vai estar em casa, vai estar na Ceasa e vai estar mais pertinho da gente. Se cuide, um beijo.
2: Edilson, um abraço para você. O Rutênio também, nosso ouvinte de longas datas, teve meio adoentado, mas eu falei com ele ontem pelo WhatsApp. Aliás, falei, não me comuniquei através de mensagens. E ele está bem, razoavelmente bem. Vamos torcer para o Rutênio se recuperar total. Um abraço para ele, saúde e paz, meu irmão.
1: É isso aí. Temos aqui mais alguns ouvintes gravando áudio também. Então, além do Edilson, que está se cuidando e que vai ficar já já 100%, tem o Giovanni.
10: Bom dia, Daniela de Lavô,
1: Bom
10: do
1: dia,
10: Tombás.
2: Bom
10: Hoje nos
2: dia.
10: fala Giovanni, Cruz do Acaracuzinho. Um bom dia a todos vocês, todos os ouvintes e meus irmãos. Raimundo Cruz, que está na escuta aqui também, no Acaracuzinho.
2: Obrigado,
1: Um
2: um abraço,
1: abraço,
2: hein?
1: obrigada. Vamos aqui para mais um. Temos aqui o Chiquinho.
11: Bom dia, bom dia, bom dia, grande Tom
2: Bom
11: Barros.
2: dia!
11: Minha amiga Daniela de
1: E
11: Lavô.
1: aí, Chiquinho?
11: Bom dia a esses dois baluartes do rádio
2: Opa,
11: cearense, o
2: obrigado,
11: melhor
2: Chiquinho.
11: programa de rádio notícia do estado do Ceará. Bom dia,
2: Obrigado,
11: Nordeste. Bom
2: Chiquinho.
11: dia a toda a
2: Obrigado.
11: equipe que leva imagem para a TV Diário e som para a Rádio Verdinhas 92.5. Queria desejar a todos uma excelente quinta-feira na presença de Deus e que Ele nos abençoe nesse novo dia que se inicia.
2: Muito obrigado, hein?
11: Já estou aqui ligadinho no melhor programa de rádio notícias do estado do Ceará. Bom dia, Nordeste.
1: Bom
11: Chiquinho da cidade de
1: dia.
11: Barreira.
1: Obrigada, Chiquinho, pela mensagem,
2: Valeu,
1: pela sua
2: Chiquinho.
1: companhia também. Fala, Aninha.
12: Bom dia, Verdinha. Bom dia, Dani. Bom dia, Tom. Tom, eu tava comendo aqui um bolo mole e falando, o bolo preferido do Tom.
2: Aí mexeu com
12: o bolo mole é gostoso, mas depois do segundo pedaço é enjoento.
1: É doce, né, Aninha?
12: Bem quentinho.
2: É bom demais.
12: Da Calcaia.
1: Beijo.
2: É bom demais.
13: Bom dia, Daniela de Lavô,
1: bom dia,
13: jovem
1: Soares.
13: São Barros.
2: Bom dia.
13: Alínia.

0: a todos que comandam essa programação. Ótima quinta-feira, estou aqui ligadinho. Soares, do Parque Jarim.
1: Valeu, Soares.
2: Um beijo para você, Soares. Fala, João.
3: Bom dia, Daniel de Alavô. Bom dia, Tom Barros.
1: Bom dia, meu irmão.
3: Já estou por cá.

0: Obrigado, um abraço a todos.
1: Um abraço, bom dia.
2: Beijo pra você. Temos também aqui, já tô ligada por aqui, hein? A Mazé, que tá sintonizada. Mazé, um beijo pra você.
1: Valeu,
2: um abraço. Bom dia também pro Zé Maria, lá de Jaguaruana, pra Graça da Parangaba. Bom dia também para o Geraldo de Mossoró, pro Betinho do São Gerardo, professor Aderbal no São João do Tauape, Manuel Júnior da Lagoa Redonda. Bom dia na escuta, Iderlande Bezerra, cidade do Icó. Bom dia para você.
1: Bom dia.
2: Flaviano da Calcaia. Madalena, um beijo, Madalena. Um beijo para você e para Angélica.
1: É.
2: E para Bárbara Maria também.
1: Beleza.
2: Bom dia, Bárbara.
1: Inês Cabral, não recebi aqui a mensagem que você mandou, não, de parabéns, não, hoje. Não recebi, não. Tem nada aqui, eu já olhei no meu celular.
2: Bora pro 6 nosso e 14. Horóscopo.
1: Não, vamos nós, tal de que tá chegando.
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0: 6:14, horóscopo do dia.
1: Horóscopo.
0: Começando com Áries, atenção arianos, a lua minguante junto a Urano pode promover uma mudança de perspectiva sobre temas em revisão, favorecendo novas abordagens. Há espaço para buscar cumplicidade nas relações e valorizar conversas profundas graças aos trígonos com Plutão. Contudo, é importante manter gestão das tarefas rotineiras, como sugerem as quadraturas com o Sol. Mensagem para os arianos.
2: Mensagem agora para quem é de Touro. Esse é um período que abre espaço para mudanças estratégicas e soluções criativas na gestão dos aspectos materiais da vida, incluindo os recursos. A lua minguante em encontro com Urano e os trígonos de ambos com Plutão favorecem essa dinâmica. No entanto, o céu do momento sugere a necessidade de ajustar os interesses individuais com os coletivos devido às quadraturas com o Sol. Essa mensagem é para você, que é do signo de Touro.
0: Agora, Gêmeos, este período sugere maior consciência sobre ajustes necessários, abrindo espaço para desapego e ruptura com padrões que não representam alguém, não representam quem você é. O encontro da Lua minguante com Urano e os trígonos com Plutão apontam para isso. Desafios familiares pedem atenção, conforme as quadraturas com o Sol. Mensagem para quem é de Gêmeos.
2: Agora, quem é de Câncer? Os momentos desafiadores podem ser intensos, mas também regeneradores, oferecendo espaço para a libertação de ilusões e aprimoramento de estratégias, com a Lua minguante se encontrando com Urano e Plutão. Então, vale agir com cuidado ao externar insatisfações e procurar evitar o estresse, especialmente com as interações desafiadoras com o Sol. Essa mensagem é para você, que é do signo de Câncer.
0: Agora, Leão, lua minguante convida a uma revisão no círculo de amizades, abrindo espaço para valorizar conexões mais autênticas e cúmplices, com a lua encontrando Urano e ambos em trígono com Plutão. É importante ter prudência com as finanças em atividades sociais, evitando gastos com pressões momentâneas, como indicam as quadraturas com o Sol. Mensagem para quem é de Leão.
2: Quem é de Virgem? A lua minguante na área profissional em encontro com Urano aponta para um período favorável à revisão de métodos e à busca por inovações diante de transformações na vida profissional, com o trígono com Plutão. É um momento para estabelecer metas precisas e evitar dispersões, hein? Considerando as quadraturas com o Sol. Essa mensagem é para você, de Virgem.
0: Agora, Libra, a lua minguante convida a reflexões profundas, abrindo espaço para libertar-se de crenças que não servem mais e ampliar a percepção do mundo. O encontro lunar com Urano

0: e os trígonos com Plutão sugerem um período de transformações. Diante da quadratura com o Sol, vale acolher as mudanças com coragem. Mensagem para os librianos.
1: E quem é de Escorpião? A lua minguante convida a um mergulho no universo íntimo, um percurso para se reconectar consigo e com suas ambições, especialmente com os encontros entre a lua, Urano e Plutão. Vale observar a quem se expõe por interações que apoiem o seu crescimento, uma vez que as quadraturas com o Sol sugerem cautela. Mensagem para você, de Escorpião.
0: Agora, Sagitário, este período convida revisões nos relacionamentos, buscando um aprimoramento na interação com as pessoas e na construção de alianças com a lua minguante e Urano e a harmonia com Plutão. Vale cultivar inteligência emotiva para administrar possíveis conflitos profissionais, especialmente com a presença de quadraturas com o Sol. É a mensagem para os sagitarianos.
1: Agora, para você que é de Capricórnio, é o seguinte, esse período convida você, do signo de Capricórnio, a revisar rotinas, buscando eliminar hábitos que não servem para o seu bem-estar. Enquanto fortalece estratégias de gestão financeira, impulsionado aí pelo encontro da Lua minguante com Urano e Plutão. Mesmo diante de contratempos, que a fé se mantenha firme, observando as quadraturas com o Sol para você de Capricórnio.
0: Agora, Aquário, este período convida a um novo olhar para a coletividade, com a Lua minguante e Urano sugerindo a depuração do círculo social para conexões mais autênticas. Plutão em harmonia apoia este processo de valorizar o que agrega. É o momento que pede critério ao expor sua intimidade, devido aos aspectos desafiadores com o Sol. Mensagem para quem é de Aquário.
1: Para quem é de Peixes, a vida familiar pode passar por revisões e ajustes na rotina, o que pode ajudar você a transformar padrões para uma convivência mais saudável com a Lua minguante em encontro com Urano e em sintonia com Plutão. Esse período convida a demonstrar maturidade ao lidar com as diferenças, devido às quadraturas com o Sol. Mensagem para você de Peixes, e essa foi a previsão do Personare para hoje, quinta-feira, dia 3 de setembro. São 6h20, nós vamos para o intervalo bem rapidinho e a gente volta já já, porque tem a nossa conversa com o trânsito, para a gente saber como é que está Fortaleza nessa quinta-feira, como é que estão as ruas e avenidas da cidade, e claro, conversar mais um pouquinho com você, já já.

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0: Bom Dia Nordeste. Daniela Delavô, Tom Barro.
1: 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São 6 horas e 24 minutos. Vamos ao giro pela cidade de Fortaleza. Vamos.
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1: Principais avenidas, a Avenida Washington Soares, com movimento intenso para o horário, mas sem problema de engarrafamento nos dois sentidos. Curva da UAB na direção das Seis Bocas e vindo das Seis Bocas na direção da Aldeota pelo Washington Soares. Tudo tranquilo, tráfego de veículos normal. A Avenida da Universidade, com movimento mais intenso do que o de costume para o horário, às 6 horas e 25 minutos, sentido Parangaba Centro. Cruzamento com a Avenida 13 de Maio, bem em frente à Reitoria da Universidade Federal do Ceará. Mas não tem engarrafamentos, tráfego de veículos normal. A Avenida Hector Graça também, com movimento bom para amanhã, nos dois sentidos. Aldeota Centro, Centro Aldeota. Imagens do cruzamento com a Rua Idelfonso Albano, bem pertinho do ginásio Paulo Sarazati. Tudo tranquilo também na Avenida Heráclito Graça. Muito bem, vamos agora aí, são 6 horas e 26 minutos, em 4 minutos o Rádio Notícias Verdes Mares. Alguns alôs a mais, vai Dandan.
2: Sabe o que o Reginilton disse para você?
1: Sim.
2: O bom dia de vocês é uma bênção do céu que dá sustentabilidade ao meu dia.
1: Que coisa
2: amo
1: boa.
2: De paixão
1: um ver abraço,
2: a equipe
1: Reginil.
2: Sorrindo logo no início do programa. A equipe sorri porque é um povo feliz, não é, Tom?
1: Um abraço, é verdade. Eu fico feliz com essa mensagem que chega, não é? Essa
2: um beijo, Reginilton.
1: Bom, o aniversário que a Nesse Carvalho me mandou hoje. Tereza Valesca, um abraço, Terezinha Valesca, minha amiga, voz bonita. Samuel Torres Martins, bom dia. Roberto Castelar de Queiroz, em Maceió, bom dia. Vamos lá, Dandan.
2: Vamos lá. Tem também aqui uma ótima semana.
1: Já Cícero Fio, um abraço, Fio.
2: Nosso ouvinte Ricardão no Albert Seib. E também tem a Lucivan.
1: Muito bem. Tem a Federalina lá no
2: Vamos escutar Palmeirinho. O áudio dele.
3: Bom dia, Daniel Delavô.
1: Bom dia.
3: Lucivânia aqui do Aracapé.
1: Bom dia.
2: Um beijo pra você, Lucivan.
1: Niro Veloso, bom dia. César Freire também. Clarice Marinho, bom dia. É o doutor Sonia Adriane, já com a gente. Val Tavares de Quixadá. O Rutênio mandou um abraço pra ele, tá agradecendo aqui. Abraço, Rutênio. O Edson Vitor também. Marta Duarte. A Eliane lá no Antônio Bezerra. Um abraço pra ela, muito obrigado. O Neguinho e a Ana lá no Planalto Caulo Caia. Doutor Álvaro Andrade, bom dia. Marinei Salles, um bom dia para ela e para o marido dela, o Crígia. Um abraço para todos vocês.
2: Um abraço também para o Célio, que está no João 23. E também para... Eu acho que deixa eu ver aqui o nome dela. É a professora Gi. Ela disse que lá de Juazeiro não deu nem 6:30 da manhã. E o calor já está grande.
1: Eita!
2: A tendência é piorar. Eita, professora, um beijo pra você.
1: Federalino, como é que tá o calor aí no Ipalmirim?
2: Juazeiro é quente,
1: é
2: né?
1: É quente.
2: Cariri é quente.
1: Bem quente.
2: Nilcar também tá aqui, o Geraldo
1: Para,
2: também,
1: Nilcar.
2: Lá de Mossoró, o Adilson da Sapiranga. Bom dia pra você, Adilson.
1: Bom dia, Adilson.
2: Bom dia também para o Silveirinha.
1: Silveirinha, meu
2: professor
1: amigo.
2: Jean, no professor bairro de Jean. Fátima. Bom dia pro Luiz Vieira, de Uruburetama, o Josué do Pará, Raquel. Bom dia.

0: dia também para o Mastroianni de Cariré. Bom dia para Vera, Marluce e Vandique.
1: É.
0: Bom dia também para o George Quental.
1: O José Cícero Filho, o Pio está dizendo o seguinte: estou de saída para o Oroz. Grande abraço para você e para a Daniela. Aqui é um abraço do Cícero da Socorro Vilarouca. Parabéns pelo programa.
0: Nilo, na Aerolândia, e o Cláudio de Semoaba. Tô saindo agora pra academia, Jânio. Um abraço, Jânio.
1: Abraço, Jânio. Bom dia.
0: 6h28, bora pro Rádio Notícias?
1: Vamos lá, Rádio Notícias Verdes.
0: 7 horas eu volto pra gente continuar o Bom Dia Nordeste pra quem tá comigo pela TV. Quem tá pelo rádio fica com o horário político e 7h25 todo mundo se junta de novo. Então até já.

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1: 6:30. Bom dia. Hoje, quinta-feira, dia 3 de setembro, ano 2026, manchetes do Rádio Notícias Verdes Mares.
2: Ceará tem queda de homicídios nos 7 primeiros meses do ano, aponta Ministério da Justiça.
1: Congresso Nacional adia votação da PEC que trata do fim da escala 6x1 para depois das eleições.
2: Ministério Público afasta o presidente da Câmara de Juazeiro do Norte por fraudes em licitações no município.
1: Caranguejos de Ipoti no litoral cearense têm substância que afeta a saúde hormonal, aponta estudo da UFC.
2: Fraport descarta voos internacionais no aeroporto de Jericoacoara até 2029.
1: No futebol, o Ceará oficializa a saída do zagueiro ganês Stanley Boateng.
2: E o Fortaleza não terá o atacante Luiz Fernando para o confronto diante do Goiás.
1: Essas e outras notícias a partir de agora.
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1: 6:32.
0: Segurança.
2: Dados do Ministério da Justiça apontam para uma redução nos crimes violentos letais e intencionais nos primeiros 7 meses deste ano aqui no Ceará.
1: Os detalhes estão com a Emanuela Campelo.
4: De janeiro a julho deste ano, o Ceará acumulou 971 ocorrências de crimes violentos letais e intencionais, que incluem homicídios dolosos, feminicídios, lesões corporais seguidas de morte e latrocínios. O número representa uma queda de pouco mais de 40% em comparação com o mesmo período do ano passado, ficando bem acima da média nacional de redução, que foi 13%. Com o resultado, o Ceará deixou a liderança do ranking nacional da pior taxa de criminalidade do país, caindo da primeira para a 10ª posição. Em coletiva de imprensa no Centro Integrado de Segurança Pública, o CISP, o governador Eumano de Freitas afirmou que os índices são um caminho adequado para garantir paz à população. Já o secretário da Segurança Pública, Roberto Sá, destacou que o Estado também liderou a redução de roubos de veículos e registrou a menor taxa de feminicídios do país.

0: neste período.
1: Isso é algo muito significativo para o povo cearense. Isso é vidas que estão sendo salvas. Nós estamos falando da maior redução também de roubo de veículos do país. Então nós temos uma redução de homicídios, nós temos redução de roubo, especificamente de roubo de veículos também é uma redução do país, e nós alcançamos a menor taxa de feminicídio comparado com o dado de 100 mil habitantes, a menor taxa de feminicídio do Brasil.
0: No último mês de agosto, o Ceará teve 109 mortes violentas. O número indica uma queda de mais de 60% em relação a agosto do ano passado, marcando assim o melhor mês da série histórica. O balanço também mostrou que o município de Maranguape, da região metropolitana, deixou de ser o mais violento do país. Agora, o Elmano também atribui a mudança ao aumento de efetivo policial, ações de inteligência e projetos sociais. Emanuela Campelo, para a FMV Redina, 2.5 e TV Diário.
2: A Polícia Civil do Ceará prendeu mais um suspeito de extorquir candidatos políticos em Forquilha. Quem tem os detalhes é Luana Severo.
3: A Polícia Civil do Ceará prendeu um suspeito de integrar a facção criminosa Comando Vermelho. O homem é investigado por fazer ameaças e tentar extorquir políticos no município de Forquilha, no interior do estado. Francisco José da Costa, de 32 anos, foi localizado e capturado na tarde dessa terça-feira, 1º de setembro, na cidade de Acaraú. Segundo a Delegacia de Repressão às Ações Criminosas Organizadas, a Draco Norte, ele utilizava as redes sociais para exigir o pagamento de R$200 mil sob a justificativa de permitir atos de campanha eleitoral em Forquilha. Entre as vítimas da ameaça está o prefeito Ednardo Filho. Com a prisão, sobe para 16 o número de capturados por crimes de contexto eleitoral no Ceará, referentes às eleições gerais deste ano. Pelo menos 7 das prisões estão ligadas a ocorrências em Forquilha. O suspeito foi autuado em flagrante por integrar organização criminosa ultraviolenta e segue à disposição da Justiça. Luana Severo para a Verdinha FM 92.5 e TV Diário.
2: 6 horas e 35 minutos.
4: Cidade.
5: O espaço onde funcionava o antigo edifício São Pedro vai ganhar um centro de artes, cultura e eventos da UFC.
2: Um concurso público nacional para a escolha do projeto já está em andamento.
5: João Lima Neto traz as informações.
6: A Universidade Federal do Ceará abriu concurso público nacional para escolher o projeto do futuro Centro de Artes, Cultura e Eventos da instituição. O equipamento será construído no terreno onde funcionava o antigo edifício São Pedro, na Praia de Iracema. O vencedor receberá um prêmio de R$80 mil e também será contratado para desenvolver os projetos de arquitetura, urbanismo, paisagismo e engenharia. O valor dessa contratação é de R$7,2 milhões. O concurso é promovido pelo UFC e organizado pelo Instituto de Arquitetos do Brasil, no Ceará. O segundo colocado receberá R$40 mil e o terceiro R$20 mil. Também poderão ser concedidas menções honrosas. A seleção é destinada a empresas de arquitetura e urbanismo com registro regular no Conselho de Arquitetura e Urbanismo do Brasil. As propostas poderão ser apresentadas entre o dia 6 e 21 de outubro e o resultado final está previsto para 21 de novembro. O projeto deverá integrar a universidade à cidade, com espaços voltados à cultura, ciência, eventos e atividades acadêmicas. Uma das principais estruturas será um cine-teatro com capacidade para 900 pessoas. O espaço também terá palco italiano, torre cênica e estrutura técnica completa para apresentações. João Lima Neto para Verdinha FM e TV Diário.
2: 6 horas e 37 minutos.
4: Saúde.
5: Um estudo de pesquisadores da UFC identificou em caranguejos a presença de uma substância capaz de desregular hormônios em humanos. A Tainá Martinez tem os detalhes.
7: Pesquisadores da Universidade Federal do Ceará identificaram a presença de bisfenóis em caranguejos coletados em Fortim, no litoral do Ceará. A substância utilizada em plásticos e papéis térmicos é considerada tóxica para seres humanos e pode influenciar o funcionamento do sistema endócrino e impactar negativamente o sistema imunológico e reprodutivo. O estudo defende que as altas concentrações do composto nos crustáceos evidenciam a poluição ambiental de manguezais. Não é possível, no entanto, definir quais são os impactos do consumo desses animais contaminados a partir da pesquisa da UFC. Foram colhidas amostras de 300 caranguejos em 17 manguezais das regiões Norte e Nordeste.

0: Oeste. Os resultados da pesquisa em Fortim e em Itapissuma, no Pernambuco, foram publicadas em uma revista científica internacional. O Diário do Nordeste procurou a Superintendência Estadual do Meio Ambiente e o Instituto Brasileiro do Meio Ambiente e dos Recursos Naturais Renováveis para perguntar se os órgãos têm conhecimento da problemática mostrada na pesquisa e se há monitoramento dos níveis de poluição dos manguezais de Fortim. Não houve resposta até o momento. Com reportagem de Alexia Vieira, Tainá Martinez, para a Verdinha FM 92.5 e TV Diário.
1: 6 horas e 39 minutos.
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3: Motoristas de aplicativos de transporte de veículos com final de placa 7 devem realizar durante o mês de setembro a vistoria anual obrigatória junto à empresa de transporte urbano de Fortaleza, a Etufor.
1: O procedimento pode ser realizado de forma presencial ou então online.
3: Para realizar a vistoria de forma presencial, é necessário efetuar o agendamento no site etuforweb.fortaleza.ce.gov.br, gerar o documento de arrecadação municipal no valor de R$ 134,98, efetivar o pagamento e comparecer na data e horário marcados em um dos pontos de vistoria, portando CNH, documentação do veículo e comprovante de pagamento do DAN.
1: Os motoristas que desejam começar a operar podem fazer a vistoria a qualquer momento do ano.
3: Entre janeiro e agosto de 2026, a Etufor já vistoriou 7.266 veículos de aplicativo, tanto de forma presencial, por meio do atendimento descentralizado, quanto na modalidade online, por autovistoria. Somente em agosto foram 1.032 vistorias.
1: 6 horas e 40 minutos, a gente faz um giro pela cidade de Fortaleza com as principais avenidas. A Avenida Heráclito Graça com trânsito normal neste começo de manhã nos dois sentidos. Tanto da Aldeota na direção do centro, quanto do centro para a Aldeota, no cruzamento com a avenida, com a rua Idelfonso Albano, perto do ginásio Paulo Sarazati. A Avenida da Universidade com movimento intenso, mas sem problemas de congestionamento, no sentido Parangaba Centro. Cruzamento com a Avenida 13 de Maio, em frente à reitoria da Universidade Federal do Ceará. 6 horas e 40 minutos.
3: E no próximo bloco, Comissão do Senado aprova PEC pelo fim da escala 6x1 e texto aguarda votação no plenário.
1: Ministério Público afasta o presidente da Câmara de Juazeiro do Norte por fraudes em licitações do município.
3: No futebol, Ceará oficializa a saída do zagueiro ganês Stanley Boateng.
1: Fortaleza não terá atacante Luiz Fernando para o confronto diante do Goiás.
3: Voltamos em instantes aqui na Verdinha, o jornalismo que fala a nossa língua.

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0: 6:46.
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2: O Congresso Nacional adiou para depois das eleições a votação sobre a PEC que trata o fim da escala 6x1.
0: De Brasília, Beatriz Matos traz as informações.
3: O governo adiou a votação da PEC, que acaba com a escala 6x1 no plenário do Senado, depois de perceber que não tinha os 49 votos necessários para aprovar a proposta. O texto até avançou nesta quarta-feira na Comissão de Constituição e Justiça do Senado, onde foi aprovado em votação simbólica. 4 senadores registraram voto contrário. O senador Camilo Santana, que integra a comissão, votou a favor da proposta. A intenção do governo era aproveitar a aprovação da CCJ e votar a PEC no plenário no mesmo dia, mas a oposição esvaziou as sessões e conseguiu dificultar a votação. O líder do governo do Congresso, o senador Randolfe Rodrigues, reconheceu que a estratégia da oposição funcionou. Segundo ele, depois de contar os votos e perceber que não chegaria aos 49 necessários, o governo decidiu adiar a votação em plenário. Randolfe também afirmou que a proposta será votada até o fim de outubro. Com isso, a votação deve acontecer depois das eleições. De Brasília, Beatriz Matos para a Rádio Verdinha FM 92.5 e TV Diário.
2: Falando ainda sobre as eleições 2026, agora a gente vai acompanhar a agenda dos candidatos ao governo do estado. Eumano de Freitas, do PT, cumpriu a agenda em Fortaleza nesta quarta-feira.
4: Em hotel no bairro. O governador e candidato à reeleição pelo PT.

0: esteve em hotel no bairro Mucuripe, onde participou de um almoço com representantes e convidados da Associação de Jovens Empresários de Fortaleza. Durante o encontro, os presentes conversaram sobre ambiente de negócios, desenvolvimento, gestão pública e empreendedorismo, temas considerados estratégicos para a economia do Ceará. Elmano de Freitas falou com jornalistas antes do evento sobre propostas voltadas ao meio ambiente que pretende colocar em prática em um eventual segundo mandato. O candidato promete que, se for reeleito, quer garantir o plano de manejo de todas as unidades de conservação do Estado. Ele também afirma querer investir em desenvolvimento econômico atrelado à sustentabilidade nas indústrias.
1: Com a proposta, nós garantimos as nossas unidades de conservação. Nós estamos falando de 303 mil hectares que estão conservadas, que é muito importante a sua conservação. A educação ambiental é muito importante para que toda a sociedade se envolva, para que no futuro nós possamos ter coleta seletiva de resíduos sólidos, para que a gente possa, dessa maneira, favorecer que no futuro nós não tenhamos mais nenhum lixão no estado do Ceará. Garantia da estação de tratamento da água do esgoto de Fortaleza para fornecimento industrial para o porto do Pecém, garantindo que o insumo utilizado na nossa indústria seja limpo.
0: Alânio Pereira para a Verdinha FM 92.5 e TV Diário.
2: Ciro Gomes do PSDB. O do PSDB, digo melhor, Ciro Gomes do PSDB esteve em Potengi, no Cariri Cearense.
0: Ciro Gomes visitou o Parque de Exposições Barnabé Tenório de Alencar, no centro de Potengi. O município, que fica na região do Cariri, completa 69 anos de emancipação, no dia 4 de setembro, sexta-feira. O candidato do PSDB esteve acompanhado de apoiadores e conversou com eleitores sobre propostas. Entre elas, os planos que tem para o desenvolvimento econômico e social do Estado, respeitando o meio ambiente. O candidato promete criar aterros sanitários para substituir lixões, que recebem resíduos sólidos das cidades de forma inadequada, gerando poluição. Ciro Gomes também afirmou que pretende apoiar a geração de renda para pequenos proprietários rurais, por meio da produção de energia com placas solares. Ele disse que, se eleito, fará um zoneamento no território cearense.
3: Áreas extensas do sertão, por exemplo, de Irauçuba, estão sob processo praticamente irreversível de desertificação. Só um novo manejo, com aquele que eu chamo de zoneamento econômico ecológico, com a cooperação de novas práticas com a iniciativa privada, será capaz de interromper e recuperar áreas degradadas como já temos. Você define, por exemplo, se determinadas áreas do litoral pode ou não ter previamente torres de energia eólica, que é uma energia absolutamente renovável, mas eventualmente fere a rota de pássaros.
0: Alânio Pereira para Verdinha FM 92.5 e TV Diário.
2: 6 horas e 51 minutos.
4: Região.
5: O Ministério Público do Ceará afastou o presidente da Câmara de Juazeiro do Norte durante a operação para investigar fraudes em licitações no município.
2: Direto do Cariri, Claudiana Burato tem os detalhes.
6: O Ministério Público do Ceará realizou uma operação em Barbalho e Juazeiro do Norte na manhã desta quarta-feira, que teve como alvo principal o vereador Felipe Vasques. Foram cumpridos 15 mandados de busca e apreensão, além de medidas cautelares pessoais impostas ao vereador, que exercia o cargo de presidente da Câmara Municipal de Juazeiro do Norte. Atualmente, ele estava licenciado para a campanha de deputado estadual pelo PSDB. Entre as decisões judiciais estão a suspensão do exercício do cargo e da função pública e ainda a proibição de contato com outros investigados e também de frequentar determinados locais. O MP apura um suposto esquema de direcionamento de licitações, fraude em contratações públicas e desvio de recursos em contratos de obras e serviços de engenharia celebrados com o município de Juazeiro do Norte, um valor estimado superior a R$ 43 milhões de reais. As empresas investigadas seriam controladas por um mesmo núcleo, com a colocação de pessoas ligadas ao principal investigado em posições estratégicas para viabilizar o direcionamento de contratos, a manipulação de licitações e o desvio de valores públicos com empresas de fachada. Nas redes sociais, o vereador confirmou a operação e afirmou ter sido alvo de um mandado de busca

0: apreensão. Disse também que houve uma decisão judicial que o afasta do mandato.
1: A gente não tem maiores informações ainda, mas estamos muito tranquilos porque sabemos que não devemos nada à justiça e vamos esperar. O que a gente sabe é que houve um pedido de afastamento do meu cargo de vereador e foi concedido, o que nos causa uma estranheza muito grande. Uma vez que a gente já está licenciado do cargo de vereador, então como é que estão pedindo afastamento, afastam, se eu já estou de licença exatamente para concorrer às eleições? A gente não tem medo, a gente sabe que nada deve e vamos fazer as explicações necessárias à justiça.
0: Sobre os contratos de licitação citados pelo Ministério Público, a Prefeitura de Juazeiro do Norte disse que nenhum servidor ou órgão ligado à Prefeitura foi alvo da operação. Disse também que permanece à disposição para repassar informações que forem solicitadas. Claudiana Mourato, para a Verdinha FM.
2: 6 horas e 54 minutos.
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4: O Fortaleza tem baixa para a partida diante do Goiás na próxima rodada da Série B. A repórter Fernanda Alves traz mais informações.
5: O Fortaleza segue na preparação, pensando no confronto contra a equipe do Goiás. Hoje é o penúltimo dia dos treinos de apronto. À tarde, mais uma vez, Paulo Autuori vai reunir os atletas para entender como é que fica a situação e seguir montando as estratégias. Uma das expectativas é o retorno de Vitinho à titularidade. E tem outro ponto importante também sobre uma dúvida, mas por uma situação muito triste. O atacante Luiz Fernando perdeu o irmão, foi liberado pelo Fortaleza para fazer o processo de despedida, ficar com a família, e nisso ele é dúvida para o duelo também. Diante dessa questão do luto, o clube deixou o atleta livre para passar o tempo necessário com os familiares e por isso não se sabe se ele viaja amanhã para Goiás, e aí seria uma baixa para o Fortaleza diante de uma situação delicada na vida do atleta. Mas tudo isso será observado de forma muito respeitosa pelo clube para deixar bem à vontade o atacante para passar por esse momento difícil. E claro que a gente também aqui aproveita para desejar as condolências tanto para o Luiz Fernando como para a família dele também. Tem outro ponto importante, que foi uma conversa que surgiu ontem sobre um possível retorno do Moisés. O canal do Saulo Alves trouxe essa informação de que o atleta sentia esse desejo de voltar ao Fortaleza, mas nós aqui do Diário do Nordeste apuramos que não há diálogo sobre esse assunto lá no Santos, isso dito pelo staff dele. Fortaleza também desconhece qualquer movimentação nesse sentido, por isso que a gente, por enquanto, não tem nada sobre o atacante Moisés retornar. Seria a segunda vez que ele faria esse processo de retornar ao Fortaleza depois de sair do Leão do Pici. Mas claro que a gente fica de olho para observar os detalhes e trazer as informações para quem nos acompanha. Com as informações do Fortaleza, direto da redação, Fernanda Alves, para a Rádio Verdinha 92.5 e TV Diário.
2: O Vozão anunciou a saída de mais um jogador de seu time. Daniel Farias tem os detalhes.
6: Bom dia para você ligado na programação da Verdinha e da TV Diário, chegando com informações sobre o Ceará Sporting Clube, que anunciou oficialmente a saída de mais um jogador do seu elenco. O zagueiro Boateng assinou rescisão de contrato em comum acordo com o Ceará e foi negociado com o Murcia, equipe ali da terceira divisão do futebol espanhol. Por se tratar de uma rescisão de contrato, o Ceará não recebeu nenhuma compensação financeira, mas no acordo entre as partes, a equipe cearense permaneceu com um percentual dos direitos econômicos do Boateng. Caso o zagueiro futuramente seja negociado pelo Murcia, o Ceará vai receber uma parcela, uma quantidade específica do valor total dessa negociação. É um atleta jovem que pertencia às categorias de base do Ceará, recebeu apenas uma oportunidade no time profissional nesta temporada, mas treinava com os jogadores da equipe principal. Mas no entendimento do Ceará, era um jogador que poderia ser negociado, por isso o clube acertou essa saída e já oficializou, assim como havia acontecido com outro jovem do elenco alvinegro, no caso o Júlio, mas nesse caso não se tratou de uma rescisão, e sim de uma venda, com o Ceará lucrando cerca de 3 milhões de reais. São jovens que o Ceará tem liberado para o mercado através de venda ou rescisão, mas que agora ganham projeção internacional. Caso do Júlio para a Dinamarca e agora do Boateng para o futebol espanhol. São as informações do Ceará. Daniel Farias para a programação da Verdinha e da TV Diário.
2: 6 horas e 58 minutos. 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

0: Nobre, Diego Castro nos caracteres, no Master Carla Rodrigues. 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

0: trabalho ou a caminho dele. Agora, 7:00 da manhã, horário de Brasília. Já estamos na manhã de quinta-feira, 3 de setembro. Anote aí, faltam 32 dias para o Brasil vencer.
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fotos, com toda a história aqui no diário. É só você acessar que você vai ver tudo isso por aqui. Tem fotos, tem... Conta a história todinha. E vale muito a pena, viu? Vale muito a pena você acessar e conhecer esse trabalho. São 7 horas e 26 minutos. O intervalo é rápido e eu já volto naquela conversa que eu prometi com Adalberto Barreto. Então fica por aí, é rapidinho.

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0: Agora são 7 horas e 29 minutos.
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0: Eleições 2026. Vamos ver a agenda de campanhas aí dos candidatos ao governo do Ceará nesta quarta-feira. Serlei Leal, do UP, começou o dia fazendo panfletagem no bairro Cais do Porto. No fim da manhã, ele faz panfletagem no Benfica. À noite, participa de reunião com lideranças e movimentos estudantis. A candidata do Novo, Vera Lúcia, faz panfletagem no bairro Parangaba, agora de manhã. À noite, concede entrevista a veículo de comunicação e faz panfletagem lá em Maracanaú. Ciro Gomes, do PSDB, faz caminhada no bairro Planalto Ayrton Senna de manhã. À tarde, ele participa de uma mini carreata em Capistrano. E à noite, participa da missa da padroeira de Capistrano. O candidato Eumano de Freitas, do PT, faz caminhada no bairro Santa Filomena, agora de manhã. À noite, concede entrevista a veículo de comunicação e depois participa de uma carreata no bairro Henrique Jorge. Os demais candidatos não enviaram as agendas de campanha. Agora eu vou voltar aqui para o Diário, porque saiu essa notícia aqui no Diário do Nordeste do bairro Antônio Bezerra. Você sabia que ele liderou as vendas e disparou em lançamentos de imóveis aqui na nossa capital? Pois é, de acordo aí com o balanço do Sinduscom, teve um boom do mercado imobiliário lá na região do Antônio Bezerra. Teve a maior representatividade nas vendas. Corresponde aí a 8,9% desse total. O ranking está aqui, começando pelo Antônio Bezerra, e aí depois vem Presidente Kennedy, Praia do Futuro, Lagoa Redonda, Cocó, Barroso, Antônio Diogo, Praia do Futuro 2, Janguruçu. Então essas aí são fontes do Sinduscom. E também se destacaram no número de vendas os bairros Presidente Kennedy, Praia do Futuro e Lagoa Redonda, e o Antônio Bezerra também se destacou nesse número de lançamentos. São mais de 300 unidades, cerca de 33% do total. O preço médio aí do metro quadrado no Antônio Bezerra é de R$ 6.609, que é o décimo mais barato da capital. O valor médio de residenciais verticais na capital chegou a mais de R$ 12.000 por metro quadrado. Agora são 7h31. Você que está esperando desde cedo e já mandou, inclusive, até pergunta aqui para ele. Hoje é dia que ele não abre as portas do consultório, porque ele já chega com o assunto já marcado para gente. Vamos lá?
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0: Adalberto Barreto, maravilhoso aqui com a gente ao vivo nos nossos estúdios. Desde ontem que eu recebo mensagem das pessoas, amanhã é dia do Adalberto, né? Pois é, hoje a gente abriu o nosso pote de vidro para liberar Adalberto Barreto. Bom dia.
2: Bom dia, doutor Adalberto Barreto, prazer.
3: Bom dia, Daniele Lavoie, bom dia, Tom. Bom dia, ouvintes da Verdinha e do Bom Dia Nordeste.
0: Doutor Adalberto, quando a gente escuta o ditado popular, o sujo fala do mal lavado, geralmente aparece em contextos descontraídos, né? Dirigida aí a quem escuta no outro algo que pratica. Né? Muito comum. Então, olhando aí com mais atenção, a gente percebe que a frase, ela guarda uma verdade profunda sobre as nossas relações, sobre os nossos julgamentos, sobre as nossas sombras. Aquilo que a gente critica no outro pode fazer parte da gente mesmo, mesmo que de forma disfarçada. E aí a gente conversa agora com Adalberto Barreto sobre isso, o sujo que fala do mal lavado. Inclusive, essa pergunta que chegou para você hoje, a pessoa perguntou assim: doutor Adalberto, o que fazer com as pessoas injustas e mal agradecidas? Que é uma outra questão, mas para a gente falar o sujo que fala do mal lavado, é como a gente se olhar no outro e ver um espelho?
3: Exatamente, quer dizer, o que a gente mais detesta no outro é o que ele revela de mim que eu não aceito em mim. Então, nós estamos nessa época de eleições, uns criticando os outros, cada um vendo, falando do outro, ninguém sabe se está falando de si ou é do outro, né? Tem uma das máximas da filosofia e da psicologia, é quando eu falo do Tom, eu revelo mais sobre mim do que quem é o Tom. Quando você vê alguém falando mal de alguém, eu fico triste porque eu digo... Só quem tem mal é que vê o mal do outro. E às vezes nem é o mal do outro. É meu mesmo que eu projeto.

0: são coisas que eu não aceito. Então, esse julgamento do outro fala mais de mim mesmo do que do outro. E eu que escuto certas críticas, eu também tenho que fazer essa peneira, passar a peneira, dizer, não, talvez ele esteja olhando para mim e não esteja me vendo a mim, talvez esteja vendo o pai ou a mãe ou alguém que o machucou no passado e ele está... Ou seja, o conteúdo da carta dele está correto, mas o endereço está errado, mandou para a pessoa errada. O que ele está dizendo para mim era para dizer talvez para o pai, para a mãe ou para outra pessoa. Então, nessa época em que existem muitas críticas, a gente tem que estar atento, porque aquele que está chamando o outro de ladrão talvez seja mais ladrão do que o outro, que talvez nem seja, ou seja, menos, né? Então, a gente tem que ter cuidado nos julgamentos, e aquelas que são julgadas, não leve a sério o que você ouve. Dê uma verificada, mas não leve a sério. Tem duas formas da gente ouvir. Quando você ouve com os ouvidos, entra num e sai no outro. Mas quando ouve com o coração, cada palavra é uma facada, você vive sangrando e morrendo. Então, cuidado para não dar ao outro esse poder que ele não tem.
1: E aí o outro também pode ficar até ruminando, né? Essas palavras que são ouvidas pelo coração.
0: É. Tem outro ditado que diz, ouviu, doeu, cuida que é teu. Quer dizer, se eu fiquei muito magoado porque o Tom me disse alguma coisa, ou o Tom disse alguma coisa que para ele falou normal. Por que doeu tanto em mim? Não é por causa do Tom. É porque o que ele disse despertou em mim algo que eu não gosto, que eu não aceito. Então eu dou uma checada, dou uma verificada, né?
1: E essa pessoa que disse aqui, doutor Adalberto, o que fazer com pessoas injustas e mal agradecidas? Será que também é tão perigoso assim a gente colocar no outro e criar essa expectativa de esperar que o outro aja de uma certa forma com a gente?
0: É aquela história de pai perdoar porque não sabem o que estão dizendo, né? Tem pessoas que têm a dificuldade que ela tem na convivência com o outro, traduz mais a dificuldade que ela tem da convivência dela com ela mesma. Se eu não me aceito, eu não vou aceitar o outro. Se eu sou muito exigente comigo, eu também vou ser muito exigente com os outros. Então a gente tem que ser generoso consigo e com os outros. Eu acho que a gente não pode estar julgando e nem querer transformar os outros. Basta ser luz. Onde você está na escuridão, não precisa levar a luz. Levar a luz dá a impressão que é um trabalho pesado, tem que carregar um bocado de coisa, tem que alugar outras. Basta ser luz nas trevas, que as trevas vão embora.
1: Você acha que essa questão hoje das redes sociais, da internet, dessa quantidade de juízes que a gente tem nas redes sociais, que tudo que você faz tem várias pessoas apontando o dedo e dizendo como é que deve ser feito e julgando atitudes, esse cancelamento que se virou, né? Tá mais cansativo agora a gente até dar uma opinião ou dizer alguma coisa, porque tudo é motivo de cancelamento e de apontar dedos?
0: Pois é, eu acho que a gente tem a referência, são os valores internos de cada um. Eu tenho que ouvir a voz da minha consciência, né? Dos meus valores que eu recebi da minha família. Quando eu vou andando é com a estrada. Você tem uma estrada, de repente ela se bifurca em 3, 4 saídas. Qual é a que eu vou? Se eu não sei para onde eu quero ir, qualquer lugar serve. Então, para onde é que eu quero ir? É para o norte, é para a praia, é para o sertão? Então, tem que ter esse olhar para dentro. Quando eu me baseio pelas palavras e o julgamento externos, eu termino deixando de focar o meu desejo, a minha vontade, o meu projeto de vida. Eu acho que são esses valores que fazem com que a gente atravesse as tempestades. Às vezes, quando chega a hora da tempestade, a melhor coisa é parar, se aquietar um pouquinho, dar uma pausa, em vez de deletar, dá uma pausa, né?
1: Igual aquela ouvinte naquela quinta passada, que estava pegando a BR, aí começou a chover, congestionamento, e era a sua hora de... Ela disse que gostava de lhe ouvir. Aí ela disse, pá, quer saber? Eu vou desviar, vou sair da BR, vou sentar aqui para comer uma tapioca, um café e ouvir a Adalberto Barreto sentada. É tipo isso, né?
0: Exatamente.
1: Porque às vezes a estrada não tem nem retorno.
0: Exatamente. Então a gente não tem esse controle excessivo do outro, nem do que acontece. Tem coisas que acontecem independente da vontade da gente. Mas o que é importante é eu estar em paz comigo mesmo, em sintonia comigo mesmo. Ser companheiro de mim mesmo, me dar certos direitos. Porque num mundo que você olha muito para fora, você termina se esquecendo de olhar para dentro.
1: Tem um trechinho aqui no seu texto, lá no, que já está no diário, viu, esse assunto. Tem um trechinho aqui que eu achei muito interessante, que é assim... Quantas brigas seriam menos violentas se antes da acusação viesse a pergunta? Quantos ressentimentos perderiam?

0: força se pudéssemos reconhecer as nossas próprias inseguranças. Muitas vezes o que chamamos de defeito insuportável no outro nos toca como uma ferida antiga, né?
1: Exatamente, porque revela de nós, né? Por isso a gente tem que fazer as pazes com a gente mesmo, né? E sobretudo a gente, quando nasce, você traz heranças que não são suas, que foram dos seus antepassados. Nós herdamos os dramas, os nossos cegos, as coisas que eles não resolveram. E compete a mim, talvez, dar a palavra, dizer a palavra que o meu pai, que a minha mãe não sabe, não soube, não pôde dizer, me desculpe, perdão, era às vezes cabeça dura, fazer o gesto que eles não fizeram. Quer dizer, nós nascemos não é para repetir o modelo anterior. É, muitas vezes tem uns que ficam prisioneiros desse modelo por uma lealdade negativa. É uma maneira de dizer, tá vendo, papai, tu é igual, eu sou igual a tu, portanto, a lealdade é a valores. E quando eu dou o passo que o meu pai e meus avós não deram, a minha vitória é minha, é deles também, e vai ser dos meus descendentes, porque não vai precisar alguém fazer. Então, quando a gente vê nas famílias essas repetições, sempre a mesma coisa que acontece, e é assim a vida, enquanto não conseguirem, não consertarem, vai ficar repetindo.
0: Tem até uma pessoa aqui que fala que quem não tem em si, não vê no outro.
1: É, eu só reconheço no outro o que é meu. Ninguém melhor do que um fofoqueiro identifica o outro, né? Fulano é um fofoqueiro. Digo, eu já, doutor, você sabia que ele era fofoqueiro? Que ele era, eu já imaginava, mas que você fosse, não, eu não sou, não. A gente só reconhece no outro o que é seu.
2: Doutor Adalberto, por que dentro desse tema que o senhor trouxe hoje, muito interessante, o senhor falando mal lavado, por que essa tendência, o bando de falar da vida alheia, se preocupar com a vida alheia?
1: É uma maneira de você, é como o povo, né? O povo, quando ele está sendo perseguido, o que, que ele faz? Ele solta uma tinta preta que ninguém vê mais ele. É um mecanismo de defesa. São pessoas, talvez, sensíveis demais ou fragilizadas demais, que têm medo de ser atacadas e dizem que a melhor defesa, você que gosta de futebol,
2: é o ataque.
1: Né, o ataque. Então, muitos atacam para se proteger, né? Quando o cachorro está latindo, não é que está querendo... Ele está com medo de ser atacado e ele quer logo atacar. Então, as pessoas que são frágeis, que não se aceitam, que não se adotaram, não acolheram a sua própria história, é difícil ele encarar. Ele está sempre, né? É o líder que não consegue ouvir. Ele está sempre falando, falando, falando. E às vezes é interessante você tá numa reunião, a pessoa fala, e quando ele para, que os outros vão falar, ele se levanta para beber água, ele vai fazer não sei o quê, porque ele não sabe ouvir. Porque quando ele ouve, mexe com as coisas dele. Ele tem que rever os esquemas mentais dele, e muitos não aceitam que erraram, né? É aquela... O desejo de ser aceito é tão grande que, para ser aceito, eu tenho que ser perfeito. Então, ele é de uma rigidez tão grande consigo mesmo, ele passa a ser com os outros. E os outros não entendem, porque não estão em busca da perfeição nem da visibilidade.
0: Pois é, esse assunto está lá no Diário do Nordeste. Se você quiser acessar para você ler, compartilhar com alguém, Quando o Sujo Fala do Mal Lavado... Muitas vezes acusamos no outro aquilo que não suportamos reconhecer em nós. Então tá lá no diário para você acessar. Saiu assim, colunistas. Aí quando você abrir colunistas, vem todos os colunistas. E o dele é o primeiro pela ordem alfabética, Adalberto Barreto. Você clica lá em cima e já tem aqui o assunto para você. Segunda-feira, dia de consultório aberto.
1: Consultório aberto, estamos aí.
0: E aí a gente se encontra. Doutor Adalberto, muito obrigada, hein?
2: Obrigado. Um abraço, doutor Adalberto. Prazer revê-lo.
0: Vamos para o intervalo agora? Porque depois do intervalo tem Delânia Santos falando de saúde mental. Funcionários que precisam ser vistos de verdade. A gente fala sobre isso depois do intervalo.

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2: Estão abertas 15 vagas no concurso público na Prefeitura de Horizonte. Quem tem mais informações é Renato Bezerra.
0: Renato Bezerra.
3: Olá pessoal, a Prefeitura de Horizonte, na região metropolitana de Fortaleza, abriu inscrição de concurso público com 15 vagas imediatas para candidatos de nível médio, técnico e superior. Os cargos ofertados são os de eletricista, engenheiro de segurança do trabalho, fiscal municipal, médico veterinário, motorista e técnico em segurança do trabalho. As remunerações iniciais variam de R$ 1.600 a R$ 5.600, conforme o cargo, para uma jornada de 40 horas por semana. Os interessados podem se candidatar até o dia 20 de setembro pelo site da banca organizadora, que é o Instituto Consupan. As provas objetivas serão aplicadas no dia 22 de novembro. Para mais informações, acesse o edital disponível no site do Diário do Nordeste, clicando na editoria Papo Carreira. Renato Bezerra, para a Rádio Verdinha, FM 92.5 e TV Diário.
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2: Setembro é um mês dedicado à saúde mental. Esse assunto é muito discutido pelas empresas, né? Mas antes de qualquer política de bem-estar, de qualquer treinamento obrigatório ou qualquer indicador de clima organizacional, é preciso olhar para quem está à sua frente. Um bom dia dito com atenção, um obrigada que não é automático, um como você está? Que espera de fato uma resposta de verdade. Não estão em nenhuma norma. E é justamente por isso que esses cuidados costumam ser os primeiros a desaparecer quando a rotina aperta. A gente conversa agora sobre esses cuidados, sobre esse assunto, com a nossa colunista especialista em carreira, Delânia Santos. Eu achei esse tema muito interessante, Delânia, porque o que mais tem é o automático, né? Quando você fala bom dia e passa direto, não espera nem se a pessoa responde.
4: Exatamente. Bom dia, Dani. Bom dia, Tom. Bom dia a todos os nossos teleouvintes. Saudades de todos vocês aqui. Realmente, assim, esse texto, na verdade, quem me inspirou a escrevê-lo foi o dono de uma loja de conveniência no posto de gasolina. Eu conto no posto que nós que íamos de João Pessoa para Recife de carro e decidimos parar para abastecer. Como eu não tinha tomado café da manhã, um café da manhã decente, estava na correria, parei para comprar alguma coisa. Quando eu entrei na loja, que encontrei esse senhor no balcão, dei um sorriso, bom dia, disse bom dia, que é muito normal, e me dirigi ao freezer de sorvete. Quando eu voltei, meio que falando em voz alta, sabe quando você está pensando e acaba falando,

0: Eu disse, eu vou... Moço, não passe agora não, porque eu vou verificar se a pessoa que está me acompanhando, ela quer alguma coisa. Mas eu fiz isso porque é natural meu, de verdade. Né? A pessoa estava dirigindo o carro, numa viagem, era o mínimo que eu podia fazer, perguntar se a pessoa queria alguma coisa. Quando eu fiz isso, foi o suficiente para ele perguntar se podia me falar alguma coisa. Eu posso dizer uma coisa para a senhora? Eu disse, pode. A senhora é muito elegante, a senhora é muito educada. A senhora ainda está preocupada com a pessoa que está no carro. A senhora é igual a minha esposa. Aí começou a falar. E isso me despertou realmente para essa reflexão. Muitas vezes a empresa investe em campanhas, palestras, contrata psicólogo, quando na verdade cada pessoa que compõe essa empresa tem um papel muito importante. É o bom dia, é oferecer ajuda, é perguntar para uma pessoa está. Às vezes a pessoa trabalha contigo 8 anos, 10 anos. Você já conhece essa pessoa, você senta ao lado dela, você vê que ela não está bem e você não se digna a dizer, tá tudo bem.
1: Às vezes você nem enxerga, né?
0: Pois é. E na verdade, o outro não tem obrigação de te dizer como ele realmente está ou o que está acontecendo com ele. Mas... ele já, com certeza, se sentirá acolhido nesse sentido. Então, saúde mental, na minha humilde opinião, ela se faz, ela se cuida por meio dos pequenos gestos do dia a dia, sabe? Pequenos. E parte pelo que você acabou de dizer, Dani, pela atenção plena. Hoje, cada vez mais, o indivíduo está sem essa atenção empática para o que está acontecendo ao seu redor. A gente entra no elevador, não diz nada, sai igualmente. Então, esse senhor do posto, ele comentou que tem uma pessoa que entra na loja dele todo dia às 8 horas da manhã, entrava, na verdade, todo dia às 8 horas da manhã, usava a internet, utilizava o espaço confortável, 11 horas da manhã saía, não dizia um bom dia, não consumia uma água, novamente, no mesmo dia, 15 horas entrava, às 18 horas saía, sem dizer uma palavra. E teve um dia que ele desligou a internet. Foi quando a pessoa disse, ei, a internet não tá funcionando, não.
1: Aí soube falar.
0: Pronto. Aí foi no momento em que ele disse, olha, precisou disso pra senhora falar comigo. A senhora usa o meu espaço a mesa. Aí, quando ele começou a falar sobre essa situação, gente, impressionante. Aquele senhorzinho doce, meigo, que estava me elogiando, dizendo que eu era elegante, foi se transformando, sabe? Porque ela entrava aqui e tal, e foi se indignando e eu olhando para ele. E eu falei assim, foi mesmo? E se lhe afetou dessa maneira? Ele, claro, a pessoa utiliza o meu espaço, não fala comigo. Ou seja, aquele senhor estava se sentindo invisível. E como é ruim você se sentir invisível, não percebido. Então, por isso que eu escrevi esse texto para despertar.
2: É um texto muito bom.
0: Para trazer
2: acontece
0: uma reflexão.
2: Demais. Acontece
0: muito,
2: demais.
1: Pois
2: muito.
1: É. E a gente tem aqui os nossos ouvintes que participam. E aí tem ouvinte que fala assim, sobre saúde mental, né, dos colaboradores, os líderes, eles são os principais parceiros do RH na jornada da saúde mental, pois são o exemplo diário de gentileza e de educação no dia a dia. Mensagem aqui da Gardênia. Agora, esse é o que a gente espera.
0: Mas é o mundo ideal.
1: É. E quando não é? Quando a gente encontra numa liderança o oposto?
0: Ontem eu estava ministrando, Dani, uma disciplina de gestão de equipes de alta performance. Eu falei exatamente isso que a Gardênia trouxe. O líder, infelizmente ou felizmente, porque quando ele aceita essa missão, ele está aceitando todos os ônus e bônus dessa missão, ele deve ser o exemplo de tudo o que a empresa se propõe a trabalhar e o que o mercado diz que precisamos abraçar como projetos. E saúde mental é um deles. O líder, ele é exemplo, sim. E tem líderes que basta se depararem com uma pessoa difícil no ambiente de trabalho, acham que pode deliberadamente excluir essa pessoa porque não sabe lidar, não sabe conduzir uma conversa difícil, não sabe conduzir um feedback. Então, qual é o movimento mais comum? Deixa essa pessoa no cantinho, ali isolado. E isso acaba adoecendo não só esse indivíduo, porque nenhum ambiente ele se mantém saudável quando tem um indivíduo que está adoecido.
1: Vou colocar um áudio para você ouvir, tá?
0: Ok, ok.
3: Bom dia, Daniela.
1: Bom dia,
3: Tom.
2: Bom dia, meu irmão. Bom dia. Meu bom dia

0: Sim, Aristides Quino Cunha. Meu bom dia, assim, trabalhei na guarda do quartel, vários anos, e quando passava por mim, dizia assim, bom dia, eu dizia assim, só sucesso! E ficou a marca.
1: Aí responde de
2: Um
1: verdade,
2: bom
1: não
2: dia
1: é?
2: desse é uma delícia.
1: Aí é de verdade.
2: Porque aí, mesmo para aqueles que estão caidinhos, né, recebe esse choque
1: Já é uma
2: aí, com
1: energia.
2: certeza.
3: Muito bom.
1: Agora também tem aquele outro lado, né, Delânia? De pessoas que você entra no elevador, seja em qualquer lugar. Por educação, você fala bom dia, a pessoa simplesmente não responde.
2: Gente, tem um caso aí. Meu marido me contou que uma vez, o Paulo, né? Eu morro de rir, de vez em quando eu peço para ele contar novamente essa história. Ele disse que quando a nossa filha, né, a Dudinha, era bem miudinha, eu já era adulta, bem miudinha, mais pequenininha, menos de 5 anos. Os dois entraram no elevador, tinha um homem dentro do elevador. E aí ela disse assim, bom dia, assim, aquele jeito bem inocente de criança. E o homem não respondeu. O Paulo disse que ficou tão revoltado que olhou para ela e disse assim, minha filha, para quem que você está dando bom dia se não tem ninguém no elevador?
3: Muito bom.
2: Ele falou que se indignou. Mas é exatamente isso. É o poder que está ali embutido num gesto de atenção. Essa mesma empresa que eu fiz o trabalho, estava retornando lá, eu fiquei muito assim surpreendida positivamente quando eu estava entrando na empresa para realizar o trabalho. E eu percebi que todas as vezes que a gente entrava no portão ali, a pessoa baixava o vidro e dizia bom dia para o rapaz que estava abrindo o portão. Eu, curiosa, perguntei. Eu percebi, eu dizendo para a pessoa, eu percebi que todas as vezes, eu já vim aqui em outras viagens, vocês, ao passarem no portão, baixam o vidro do carro e cumprimentam a pessoa que está na portaria. Ele disse, isso é uma norma. O presidente falou que é obrigatório, todas as vezes que você entrar na empresa, você tem que cumprimentar com vidro baixo a pessoa que está abrindo a porta para você. Ou seja, isso é cultura.
3: É verdade.
2: É aquilo que a gente faz repetidamente e que mostra esse efeito que realmente a preocupação que a saúde mental traz deve causar, né?
1: Tem áudio
3: Aqui
1: para
3: tem
1: você aqui, mensagem de
3: depois do áudio eu
1: ouvinte.
3: falo. Eu depois do
1: Fale
3: coloco.
1: logo.
3: Aqui você conhece a Magui, que fica ali na esquina vendendo o lanche.
1: É a mulher do lanche.
3: Fica muita gente. Ela já parou lá, ela
1: Ai,
3: conhece
1: já.
3: já. Delane já passou lá. Aí então fica todo mundo ali. Uma garotinha chamada Júlia, eu acho que mora nesse prédio aqui. Ela era pequenina, já estava ficando mocinha. Ela vinha, parava e dizia bom dia. E todo mundo parava para responder. No dia que a Júlia não ia para aula, qualquer coisa assim, todo mundo sentia falta dela pela falta do bom dia. Um dia desse eu estava lá. Ela já está crescidinha, está estudando aqui no Santo Inácio. A gente espera que ela passe por bom dia. Alegra todo mundo. É uma mensagem. Eu me lembrei da sua filha, que é a indelicadeza de um cidadão que não responde uma criança, você está entendendo? E ali
2: É um absurdo.
3: ela ganhou a simpatia de todo mundo pela maneira com que chegava dizendo bom dia. Mas tem essas pessoas que, lamentavelmente, não é?
1: É, eu vou
2: É
1: liberar aqui o
2: verdade.
1: áudio dos ouvintes para a gente escutar aqui o que eles estão dizendo.
4: Bom dia, Tom,
3: Bom dia.
4: Daniela e
1: Bom
4: doutora.
1: dia.
2: Obrigada. Bom dia.
4: Eu trabalho numa casa há 14 anos. A minha patroa, ela não dá um bom dia.
2: Eita.
4: Só dá bom dia quando eu dou bom dia, ela dá um bom dia assim bem fraquinho. Já conversei com ela, mas a mulher não tem jeito não, sabe?
2: Não tem jeito,
4: Eu
2: não.
4: fico deprimida com essas coisas e ela trata a gente muito mal.
3: Horrível, né?
2: Isso é muito triste, porque é a pessoa que está cuidando do lugar mais sagrado que a gente tem, que é a nossa
3: É
2: casa, não é?
3: verdade.
1: É verdade.
3: Isso é discriminação.
2: E assim, agora continue dando bom dia, desejando um bom dia, sabe por quê? Porque isso diz muito sobre você. Você é uma pessoa educada, você é uma pessoa que gosta de dar atenção para as pessoas. Não deixe que a falta de educação dela determine quem você é. Continue sendo essa pessoa gentil.
1: Vou aqui para mais um áudio de mais um ouvinte. Vamos ouvir.
5: Bom dia, Nordeste. Bom dia, Daniela.
1: Bom
5: Bom dia, tu.
1: dia.
3: Bom dia.
5: Mas com relação a isso aí de você passar pelas pessoas e dar bom dia e não receber de volta, eu fico indignado também. Vou fazer caminhada no Parque Rio Branco e tem pessoas, geralmente os mais novos, né? Mas

0: idoso também. Você dá um bom dia, ele não olha, nem responde, nem... É como se não existisse ninguém dando bom dia. Outra coisa, muitas vezes eu estou apanhando as folhas do meu pé de jambo e eu moro bem vizinho à igreja de São João, do Santo Tauape. Passa um casal que eles são, que eu não estou lembrado o nome agora, eles são aquelas pessoas que trabalham lá com o padre. Não é missionário, não, é outro nome. Rapaz, eu estou parado lá, apanhando minhas folhas, eles passam por você e é conhecido da gente, né? Passa todo dia, não dá um bom dia. E muitas vezes você diz um bom dia para ele, porque o certo era ele dizer, né, que ele está passando pela gente e ele ainda não responde. É um, sei lá, uma coisa ruim na gente. Neto, no São João do Tauape.
1: Beijo, Neto. E tem aqui também um outro ouvinte, Delane, que fala assim, eu não quero ser identificado, eu trabalhei 20 anos numa empresa, meu patrão nunca chegou a me dar um bom dia. Nunca, em 20 anos de empresa. E um outro disse que uma vez passou por uma situação e não estava bem. E aí um colega de trabalho perguntou no automático. E aí, fulano, tudo bom? Bom dia, você tá bem? Aí eu me senti à vontade de dizer, cara, eu não tô bem. E comecei a conversar. Ele disse, ai, que bom, cara, que tu tá bem, vai dar tudo certo. Aí saiu. Então, assim, ele nem ouviu o que
2: não,
1: o cara...
2: Ele não ouviu,
1: né?
2: Gente,
1: você pergunta no automático.
2: Isso
1: tá tudo
2: acontece
1: bem?
2: Muito.
1: Não,
2: isso
1: não tá bem, porque você espera que tá tudo bem? Tá tudo bem. Mesmo que ele esteja.
2: Olha, isso é tão sério. Nós já falamos aqui no programa sobre quiet quitting, que é aquela tendência que a pessoa se demite silenciosamente. Muitas vezes, é só por falta desses pequenos gestos. Muitas vezes a pessoa é extremamente comprometida, simpática, cuida de todo mundo no trabalho, percebe que não tem nenhum tipo de retorno, ela se retrai e começa a se concentrar só ali no mundinho dela e interagir menos com as pessoas no ambiente de trabalho. Nós não estamos aqui falando só de bom dia, nós estamos falando aqui do exercício da gentileza e de algo que não custa nada.
1: É verdade. Tá? E aí a gente encerra essa conversa com você, que está do outro lado, que acrescenta tanto. Não vou me identificar, sou porteiro de uma escola, recebo meus alunos e costumo dar bom dia para as pessoas que passam. Muitos respondem. Mas tem outras pessoas que dizem, se manca, conheça seu lugar. Às vezes eu fico triste com a resposta, mas nada tira o meu bom dia. E aí a gente encerra então com essa fala.
3: Meu bom dia, o meu bom dia não é um bom dia mecânico, é um bom dia sorrindo. Eu chego na parada do ônibus e dou bom dia. Aí as pessoas não responderam, eu disse, vocês são surdos e mudos? Aí deram bom dia. Mas eu fico tão satisfeita quando assim, eu subo no ônibus, tem uma pessoa assim, mais velha do que eu dou lugar. Uma coisa vez eu linda. Subi no ônibus, uma senhora bem jovem, esperando neném, né? Aí eu dei meu lugar. Não, senhora, pode ficar. Eu digo, não, senhora, vocês são duas pessoas, coisa eu sou linda. Só uma. Pode sentar. Mas eu fico tão satisfeita quando eu ajudo, eu gosto muito de ajudar. Até as pessoas mais velhas tá subindo no ônibus com peso, eu procuro ajudar para subir no ônibus, sabe? Naquele momento eu me sinto tão feliz. As pessoas têm que ajudar as outras. Hoje está um bom dia.
4: Bom dia.
1: Linda, linda. Melhor forma da gente encerrar esse papo com a mensagem da Zilma. Linda. Zilma, um beijo para você. Esse assunto está lá no diário, você acessa lá. Delânia Santos, na parte de colunistas, o bom dia que ninguém é obrigado a dar.
4: Bom dia,
1: tá lá
4: Delânia.
1: No diário. Delânia, bom dia.
2: Bom dia, queridos. E continuem mandando as sugestões para Delânia Santos DS. E vamos sair daqui desse quadro fazendo bem e praticando a gentileza, não é?
1: Respondendo os bons dias.
2: Exatamente, porque custa isso vai nada. Ajudar com certeza na saúde mental de muitas pessoas.
1: Pois é, beleza, vamos agora para o intervalo, 8 horas e 3 minutos, essa é a última hora do Bom Dia Nordeste, a gente volta já.

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11: O município do Crato recebe nos dias 5 e 6 de setembro, no Largo da Refesa, no centro da cidade, o Festival Caveirada, com rock, cinema e outras atrações culturais. A entrada é gratuita. E o festival começa a partir das 5 da tarde de sábado. Além das apresentações musicais com bandas do Cariri, de Fortaleza e também de Recife, o público terá acesso a uma feira de economia solidária com comercialização de artesanato, outros produtos manuais e gastronomia. Tem também a exibição de curta-metragem e oficinas de produção cultural. Entre as apresentações do fim de semana estão as bandas Matilha 16, Aquarela da Mãe Sombria, Glory Fate e Princípia Storm. Claudiana Mourato para a Verdinha FM.
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2: Bom dia pra você, Odálio. Como é que tá aí o preço das frutas e das verduras nesse paraíso dos alimentos, hein, Odálio Girão?
1: Odálio Girão, bom dia, seja bem-vindo, Odálio.
3: Bom dia, Daniela, bom dia, Tom Barros. O mercado dessa quinta-feira é um mercado bem forte. Muitos mercadinhos, muito consumidor. O interior, vindo até o grande mercado do Nordeste, que é a Seasa de Maracanaú, com oferta de muitos produtos. O abacate já está a um preço de R$ 6,50 o quilo. Ele é o abacate que vem de fora, de Minas Gerais, São Paulo, Espírito Santo, então o preço dele já está ficando um pouco mais elástico, mas o preço ainda continua ainda convidativo. A banana, que é o produto do momento, Daniela, variando de R$ 3,50 até R$ 4,00 o quilo, preço bom. A banana maçã, R$ 4,00 até R$ 5,00 por quilo. E o maracujá, um preço bom agora no momento, de R$ 6,50 até R$

0: 50, Tom. O maracujá.
1: Tá bom, né?
0: Certo?
1: Certo. Batata doce tá com preço bom, tá, Odália?
0: Batata doce de R$ 2,83. Agora, a batatinha, a inglesa, que a gente tanto gosta, ela deu uma esfriada no preço e agora voltou de novo a ficar com preço elevado. Ela foi agora para R$ 8,20 o preço da batata inglesa. Houve uma redução nas colheitas lá na Bahia, também em Minas Gerais, naqueles municípios produtores de batata inglesa. Então, ingressou menos batata no mercado e o preço já está mais elevado. A cebola também acompanha esse ritmo de elevação. Foi para R$ 7,50 o quilo o preço da cebola e a cenoura, R$ 8,00 o quilo da cenoura. Agora, por outro lado, temos um preço bom para o brócolis. O brócolis chegou a um preço bom de R$ 20,00 o quilo, viu, Daniela? É o preço que o mercado está oferecendo no momento para o brócolis.
1: É muito bom. Agora, com relação a... Ah, Odário, tem essa chuvinha que está chegando, dizem que é a chuva do caju, esse negócio todo. Quanto é que está o preço do caju aí? Como é que está o caju?
0: O caju está chegando com grande oferta. Região do litoral aqui, Cascavel, Pindoretama, Aquiraz mesmo, até o Aracati, produz muito caju, mas também tem o caju do sertão, ou então do litoral norte. E aqui no interior temos aqui Chorozinho, Pacajus, Ocara com muito caju. E o preço está variando de 6, 7, chegando até R$ 8,00 o caju. Agora, aqui em Chorozinho, Tom, esse tem um caju precoce, que é o caju anão. Ele é preparado totalmente em caixas de 10, 12 quilos e é enviado para o mercado do Sudeste. No caso, São Paulo, Rio de Janeiro, Minas Gerais e até Brasília também recebe esse caju nosso direto, sem passar pelo mercado local, porque lá fora a procura por caju é intensa. É o modal dela, a logística é aérea. A empresa aérea transporta rapidinho e o caju chega lá bem fresquinho ainda para o consumidor fazer aquele suco ou então degustar na hora das refeições, Tom.
1: Aproveitamento do caju é muito bom, né, Odália? É muito bom. Aproveita tudo, não é? Aproveita tudo.
0: É, o caju aproveita tudo. A castanha de caju que está a R$ 50, R$ 55 quilo. Tem a quebradinha, Daniela, de R$ 25 a R$ 30.
2: Tá, e bom também o preço, o suco... viu, Odalho? R$ 30?
0: Tá bom, tá?
2: Tá.
0: É, porque da quebradinha tá, pra quem faz bolo, confeitaria.
2: Não, essa e dá pra comer é também. Bem... Eu acho que também é super, super dá, porque ela não é o farelinho, ela é só quebrada a bandinha, não, né? Você não vai engolir inteira a castanha, você vai ter que mastigar.
1: É verdade.
0: Na hora da seleção, né, na hora de quebrar a castanha partir, às vezes, quebra e ela
2: se
0: sai...
2: Se for pra decorar um prato, aí tudo bem, comprar inteirinha pra ficar a decoração bonitinha. Mas se é pra comer, o que que tem tá partindo na metade?
1: É verdade.
2: Você não vai mastigar ela?
0: É.
2: Vai engolir inteira a castanha?
0: Vale a pena. Vale a pena comprar também ela. Muito boa. A castanha de caju, o caju... A melancia tá com preço bom, viu, Tom? R$ 2,50, um preço muito bom para melancia.
1: É muito bom.
0: A tangerina está chegando, uma tangerina aí da Bahia, com maior quantidade, o preço cai para R$ 6,750 o quilo, é um preço muito bom. Aquele abacaxi saboroso da Paraíba chega a R$ 6,00 a unidade, certo?
1: R$
0: 6,00. E a laranja pera, que o preço está estável por longo tempo. R$ 2,00, R$ 2,50 o quilo da laranja pera. O limão, que sobe um pouquinho para R$ 7,00, que a região produtora de limão do Ceará, aquele limão que você faz aquele suco só apertando o limão casca fina, o galego, é aqui de Russas, Limoeiro, Tabuleiro. Isso aí, houve uma redução agora nas colheitas e temos bastante o limão Taiti, aquele grandão verde que é mais duro para fazer um suco, viu, Tom?
2: Maria, verdade.
1: Aquele dali eu detesto, rapaz. Você tá perto, aperta, não sai nada.
2: Seco.
1: Seco, completamente. Só serve para enfeitar aquele copo de vodka que o cara bota ali, não é? Mas para fazer suco não presta, não.
2: Presta, não.
1: É horrível.
2: Então, ô, Dálio, um prato, a nossa ouvinte aqui continua falando.

0: Pergunta pro Odalho da Macaúba. Ela tá desejando, Odalho.
1: Diga ela que eu estou. Nós estamos de olho no mercado aguardando a Macaúba. Quando a Macaúba chegar, aí vamos.

0: pop, dá-lhe o girão. É. A pop da ouvinte nos Estados Unidos só tá sonhando com caju.
1: Essa foi boa.
2: Vamos ver para ela que esse caju amarelo é o mais doce que o mercado tem, quando aparece o amarelinho todinho. E também a literatura diz que é o que mais tem um teor de vitamina C. Nós temos o amarelinho com vermelho, mais parte é vermelho agora, no momento. E esse caju vermelho, ele tá chegando muito docinho, amiga, lá dos Estados Unidos.
0: Ô, Xandinha.
2: Aquele mais, digamos assim, mais cheinho, mais redondinho, é o mais saboroso que você pode imaginar. Ao comprar caju, Daniel, tem aqueles caju bem gordinho, bem forte, aqueles que são os legais para o bom consumo. Aqueles fininhos, aquele tem um ranço, às vezes você não consegue chupar, só sai para suco.
1: É verdade.
2: É um bom apetite para o suco. Mas o caju, aquele bem robusto, é os mais docinho que nós temos no momento, que você pode degustar na hora do almoço, cortando junto com o feijão, ou com a carne, ou com o arroz, é muito saboroso. Ou fazendo um suco, ou para quem gosta também, quem sabe, fazer um bom doce de caju caseiro, Daniel.
1: É verdade, é bom.
0: Isso é, viu?
1: Essa senhora que falou aqui sobre macaúba, ela mexeu com a minha memória afetiva, porque eu era criança e nunca esqueci, já estou com 79 anos de idade, nunca esqueci, naquele tempo que esse negócio de supermercado não tinha nada, e o cara passava com aquelas caixas cheias de frutas, e ele gritava assim, laranja, abacate e macaúba, aí dava uma pausa, abacaxi e limão, daqui a pouco ele repetia, laranja, abacate e macaúba, abacaxi e limão. Toda vez que essa senhora fala de macaúba, eu me lembro desse camarada que passava em frente à minha casa.
0: Odálio.
1: Não tinha supermercado, não tinha
0: pra
1: nada.
0: Pra gente encerrar, responde só aqui ao Mário, lá do Eusébio, ele quer saber o preço do morango. Porque morango, ele disse que o preço do morango deve ter aumentado, porque voltou agora a moda do morango cravejado.
1: Ai, foi?
0: Foi. Mais uma invenção. E se mexeu no preço, Odálio?
2: Ele mexe. Quando a mídia, ou então como as redes sociais, fala em grande intensidade que o produto é importante, ele fica, dá um prazer maior ao consumidor comprar aqueles que estão na moda realmente. Mas se encontra morango de R$ 35, R$ 40,00. Se for um morango gigante, é aquele prêmio, chegando até R$ 50,00. Mas a média mesmo é R$ 35, R$ 40,00 uma caixa de morango. O mercado tem em grande quantidade, recebendo muito morango lá de Minas Gerais.
0: Perfeito.
2: E também do Espírito Santo.
0: Perfeito, Odálio. Pois está aí, morango cravejado vai aumentar o preço do morango, que para quem não sabe, o morango cravejado é um morango coberto de brigadeiro branco, chocolate branco. Odálio, obrigada, legal. Viu?
1: Um abraço, Odálio, bom dia.
2: Um abraço para vocês, até a próxima.
0: Até
1: a próxima, valeu.
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0: A justiça soltou o vereador José Werder Brasílio Rabelo, que morada nova. Ele foi preso em maio deste ano durante uma operação contra o braço financeiro de uma facção criminosa. Tadeu Gomes está chegando agora ao vivo para contar mais detalhes desse caso, né, Tadeu?
1: Bom dia, Tadeu.
4: Bom dia, Tom. Bom dia, Daniela. Bom dia a todos. E olha, esse grupo é suspeito ou responsável, de acordo com as investigações, por movimentar 500 milhões de reais. A decisão judicial é da última segunda-feira, dia 31, e ele foi solto nesta terça-feira, dia 1º. À época, o Éder Basílio se tornou o sexto parlamentar de Morada Nova preso em 2026. Os outros cinco foram capturados em operação contra financiamento de campanhas eleitorais por facção. Na decisão, o juiz argumentou que não foram identificados elementos que demonstrem transações financeiras diretas entre as contas do vereador e das pessoas apontadas como operadoras financeiras do núcleo criminoso. A decisão permite que o vereador acompanhe em liberdade o andamento do inquérito, de acordo com as determinações estabelecidas pela justiça. A concessão atende ao pedido formulado pela defesa, representada pelo advogado Igor César Rodrigues. José Werder foi colocado em liberdade com as seguintes medidas cautelares: monitoração eletrônica pelo período de 180 dias.

0: com uso de tornozeleira eletrônica e proibição de se ausentar do município, proibição do exercício de atividade de natureza econômica ou financeira, proibição de sair do país e obrigação de entregar o passaporte, proibição de manter contato com outros investigados da operação, comparecimento pessoal e obrigatório a todos os atos do inquérito e do eventual processo a que forem convocados e recolhimento domiciliar nos finais de semana e feriados. O advogado Igor Rodrigues afirmou que o combate a facções tem que ter a prudência de não encontrar como alvo pessoas que são inocentes. A defesa destaca que a decisão judicial trata de situação cautelar do envolvido e não representa, neste momento, um julgamento definitivo sobre as acusações. E olha, Tom e Daniela, a Prefeitura do Crato abriu inscrições para a Corrida Kids, que será realizada no próximo domingo, dia 6, durante a programação do Domingo do Parque. A atividade terá categorias para crianças a partir dos 7 meses até os 8 anos de idade. A iniciativa é promovida pela Assessoria da Primeira Infância, em parceria com a Secretaria Municipal de Turismo e Esporte, e busca incentivar a prática esportiva desde os primeiros anos de vida, além de proporcionar momentos de lazer, integração e convivência entre as crianças e suas famílias. As inscrições podem ser realizadas até quinta-feira, portanto até o dia 4, por meio de formulário eletrônico. As regras e informações sobre as categorias estão disponíveis no próprio formulário de inscrição. Segundo a assessoria da Primeira Infância do Crato, a ação pretende unir diversão, movimento e desenvolvimento infantil. A largada da Corrida Kids está prevista para as 8 horas da manhã, dentro da programação do Domingo no Parque. A organização orienta os responsáveis a consultarem previamente as regras da atividade e também as informações específicas de cada categoria. Portanto, essas são as informações de hoje. Tom e Daniela, bom dia, bom trabalho para vocês.
1: Bom dia,
0: amanhã.
1: Tadeu. Bom dia, Tadeu. Obrigado, bom dia para você.
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1: No fim do mês passado, a gente recebeu a informação de um ouvinte que tinha sofrido um acidente em janeiro desse ano e estava há pelo menos 8 meses aguardando uma cirurgia no joelho direito. Ele rompeu todos os ligamentos. De acordo com o relato, ele deu entrada na Associação Beneficente Médica Pajuçara, em Maracanaú, mas foi orientado a procurar atendimento aqui em Fortaleza por falta de suprimentos lá. Aqui em Fortaleza, ele diz que passou por o Instituto Dr. José Frota e ficou internado no Frotinho de Messejana. Em março, ele recebeu alta para aguardar em casa. Desde então, esperava o encaminhamento da Secretaria Municipal de Saúde, em Maracanaú, para a rede estadual e assim recebeu atendimento. Em nota, a Secretaria do Município confirmou que o paciente foi inserido na Central de Regulação Estadual no dia 16 de março para a solicitação da cirurgia. A central autorizou o procedimento no dia 21 de agosto. Já a Secretaria de Saúde do Ceará, também por meio de nota, disse que a consulta do paciente está agendada para a próxima quarta-feira. A pasta ainda destaca que a regulação de procedimentos especializados é um processo dinâmico que considera a prioridade clínica de cada paciente e atualiza também, atualizada de forma contínua. São 8 horas e 23 minutos, nós temos agora um intervalo bem rapidinho pela frente e a gente volta do intervalo e tem aqui nos nossos estúdios para conversar com a Secretária de Saúde, Tânia Mara Coelho, para falar sobre o Setembro Verde. Além de tantos assuntos que a gente traz em pauta no mês de setembro, tem o Setembro Verde na campanha que busca incentivar a doação de órgãos. Já, já.

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0: Tá bom.
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2: O mês de setembro, ele é marcado por uma campanha que busca incentivar a doação de órgãos. Setembro Verde lembra que a doação de órgãos é um ato de empatia que pode salvar vidas. O objetivo é incentivar que as famílias conversem sobre o tema para manifestar o sim à doação, quando necessário. Então, no dia 27 de setembro, é comemorado o Dia Nacional da Doação de Órgãos. Por isso que a apresentadora Elisiane Correia, ela realiza agora uma série especial sobre o assunto e com a secretária de Saúde do Ceará, que é a Tânia Maria Coelho, que está também aqui nos nossos estúdios, ela vai esclarecer dúvidas e mitos que podem deixar as pessoas inseguras com a doação. Tema super interessante e necessário, né, secretária? Bom dia, Eli.
1: Bom dia.
3: Bom dia, Dani. Bom dia, Tom. Bom dia a você que acompanha a nossa programação aqui na Verdinha. E acredito, secretária, que algumas pessoas nem conheçam essa campanha, que é basicamente essa conversa, esse preparo de conversar desde já sobre a questão da doação de órgãos, né? Falando aqui do estado do Ceará, eu queria saber como é que está a situação atualmente, como é que vocês preparam esse momento também em relação à doação de órgãos, essa conversa que é tão importante. Bom dia.
4: Bom dia, Elisiane. Bom dia, Daniela, Tom, yeah. E a todos os ouvintes e quem está nos assistindo. Prazer estar aqui com vocês. Bom, é extremamente importante esse mês de setembro verde para a gente estimular cada vez mais a doação, a sensibilizar as famílias, porque o que a gente tem nesse momento é uma recusa das famílias. Em torno de 45% das famílias que procuram para doarem órgãos, elas recusam. Né? Então, é muito importante que a gente, nesse mês, a gente divulgue que a doação, ela salva vidas e que a gente pode, com uma doação, a gente pode salvar várias vidas, 4 vidas só numa doação, entendeu? E a gente trabalha muito com assistência social, com serviço social, na questão da preparação da família, para compreender a importância dessa doação, do que ela vai causar na vida de outras pessoas, de familiares, e que, acima de tudo, a gente vai respeitar o corpo, aquele corpo que está sendo doado, a gente vai proteger também.
3: Existe muito essa ideia de que as pessoas deixam para depois essa conversa da doação e acham que não, eu decidi que eu vou doar os órgãos, então tá tudo certo. Mas recai essa responsabilidade sobre a família. E aí você tocou num ponto, né? 45%, que é uma taxa muito alta a nível de Brasil, dessa questão da recusa. Né? O que é que vocês identificam que é o gargalo mais importante dessa situação? É essa falta de conversa? É a ideia que as pessoas ainda têm do que é essa doação?
4: Eu acho que a principal causa

0: Ainda falta da conversa. As pessoas têm que entender que, se querem doar, tem que comunicar a família, porque na hora é a família que vai decidir. Então, se a família não tiver esse aceite interior do paciente, ela não vai doar. Porque algumas pessoas acham que isso é um desrespeito com o órgão, que a gente vai mutilar o corpo, né? Existe ainda esse mito. Então, a gente precisa muito. Se você quer doar, você tem que informar a família que, caso você venha a falecer, deseja doar os seus órgãos.
1: Importante também, secretário, explicar como funciona todo o processo, né? Tem aqui a nível Ceará, a nível estadual, que é linkado também a nível nacional, como é que funciona essa questão da fila e até fazendo uma referência ao que era antes da pandemia, ao que é agora na atualidade.
0: Tá, então a fila do estado ela é única, é uma fila única, tá? Então se existe um doador, a central de transplante ela é acionada, que é na Secretaria de Saúde do Estado, e aí nós vamos atrás dos receptores, é uma corrida contra o tempo, e a gente vai basear praticamente na questão da compatibilidade, da gravidade do paciente, que está na fila de espera e do tempo de espera também. Se por acaso nós não tivermos nenhum receptor para os órgãos, a gente aciona os outros estados oferecendo órgãos para serem transplantados. Então, mas no estado a fila ela é única, tá?
1: Outro ponto também é deixar claro que existem alguns órgãos que as pessoas podem doar em vida, né? A questão da informação, né? É conversado isso com a assistência social para saber o que é permitido, o que não, porque tem também a questão do grau de parentesco, né? Como é que funciona?
0: Então, assim, só para a gente colocar aqui, hoje o Ceará, ele é recordista em transplante de córnea, tá? Depois a gente, o segundo maior transplante é de rim, inclusive nós fizemos 4 transplantes de rim, tá? E depois a gente tem coração e fígado. Bom, a família, ela também é comunicada, por exemplo, para transplante de medula. Transplante de medula você pode fazer em vivo e a maioria é irmão, é pai ou mãe, que tem que ter alta compatibilidade. Transplante também de rim você pode transplantar em vida. O doador pode ser um pai ou mãe, você tira um rim e doa para um seu filho que esteja precisando. E também fragmentos do fígado e fragmentos do pulmão, tá? Então, a gente comunica a família, no caso de possíveis doadores vivos, da importância da doação, de que não há complicação, que você pode doar um rim, não vai ter problema para sua função renal, por exemplo, e a gente faz todo o procedimento.
1: E é uma conversa, né? Eu acho importante nessa conversa deixar esse alerta para você que está acompanhando nossa programação, conversar hoje, não importa a sua idade, a gente não sabe o dia de amanhã, o que é que vai acontecer, quais são os principais pontos que precisam ter nessa conversa?
0: Bom, primeiro dizer para vocês que a gente tem o perfil de pessoas que mais doam são acima de 35 anos. Então, acho que essa informação da doação tem que chegar também para os mais jovens, né? Porque é muito importante. E assim, a gente conversa sobre isso tudo que a gente já falou aqui, a importância de que a gente vai salvar a vida com aqueles órgãos e a importância de que ele comunique à sua família o desejo de doar, que nós vamos preservar o corpo íntegro, mesmo a gente retirando os órgãos.
1: Então tá aí, que fique, né, essa mensagem para quem está acompanhando nossa programação, da doação, que é muito importante, né, de procurar os centros especializados, como a secretária acabou de falar, questão da medula, doação da medula, que é algo muito simples, né, para quem já doa sangue ou para quem quer realmente ajudar a salvar vidas, né? Existem muitas formas.
0: E não esquecer também da doação de sangue, né? Será também referência, nosso Hemoce é referência nacional, tem feito várias campanhas de captação de doadores, mas é extremamente importante, principalmente nesse momento que a gente está operando mais, a gente precisa ter um banco de sangue bem potente. E a gente aí conclama a todos que, se você tiver dentro dos critérios de doação, procure nossos bancos de sangue também para doar. E estamos à disposição na Central de Regulação. Nós temos dentro da Secretaria de Saúde do Estado, a CEDOT, que é a Central de Transplante. E dizer também que, graças aí aos complexos dos nossos hospitais regionais no interior, nós passamos também a fazer captação nos nossos interiores, nos nossos hospitais regionais. Isso aumentou de 60%, era 80% aqui na capital, 20% no interior, hoje nós já estamos com 65% na capital e 35% no interior, por conta dos nossos equipamentos de alta complexidade no interior do governo do estado.
1: Então, aí, que essa mensagem não continue só nesse Setembro Verde, né, que é um momento onde a gente tem essa campanha mais ampliada, mas que seja aí durante todo o ano, né, de conscientização, para conversar sobre isso e para buscar também mais informação, se você não entende.

0: atende, ou se você tem dúvida ainda sobre esse assunto. Secretária, muito obrigada, tá, pela participação e pelos esclarecimentos.
1: Eu que agradeço e vamos lá, todo mundo, vamos ser doadores, vamos salvar mais vidas ainda.
2: É verdade. Você, Dani, então. A gente até falou ontem, secretária, aqui, não foi ali, sobre a questão da doação de córnea, porque muita gente ainda tem aquele medo de tirar o órgão achando que vai ficar o buraco no olho na hora de se despedir do ente querido para doação de córnea. E aí a nossa entrevistada até disse que não, que você nem percebe, é imperceptível. Então é importante também a gente deixar claro de que as pessoas não tenham esse medo, né?
1: Exatamente. Como eu disse, a gente tenta o máximo preservar o corpo, ele ficar íntegro. A gente vai tirar as peças de dentro, como se você estivesse abrindo uma caixinha e tirando as pecinhas, mas vai ficar a capinha lá toda íntegra, né? E dizer que, assim, o Ceará também hoje é recordista em transplante de córnea. Estamos fazendo aí capacitações dos outros estados por uma parceria que a Secretaria de Saúde fez também com a nossa perícia forense.
2: A Cláudia, na Bélgica, está participando também e deixa registrado aqui da importância de voltar também para as carteiras de identidade, aquela observação.
1: Sou doador, né?
2: Porque antigamente tinha, né? Você botava lá e tinha, sou doador de órgãos. Hoje em dia não é mais obrigatório, né?
0: Inclusive, tem uma dúvida, né? A gente já recebeu pergunta de ouvinte sobre isso, perguntando se, quando tem a informação, se isso é um fator decisivo, né? Quando a pessoa realmente não está mais aqui. Ou se isso ainda é uma responsabilidade da família.
1: Se está registrado na carteira que ela é doadora, sim. Mas mesmo assim, a família é consultada.
2: Pois é. A última palavra acaba sendo de quem não está mais aqui, né? Secretária, muito obrigada.
3: Obrigado,
2: muito
3: secretária. Obrigada. Bom dia, hein?
1: Bom dia, agradeço a oportunidade.
2: A gente conversou aqui com a Tânia Mara Coelho, que é secretária da Saúde. Bora pro intervalo? São 8 horas e 36 minutos, a gente volta já já.

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2: Tom, deixa eu escutar aqui o Giliardi. Vamos ouvir.
3: Bom dia, Tom Barros.
1: Bom dia,
3: aqui
1: Giliardi.
3: Aqui é Giliardi Freitas, de Jacarequara, Cascavel. Meu patrão vem aqui qualquer dia desse comer uns cajuzinhos com a gente.
1: Olha aí.
3: E comer aquele bolo mole.
1: Ei,
3: apareça.
1: Eita, aí é bom demais.
2: Rapaz, se eu fosse tu, eu ia.
1: Eu também.
2: Se eu fosse tu, eu ia. É. Vamos mandar um beijo aqui para duas figuras. A Peteca.
1: Peteca.
2: A Peteca é mãe da Florzinha. A Peteca é...

0: Essa folgadinha que tá na rede, muito bem deitada, essa cachorrinha caramelo. Olha aí, coisa mais fofa. E a Peteca é mãe da Florzinha. A Florzinha é essa branquinha que tem a cabecinha marrom. Tá com os brinquedinhos dela, muito fofa, né? Peteca e Florzinha.
1: Abraço.
0: Estão acompanhando a gente, porque o pai delas, que é o Vladimir, tá sintonizado sempre. Um beijo pra vocês, viu?
1: Um abração.
0: Quem tá por aqui também.
1: Tem a Joana Dark e lá na Sucatinga. Joana Dark e o João lá em Sucatinga ouvindo a gente. Um abraço pra vocês todos aí.
0: A nossa ouvinte disse que esses dias foi fazer a carteirinha do RG, né? Foi fazer o RG. Sei. Lá no VaptVupt, junto com a filha. E lá perguntaram se elas eram doadoras de órgão e que ficou sim registrado. Bom saber, viu? Porque eu vou botar na minha carteira também. Vou tirar outra só pra colocar isso.
1: Tá bom demais.
0: Tem um cajueiro aqui e comido amarelo dessa safra. Tava bem docinho. Sandra, lá da Itaoca, só fazendo inveja, né,
1: Sandra? Um abraço, Sandra. Um abraço pra você.
0: Um abraço pra você, Sandra. Temos aqui também mais... Olha, os ouvintes que participaram hoje, que a gente não conseguiu colocar as mensagens no ar, eu mandei todas pra Adelânia. E a Adelânia Santos se comprometeu de responder lá no Instagram dela, viu? Então, ela lá no Instagram é Delânia Santos DS. Aí lá no Instagram, ela se comprometeu de responder todas as mensagens que não deu tempo pro ar, que são sobre os bons dias que a gente falou. Então, você que escreveu o seu bom dia aqui, a sua mensagem de bom dia, e se ela não foi escutada, Delânia Santos já está com todas essas mensagens e ela vai comentar lá no Instagram dela. Tem aqui mais ouvinte, viu, Tom? Tem
1: então
0: muita gente por aqui. Tem um Biano que tá em Sobral.
1: Alô, Biano, um abraço.
0: A Mara Marinho disse que a questão da Macaúba é memória afetiva, sim, que tá em jogo. Que ela tá querendo memória, tá querendo a Macaúba.
1: A Macaúba.
0: Tem a Cláudia Almeida, a Laurinha e o Gilberto Filho lá em Messejana sintonizados. Tem o Estélio no João 23. Tem também aqui o Nazareno, lá de Nova Russas, no Ceará. Tem o Carvalho, no Farias Brito. Tem também o Raimundo José, no Montese, junto com a Ri Franci. Um beijo, Ri Franci.
1: Ri Franci, um abraço, bom dia.
0: Tem também o nosso ouvinte, Valdenberg, de Russas.
1: Valdenberg, bom dia, Valdenberg.
0: Tem o Ari, no Itaperi. O Jonandab, de Cascavel. A Maria Pimenta, no Conjunto Ceará. O Darcy e a Ivete, no Coreaú. Bom dia. Hoje é aniversário do Aristeu, do Gereissati 3. Eita, Aristeu, parabéns, viu?
1: Um abraço, saúde. Aristeu, boa parabéns sorte pra você.
0: Na correria, tô aqui. Bom dia, Marcos Anjinho de Zurique, na Suíça.
1: Alô, Marcos Anjinho, na Suíça.
0: Eu sou doador e eu acredito que se um dia eu puder ajudar alguém com alguma coisa, que seja dessa forma, com um sorriso, recebendo meus órgãos, assim como eu queria que fizessem por mim. Tá aí o Marcos Anjinho, doador de órgãos, lá em Zurique, na Suíça.
1: Alô, Marcos.
0: Bom dia também pro Francisco Araújo, lá de Juazeiro do Norte. Antônio José, peguei sinal na estrada. Antônio José na aldeota, um beijo pra você, Antônio José.
1: Um beijo, Antônio José, boa sorte.
0: O Vladimir, que tá aqui também, que é o dono das cachorrinhas. Um beijo, Vladimir. Quem mais tá por aqui? Tem aqui mais um ouvinte, que é nosso ouvinte de Vilânia. Ricardo, um beijo pra você.
1: Eu, Gilmar Gondim, lá do Baquirais, um abraço pra você, colega do Augusto Assunção, a Dalvinha também, lá na Tapera, em Aquirais, a turma de Aquirais sintonizando a gente. Bom dia, muito obrigado.
0: Quem não mandou ainda a sua mensagem, mande pra cá no 988873306. Tem o Raul também, que tá sintonizado com a gente. Um beijo pra você, viu, Raul?
1: Farrão, um abraço pra você,
0: mais
1: Raul.
0: Uma mensagem. O nosso ouvinte aqui, que é o Davi. Davi, que tá lá em Tapipoca. Um beijo pra você, Davi.
1: Um abraço, Davi.
0: E quem tá sintonizada também agora com a gente, olha aí, Meire Rocha.
1: Fala,
0: bom
1: Meire.
0: Dia pra você, Meire Rocha. Hoje é quinta, hein, Meire?
1: Meire, um
0: beijo,
1: abraço,
0: hoje
1: hein?
0: É dia.
1: Bom dia.
0: Um abraço pra você, Meire Rocha. Bom dia também para o nosso ouvinte aqui que tá na escuta, o Vicente Marculino, tá lá na Maraponga, viu,
1: Fala,
0: Tom?
1: Vicente Marculino, bom dia.
0: Bom dia, passando pra registrar audiência, o Wellington Félix. Beijo pra você, Wellington, obrigada.
1: Wellington, um abraço, Wellington, bom dia.
0: Obrigada pela companhia também. Então, nossos ouvintes que estão aqui sintonizados, Tom, estão participando com a gente desde 5 horas da manhã.

0: E aí, a gente, falando sobre a doação, teve ouvinte perguntando sobre a matéria que eu citei aqui com a secretária. Tá no Diário do Nordeste essa matéria, uma série especial da Tatiane Nascimento, que você pode, inclusive, ver o vídeo, que vale muito a pena você assistir o documentário que está disponível. Então, se você acessar o diário, ainda está tá bem no início. Assim que você acessar o diário, você vai ver essa matéria, que é uma filha que esperou atingir a maioridade para fazer a doação de órgão, para doar para o pai. Aí você clica lá e você pode assistir. Sara de Queiroz acabou de falar para a gente que essa matéria vai ganhar um formato para a gente aqui na Verdinha FM. Então, você vai poder ouvir essa história e ouvir também a voz contada por essas pessoas, né, que são os personagens principais dessa história aqui. Então, essa filha esperou atingir a maioridade para doar um rim para o pai e salvar a vida dele. Ele fazia hemodiálise há 14 anos.
1: Olha aí, 14 anos.
0: Né? E aí ele diz que depois que recebeu a doação da filha, que ele inclusive resistiu, porque tinha medo, né, da menina ficar mais fragilizada, mas que os dois estão super bem. A doação foi feita, deu super certo e ele tá com vida nova.
1: É verdade.
0: Vida nova depois de 14 anos, salva pela filha. E essa história é muito linda e tá aqui no diário com fotos, com imagens, tem o vídeo todo para você assistir. É uma série especial chamada Entrelaçados, a rede que move transplantes no Ceará. Inclusive o Ceará, que é exemplo, né?
1: É.
0: O Ceará, que é fila zero na doação de córnea e é exemplo, como a secretária disse agora há pouco aqui, exemplo de doação. Então, é um estado realmente que abraça essa causa e que é muito bacana a gente falar sobre isso e muito importante para que as pessoas tenham coragem de não ter esse medo, ter esse receio de ser doador. Imaginar que quantas vidas você pode salvar com a doação de órgãos, né? Porque, no fim das contas, para quem foi, não vai servir mais para nada. E como a secretária disse, tudo é preservado, tudo é respeitado. Você, quando for se despedir do seu ente querido, você não vai ter nenhuma percepção visível de que foi retirada alguma coisa. Não vai ter nada de diferença. A diferença vai ser na vida de quem receber aquele órgão, de poder respirar, de poder enxergar, de poder viver de novo. Já pensou? É muito importante a gente ter essa questão da doação de órgãos e verbalizar isso, né?
1: É.
0: Verbalizar para os amigos, para a família. Então, para quem você puder verbalizar, no final das contas, você, quando a gente morre, quem vai ficar? A nossa família. É ela que vai dizer se realmente pode doar ou não. Então, é muito importante que a gente verbalize, que a gente deixe claro de que a gente é doador. Eu verbalizo isso para todo mundo que me conhece, inclusive aqui agora no ar. Quando eu for, pode doar o que puder aproveitar. Tudo que tiver, pode doar, porque não vai servir para nada. Um abraço para o nosso ouvinte que está sintonizado lá de Brasília, no Distrito Federal. É o Luiz. Um abraço, Luiz. Daniela, bom dia. Hoje você amanheceu mais bonita que ontem. Rapaz, esses ouvintes têm uns olhares tão generosos,
1: já foi bom,
0: né,
1: mais bonito do que ontem.
0: É igual o vinho, né? Vai ficando mais... O Augusto Assunção! O Augusto Assunção é praticamente um barril de carvalho. Você é um barril de carvalho, Assunção.
1: É muita
0: você,
1: bebida.
0: A cada dia que passa, fica mais interessante.
1: É um barril. Barril de carvalho.
0: É um barrilzinho de carvalho, que é como um bom vinho. Você tá cada vez melhor. Com esse seu cabelinho branquinho assim, né, não, Assunção?
1: É,
0: pega rapaz, charmoso. O nosso operador mais antigo.
1: É o mais antigo.
0: Do Rádio Cearense é.
1: Não. É, rapaz.
0: A Sara disse que ele é o Matusalém do rádio.
1: Eu acho que é o Assunção.
0: Mas eu
1: antigo,
0: acho um absurdo,
1: Assunção.
0: Porque ele é um charme.
1: É mesmo, Assunção? É mais antigo.
0: É um charme. É o Highlander.
1: Quantos anos de rádio, Assunção?
0: Só de Verdinha tem... Só a Verdinha tem 70.
1: 35, bom.
0: Tu tem quantos anos?
1: 35, bom de ver.
0: 52 anos de idade?
1: É.
0: E
1: tá
0: de
1: novo,
0: rádio?
1: Tá novo. 35.
0: Estão dizendo que é não perna, 52 anos, não
1: 30
0: perna.
1: 30 anos, né? 30,
0: é já que a Rose Espíndola dá o pulo, porque ela defende ele.
1: Eu completei agora no dia 1º de setembro, há 2-3 dias, não é? Dia 1º de setembro eu completei 61 anos de rádio.
0: Luiz Carlos de Brasília, bom dia pra você.
1: Luiz Carlos, um abraço. Bom dia, Luiz Carlos, bom dia.
0: Dona Leó no Conjunto Esperança, bom dia.
1: Dona Leó, bom dia pra senhora. Muito obrigado pela audiência.
0: Bom dia também pra o Zé do Álcool, lá em Pindoretama.
1: José do Álcool de Pindoretama.
0: Teu amigo, né?
1: Bom dia, José.
0: Zé do Álcool, bom dia. Rogério no Zé Walter, bom dia.
1: Rogério,
0: Leopoldo
1: bom dia.
0: No Tupamirim, bom dia.
1: Leopoldo.
0: Bom dia também.

0: Para o nosso ouvinte, não esqueci de vocês não, viu? Que é o Mauri Bezerra, Conjunto Ceará.
1: Humberto Mendonça, Humberto Mendonça, nosso amigo, querido amigo Humberto Mendonça, um abraço para você, bom dia. Pra
0: chegou
1: você
0: a hora
1: e
0: agora.
1: Para dona Antonieta também. Vamos começar?
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0: A TV Verdes Mares encerrou hoje uma série de sabatinas com os candidatos do Ceará ao Senado Federal. Nesta semana, Luiziane, Cid Gomes e Alcides Fernandes deram entrevista. Ontem seria a vez do capitão Wagner, mas ele não compareceu. Inácio Aguiar chegando agora ao vivo para conversar com a gente sobre como é que foram, hein, Inácio, essas entrevistas. Bom dia.
1: Bom dia, Inácio Aguiar.
2: Inácio Aguiar.
3: Bom dia, Dani. Bom dia, Tom Barros. Bom dia para todo mundo que nos acompanha. Olha, Dani, foi uma oportunidade muito boa de nós, jornalistas, e naturalmente, principalmente o público, conhecer melhor os candidatos ao Senado aqui no Ceará, sabe? Eu fiquei feliz, Dani, porque quando a gente cumpre uma missão, Tom, essa missão, ela lhe conforta, né?
1: É verdade.
3: E foi muito bom. Primeiro, a gente já falou aqui sobre a entrevista do Cid, né? Então, eu quero me ater hoje às entrevistas da Luiziane e do pastor Alcides Fernandes, porque, infelizmente, eu digo infelizmente, entendendo os motivos, né? O capitão Wagner não compareceu. Ele justificou que tinha atos de campanha no interior, priorizou essa agenda, é o direito dele. Mas a gente marcou essas entrevistas com bastante antecedência, né? Deixamos as campanhas todas avisadas. A ordem foi feita por sorteio, tá? Então, assim, a gente perdeu uma oportunidade de ouvir o capitão Wagner, né? Que é candidato ao Senado pela União Brasil. Mas a gente faz um balanço positivo desse todo. Primeiro eu vou começar falando aqui, Dani, da entrevista da Luiziane Lins, que foi na terça-feira, tá? A Luiziane, a gente sabe, é ex-prefeita de Fortaleza, é deputada federal, né? É uma agente política que tem uma grande história na política aqui do Ceará, principalmente em Fortaleza. E foi uma oportunidade, Dani, para a gente conversar com ela sobre as propostas, né? A Luiziane falou, por exemplo, sobre a aliança com o governo. A gente questionou ela por que ela saiu do PT depois de 37 anos, inclusive fazendo críticas ao grupo do ex-ministro Camilo Santana, e depois ela volta para ser candidata ao Senado dentro da chapa do governo. E aí ela explicou para a gente que sempre foi militante do campo de esquerda, disse que ela iria ser candidata ao Senado, independente de qualquer coisa, se a Rede Sustentabilidade, que é o partido dela, estivesse na aliança do governo ou não estivesse. Explicou isso. E a gente teve a oportunidade, que eu considero assim o ponto mais alto da entrevista, foi quando eu questionei sobre a participação dela naquela flotilha, né? Que foram aqueles barcos que foram no sentido da faixa de Gaza, né? Para defender ali o fim da guerra, né? Levar suprimentos para as famílias de Gaza. E eu perguntei a ela, Dani, assim, uma coisa que eu acho que muitos cearenses gostariam de se perguntar. Por que que uma deputada do estado do Ceará, num período em que a Câmara dos Deputados estava tendo trabalho normal, né, saiu daqui e foi lá para o Oriente Médio, para a faixa de Gaza, para defender isso? Como é que ela explica isso para os eleitores, né? Porque, Dani, até nessa mesma época que ela estava nessa missão internacional, o Congresso Nacional aprovou, por exemplo, uma matéria que foi a redução, a isenção de imposto de renda para quem ganha até R$5.000, né? Uma proposta que beneficiou milhares de trabalhadores. A Luiziane, nesse momento, ela não estava presente aqui no Brasil, estava lá na missão. E ela explicou, Dani, assim, ela deu para mim uma resposta que eu considerei satisfatória no seguinte sentido. Primeiro, ela disse que, ela usou uma coisa muito forte, ela disse, olha, dor é dor em qualquer canto do mundo, né? Então isso, eu acho, Dani, já conecta, né, as pessoas, esse discurso. Ela disse que é uma militante dos direitos humanos, né, e que fez isso porque faz parte de um comitê internacional de defesa da faixa de Gaza, né? E por fim ela disse, olha, se um dia o Ceará passar por um momento como esse, eu quero que pessoas ao redor do mundo se sensibilizem para, né, se manifestarem. Veja bem, aqui eu não estou fazendo uma defesa da postura dela, estou dizendo que ela, para os eleitores dela, né, para o campo político dela, ela deu uma explicação que eu considerei satisfatória. Então, esse foi o pontual. Hoje, eu acabei de sair do estúdio ali, Dani, a gente

0: entrevistou o candidato Alcides Fernandes, que é de outra linhagem política, né, de outro espectro ideológico. É o candidato do PL, Alcides Fernandes, candidato do PL ao Senado, pai do deputado André Fernandes, esteve aqui com a gente pela primeira vez no estúdio da TV Verdes Mares. Por quê? Porque antes de ser candidato ao Senado, ele só foi candidato a deputado estadual uma vez. Ele é deputado estadual atualmente, né? Então, a linha da entrevista foi em outro viés, né? Um viés completamente conservador, que é o estilo dele. Ele é pastor da igreja evangélica e ele fez essa defesa. Por exemplo, ele defendeu aqui, quando a gente questionou, ele é a favor da redução da maioridade penal, porque ele considera que esses jovens de 16 anos, né, de 16 a 18 anos, já poderiam responder a crimes, né, é a opinião dele. Ele defendeu também, Dani, ele não defendeu o armamento, mas ele defendeu que os cidadãos deveriam ter o direito, após um treinamento, naturalmente, e passando por todo o critério das autoridades, de portar uma arma. Tá? É a defesa que ele faz. Por outro lado, ele também defendeu, Dani, que as pessoas devem se vacinar. Disse, inclusive, que quando pastor, ele orientava as pessoas a vacinar os filhos, né? E se vacinar também, porque, naturalmente, as vacinas salvam vidas, e ele disse que acredita muito nisso. E fez um discurso, Dani, muito voltado para uma conexão entre a política e a religião, né? Usou muito o nome de Deus, né, na entrevista. É o perfil do candidato. Então, Tom, eu acho que no todo a gente conseguiu cumprir uma missão para o eleitor, que era mostrar as diferenças ideológicas entre esses candidatos, né? E mostrar também que a gente pode questionar e, ao mesmo tempo, dar espaço para que os candidatos possam defender os seus pontos de vista, né? O que é que eles querem defender no Senado? Então, a gente deu tempo para que todos eles pudessem se manifestar.
1: É importante, viu, Inácio, esse trabalho que vocês estão realizando, porque uma coisa é você ver uma entrevista ao vivo com a manifestação do candidato expondo as suas ideias, os seus projetos, aquilo que ele pretende realizar, caso seja eleito, porque fora disso, dentro desse período eleitoral, que a gente tem recebido, pelo menos o bombardeio que eu tenho recebido do meu celular, isso é coisa ruim, sabe? Não tem projeto, é uma pessoa esculhambando a outra esculhambando um, que fulano é esse, que aquele, isso não constrói. Uma entrevista dessa, como nós estamos fazendo aqui, né, são entrevistas esclarecedoras. Exatamente. Por exemplo, você falou com a Luziane Lins, a respeito da viagem. Sim. Ela teve a oportunidade de explicar, porque na época causou uma polêmica muito grande, quer dizer, ela tem a chance de ao vivo comunicar. Né? E outros candidatos também que aqui estiveram, abertura total para que o eleitor tenha realmente uma ideia de que proposta tem aquele candidato. Porque esse bombardeio que a gente recebe nas redes sociais, tentando manchar, enodoar a honra das pessoas, é só uma agressão de parte a parte, isso fica muito ruim. Muito ruim mesmo para a gente, é horrível. Eu não gosto disso.
0: O nosso objetivo, Tom, ali, era justamente mostrar que a entrevista é um espaço de diálogo.
1: Né?
0: Um espaço de conexão nossa, né, como imprensa, e dos candidatos também com a população.
1: Exatamente.
0: Isso é fundamental, então, no debate político, tá? E eu vou deixar esse último recado, então a gente ainda vai ter uma cobertura muito grande, mas olha, Dani, é importante a gente tentar ver a política, então, com serenidade, tá? Com serenidade. Veja, não há razoabilidade em você perder amigos por conta de certos posicionamentos políticos.
2: Verdade.
0: Nada a ver. Respeitar a opinião do outro. Não, isso não quer dizer que você concorde, mas também não quer dizer que você vai arrumar uma briga com todo mundo por causa disso. Não é isso? E evitar, Tom, principalmente, a gente já falou sobre isso aqui, compartilhar conteúdos em redes sociais que você não saiba a procedência.
1: Exatamente,
0: né?
1: É verdade.
0: Porque às vezes você está botando uma coisa ali que vai convencer uma pessoa. E se for falso aquele conteúdo, é muito ruim para todo
1: mundo.
0: Muito
1: ruim.
2: É verdade.
1: Muito.
0: Vamos tratar a política com alto nível, como a gente sempre faz aqui.
2: Bora.
0: No Bom Dia Nordeste.
1: Valeu,
2: obrigada,
1: Inácio.
2: Viu?
0: Um beijão para vocês, meus amigos.
2: Um abraço. 8:59. Hoje, 19h. Acontece a apresentação do espetáculo A Sapateira Prodigiosa no Teatro José de Alencar. A montagem reúne elementos do expressionismo, do surrealismo e do teatro de animação. O show aborda uma jovem que desafia os padrões impostos por uma sociedade conservadora. A apresentação é gratuita.
1: Estão abertas as inscrições.

0: inscrições, quase 11 mil vagas para curso de formação artes e diversas modalidades esportivas no Rede Cuca. As ações são voltadas prioritariamente para jovens de 15 a 29 anos. As matrículas ocorrem de forma presencial nas 5 unidades e também pelo portal da Juventude. Hoje abrem-se as inscrições para hidroginástica e amanhã para as demais modalidades. Mais detalhes podem ser consultados em portaldajuventude.fortaleza.ce.gov.br.
1: 9 em ponto,
0: terminou.
1: Hein?
0: Terminou. Amanhã a gente volta. Vem aí o Gleison Rosa com seu programa. Tchau.
1: Tchau, equipe maravilhosa, para você, ouvinte, principalmente. Até amanhã. Tchau.
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3: Um homem de 30 anos foi morto a tiros no fim da tarde desta quarta-feira no bairro Vila Alta, no Crato, na região do Cariri. A vítima foi identificada como João Carlos Gonçalves de Souza. Câmeras de segurança registraram a ação. Nas imagens é possível ver que João Carlos havia parado a moto para buscar a esposa, que está grávida, quando foi surpreendido pelos criminosos no meio da rua. Segundo testemunhas, dois homens chegaram em uma moto e efetuaram vários disparos contra a vítima. João Carlos caiu sobre o veículo após ser atingido. Uma equipe do SAMU foi acionada e constatou a morte. A Polícia Militar também esteve no local. Até o momento, não há informações sobre a motivação do crime, nem sobre a identificação dos suspeitos. Conforme informações preliminares, João Carlos já tinha antecedentes criminais. Respondia por uma lesão corporal no contexto da violência doméstica e familiar. O caso agora será investigado pela Polícia Civil do Crato. Lorena Tavares para a Verdinha FM.
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0: 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Gleudson Rosa.
1: 9:04 e você já começa que está na TV Diário vendo imagens aí da terra de Padre Cícero, Juazeiro do Norte. E é preciso muita fé mesmo para caminhar nesse país, para buscar novos horizontes, novos dias diante de tantas novidades. Uma delas, que parece que vai andar de fato e de verdade, não sei se agora em definitivo, mas porém adiante isso deve acontecer. E a minha pergunta, a minha dúvida é, escala 6x1, menos trabalho ou mais vida? Isso vai sobrar para quem? Folga é bom, mas folgar com dinheiro é melhor. Quem vai bancar o custo da hora extra? Como é que está sendo visto? Porque a Comissão de Constituição e Justiça do Senado aprovou ontem a PEC que acaba com a escala 6x1 e reduz gradualmente a jornada máxima de 44 para 40 horas semanais. Perceba o que eu disse. Gradualmente a jornada será alterada, sem redução salarial, garantindo 2 dias de descanso remunerado. Mas a atenção, a proposta ainda não foi votada pelo plenário. Faltaram segurança e votos para levá-la adiante. São necessários 49 votos em 2 turnos. E eu começo dizendo o que precisa ser dito. Existe uma razão humana para discutir o fim da escala 6x1. Quem trabalha 6 dias para descansar conhece o preço. Não é apenas cansaço, é chegar em casa quando os filhos já dormiram, é perder o domingo, é adiar a família, o lazer, a convivência e muitas vezes a própria saúde. A OIT reconhece que jornadas excessivas podem aumentar fadiga, acidentes e problemas de saúde e também comprometer a produtividade. Agora, há uma recomendação internacional pela redução progressiva da jornada para 40 horas sem redução salarial. Portanto, discutir menos jornada não é necessariamente discutir preguiça. É discutir qualidade de vida. Mas uma boa causa não dispensa uma boa discussão. E é aí que mora a minha preocupação. A PEC avançou na Comissão de Constituição e Justiça justamente durante o esforço concentrado do Congresso às vésperas das eleições. Isso não prova oportunismo, claro, mas impõe uma pergunta legítima. Estamos tomando uma decisão estrutural porque ela foi suficientemente amadurecida ou porque o cenário político apertou? O relator rejeitou as 36 emendas apresentadas e o texto aprovado prevê uma transição de 44 para 42 e depois para 40 horas, além de regras específicas para determinadas categorias e tratamento diferenciado para profissionais de nível superior com remuneração elevada. Também estão previstas medidas para reduzir impactos sobre microempreendedores e pequenas empresas, é o que diz o Senado. Isso precisa ser discutido. Sabe por quê? Porque o trabalhador não vive sem empresa e empresa não existe sem trabalhador. O trabalhador precisa de mais tempo para viver, ok? Mas a empresa precisa de condições para continuar produzindo, investindo, empregando, pagando. Eu não sou contra o fim da 6x1. Eu sou contra transformar uma mudança dessa dimensão em troféu político, seja por um lado ou seja para o outro. Se a proposta é boa, que seja aprovada pelo mérito. Com números, responsabilidade, transição e diálogo. Porque democracia não é apenas votar, é ouvir além de decidir, ou melhor, antes de decidir. E quando uma decisão pode mudar a vida de milhões de brasileiros, pressa não pode ser confundida com coragem. Pelo menos, é assim que eu penso.
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1: Muito bem, 9:08. Depois desse olho no olho, depois desse espaço que a gente tem para conversar sentindo e passando aquilo que a gente sente, vamos juntos começando mais uma edição do nosso Movimento e Mercado. Hoje é quinta-feira, o dia é 3 de setembro e o nosso time está pronto para levar as informações que você precisa para deixar seu dia mais completo. Comigo na técnica da Verdinha, meu querido amigo Augusto Assunção, com seu trabalho e sua competência. Tem a Línia Mariano também aqui recebendo as suas mensagens, trabalhando com carinho, recebendo também sua mensagem de onde você estiver. 98887-1306. Cauã Oliveira está aí ajeitando o penteado para aparecer na TV. Aí está o Cauã. com seu cabelo e sua barba incomparáveis aqui na nossa coordenação de estúdio. Lógico que nosso time na TV Diário também está na luta nessa manhã. O Diego Castro, o Thiago Nobre e a Carla Rodrigues, nessa manhã, formando o nosso trio. E comigo aqui, Gleudson Rosa, na apresentação e produção, supervisão de Kleber Dias, direção de programação de Fábio Ambrósio. 9 horas, 9 minutos. Daqui a pouco, às 10h20, a gente vai falar sobre essa questão com um especialista da escala 6x1. Enquanto isso, eu quero colocar para você a nossa pergunta, que tem muito a ver, faz muito sentido com essa discussão que está sendo debatida hoje em todo o Brasil. A CCJ, como eu disse, lá no Senado, aprovou o fim da escala 6x1. Agora a decisão vai para o plenário. Mais tempo para a família, descanso e qualidade de vida para o trabalhador? Mas também existem preocupações sobre custo.

0: Os preços, empregos e capacidade de adaptação das empresas. Na sua opinião, o que o Brasil deveria fazer? Acabar com a escala 6x1 de fato, para aí o trabalhador ter dois dias de descanso remunerado, para ter mais qualidade de vida e, claro, produtividade? Acabar, então, com essa história de escala 6x1? Não adianta ter folga se não tem salário? Você acha que devia continuar do mesmo jeito? Ou é melhor discutir mais antes de termos aí uma aprovação final? Qual é o seu pensamento? E aí, de que lado você está? Trabalhar menos para viver melhor ou preservar a liberdade da organização das empresas? Você responde para nós, 98887-1306, 98887-1306. E também o @ Gleudson Rosa. Eu quero ter o privilégio de contar com a sua participação nessa manhã. São 9h10 agora.
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0: Gente, o mercado brasileiro chega a essa quinta-feira depois de um pregão de forte valorização. O Ibovespa fechou aos 185.190 pontos, uma alta de 3,04%, enquanto o dólar comercial terminou a sessão em 5,10, queda de aproximadamente 0,9%. Na manhã de hoje, o dólar comercial está na casa de 5,9, enquanto o euro aparece próximo de 5,92. Portanto, a referência para o câmbio, dólar comercial 5,9, euro comercial 5,92 e o dólar turismo 5,31. Compra e venda efetivas variam conforme banco, corretora e casa de câmbio, é a dica que eu te dou. A bolsa começa o dia com um ganho importante acumulado aí depois da alta de ontem, né? O movimento foi influenciado pelo fluxo estrangeiro e pelo cenário político e fiscal doméstico, enquanto o petróleo continua sendo um ponto de atenção diante das tensões internacionais. O petróleo barril tipo Brent está a US$ 95,63. Para o consumidor, a leitura de hoje é simples, viu? Dólar mais baixo ajuda a aliviar custos de produtos importados, viagens e produtos e insumos. Petróleo elevado, por outro lado, continua sendo risco para combustíveis e, claro, também para a inflação. E um dado importante para as empresas e investidores: o mercado continua olhando para a trajetória dos juros e também para a expectativa de inflação. A Selic permanece em 14,75% ao ano, mantendo o crédito caro e favorecendo as aplicações de renda fixa. O resumo para o dia hoje, meu amigo: bolsa forte, dólar pressionado para baixo e petróleo no radar. É um mercado positivo, mas ainda bastante sensível no ambiente internacional e também no cenário político. É o que eu te digo para essa manhã. Calma e cautela. Depois de ver a temperatura nas bolsas, vamos para a temperatura de tempo, também temperatura para hoje em Fortaleza, região metropolitana e para todo o Ceará. E com ajuda, com o auxílio das imagens das câmeras da TV Diário, a gente pode registrar que nesse momento Fortaleza está a 29 graus, céu claro entre nuvens, e a máxima hoje deve chegar até 31 graus, com possibilidade mínima, mas existe, de chuva passageira em algumas regiões. Na região metropolitana, tendência acompanha o litoral, período de nebulosidade, vento predominante de sudeste e baixa possibilidade de chuva significativa. No restante do Ceará, segundo a Funcemi, céu parcialmente nublado no centro-norte do estado, enquanto o sul tende a apresentar céu com poucas nuvens e praticamente aberto, os ventos soprando predominantemente de sudeste com velocidade de 10 a 36 km por hora. Sertão Central, Inhamuns e Jaguaribana podem registrar máximas de 36 e 37 graus. Quem está na TV Diário vê imagens nesse instante da região do bairro Benfica, como eu já falei, sol entre nuvens nessa manhã, Juazeiro do Norte apresentando pouquíssimas nuvens, temperatura que pode chegar até 36 graus nesta manhã. Cariri predomina tempo firme com poucas nuvens. Região Norte acompanha também, com a máxima chegando hoje por lá em Sobral e naquela região do estado a 35 graus. Agora são 9 horas e 13 minutos. Vamos dar uma passada nas nossas imagens do trânsito para você que acompanha a tela da TV Diário. E eu não esqueço de dizer para você: comenta aí como é que tá o seu caminho, avisa pra gente como é que está, 98887-1306, você pode nos ajudar. Vamos lá ver o trânsito em Fortaleza nesse instante, começando pela Avenida Washington Soares, mostrando um trânsito tranquilo nos dois sentidos, intenso, mas fluindo normalmente nos dois sentidos nesse instante. Outro ponto que Fortaleza registra agora de engarrafamento, né, de lentidão, pelo menos na Avenida Carapinima, você que sai da Parangaba em direção ao centro vai encontrar um trânsito de velocidade máxima de 5 km por hora, devido ao fluxo bem intenso nessa região. Outro ponto que a gente registra, Avenida Heráclito Graça com a rua

Avenida Afonso Albano, o trânsito fluindo muito bem nos dois sentidos. Aldeota Centro, Centro Aldeota, fluindo também normalmente nesse instante. Não esquece que você pode nos ajudar, como Marcos de Souza, que diz que na Avenida Antônio Salles, já desde o comecinho ali da Visconde do Rio Branco, já

0: congestionamento nessa região do bairro da Aldeota. Outro ponto que merece atenção é a rua Barbosa de Freitas, como sempre, né? A rua Avenida Padre Antônio Tomás, desde o viaduto do sentido Papicu ao centro, tem lentidão também nesse instante, até chegar na rua Joaquim Nabuco. Outro ponto também que merece a sua atenção, você que vai passando agora nesse momento aí pela rua Leonardo Mota, vai encontrar algumas quadras com engarrafamentos, né? Com uma velocidade no máximo a 4 km por hora. Também tem um registro que há lentidão desde lá do viaduto da Avenida Oliveira Paiva até chegar no viaduto que dá acesso a Raul Barbosa, na BR-116, no sentido Sertão Centro, né, Sertão Praia. Engarrafamento, velocidade no máximo a 4 km nesse instante na BR-116. Outro ponto que merece a sua atenção é a Avenida Rogaciano Leite, no cruzamento com a Murilo Borges. Também tem engarrafamento, lentidão nesse instante para você que vai por aí. Muita calma nessa hora. São 9 horas e 16 minutos. Vamos voar, né, Assunção? O Aeroporto Internacional Pinto Martins, operações dentro da normalidade, pousos e decolagens, a exemplo dos aeroportos de São Paulo, Rio de Janeiro, Brasília, Recife, Belém, Salvador e Belo Horizonte e também Manaus, destinos nacionais com partidas, segundo o painel do Aeroporto Internacional Pinto Martins, dentro também da normalidade. Entre as operações programadas para essa manhã, voos da Latam para o Rio de Janeiro, da Gol para São Paulo, Latam São Paulo e Azul para Belém, também dentro da normalidade. E chegadas também provenientes de Brasília, São Paulo e Belo Horizonte, Recife, outros centros também, tudo dentro da normalidade, segundo o painel de registros do Aeroporto Internacional Pinto Martins. Esse é o registro para essa manhã. São 9 horas e 17 minutos agora, 9h17. Vou fazer um intervalo muito rápido, já vou conversar aqui com o secretário Fábio Feijó, secretário da Secretaria de Desenvolvimento Econômico do Estado. O Ceará vem vivendo nos últimos anos um momento de consolidação estratégica e transformação de sua matriz produtiva. A atração de novas fábricas, a expansão do Parque Industrial do Complexo do Pecém e a maturidade dos hubs de infraestrutura como a zona de processamento de exportação e a conexão logística com o Porto de Roterdã, colocando o Estado na linha de frente de investimentos em transição energética, inovação e logística. Quer saber mais? Não sai daí, não muda, fica com a gente volta já. 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
1: São 9h21 em Fortaleza, 9h21, estamos de volta e você, como eu já falei antes, está no trânsito, pode nos ajudar aí indicando como é que está o seu trajeto. Eu tenho imagens agora da Avenida Carapinima, mostrando aí para quem sai da Parangaba em direção à região central, encontrando uma certa lentidão no tráfego ali no cruzamento com a Avenida 13 de Maio, próximo à Reitoria, nessa região do bairro Benfica, né? Bastante trânsito nesse instante. Da Avenida Universidade, né? Na Avenida Universidade, ali no cruzamento com a 13 de Maio. São 9h22. Eu disse antes e tenho dito já há algum tempo que o Ceará tem vivido momentos e até um momento de consolidação estratégica e transformação da sua matriz produtiva. A atração de novas fábricas, a expansão do parque industrial no complexo do PECEM, a maturidade dos hubs de infraestrutura como a zona de processamento de exportação, a conexão logística com o porto de Roterdã, colocando o estado do Ceará na linha de frente de investimentos em transição energética, inovação e logística. Nesse cenário, onde memorandos de entendimento precisam se converter em plantas operacionais, empregos de alta qualificação e valor adicionado ao PIB, a condução da Secretaria do Desenvolvimento Econômico do Ceará ganha contornos de urgência e rigor técnico e cada vez mais pujantes, é o que a gente tem visto isso. Vamos tratar desse assunto agora, mostrando diretrizes da pasta, da segurança jurídica para os investidores, da desburocratização do ambiente, um ambiente favorável, inclusive produtivo, e também do plano de interiorização de indústrias que o movimento e mercado recebe nesse instante, com esse olhar apurado, para a gente conversar mais sobre esse momento importante do Ceará, às 9h23.
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1: Recebo aqui o secretário Fábio Feijó, que tem sido um guerreiro, né? Uma batalha Hércules, mas tem tido aí o resultado. O Ceará tem visto isso, os números apresentam isso e, como todo matemático diz, os números não mentem, e a gente tem vivido esses dias importantes e mostrando que o Ceará e principalmente o estado do Ceará, quando a gente coloca o Nordeste, está nessa vanguarda, nessa pujança em setores importantes, né? Secretário, muito bom dia, obrigado por atender nosso convite, pela gentileza do seu tempo aqui conosco. Bom dia.
2: Bom dia a todos aqui. É um prazer estar aqui para falar de um assunto tão bom que é a economia do nosso estado, né? Você está muito correto. O nosso estado realmente está vivendo um momento econômico único na sua história e que nós aqui do Ceará temos, e cearense, temos muito a comemorar.
1: Essa comemoração, secretário, ela dá por diversos... Se a gente olhar para o espectro, a gente vai ver diversos motivos de comemoração. Eu quero começar pelo PIB do Nordeste, que Fortaleza é a maior economia da região, e a gente já vê isso. O empresário, ele sente isso na ponta? Ou o indicador é abstrato para quem produz? Como é a sua perspectiva?
2: Hoje em dia o empresariado cearense está percebendo na prática o resultado das atrações que o Estado e os investimentos que o Estado está fazendo ao longo dos anos. E isso, na minha opinião, é um motivo de muito orgulho nós aqui do Ceará, porque de todos os estados da federação do país, o Ceará ele é reconhecido como um estado que dá continuidade. Nós já tivemos várias... partidos, várias denominações políticas, mas independente disso, há pelo menos 40 anos, a gente pode comemorar e pode afirmar que o Estado dá continuidade. E isso está se... todos os investimentos foram feitos no porto, todos os investimentos foram feitos para melhorar a nossa logística interna, das nossas vias, do aeroporto,

0: complexo industrial, da ZPE. Então, tudo isso que foram investimentos feitos em gestões passadas, né, e que cada gestor novo, ele não só recebe, como ele também aprimora, está dando os resultados concretos que a gente está vendo agora. E desde 2023, que foi quando a gente assumiu lá na Secretaria de Desenvolvimento Econômico, a gente está vendo uma pujança muito maior, uma aceleração muito mais forte. Fruto, né, dessa base de infraestrutura que a gente fez ao longo dos anos, e aí estamos transformando todas essas vantagens que eram comparativas em vantagens competitivas. E aí estão vindo os investimentos. Um número, por exemplo, que eu acho que é um número muito relevante, é que desde 2023 até o presente momento, nós temos em obras já concluídas ou em obras em andamento aproximadamente um pouco mais de 90 bilhões de reais em obras em andamento ou já concluídas. Isso é único na história do país e consequentemente único na história do estado do Ceará. E esse ano, por exemplo, começou a maior obra do maior investimento privado da América Latina, que foi a construção do data center que vai abrigar o TikTok no complexo do PECEM. É um investimento de mais de 200 bilhões. Só nessa primeira fase são 55 bilhões. E as obras começaram dia 5 de janeiro. O que é que nós fizemos, então, com parceria com o investidor? A gente pediu para ele, para que ele pudesse cotar de empresa cearense primeiro. Então, hoje, o industrial cearense, o comércio cearense, ele tem esse privilégio. Ele recebe a demanda da obra, das compras da obra, primeiramente. Se ele tiver preço, qualidade, ele já leva. Se não, aí o investidor vai buscar em outros estados.
1: Mas a prioridade é aqui.
0: A prioridade é aqui. Perfeito. E o resultado disso é surpreendente. Quando a gente fala de construção civil pesada, por exemplo, mais de 90% das compras feitas até 3 semanas atrás foram de empresas cearenses.
1: Bom.
0: E o que eu mais ouço aqui é porque são empresas que vêm do Sudeste para poder gerir a obra, e ele não estava acreditando que ia encontrar muitos fornecedores aqui. Então ele até, ok, vou cotar, mas sem muitas expectativas. E pela nossa surpresa e orgulho do empresariado cearense, eles não só estão comprando, mas como também estão fazendo obras de data center em outros estados e já nos afirmaram que vão estar levando essas empresas cearenses para fazer obras de data center no Piauí, no Rio Grande do Norte, em outros estados aqui do Nordeste. Então isso é orgulho. A gente tem uma construção muito, muito qualificada aqui no estado do Ceará.
1: E aí, pegando a sua fala, secretário, que é uma disruptura, porque antes nós tínhamos apenas políticas de governo, hoje nós temos uma política, era política partidária, hoje nós temos uma política de governo e ela predominante, saindo lá da ZPE, a época do governo Cid, chegando agora ao Polo Automotivo aqui, que é uma assinatura do governo do Elmano, passando pela Transnordestina, que aí a gente já está vendo funcionar, a chegada de um grande frigorífico na região sul do estado. Então, essa ambiência de quem começou ali atrás e dá continuidade agora, isso dá um ambiente jurídico muito mais seguro para o investidor, né?
0: Com certeza, e eles reconhecem isso. Muito comum os elogios que a gente recebe do Estado, né, quando vem um investidor internacional e nacional, dessa ambiência que nós temos aqui. Eles se sentem tranquilos, acolhidos. Também é uma coisa que é simples, mas é muito emblemático e serve para nós aqui como Estado, que é o fato deles, por exemplo, falarem que como nós aqui como cearenses, somos unidos. Quando ele vem para o governo do estado, ele ouve uma história, uma narrativa. Quando ele vai para a FIEC, por exemplo, ele ouve a mesma coisa. Quando ele vai conversar com as universidades para fazer a parceria, ele ouve o mesmo argumento. E isso, apesar de simples, é super emblemático, porque eles voltam e dizem o seguinte: realmente vocês têm uma política de desenvolvimento integrada com a sociedade civil. Ele ouve a mesma coisa na academia, vê a mesma coisa no setor privado, e houve a mesma coisa na esfera governamental. Isso dá uma tranquilidade para ele fazer um investimento, né, e realmente afirmar que ele escolheu a região e o estado correto.
1: Correto. Secretário, hoje o Porto do PECEM e a ZPE trabalham num ecossistema unido ou eles trabalham em situações em separado?
0: O governo do estado, ele criou um conceito de plataforma econômica. Então a gente tem aí algumas iscas, né, algumas âncoras aqui para atrair os investimentos. Mas a gente usa cada investimento e cada estratégia para poder unificar o Estado. E o complexo do PECEM é um bom exemplo disso. Quando foi feito o porto, a gente, então, hoje, no Estado do Ceará, a gente tem um porto,

0: de altíssima qualidade, mais próximo dos mercados europeus, mais próximo do leste dos Estados Unidos e Canadá. Temos um hub aéreo e temos vias estaduais, principalmente as nossas rodovias estaduais, que conectam o estado como todo nesses grandes modais logísticos. Estava faltando a ferrovia. E agora saiu a Transnordestina. E o grande objetivo dela, quando foi pensado há 20 anos atrás, era trazer toda a pujança do agronegócio da região do Mato Pipa, né? Mato Grosso, Tocantins, Maranhão, e levar os grãos, né, e alguns minérios para ser escoados através do porto. O que é que o Estado do Ceará fez a partir do momento que o governador Elmano, junto com o presidente Lula, conseguiu tirar do papel e realmente avançar rápido a Transnordestina? Começamos a criar estratégias para fazer ramais ferroviários ao longo do Estado. Porque o que é um ramal ferroviário? É um ponto de parada, de carga e descarga. Cada ponto de carga e descarga é uma pujança econômica naquela região. E o exemplo, por exemplo, de Iguatu é muito emblemático. Foi criado um ramal ferroviário lá em Iguatu, e esse ramal ferroviário permitiu atrair um frigorífico. Porque vem agora grãos, podem passar, e a proteína animal, né, soja, que alimenta, né, a bovinocultura, para, né, por exemplo, Iguatu, e aí você vai poder, nós, né, como Ceará, vamos poder investir mais, avançar mais na nossa produção de leite e começar a olhar a produção de gado de corte. E isso já começou a fazer, movimentar o empresário cearense para entrar algo que ele nunca imaginou, que é boi para corte. A gente não tem pasto, então já pensou em confinamento, já, porque agora a gente vai poder receber algo que nós não tínhamos, que é a matéria-prima, que é principalmente soja e milho, para poder ajudar na proteína, na engorda do boi de corte. Isso começou a crescer dentro do estado e chamou a atenção de um frigorífico. E já colocou, e já anunciou, e que a gente já vai estar implantando, já em 2028, um grande frigorífico em Iguatu, gerando para o centro-sul do estado uma pujança econômica. O outro ponto interessante de integração de plataforma é o polo automotivo que você citou. É o polo de Horizonte, que está lá com multimarcas, hoje tem a GM, tem a AMG, e em breve o governador deve anunciar mais três outras marcas no polo automotivo. Estamos crescendo bastante. Foi um investimento de em torno de 400 milhões que foi feito à época, do polo automotivo, e futuramente ele vai ser uma indústria automobil. Hoje é montagem, né, e todo o planejamento ele virá uma indústria. Como é que isso se conecta lá de Horizonte com o Porto do Pecém?
1: Sim.
0: Recentemente o governador acabou de anunciar que a ArcelorMittal vai agora investir numa laminadora. Todas as placas de aço hoje produzidas no complexo do Pecém são para fora, ou para fora do estado, ou para outros países. Nada, nenhuma placa dessa de aço é consumida aqui no estado do Ceará. Por quê? Porque é uma placa grossa. Então a gente precisava de uma laminadora para fazer a chapa de aço, e essa chapa de aço alimenta a indústria metalmecânica. Então, a partir do momento que foi feita uma laminadora, é um insumo, é o início do insumo produtivo para que o polo automotivo de Horizonte saia de montagem e vire uma indústria.
1: É um processo.
0: É um processo. Então, é o conceito de plataforma. Tudo está conectado. Toda a estratégia do Estado, ela se conecta através da Transnordestina e através das indústrias que a gente atrai dentro do complexo. E isso também gera interiorização de riqueza.
1: Sem dúvida.
0: Há duas semanas atrás, por exemplo, em Quixeramobim, na inauguração, não só em Quixeramobim criou um ramal ferroviário, mas eles avançaram em Porto Seco também. É um regime alfandegado. Traz alguns benefícios fiscais para quem implanta no Porto Seco. E ao lado desse Porto Seco atraiu-se uma indústria que vai alimentar esse polo automotivo, que é a Magnésio Nordeste, que é uma empresa satélite linkada à empresa âncora, que é o polo automotivo. O polo automotivo foi um investimento de 400 milhões que foram declarados na época. Essa Magnésio Nordeste, que é uma empresa satélite, anunciou que vai ser 370 milhões de investimentos em Quixeramobim. Eu nunca vi, senhores, nunca ouvi que uma empresa satélite vai fazer um investimento quase igual ao da empresa âncora. Nós aqui do estado do Ceará estamos tendo esse privilégio de ter esse tipo de anúncio. E isso tudo por quê? Porque tem uma Transnordestina. Tem uma ferrovia que conecta.

0: Então, a gente permite agora, através da transição nordestina, a interiorizar a riqueza. É como se a gente pegasse toda a pujança do complexo do PECEM e colocasse ela no raio de atuação ao longo da ferrovia.
1: E mais importante também, secretário, dizer que essa política é a política necessária, porque leva riqueza para o sertão, que era esquecido, que era abandonado, que era utilizado apenas a cada 4 anos, e hoje a gente vê um trabalho sistemático, né? Secretário Fábio Feijó, eu queria falar agora sobre o hidrogênio verde, né? O porto do PECEM, que tem aí esse hub de hidrogênio verde, saiu da fase das assinaturas de memorando e intenções, e a gente já vê o dinheiro já real caindo aí, já chegando, ou isso ainda não aconteceu ainda?
0: Hoje o hidrogênio verde...
1: Já é realidade?
0: Já é realidade no sentido aspecto que a gente tem no setor 2 da ZPE, que foi onde a gente escolheu para ser a casa do hidrogênio verde, da produção de hidrogênio verde. Mais ou menos 7 pré-contratos. O que é um pré-contrato? É uma reserva de área. Então, o industrial ele faz uma reserva dentro daquela área porque ele está querendo produzir hidrogênio verde. O hidrogênio verde para o estado do Ceará ele é fundamental não só por conta da forma que a gente tem de pegar o nosso sol e o nosso vento e encapsular isso numa molécula que é o hidrogênio para poder estocar essa energia e dessa energia poder exportar. O nosso mercado consumidor principal que a gente foca é a Europa. Mas o mais importante para nós não é só a produção do hidrogênio verde, mas é também a amônia verde. Porque é uma forma que a gente encontrou aqui no estado do Ceará de transportar hidrogênio, que é uma molécula instável, perigosa, é encapsular isso no nitrato de amônia. E aí, quando você bota hidrogênio, molécula de hidrogênio dentro do nitrato de amônia, você transforma isso em amônia. Então, a amônia é uma molécula de transporte, porque a amônia é mais estável, ela é mais barata. Então, você transporta o hidrogênio...
1: Você tem mais controle, né?
0: Tem mais controle. Dentro dessa molécula, leva lá para a Europa e depois você retorna com o nitrato, né? Você descraqueia isso, né? E volta isso com o nitrato. Ou seja, nós vamos produzir aqui amônia verde para poder transportar a molécula de hidrogênio. Por que eu estou dizendo tudo isso? Porque a amônia é a matéria-prima... da ureia, que faz que é a matéria-prima para fertilizantes.
1: Que é uma nossa dependência no Brasil todo, né?
0: O Brasil importa mais de 90% do fertilizante. E a gente é um agroprodutor muito forte. Uhum. Então, quando o estado do Ceará pensou em hidrogênio, né, e colocou essa estratégia de fazer o transporte via molécula de amônia, para produção de amônia, a gente não estava não só pensando no hidrogênio, a gente estava pensando também na produção de fertilizante. Até porque nós temos em Santa Quitéria uma grande reserva de fosfato, que é o outro ingrediente para o fertilizante nitrogenado. Então já temos amônia, né? Vamos ter já a exploração de fosfato, então a gente pode então começar a plantar indústrias de fertilizante no porto do PECEM para pegar o frete de retorno. Porque o que vai acontecer é toda a ferrovia, né? Todos os vagões, vão vir carregados de grãos para exportação ou para cabotagem e, se nada for feito, eles voltam vazios. E a gente, como Estado, está com planejamento de preencher esses vagões com algo que vai alimentar o agronegócio do país. No caso, fertilizantes. Abre também uma fronteira para o complexo do PECEM atrair a indústria de tratores, pivô de água, ou seja, todos aqueles equipamentos que abastecem, que podem automatizar o agronegócio brasileiro, podem ser instalados no complexo do PECEM e usar o modal ferroviário. Perfeito. Então, o hidrogênio, para a gente, é muito estratégico. E a gente tem um grande projeto, que provavelmente vai sair em breve, muito vinculado a uma outra empresa boa cearense, que é a Casa dos Ventos, junto com a Total Energy. A gente acredita que eles estão bem posicionados e eu acho que em breve, talvez, eles façam um bom anúncio aí, acredito já no próximo ano, de começar a avançar no projeto de produção do hidrogênio via amônia verde.
1: Muito bom. Secretário, o estado do Ceará tem encaminhado no sentido contrário de outros estados, do ponto de vista de emprego. A gente tem hoje menos pessoas dependendo de programas sociais e mais pessoas com carteira assinada. Isso tem sido uma constância, tem sido um processo e tem dado muito resultado. Perspectiva de caminhar nessa esteira?
0: Só de crescimento. Quando a gente comemora que a gente tem hoje muito mais carteira assinada do que beneficiário do Bolsa Família, né, dos programas de transferência de renda

0: social, isso já é o resultado do reflexo da atração dos grandes investimentos que a gente está fazendo. Porque são investimentos privados. Quando eu falei que estão em andamento mais de 90 bilhões de reais em obras, significa que é investimento privado, são empresas que precisam contratar. Isso se reflete o quê? Em carteira assinada. Por isso que o estado do Ceará está comemorando, né, pela primeira vez na sua história. Eu não conheço nenhum outro estado que tenha um número como esse, de mais carteiras assinadas do que beneficiários, por exemplo, no Nordeste. Então, isso daí é um reflexo. E quando a gente vai olhando para frente, até 2032, só em obras do que a gente já tem compromissado, são 300 bilhões. Então, a mensagem que eu quero passar para toda a população é que fizemos o dever de casa, não só no que está em andamento, mas do que está por vir, é pelo menos 3 vezes maior do que nós estamos já conquistados. Então, isso daí traz que a gente tem aí para os próximos mais 10 anos, só de obras e construção dos investimentos, algo muito pujante. E a gente não vai parar por aqui. Né? Então, assim, só o que já está compromissado já dá um horizonte. Isso daí é a gente multiplicar o PIB do estado por 2. E aí vai ao encontro de uma meta que o Ceará tem, que tem um planejamento estratégico chamado Ceará 2050,
1: sim,
0: que é que a gente precisa crescer o dobro que cresce o país. Que é uma meta super agressiva.
1: Ousada.
0: Ousada, porque matematicamente, se você aumenta um real aqui no PIB do estado do Ceará, aumenta também do país.
1: Claro.
0: Então, para a gente avançar mais do que... A gente tem que dobrar, pelo menos dobrar. E é o que a gente está vendo nos últimos 2 anos. O estado do Ceará está crescendo mais do que cresce o PIB brasileiro.
1: Secretário, a gente tem falado do porto, a gente tem falado desse hub, dessa infraestrutura dos cabos na Praia do Futuro, nós temos falado do aeroporto, Porto Mucuripe agora também entrando numa nova frase, a exemplo do que está acontecendo com o Porto do Pecém, com essa parceria com Roterdã, e terras raras, indústrias e tudo mais, e uma grande preocupação é mão de obra. Mas nós temos aí uma luz que é o ITA. Quer dizer, não pensamos apenas em criar a indústria, mas também em criar essa nova mão de obra que o ITA está proporcionando. Isso que seria talvez a grande preocupação, ter o emprego, mas não ter a qualificação.
0: A mão de obra é o maior ativo que o estado do Ceará tem. Nós, como estado do Ceará, nós não temos, dado pela natureza, e quando a gente olha a economia tradicional, recursos naturais, como tem outros estados. Se o Nordeste é considerado o estado com menor escassez de recursos naturais do Brasil, eu posso dizer que o Ceará, eu acho que é o mais nordestino desses estados. A gente não tem tantos recursos naturais como tem outros estados. A gente não tem minério de ferro, não tem petróleo, não tem grandes reservas. Né? Temos um desafio hídrico, né, forte para enfrentar, e enfrentamos, estamos vencendo. Então, o que o Ceará tem de melhor ativo? Nossa concepção é o capital humano, é o cearense. Então, a nossa mão de obra é reconhecida e qualificada. Por isso que, quando a gente montou as estratégias de desenvolvimento econômico, nós calcamos isso em 2 grandes pilares.
1: Uhum.
0: Na produção de energias renováveis, né, do hidrogênio e da amônia, como eu comentei, porque a gente tem sol e vento em abundância, e a gente tem uma outra estratégia que é colocar o Ceará como vanguarda na economia do conhecimento. E na economia do conhecimento, nós temos, então, 2 grandes vertentes, TI, comunicação e biotecnologia. Porque nós temos uma Fiocruz já implantada
1: no Eusébio. Né?
0: No Eusébio. E então, a gente tem, se você pega a Fortaleza, que é a capital, então, de um lado nós temos o Complexo do Pecém e do outro lado nós temos o Distrito de Tecnologia da Saúde. Essas são as 2 grandes estratégias. E como é que isso se harmoniza com o ITA que nós atraímos? Quais são os 2 cursos que o Estado do Ceará atraiu com o novo campus do ITA? Curso de engenharia em energia, renováveis, e um novo curso de sistemas em TI e comunicação. E o 3º curso que a gente está discutindo, está muito bem avançado, é de bioengenharia.
1: Essa é uma boa.
0: Justamente para conectar com a estratégia lá do Polo do Eusébio, né, do Distrito de Tecnologia da Saúde. Então a gente... Por que tudo isso foi feito? Porque nós temos mão de obra qualificada. Nós temos nossas universidades federal, estadual, muito bem posicionadas, formando, interiorizando essa formação, Nós temos conectividade com os cabos

0: submarinos, mas mais do que isso, né? Na época do governador Cid, fez todo um cinturão digital, e que a gente pode dizer que a gente tem é o estado mais conectado e mais fibrado do país. E agora a gente está indo para a última milha, que é o 5G. Né? Tem uma empresa cearense, que é a Brisanet, ganhou um leilão, né, do 5G, e está, né, junto com a parceria com o governo do estado, está indo para poder colocar que 90% da população rural vai ter acesso ao 5G, que é a última milha de conectividade. Então a gente avançou na infraestrutura de conectividade e tem essa estratégia da economia do conhecimento. E isso é o maior diferencial. E por isso que a gente está atraindo tanta empresa de tecnologia. O data center, que é muito pujante, que traz todos os investimentos que eu acabei de falar, não é o principal objetivo do Estado. Ele é apenas, entre aspas, a infraestrutura. Porque o que nós queremos é o cliente do data center, que é a empresa de base tecnológica, que vai beber da matéria-prima que o Ceará tem em abundância, que é o seu capital humano. É o nosso povo. Então, assim, quem está nos ouvindo, quais são as grandes profissões do futuro? Bioengenharia, tecnologia da saúde, engenharia em energias renováveis. E essas profissões, ela acaba também potencializando outras profissões, porque todas essas empresas vão precisar de contador, vão precisar de almoxarife, vão precisar de tecnicistas. Então, isso é a pujança econômica se materializando com a atração de investimentos privados.
1: Isso sem falar na questão da construção civil, que a gente vê aí grandes empresas, grandes construtoras vindo para o Ceará. Isso sem se falar também no mercado financeiro, grandes fintechs, grandes investidores vindo para o Ceará. A gente está chamando até aqui esse setor da aldeota da Faria Lima do Ceará, Faria Lima de Fortaleza. Isso tem se caracterizado por tudo isso que o secretário Fábio Feijó acabou de trazer para nós. É claro que você está percebendo que não é da noite para o dia, é um processo, é um trabalho, é uma união, é uma junção de forças e, obviamente, aliando aí governo municipal, governo federal, governo do estado, obviamente, para que tudo isso possa sair do papel, como a gente tem visto acontecendo aqui no estado do Ceará. Secretário Fábio, se a gente continuar aqui a falar, nós temos muito mais assuntos. Graças a Deus, temos muito mais boas notícias para trazer. Mas esse momento da sua vinda aqui, ele é fundamental para levar essa consciência para o povo cearense. As coisas não estão paradas, estão acontecendo, a gente tem visto isso, os resultados têm aparecido. Então, hoje, eu quero te agradecer pela gentileza, por essa conversa direto com a nossa audiência, que, abre aspas, uma prestação de contas daquilo que o poder público faz para você que é pagador de imposto, e a sua gentileza aqui nos deixa muito orgulhosos de ver que as coisas estão dando certo, que estamos no caminho certo. Muito obrigado.
0: Eu agradeço o convite. O movimento aqui de mercado é realmente algo diferenciado. Né? Parabéns à equipe, à sua equipe, a você, né? E pela oportunidade de dividir um pouco dessa grande estratégia que a gente está fazendo e por que o Ceará está conquistando tantos investimentos.
1: Maravilha, muito obrigado. São 9 horas e 48 minutos, conversamos hoje com o secretário de Desenvolvimento Econômico do Ceará, Fábio Feijó, e é claro que a gente continua aqui com o Movimento e Mercado já já. Tem muito mais assuntos para a gente conversar. São 9 horas e 49 minutos, Verdinha, jornalismo que fala a nossa língua.
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1: 9:52, trânsito até maravilhoso ali na Avenida Washington Soares nesse instante. Que notícia boa para quem você que está saindo da Aldeota em direção à Messejana, tá indo pelo menos nesse instante, né? Agora ali em frente à Unifor, até a curva da OAB, ali já complica um pouco mais o trânsito para todo mundo que está passando por ali no sentido Aldeota Messejana. Você também que está agora no trânsito pode nos ajudar, 988871306. Gente, Rua Carolina Sucupira, a informação aqui da Margarida está dizendo o seguinte: Gleudson, por aqui não está fácil não, viu? Carolina Sucupira, a partir da Fonseca Lobo, está uma loucura, trânsito praticamente parado. Até chegar na Senador Virgílio Távora, nesse instante. É um horário atípico, né, para tanto engarrafamento nesse momento. Outro ponto também de atenção é a Avenida Desembargador Moreira, a partir da Santos Dumont, ali do cruzamento com a Santos Dumont. Aliás, a partir já da Padre Antônio Tomás, no sentido praia, até chegar na Avenida Santos Dumont. Da Padre Antônio Tomás a Santos Dumont, vindo pela Desembargador Moreira, sentido Sertão Praia, você vai encontrar lentidão nesse horário. Eu estou fazendo uma pergunta hoje, eu gostaria muito da sua participação. A CCJ do Senado aprovou o fim da escala 6x1, a decisão agora vai para o plenário. Agora, a minha pergunta é o seguinte: na sua opinião, o que, que o Brasil deveria fazer? Porque a grande dúvida é: ótimo ter essa regra de transição de 44 para 42 e 42 para 40 horas, duas folgas remuneradas, isso aí é o que todo mundo deseja. Mas o que eu quero saber é se acabar com a 6x1, o trabalhador vai precisar de descanso, mas vai ter que ter um dinheirinho para poder aproveitar esse descanso, né? Na sua opinião, esse descanso vai gerar mais qualidade de vida e também gerar produtividade? Ou esse descanso acaba complicando a vida dos empresários? Porque não tem trabalhador sem empresa e empresa sem trabalhador. É preciso ter aí um entendimento, né? Será que nessas discussões estão sendo ouvidos os empregadores ou apenas os políticos? Eu não sou contra a escala 6x1, eu sou favorável ao entendimento. Acabar acabar com mais a confusão e trazer mais informação. Deixar para cada setor negociar seria melhor? Qual é a sua opinião? Quem diz isso aqui é o Marcos de Souza, que está nesse instante na Parangaba, está dizendo o seguinte: Gleudson, por que que não deixa isso livre entre patrões e empregados? Por que que a política tem que entrar nisso? A política entra porque tem que regulamentar, né? Que tem que ter um amparo jurídico. Mas a livre negociação poderia acontecer. Bom, é uma opinião aqui e eu quero a sua também. 988871306. 988871306. É um prazer receber a sua participação. São 9:55. Falando sobre emprego, agora conversamos com o secretário Fábio Feijó, recentemente, agora há pouquinho, né? Da Secretaria de Desenvolvimento Econômico. E aí tem uma questão que me chamou aqui, né? Um ponto de inflexão: a estabilidade de um cargo público.

0: ou a segurança de uma posição corporativa sênior já não são as únicas métricas de sucesso para o profissional maduro. Cada vez mais, profissionais de meia-idade com vida financeira estabelecida estão cada vez mais em busca de renovação intelectual e propósito, mas eles enfrentam um dilema. É hora de mudar de rota? É hora de recalibrar a trajetória onde eu já estou seguro? Fazer essa transição exige método, governança de risco e visão de mercado para não trocar a segurança pelo abismo. E para quem decide permanecer no ecossistema atual, o desafio de crescer e manter-se relevante na era da inteligência artificial exige novos investimentos em repertório, o upskilling, né? A segurança de trabalho, a segurança profissional. Então, vamos conversar com quem milita muito bem e tem experiência dos dois lados, tanto do servidor público quanto da área do setor privado, às 9h56.
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0: Aliás, para começo de conversa, eu queria só que nosso time colocasse aí o Instagram. Lá eu coloquei Prof. Eduardo Paulo
2: Vercosa.
0: Vercosa, porque não tem o cedilha. Mas quando você clica lá no Trilink, né, nesse Instagram, você vai encontrar outros caminhos para chegar para esse moço aqui que vai hoje nos ajudar a destrinchar esses indicadores para nos ajudar a entender esse momento e qual é o momento ideal para virada de chave e apresentar o passo a passo de quem quer crescer ou migrar. E o Movimento e Mercado abre espaço aqui para o meu amigo querido professor, palestrante, Paulo Eduardo Vercosa. Professor, bom dia, bem-vindo.
2: Bom dia, Gleudson, satisfação
0: privilégio,
2: estar aqui,
0: viu?
2: Mais uma vez, aqui no seu programa Movimento e Mercado, espalhando aí boas notícias e boas informações a todo mundo.
0: Professor, a Taja, ela diz muita coisa do que a gente conversar, ó. Reinvenção aos 40 mais, a nova arquitetura de carreira. Esse é o momento ideal? Estamos vivendo essa ambiência? Ou está entre a oportunidade e o abismo, exige uma reflexão mais madura?
2: Exige uma reflexão mais madura. Nós temos que tomar cuidado, até porque vai envolver muitas pessoas que nós amamos ao nosso redor em relação a essa decisão que a gente vai tomar, inclusive nós mesmos. Uhum. Né? Então, esse momento de transição de carreira, quando observado que ela faz parte ou deveria fazer parte da nossa vida, nós temos que fazê-la de uma maneira muito cautelosa. Devemos analisar bem o cenário dessa mudança. Ela é bem-vinda? Ela é bem-vinda, sem dúvida nenhuma. Desde que você esteja entendendo muito bem esse processo.
0: Existe uma crise dos 40 mais ou isso é mito?
2: É interessante porque alguns chamam de crise, outros acham que é uma oportunidade, às vezes é a maturidade. Mas eu penso que cada vez mais, após os 40 anos, a gente tem visto isso com uma certa constância.
0: Os dados mostram isso?
2: Mostram, professor, isso, que a partir dos 40 anos, as pessoas estão no momento mais adequado de reflexão sobre a sua vida. E aí, a partir desse momento, elas pensam, está valendo a pena permanecer onde eu estou ou vale a pena buscar novos horizontes?
0: Eu vou lhe fazer uma pergunta agora, eu sei que é uma pergunta complicada de se falar, de se responder, mas ao mesmo tempo pode trazer uma luz para quem está nos acompanhando agora na nossa audiência. Deixar um cargo público concursado ou uma carreira de sucesso como CEO, um diretor, um head de uma empresa, isso é acreditar, consolidar-se como uma reinvenção da sua carreira profissional, é coragem? Ou, na verdade, é imprudência financeira?
2: Olha, pode ser um pouquinho de cada. Pode ser um pouquinho de cada. Mas eu entendo que a pessoa que chega nesse ponto de decisão, tendo feita a reflexão adequada, não deixa de ser uma decisão de coragem, mas pensada de maneira que seja factível.
0: Qual o indicador para esse divisor de águas, professor?
2: Olha, o indicador que eu imagino que seja importante é você analisar bem o cenário que você quer entrar. Então, para você tomar uma decisão importante como essa, você precisa analisar alguns elementos. Eu vou lhe dar alguns exemplos. Uhum. Você precisa entender muito bem aonde é que você está querendo entrar. Então, o que aquilo ali vai te exigir? O próximo passo, uma vez que você entende aquela atividade, aquilo que vai te exigir, é quais são os recursos que eu tenho que eu possa, de fato, me envolver nisso. O que eu consigo, trago comigo mesmo, elementos para poder cumprir com aquelas exigências que eu estou me envolvendo.
0: Qual é a minha bagagem, né?
2: Qual é a minha bagagem? E o outro ponto é qual é a bagagem.

0: que eu não tenho e que eu preciso. Né? Então tem que fazer uma análise com muita honestidade, dizer assim, olha, isso aqui se exige mais isso e eu não tenho. Onde é que eu vou buscar isso? E você tem que ter a maturidade de buscar isso. Porque se você não buscar, essa caminhada pode ser uma caminhada que não te leva a um final feliz.
1: É. E aí, perder aquilo que já está seguro por aquilo que ainda você está indo buscar.
0: Exatamente.
1: Professor, eu percebo também, e aí eu quero entender melhor, o mercado corporativo atual, ele está preparado para acolher o profissional 40+, e mais, aquele que decide migrar de área? Ou você acha que ainda o etarismo é muito forte?
0: Eu acho que o mercado está mudando. A questão do etarismo ela já foi superado. Muito forte. Eu não vou dizer que superado, mas ela está em transição. Eu digo isso por quê? Porque as pessoas 40+, as pessoas que elas trazem consigo experiência, trazem uma maturidade que essa geração mais nova não tem. E é uma geração que está trazendo um pouco de conflito no ambiente de trabalho. Então, algumas empresas estão vendo que trazer pessoas experientes que estão ali se movimentando a favor daquela realidade daquela corporação, essas pessoas acabam tendo mais espaço. E isso está ocorrendo de uma maneira cada vez mais relevante, mais frequente.
1: Eu também tenho visto um movimento muito forte de pessoas concursadas que acabam juntando um pouco dos seus investimentos e começam a um planejamento de empreender. Até que ponto isso aí, professor, é uma tendência de mercado? Até que ponto isso aí é emoção? Ou, não, eu vou arriscar, estou na idade, eu vou fazer.
0: De fato, é algo que a gente tem visto também cada vez mais ocorrendo. E desde que você esteja dentro do ambiente da legalidade, seja possível você conciliar esses dois mundos, é visto como bons olhos, até porque as pessoas que estão no ambiente público, elas podem estar se realizando no serviço público, mas têm necessidade de se realizar em outras frentes. Né? E havendo a correta adequação de horas despendidas e equilibrando isso estando dentro daquele ambiente onde a legalidade é um pouco mais forte, que é um ambiente público, isso eu vejo com muito bons olhos e acho que agrega muito valor à sociedade e todos têm a ganhar.
1: O servidor público hoje, professor, na sua visão, ele está mais atento ao atendimento de qualidade, às novas tecnologias, ou ele ainda é muito reticente, muito, não, isso aqui não quero, eu não tenho mais idade para isso, ou a gente tem hoje aí uma massa trabalhadora concursada mais preocupada na qualidade do serviço, de entregar um bom serviço para quem paga o seu salário?
0: Eu vejo que há sim um movimento onde as pessoas estão cada vez mais necessitando estar atualizadas. Né? Isso vem por conta da massificação da informação, até porque a iniciativa privada avança muito rápido e o serviço público está ali, tem que de alguma forma acompanhar. Então a única forma que tem de acompanhar é abraçar essa evolução também. Agora, essa evolução nunca vai ser tão veloz quanto na iniciativa privada. Por quê? Porque o serviço público, por natureza, é um serviço onde você tem vários compromissos legais, onde você tem vários contornos de controle.
1: Mais então, amarras?
0: Mais amarras, porque você tem que prestar contas, tem órgãos de controle que vão olhar, então e acaba pesando um pouco mais. Mas isso não quer dizer que o serviço público não esteja de olho, na verdade até está, e está trazendo várias respostas positivas, não só no Brasil, mas a nível mundial.
1: O mercado corporativo, ele cobra mais resultado, ele é mais rápido, mais célere nessa cobrança de resultado. E a gente percebe que o servidor público, ele, abre aspas, e me coloque amor na minha palavra, pelo fato de ter estabilidade, ele diz, não tem problema não, eu não tenho o que fazer isso, não tem quem cobre, ou se cobrar eu dou um jeito, a minha estabilidade me garante. Isso ainda é fato, isso é vivido ou não?
0: Olha, vamos ser bem honesto nessa avaliação. Profissionais bons e ruins nós vamos encontrar em qualquer local, seja na iniciativa privada, seja no serviço público. Isso é da natureza humana. Alguns vão ali simplesmente não estar se dedicando da melhor forma. Assim como na iniciativa privada, como a gente já discutiu outras vezes aqui, que somente 20% se engajam. 80% dos profissionais não se engajam na atividade. Fazem só o mínimo necessário. Mas no serviço público, a gente observa que a grande maioria, e isso aí a ciência explica de uma maneira muito contundente, ele ou chega no serviço público com a aptidão de prestar um serviço público, ou ele desenvolve isso ao longo da sua carreira. Então, ele acaba que o que move ele, o que move a profissão dele, essa necessidade, é prestar um bom serviço público. E aí, Gleudson, tem uma coisa interessante. Essa motivação para o serviço público movimenta ele. mas

0: não necessariamente o serviço público está contemplando toda essa necessidade e realidade dele. Por quê? Por conta das amarras, por conta da legalidade, do controle. Às vezes você quer fazer uma determinada atividade e essa atividade necessita de certos serviços, de certos equipamentos, e às vezes o serviço público não é tão veloz para poder disponibilizar o profissional para ele dar o seu melhor trabalho.
1: E falar em dar o melhor trabalho em um mundo dominado pela inteligência artificial, professor, qual é o investimento e capacitação de maior retorno para esse profissional maduro que precisa, ou melhor, que deseja fazer essa transição?
0: Você tocou num tema interessante que é a inteligência artificial, né? E hoje a gente percebe, a Gallup já deu uma, foi a primeira pesquisa que eu vi assim, massiva, mundial, sobre inteligência artificial. Ela chegou a uma conclusão, as pessoas que estão usando, no nível individual, a produtividade tem aumentado, mas no nível organizacional ela chegou a uma conclusão que não aumentou. Então as lideranças, né, os grandes gestores não viram isso nos números das empresas, mas no nível individual as pessoas perceberam isso. Então, o que é que eu imagino? Eu imagino que sim, que você se aprimorar nessas novas tecnologias, isso vai de fato ajudar, né? Usado com responsabilidade, usado com toda a cautela e respeitando os limites ali de compartilhar dados sensíveis ou não. Mas eu vou um pouquinho além, Glenn, se você me permite. Eu acho que mais do que investir nisso, a sociedade hoje profissional, seja ela no serviço público, seja no serviço privado, ela precisa investir em soft skills. Ela precisa investir nos relacionamentos, como lidar com as pessoas, como você produz resultados, tendo satisfação no seu trabalho. Então, esse tipo de investimento acaba ficando na lateral, enquanto você acaba só investindo em competência, que é um grande recurso. Isso ajuda muito as empresas, mas não é o único recurso que a pessoa precisa, muito menos aquele ecossistema.
1: Eu ia te pedir agora 3 passos a passo que quem está nos acompanhando agora poderia realizar para promover esse salto profissional nos próximos 12 meses, mas um já é isso, o investimento em soft skills, investir em você, no seu relacionamento, esse talvez fosse o passo número 1, professor?
0: Eu diria o primeiro passo. E se eu tentar organizar esses passos, esses 3 passos, entenda para onde é que você está indo. Primeiro passo, para onde é que você quer ir? Compreenda, pesquise bastante, invista tempo em saber o que é que aquela atividade vai te demandar. Segundo passo, o que é que você está trazendo consigo, que é o que a gente acabou de falar um pouco, né? O que é que você está trazendo? Qual é a tua bagagem que ajuda a enfrentar essa realidade? E o terceiro passo é, o que é que eu não estou trazendo, que eu preciso desenvolver? E aí entra os soft skills. Será que é soft skills? Será que é hard skill? Entendendo hard skills, os elementos técnicos, né? Aquilo que eu preciso operacionalizar. Então, se a pessoa, nessa transição, pensar com calma isso, ela vai ter montado uma arquitetura adequada para que aquela construção profissional dele floresça.
1: Olha que pergunta interessante, professor. Estou concursado há 15 anos, tenho um bom salário, mas me sinto estagnado. Como saber se devo empreender ou apenas buscar um novo hobby, um projeto paralelo, por exemplo?
0: É interessante porque isso é mais comum do que a gente imagina ser, principalmente no serviço público, porque pelas amarras do serviço público, você acaba que você tem uma intensidade maior do que o próprio serviço público tem de lhe conceder para poder fazer as atividades. E isso acaba minguando um pouco a motivação, o engajamento das pessoas. Então, quando você se encontra nesse ambiente ou nessa situação, a pessoa pode escolher. Ou ela vai mudar, vai estudar novamente e passar no novo concurso, ou vai para a iniciativa privada, ou vai empreender. E aí eu digo, olha, como é que eu faço? E essa foi a pergunta, né? Como é que eu avalio isso? E essa avaliação não tem outra forma a não ser olhar para dentro de si. Então você tem que olhar para o seu coração e ver qual é o meu propósito, onde é que eu quero pertencer. E a partir daí é que você vai poder desdobrar uma estratégia. Então eu quero, como pessoa, como ser humano, servir o público. Eu quero ensinar as pessoas, eu quero transformar a vida de outras pessoas. Então a partir daí, você, então tá. Então o que é que eu me identifico como atividades que eu posso executar? E essas atividades, o que é que ela me exige? Próximo passo, o que é que eu tenho de recurso que eu posso cumprir? O que é que eu não tenho que eu posso desenvolver para poder cumprir?
1: Pois é, tem 3 palavrinhas em inglês que, assim, eu não gosto muito de estar falando sobre, mas tem os soft skills, hard skills e network. São 3 coisas que eu também considero importantes, porque relacionamento também vai te ajudar muito, tá? Se você tiver a pessoa certa no lugar certo, vai te ajudar também. Professor, eu quero te agradecer demais pela gentileza. São dicas, conselhos de quem

0: vive e viveu muito profundamente essa linha, né, entre o serviço público, o privado, e através de suas palestras você tem levado esse conhecimento para empresários, para gestores, enfim. E é importante que as pessoas conheçam mais sobre o seu trabalho. Por gentileza, põe na tela aí. O Instagram é profpaulovercosa, @profpaulovercosa, para que você possa acessar e conhecer mais sobre esse amigo, esse profissional que tem contribuído e muito aqui com o nosso movimento de mercado. Professor, obrigado pela gentileza, obrigado pelo seu tempo.
1: Leandro, é um prazer, conte comigo.
0: Não se incomode que eu vou estar sempre batendo a sua porta.
1: É um prazer, o que eu puder contribuir com a sociedade, e o meu propósito é tentar acessar a informação e compartilhar a informação. Então a gente vai se ajudando dessa forma. Então conte comigo sempre para poder contribuir dessa forma.
0: Obrigado, querido. São 10 horas e 11 minutos. Quando eu vejo a Beth de blusa rosa, ela está bem vestida e está bem intencionada. Tem milhões para hoje, quinta-feira, né? Vamos fazer um intervalo? 10 horas e 11 minutos. 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
2: Acontece amanhã, em Sobral, a partir das 8 da manhã, a Bodega de Oportunidades. Essa edição da Bodega é especial em comemoração à Independência do Brasil, comemorada no dia 7 de setembro, segunda-feira. O evento vai ser realizado no Centro de Convenções da cidade e busca reunir produtores rurais e consumidores em um espaço dedicado à exposição, divulgação e comercialização direta de produtos locais. O objetivo é incentivar a população a conhecer e adquirir produtos feitos no município e na região. Além da programação comercial, o evento vai contar com atrações musicais a partir das 5 da tarde e deve ampliar essa programação ao longo do dia. A Bodega de Oportunidades acontece até às 8 da noite e a entrada é gratuita. Sofia Leite para a Verdinha FM.
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1: 10h17. Muito obrigado pela gentileza da sua audiência, onde você estiver, não só aqui em Fortaleza, não só no Ceará, mas no Brasil todo nos acompanhando. Tem gente ouvindo a gente, Assunção, pela Rádiosnet também. Tem gente acompanhando a TV Diário pelo satélite, né? Pelas parabólicas. Tem gente acompanhando a gente no radinho do carro, aí em casa, na clínica, na recepção da clínica, no trabalho. Como é bom ter essa audiência maravilhosa, fabulosa. Muito obrigado por esse carinho. São 10h17. Gente, eu não vou ficar aqui dizendo para você que você não pode participar. Você deve participar. 988871306 e também o arroba Gleudson Rosa para você não deixar a pergunta que eu estou fazendo aqui sobre a escala 6x1 ficar sem a sua opinião. Você é contra, você é a favor, você acha que merece ser melhor discutida, deve chamar empresários, sindicatos, representações dos dois lados para conversar junto com o governo, junto com os representantes que são os nossos parlamentares, senadores e deputados federais. Qual é a sua opinião? 988871306. Agora são 10h18.
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1: O governo federal anunciou nesta quinta-feira que conseguiu zerar o estoque de pedidos do INSS que estavam há mais de 45 dias esperando por análise. No início desse ano, cerca de 3,1 milhões de requerimentos aguardavam uma resposta do Instituto. A prioridade do governo era justamente reduzir os pedidos que já tinham ultrapassado o prazo considerado legal. De acordo com os dados mais recentes divulgados pelo governo, em julho o INSS analisou aproximadamente 1,4 milhões de novos requerimentos. Com isso, o número de processos atrasados teria chegado a zero. Isso, no entanto, não significa que ninguém mais esteja esperando pelo INSS. Cerca de 300 mil segurados ainda aguardam uma resposta por esses pedidos que estão dentro do prazo de até 45 dias. A média atual de espera é de aproximadamente 34 dias. Falar sobre finanças, a inteligência artificial, ela está caminhando e ganhando espaço nas operações bancárias. E já pode ser usada para realizar transações financeiras como PIX e pagamento de boletos. A tecnologia deixa de ser apenas uma ferramenta para responder a perguntas ou oferecer atendimento e passa a participar diretamente da movimentação de dinheiro. Um exemplo é a Bia. Não a nossa Bia aqui, mas a Bia, que é uma ferramenta assistente de inteligência artificial de uma rede de banco, Bradesco, que passou a permitir operações como pagamentos e transferências. A mudança aumenta a praticidade para o cliente, mas também cria novos desafios para os bancos, que precisam garantir que as transações sejam realizadas de forma segura, mesmo quando parte do processo que é executado por sistemas de inteligência artificial. Especialistas alertam que com a IA assumindo funções cada vez mais importantes, as instituições financeiras precisam ter sistemas de monitoramento, mecanismos de controle e planos de contingência para situações em que o cliente, né, se sinta seguro e em que também a tecnologia apresente falhas ou tome decisões incorretas. O cliente precisa ter essa garantia. Preocupação também envolve a expansão dos chamados agentes de IA, sistemas capazes de executar tarefas de formas mais autônomas. A gente precisa estar atento a tudo isso. Assunção, queria falar sobre dinheiro agora. Olhando para você, olhando para os seus 50 e

0: 61 anos que você tem aí, eu lembrei desse número aqui, 41. 41 milhões de reais que podem ser seus hoje, às 9 horas da noite. 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
0: Eu tenho dito isso e concordo com o Rei do Bolão. 0800-999-5060. Com o Rei do Bolão, sua sorte vai mudar. 10 horas e 23 minutos, 10 e 23, a discussão sobre o fim da escala 6x1 chegou a uma etapa decisiva no Senado e junto com ela surgem perguntas que vão muito além da quantidade de dias trabalhados. O que é que muda, né? O que é que muda de fato na relação entre empregado e empregador? O que é que acontece com contratos, jornadas, horas extras, bancos de horas, convenções coletivas e também atividades que não podem simplesmente parar? E, sobretudo, até onde uma mudança na Constituição consegue resolver uma questão que envolve realidades tão diferentes dentro do mercado de trabalho brasileiro? Doutora Juliana Pontes é nossa atalaia com esse olhar clínico cirúrgico e vai nos trazer já já seu ponto de vista sobre o que foi discutido ontem e se isso já vai ser implementado agora, né? Se vai de 44 para 40 direto, tem uma regra de transição, não tem? Quais são os prazos para essa progressão, né? Progressão não, né? Para esse ajuste, né? De uma vez que a gente vai sair de 44 para 40 horas. Vamos conversar já já com a doutora Juliana Pontes. Eu peço para você que está nos aguardando agora, já posso chamar a doutora Juliane? Né? Com quem? Olha para frente, amigo. São 10h25, eu vou chamar o intervalo agora e a gente volta já já. 10h25.
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8: 10h28 agora.
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8: Eu me sinto importante toda a vida que eu converso com a professora a doutora Williane Pontes, porque o tempo da doutora Williane é um ativo de verdade, é mãe, esposa, sócia de escritório de advocacia, professora. O dia dela deve ter 48 horas, né? O meu parece que só tem 12. Professora, muito bom dia, bem-vinda, tudo bem?
10: A gente tenta que seja, viu, Gleudson? Você me escuta bem?
8: Sim, muito bem. Obrigado por atender nosso convite, pela gentileza. Doutora, eu fiz aqui uma abertura dizendo que essa discussão sobre o fim da escala 6x1, ela está em processo, né? Mas a minha grande preocupação não é o que muda, é com o que muda de fato na relação entre empregado e empregador, porque o que acontece com contratos e jornadas, o que é que vai acontecer com as horas extras, bancos de horas, convenções coletivas e tudo mais. Doutora Williane, se a Constituição passar a determinar 40 horas semanais, o empregador poderá simplesmente organizar a jornada ou teremos que rever contratos, convenções coletivas e acordos trabalhistas que hoje trabalham com 44 horas?
10: Gleudson, inicialmente, muito obrigada pelo convite. É sempre uma honra poder estar aqui com você, conversando, batendo esse papo, né? Esclarecedor. Isso é muito bom para a gente também, não só para as pessoas que estão nos escutando, aliás, espero que seja. Num segundo momento, eu espero viajar todos esses países que você me falou e eu estou aqui na torcida, viu? Trabalhando muito para isso. Mas vamos lá em relação aos esclarecimentos. Ontem a gente teve mais um passo dado para a aprovação dessa PEC, né? Desse projeto de emenda à Constituição. Então, assim, para que a gente possa entender melhor, vamos partir do que nós temos hoje. Hoje nós temos uma garantia de um dia de repouso semanal remunerado. Então, a PEC é exatamente para quê? Né? Para que a gente possa ter ali uma escala de 6, acabar com essa escala de 6 dias de trabalho por 1 de descanso, para uma escala de provavelmente 5 dias de trabalho e 2 de descanso. Então, seriam 2 dias de repouso semanal remunerado, ok? Então, nós apenas demos mais um passo. É importante que a gente diga isso. Ontem foi aprovado, né, o texto da PEC na CCJ, que é a Comissão de Conciliação e Justiça, mas nós ainda precisamos de 2 votações ali no Senado. Vamos, então,

0: passar aqui para respondendo a sua pergunta agora, que foi só uma introdução que eu fiz, para o cenário de que isso tudo seja aprovado. E aí é importante que a gente diga que passou ali na CCJ sem nenhuma aprovação das sugestões que foram feitas à alteração desse texto, tá? Então foi com o texto ali praticamente original. Então, assim, nós vamos ter que reformular todos os contratos, como ficariam os bancos de hora, como ficariam todas essas, a questão das horas extras. Hora extra, para começar. Hora extra é toda hora que for trabalhada fora da jornada estipulada. Então, seja antes, seja no intervalo da refeição ali, né, que é normalmente almoço, seja depois. Então, se a gente tiver uma escala de 40 horas e não mais 44, como nós temos hoje no texto constitucional, vai continuar havendo hora extra tudo aquilo que for fora da jornada. Então, se a pessoa trabalhar além das 40, ela vai ter direito a receber um valor referente à hora extraordinária de trabalho. E ela é normalmente mais cara, por texto constitucional também, do que a hora normal trabalhar. Primeiro ponto. Convenção coletiva, contrato de trabalho, a gente vai ter que rever tudo. É importante que se façam aditivos, né, que sejam realizados aditivos para alterar essa jornada. Mas, assim, um ponto muito bom de se esclarecer é o seguinte: após essa jornada de trabalho passar e a gente passar a trabalhar com a jornada de 5 por 2 ou de 40 horas semanais, automaticamente eu terei que contratar novas pessoas para trabalhar, por exemplo, aqueles dias que não forem trabalhados? Não, pode haver um ajuste de jornada com a equipe que nós já temos, né? Nós estamos falando, tá, Gleudson, de forma genérica.
1: Uhum.
0: Então, não é, né, obrigatório que se tenha ali automaticamente novas pessoas contratadas para suprir aquela jornada que deixará de ser trabalhada por aquela pessoa. Nós poderemos ter ajuste de jornada com as pessoas que nós já temos, ok? É o primeiro ponto a ser esclarecido. E aí o segundo ponto, Iliane, e quem que pode esclarecer isso, né? Como é que a gente vai fazer isso? Vai depender muito de cada um dos segmentos que nós estamos falando. E aí você trouxe um outro ponto na sua pergunta, que foram as convenções coletivas. A gente vai ter que alterar a convenção coletiva? Muito provavelmente, né? As convenções coletivas, elas têm prazo máximo de 1 ou 2 anos, que são quando os sindicatos novamente sentam para conversar, sindicatos profissional do lado, que é o dos trabalhadores, e patronal do outro, que é o dos empregadores, e conversa sobre condições de trabalho específicas para aquela categoria ou melhores condições de trabalho. Então, provavelmente, né, nós estamos falando tudo de forma muito genérica, porque cada segmento tem as suas particularidades. Mas provavelmente, após essa alteração de jornada, realmente as partes sentarão para conversar com uma convenção coletiva com um texto voltado para essa nova jornada de trabalho, que será 40 horas semanais máxima, ou 5 por 2.
1: Professora,
0: consegui ali te responder?
1: Com certeza, e ponto a ponto, maravilhoso. Professora, nós estamos nessa fase de discussão, né? Me parece que houve, sim, um acordo, porque estamos próximos a um período eleitoral, parece que isso vai parar isso agora, para discutir depois das eleições. A pergunta que o trabalhador deve estar se fazendo é o seguinte: essa mudança, caso ocorra de fato, essa regressão, ela acontece de forma imediata ou ela é escalonada?
0: Essa regressão de jornada
1: que você está falando, de 44, né, para 40.
0: Vai depender, como é que vai ser, muito do texto constitucional que trará, mas se entrar na Constituição Federal, veja bem, a Constituição Federal é lei suprema no nosso país. Hoje ela diz: a jornada máxima de um trabalhador é 44 horas semanais e 8 diárias, são dois limites,
1: uhum,
0: ok?
1: Uhum.
0: Se a gente altera um texto constitucional e automaticamente ele diz: a jornada máxima de trabalho vai ser 40 horas semanais e 8 horas diárias, e aí nós teremos o quê? Uma distribuição dessas 45 dias, e aí, se não houver nenhum texto ali de transição,

0: ação, ela vai entrar automaticamente em vigor e as partes terão que se ajustar àquele novo limite.
1: Entendi.
0: Tá? Vai depender muito do texto de transição, mas entrando em texto constitucional, ela tem aplicação imediata.
1: Professor,
0: o que eu acho que pode haver, desculpa te interromper, uma tolerância do Ministério do Trabalho no sentido de orientar as empresas, e aí seria uma norma infraconstitucional, para que as empresas possam se ajustar. Mas isso tudo está no campo da suposição.
1: Perfeito.
0: A gente tem que realmente aguardar.
1: Você bem disse agora que algumas categorias precisam ser conversar ou precisam ser ajustadas de forma em separado. E aí vem a preocupação daqueles setores que funcionam 24 horas por dia, 7 dias por semana, né? A Constituição, ela pode determinar 2 dias de descanso sem impedir que a atividade continue funcionando normalmente?
0: É assim, Gleudson, hoje ela tem 44. Mas imagine, um dia nós já tivemos 48.
1: Sim, verdade, verdade, verdade.
0: Então, o que vai ser feito aí é assim, nós partimos de 48 para 44 e nós vamos partir para 40. E aí, se eu tiver ali esse texto constitucional, independentemente do segmento, as partes vão ter que ajustar. Se é uma escala de revezamento, né, que a gente chama, que aí é um outro limite constitucional, que são 6 horas, não é um limite, são 36 semanais e 6 diárias. É possível que tenha uma redução também. Não vi realmente no texto da PEC se tem essa diferença, tá? Mas é como você bem falou, as convenções coletivas, elas estão aí realmente para poder fazer a diferença. E aí eu não sei se você lembra que uma vez quando você me chamou lá no começo, quando a PEC ainda estava embrionária, eu disse o seguinte: eu vejo muito mais importante se atribuir força aos sindicatos para conversar separadamente sobre cada uma das categorias, porque elas têm uma realidade diferente do que a gente pôr dessa forma. Mas óbvio que elas chegando, né, as negociações coletivas, elas têm que ter muita força realmente para poder tentar ajustar de forma individual a cada segmento.
1: Doutora, você me fez lembrar aqui de 88, quando houve aquela redução, né, de 48. Em 1988, houve a redução de 48 horas para 44 horas trabalhadas semanalmente, com a Constituição, chamada Constituição Garantidora daquele ano. Essa redução de 4 horas, 8,3% da jornada máxima. Agora, é importante observar, doutora, que a mudança não ocorreu isoladamente, né? A Constituição também aumentou o adicional de hora extra, encargos trabalhistas e custos de demissão. Também a gente precisa observar se isso vai ser, nesse momento agora, também colocado ali observado, né?
0: Bom, em tese, não é para aumentar o percentual da hora extra, são duas matérias distintas.
1: Perfeito, perfeito.
0: Ok?
1: Perfeito.
0: Em tese, nós estamos falando de uma PEC que trata sobre jornada, exclusivamente jornada de trabalho, tá? Mas nós temos convenções coletivas que a hora extra é a base de 100%.
1: Tá.
0: Nós temos convenções coletivas que tratam a jornada extraordinária, a hora extra, que ela é mais cara do que a normal, a 80%, a 70%. E aí vai depender realmente muito da negociação coletiva, né? A negociação, a esfera trabalhista, Gleudson, é uma esfera, a única esfera, praticamente, que você tem o poder de normatizar.
1: Tá.
0: Na negociação coletiva, as partes sentam, conversam, e a gente diz, tecnicamente, que é uma resolução de conflitos coletivos por autonomia, né? As partes sentam, conversam e estipulam normas. Então, se tem 100% na hora extra, numa determinada categoria, é porque houve prejuízo social e etc., que precisou que fosse daquela forma. E, por outro lado, o sindicato patronal negociou ali em algum momento aumentar realmente essa hora extra para ter uma contrapartida, ok?
1: Perfeito.
0: Então, assim, essa negociação coletiva é muito importante, sempre será, sempre foi e sempre será,

0: para cada uma das categorias. E ali é onde se pode normatizar sobre todas as relações laborais. Uhum. Tá? Então, respondendo, a PEC provavelmente não vai mexer nisso, uhum, mas a negociação coletiva ela é importante demais para todos esses fins.
1: Nós estamos conversando com a doutora Wiliane Pontes, advogada trabalhista. E, doutora, a redução da jornada... Aí, eu vou sair só um pouquinho agora do cunho técnico para ouvir uma opinião de quem... Porque você já defendeu tanto patronal quanto também a classe trabalhadora. Você conhece os dois lados do balcão. A redução, sim, da jornada, ela poderia estimular uma mudança silenciosa no mercado? Tipo, menos empregados formais e mais terceirização, pejotizando aí uma chamada automação, ou o direito do trabalho conseguiria acompanhar essa transformação?
0: Isso é uma pergunta de milhões, né? Uhum. Aí é uma pergunta que envolve realmente economia, uhum, e mercado.
1: É verdade. Né? É.
0: Então, mas assim, eu entendo, pela experiência que a gente tem em relação ao judiciário, pela experiência de vida, pela experiência que a gente tem com a própria, com o próprio lado acadêmico, de como a academia se comporta em relação à resolução de problemas que surgem no direito do trabalho, que sim, haverá um impacto, não tenha dúvida. Haverá um impacto social na vida do trabalhador, eu me questiono um pouco, porque eu acho que não necessariamente o trabalhador se debruçará sobre suas horas de lazer e em família. É possível que ele busque um novo horário para trabalhar e ganhar mais dinheiro.
1: Concordo.
0: Mas aí é uma escolha dele.
1: Concordo.
0: Ok?
1: Concordo.
0: Então, assim, é possível que numa determinada empresa ele trabalhe as 40 horas e ele procure lá em outra empresa trabalhar as horas daquele trabalhador que se livrou ali.
1: Sem dúvida.
0: Então, isso tem um impacto sociológico, mas econômico também. Ok?
1: Ok.
0: Haverá, assim, um impacto. O direito do trabalho vai alcançar isso, né? Essa questão econômica. Eu acho, assim, que a gente pode fazer previsões, mas a gente não pode acertar, não tem o condão de acertar em tudo, porque vai mover uma cadeia em dominó.
1: Uhum.
0: Eu acho mesmo, né?
1: É.
0: E as empresas terão condição de acompanhar isso tudo, a gente também não sabe. Mas eu tenho uma coisa que eu acho que é quase certa, que eu digo isso muito em sala de aula. Quando eu era criança, a gente não tinha lojas, farmácias abertas, sábado, domingo, feriado.
1: É, verdade.
0: Uma coisa que eu acho quase certa é, não temos como retroceder. Essas lojas não fecharão mais. Isso eu acho realmente com base no estudo antropológico, sociológico, né, de movimento da sociedade.
1: Você é muito novo, doutora, mas na minha época, eu sou do interior, fechava meio-dia para o almoço, né?
0: Hoje a não... siesta, né?
1: Hoje não mais.
0: Fechava para o almoço.
1: Fechava para o almoço. Agora, eu vejo, e aí, de um olhar incipiente, óbvio, de um olhar mais rasteiro, porque não tem o conhecimento técnico que a senhora tem, mas existe o risco de uma proposta criada para dar mais tempo de vida ao trabalhador acabar aumentando o custo da contratação formal e, ao longo prazo, acabar dificultando justamente a entrada de pessoas no mercado de trabalho. Essa é a grande
0: preocupação.
1: É um risco, né? E aí, eu vejo, doutora, que o debate sobre a 6x1 talvez seja maior do que a própria escala. Estamos aí falando, sobretudo, de um futuro das relações de trabalho no Brasil. E existe também o direito ao descanso, mas também existe a necessidade de preservar empregos e a capacidade das empresas de continuar funcionando. A gente precisa também ter esse olhar, né?
0: É um risco, Gleudson, não tenha dúvida. Assim, você tem uma ideia? Eu tenho um aluno pesquisando agora, que até eu tomei um susto quando eu peguei ali na monografia dele, ele falando sobre o custo para o trabalhador do Bolsa Família. Aí o custo? E ele diz, sim, há um custo, porque para que ele tenha o Bolsa Família, ele não pode ter um trabalho formal e ele vai para o informal. Então tem um custo. Então, assim, para todo e qualquer ato, a gente tem que ter realmente um olhar sistêmico, né? Porque ele tem um impacto, como tudo na vida, positivo e negativo, e tem um impacto sistêmico mesmo, né, de toda essa cadeia, tanto no cunho sociológico como no antropológico, que é realmente uma...

0: digamos assim, uma mudança de comportamento na sociedade e econômico,
1: Perfeito.
0: né?
1: Bom.
0: E aí, inclusive psicológico, né? A gente poderia passar o dia conversando aqui, porque tem questões
1: Os
0: mesmo
1: outros
0: que hoje,
1: impactos, né?
0: exatamente, que hoje tem a questão psicológica, a saúde mental, uma série de coisas que a gente pode dizer. Então tá, então vamos amarrar aqui para poder o trabalhador não ir mais, não ter outro contrato de trabalho. Será? É um mundo.
1: É verdade, principalmente agora nesse mês de setembro, que chama a atenção para a saúde mental, né? O Setembro Amarelo.
0: Perfeito.
1: Entre esses dois.
0: Exatamente por isso que eu toquei nesse assunto.
1: Perfeito, doutora. Entre esses dois interesses está o desafio, né? De construir uma regra que seja socialmente justa, juridicamente segura e economicamente possível, né? Doutora
0: É
1: Oiliane
0: exato.
1: Pontes, quero te agradecer pela gentileza. Leve o nosso abraço ao Henrique, ao Rafael, a todo o
0: Levo.
1: time aí da Henrique do Lavor. Eu sou fã de vocês. Muito obrigado pela gentileza do seu tempo nos ajudando hoje, viu, doutora?
0: Imagina, por nada, é sempre uma satisfação muito grande. Conte com a gente, viu?
1: Obrigado. 10 horas e 47 minutos. Conversamos então com a doutora Willian Pontes sobre esse tema, né, da mudança e da escala 6x1, que é a nossa pergunta de hoje aqui no nosso Movimento e Mercado. E eu aproveito até para ler aqui a opinião dos nossos ouvintes, muitos contrários, muitos a favor também. Gleudson Rosa, os políticos não estão sabendo o que estão fazendo. Deveriam estar preocupados era em contribuir a vida inteira e principalmente com a classe trabalhadora, que contribuem hoje para ter direito à aposentadoria, né? Isso vem acontecendo há vários anos. É uma vergonha, diz aqui o João. O Elson do Piauí, que está nos ouvindo lá no Piauí, diz: o fim da escala é ótimo e tem que pensar no trabalhador, sim. Então tá aí a opinião dos nossos ouvintes. Já já eu trago aqui o resultado final de nossa enquete de hoje, porque agora eu vou fazer um intervalo super rápido. São 10 horas e 48 minutos. 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
1: 10 horas e 51 minutos, 10 horas e 50 minutos. Cauã, tem um vídeo aí de um robô dando um pau, uma sola.

num ser humano. Sabe o que aconteceu? Consegue colocar? Tá aí o vídeo, né? Rapaz, foi o seguinte, ó. Esse camarada, quem tá na televisão vai poder ver direitinho. São três homens. Um dos homens chega e vai cumprimentar o robô. O robô não cumprimenta. Ele, com raiva, empurra o robô. Sabe o que acontece? O robô dá dois passos para trás e começa a dar uns cangapé, como aí aqui no Ceará. Olha, esse é o momento do cumprimento, o robô não aceita, ele empurra o robô. Agora, o que mais me revolta é que o cara que provocou a confusão todinha é o mais frouxo, é o que sai primeiro, ó. Ele não entra na briga de jeito nenhum. E o restante das pessoas, o restante fica lá tentando apaziguar. O robôzinho valente, viu? Esse robôzinho é valentinho, hein? Bicho, é meio valente esse robôzinho aí. Agora, semana passada a gente mostrou aqui uma corrida. Vai, Thiago, lá. Enfrenta lá o robô. Olha lá. E o robô é preto e branco. Parece que é torcedor do Ceará, pra gostar de confusão. Se bem que torcedor do Fortaleza não fica muito atrás, não, né? Gosta de confusão, rapaz. Olha, nós estamos falando hoje sobre jornada de trabalho. Mudança da escala 6x1, Cauã, tem aí um vídeo que é o que mata em cada idade. E esse vídeo é super interessante porque antes dos 30, quase tudo vem de fora do corpo. Trânsito, violência, uma noite ruim. Depois dos 40, olha esse gráfico, é super interessante. Depois dos 40, o que mata é o que foi se acumulando quieto. Pressão, açúcar, artéria entupida, célula fora de controle, ou seja, aos 22 anos, cuidar da saúde é um cinto, capacete e chave do carro entregue para a pessoa certa. Agora, aos 45, é exatamente de rotina e corpo em movimento. É necessidade. Essa aí é a escala que mata. O Brasil, em 2023, a cada 100 mortes na faixa, quantas pessoas foram mortas e por que causas? Causas de acidente, coração ou câncer? Esse traço em azul, quem está na televisão, vai ver que foram acidentes violentos. Acidentes e violência, né? Ou seja, era muito alto, atingiu quase 80% e foi reduzindo, né? Baixando aí acidentes e violência aos 80 anos de idade. No começo da idade, 23, 25 anos... o gráfico sobe, ou seja, coração e câncer perdem para acidentes e violência quando somos jovens. É uma curva de inflexão que a gente precisa observar. São 10 horas e 53 minutos, só para encerrar, tem um vídeo que eu vi mais uma vez e fiquei bastante aflito, uma mulher sendo arrastada por um homem em um veículo, Thiago. Essa mulher que vocês vão ver agora aí, arrastada da porta de um carro pelo ex-companheiro dela em Sobral, na região norte, aqui do Ceará. O caso aconteceu no bairro Junco, terça-feira, dia 1º. O motorista foi preso em flagrante pela Polícia Militar. O G1 apurou que o motorista do carro é empresário, é o Antônio Jander Graciano de Souza Vasconcelos, dono de uma seguradora e de uma empresa de comunicação visual em Sobral. Na reportagem não conseguiu escutar a versão da vítima e muito menos do agressor. Mas as imagens, elas nos mostram a pessoa na garupa de uma motocicleta, percebendo a mulher pendurada na porta direita dianteira do veículo. Depois, a pessoa desce e começa a tentar danificar o veículo com o capacete de uma motocicleta em que ela estava antes de ser arrastada. O carro sai rapidamente no lugar. Quem está na TV está vendo toda essa narrativa que eu acabei de fazer. Eu não sei quem tem razão e não é aqui a minha intenção de falar sobre juiz, como juiz. Mas o fato é que é melhor ter saúde e tranquilidade do que ter razão. É melhor ser feliz do que ter razão, né? Numa situação dessa aí, alguém poderia ter perdido a vida facilmente. 10 horas e 55 minutos. Hoje nossa pergunta foi quem é a favor, quem é contra sobre o fim da escala da jornada de trabalho de 6x1. A grande maioria da nossa audiência disse que é favorável à escala 6x1, desde que não haja prejuízo financeiro. Conversamos com a advogada especialista no direito do trabalho, doutora Juliana Pontes, que faz uma reflexão e, obviamente, nós precisamos ver os dois lados da moeda. Vamos saber e entender como vai ficar também

0: discussão em plenário, se vai ser feito um acordo. O fato é que essa matéria agora está, abre aspas, congelada e me parece que só vai ser definida após o período eleitoral, né? Tem até um vídeo aí, esse Cauê que você estava mostrando, que ele também retrata esse sentimento lá na Comissão de Constituição e Justiça. Tem áudio, inclusive, né, que a gente pode colocar um pouco para acompanhar o pensamento do relator dessa PEC do fim da escala 6x1. Pode soltar, por favor.
1: Emenda 29, 28, 29 e 32, nos termos do artigo 32, parágrafo único, os requerimentos apresentados por bancada do partido independem de aprovação pela comissão. Portanto, nós vamos agora colocar em votação o texto original, que foi aqui relatado pelo senador Omar Aziz, e os senhores senadores e senadoras que aprovam o texto original permaneçam como se conta, aprovado contra os votos do senador Rogério Marinho, senador Jaime Bagosa. Senador...
0: Muito bem, essa é a fala do presidente da comissão, Otto Alencar, né, mediante o recebimento do relatório de Omar Aziz, é o relator da PEC. E aí foi aprovado no Senado, mas em seguida foi feito um acordo. E a gente vai poder acompanhar os próximos passos. Meu querido amigo William Fortunato, vamos deixar nossa mensagem para a gente ir embora, né? Que são 10h57, já já tem a Denise Santiago e a gente deixa agora essa mensagem dessa quinta-feira, dia 2. Essa reflexão que eu queria fazer hoje com você, ela é simples e bem direta. É sobre a raiva, sobre muitas vezes aquilo que a gente não consegue segurar. Aí tem uma teoria chamada a teoria dos pregos na cerca. Um garoto tinha um pavio bem curto, tipo assim o Cauã, e ele explodia a qualquer hora, qualquer coisa ficava com raiva. Aí o pai entregou a ele um saco de pregos e um martelo. Toda vez que ele perder a paciência, ele tem que pregar um prego naquela cerca. No primeiro dia, foram 37 pregos. Será que ele teve raiva? Com as semanas, foram menos. Segurar a raiva era mais fácil do que martelar. Um dia, ele não pregou nenhum prego. Correu para contar ao pai. Sabe o que, que o pai disse? Agora, arranque um prego a cada dia que você possa passar sem se irritar. Cada dia que você não se irritar, você tira um prego. Meses depois, não havia nenhum prego. O pai levou o garoto até lá. Olhou para o filho e disse: "Você foi muito bem, meu filho. Mas olha só os buracos nessa tábua. A cerca nunca mais vai ser a mesma. Quando você fala com raiva, deixa uma marca igual a essa. Você pode pedir desculpa, pode consertar, pode compensar depois. Mas o buraco continua lá." E não é sobre nunca sentir raiva, é sobre não martelar ela em quem você ama. Fica a dica. É isso, né? Missão cumprida por hoje. Amanhã, 9 horas da manhã, amanhã, sexta-feira, estaremos de volta. A todos um grande abraço, muito obrigado pela gentileza, pela audiência. Amanhã, 9 da manhã, Movimento e Mercado. Amanhã nós vamos falar sobre moda, vamos falar sobre cultura. Tá aí, Cauã, uma dica boa pra você. Sapato certo, roupa certa, terno certo, né? Vamos falar também sobre corte de cabelo e tudo mais. Denise Santiago tá chegando cheia de informação com seu charme e simpatia. E a gente volta amanhã às 9 da manhã. Fiquem todos em paz com Deus e até lá. Tchau.
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2: Estão abertas as inscrições para a Corrida Kids, que acontece neste domingo, dia 6 de setembro, durante o domingo no Parque no Crato. A iniciativa da Prefeitura é voltada para crianças de 7 meses a 8 anos de idade e busca incentivar a prática esportiva desde os primeiros anos de vida. As inscrições podem ser feitas até sexta-feira, dia 4 de setembro, por meio do formulário disponível na internet.

0: também no bio do Instagram da Prefeitura. De acordo com a assessoria da Primeira Infância, a proposta é estimular hábitos saudáveis e proporcionar experiências que contribuam para o desenvolvimento das crianças, sempre respeitando cada fase da infância. A largada da Corrida Kids será às 8 horas da manhã, dentro da programação do domingo no parque. Só lembrando, as regras da competição também estão disponíveis no ato de inscrição. Lorena Tavares para a Verdinha FM.
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2: Já começou, minha gente! Vem chegando, vem! Esse barulho não, gatachão! Esse som, que não deixa de ser barulho, porque se eu entrar no ar sem fizer barulho, aí eu digo que não é a Gata Show. Se não entrar, eu nem escutei o miadinho hoje. Cadê o miadinho da Gata Show? Adoro quando os gatos estão doidos, viu, Liu? Eita, minha gente, 11 horas e 5 minutinhos, eu tava já olhando aqui o WhatsApp, parece brincadeira. Gente, nós já temos mensagens de ouvintes encaminhando pra nós aqui antes do programa começar. Olha que não é mentira, não. 11 horas em ponto. A gente recebeu essa mensagem aqui, ó, Fortunas. Certo? Aperta o play aí, amore. Nosso operador de áudio na mesa de efeitos, direto de Calcaia, tem o William Fortunato.
3: Calcaia. Bom dia, bom dia a todos da primeira jogada.
2: Vocês adivinham qual é a pergunta? Tu adivinha?
4: Contratação.
5: É contratação.
2: Vamos ver
5: se a janela tá fechando, né?
2: Vamos ver se é isso mesmo.
4: Ou então é só bom dia.
2: Ou então é só o quê?
4: Bom dia.
2: Vamos ver se é contratação ou só bom dia. Vai.
3: É o Edil Kennedy do Parque Araxá.
2: Fala, Edil.
3: Aguardando o meu áudio sair.
2: Pô, vai ser o primeiro, ó.
3: Pergunta a Fernandinha aí. O Fortaleza não vai contratar o centroavante, rapaz. O centroavante imediato. Aguenta esse meio inteiro, pelo amor.

0: Dá não, né,
1: bagaço, nem se fala.
0: Vamos falar sobre contratação? Sim, vai ser assunto aqui pra gente começar aqui o nosso Jogada Primeiro Tempo. Não é centroavante não, tá? Mas vamos falar de contratação ali no meu, pelo menos, uma expectativa de contratação ali no meu campo do Leão. Alô, torcida do Fortaleza que tá ligadinha aqui com a gente. Aqui a informação, ó, é quentinha e com credibilidade, hein? A gente já começa com essa notícia. Vamos chamar aqui os nossos comentaristas. William Fortunata,
2: perto do play. Denise Santiago.
0: 11 horas e 6 minutos. E eu tô ao lado de quem? Chama, galera, chama.
3: Alexandre Mota.
0: Alexandre Mota, tem contratação no Lion, Alexandre?
4: Denise, tudo bem? Prazer falar contigo, com todo mundo ligado no Jogada Primeiro Tempo. Um abraço a todo mundo. Denise, pode ter contratação no Fortaleza, viu? É isso que a gente sabe até o momento, né? Possibilidade de contratação, porque tem cara nova treinando lá no PC.
0: E aí, explica pra gente aí, Alex, explica.
4: No centro de excelência, viu, Denise? É o jogador Jailson, ele é volante, tem 30 anos e é um jogador, Denise, que não entra em campo desde novembro de 2025, ou seja, tá um longo período de inatividade, né? Ele tinha vínculo com o Los Angeles FC dos Estados Unidos, acabou encerrando esse contrato e durante esse período de inatividade, o staff do jogador, né, agentes acabaram pedindo para ele melhorar a sua parte física no Fortaleza. É um movimento comum, inclusive, né? Jogadores que estão parados pedem ali auxiliar os clubes, vão treinar nas dependências e a partir daí isso pode se tornar uma negociação. Por quê? Porque ele está fazendo parte dos treinamentos, ele está ali utilizando a estrutura do centro de excelência e o staff dele está conversando com o Fortaleza para saber, e aí? E se for uma condição boa para todo mundo? Ele arrumar um novo clube com salário baixo. Ele é um jogador, né, Denise? Para o torcedor que não está se recordando do Jailson, ele tem passagem por diversos clubes, como Palmeiras e Grêmio, por lá foi multicampeão, né? Ganhou Libertadores, ganhou o Campeonato Brasileiro, Recopa Sul-Americana, Copa do Brasil. Então tem toda essa carreira na temporada passada. Foi para o Celta de Vigo da Espanha, primeira divisão, depois foi para os Estados Unidos, mas nos Estados Unidos acabou sofrendo muito com lesões, né? Jogou apenas 5 partidas ali nesse período curto de tempo, e depois ficou livre no mercado. Então hoje, eu diria, Denise, que o Jailson tem muito interesse em vestir a camisa do Fortaleza. Cabe ao Fortaleza avaliar se ele pode ser o espaço para o Jailson ou não. É por conta dessa questão aí física, né? Se ele tá bem ou não.
0: Esse é um questionamento que a gente faz. O Liuel é muito estudioso quando se trata de atletas também. Além de narração, o homem conhece perfil por perfil, né, Liuê?
2: Liuê Góis!
0: Se você não conhecer este homem que estava lá nos Estados Unidos, só teve 5 jogos pelo Los Angeles, gente. Aí eu vou dizer uma coisa que não presta mesmo não, viu? Porque o Liuê conhece Deus e o mundo das calças do fundo, né, não, Liuê?
5: É, Gata Show. Bom dia pra você, pro Alexandre Mota, pra quem tá em casa acompanhando nosso programa. E a situação do Jailson, como você falou, tava nos Estados Unidos, eu vejo que ele mais conheceu a Disney do que jogou por lá 5 partidas, Gata Show. Não tem condições. Um atleta que teve o seu melhor momento quando defendeu o Grêmio. Quando ele passou no Grêmio, foi campeão da Libertadores, sendo ali um 12º jogador em 2017. Jogou aquele Mundial que o Grêmio chega à final e perde para o Real Madrid, o Cristiano Ronaldo. E depois foi negociado com várias equipes do futebol mundial. Jogou na Turquia, no Fenerbahçe. Jogou no futebol chinês. Chegou ao Palmeiras, onde foi muito mal. Depois foi para a Espanha, como Alexandre mencionou, jogou nos Estados Unidos, no Los Angeles FC, e lá ele chega com um contrato um pouco mais curto, porém teve lesão e não joga desde novembro. Os números não são bons, Gata Show. Se for uma contratação do Fortaleza, eu vejo que não é uma boa, porque é um atleta que ultimamente não vem jogando e se lesionando demais. O Jailson teve uma lesão em 2022, ligamento do joelho, quando atuava no Palmeiras. Foi para o futebol espanhol, teve lesão óssea no joelho, né? Um outro tipo de lesão, lesão muscular no adutor da coxa, e teve essa última no futebol dos Estados Unidos. Na última temporada, pegando as duas últimas temporadas, de setembro de 2024 até o mês de hoje, setembro de 26, o Jailson jogou 15 partidas, 15 jogos. E muitos desses jogos ele não terminou com 90 minutos. Então mostra que é um jogador que não está atuando, não está jogando. E hoje a informação que ele treina no

0: Fortaleza, mas ainda não é jogador tricolor.
1: Torcedor, tem a informação aí quentinha no Diário do Nordeste, tá? Só aí no site você acessa aí o Diário do Nordeste com as informações, tudo direitinho. O que é que você acha? Se é uma boa, se não foi. Participa aqui com a gente que durante o nosso programa aqui inteiro a gente vai estar falando sobre essa movimentação de mercado, falando um pouco mais se vai valer a pena. A gente abriu o programa hoje escutando um áudio do torcedor falando sobre contratações, né? Por isso que a gente já chamou aqui o gancho dessa novidade aí do Jailson. E o torcedor pedindo por contratação de centroavante. Será que é uma contratação que o torcedor vai ficar animado, Alexandre?
2: A do Jailson?
1: Sim.
2: Não.
1: Se for concretizada, não é, é isso, né?
2: É, Denise, não vai ser uma contratação que anima muito a torcida, porque ele não faz parte, talvez, das posições que o torcedor do Fortaleza joga como prioridades, né? A gente pode até mostrar que a Denise está com a matéria, só para o torcedor ver o rosto do Jailson, porque muita gente
1: pode
2: acha...
1: Pode confundir, né?
2: Que é até aquele goleiro, né?
1: Que passou pelo Ceará. Amiga, eu não vou muito longe, não. Quando você estava falando ali na sala, gente, mais cedo, o Alexandre na apuração, é o Jailson?
2: Pois é, mas aí esse jogador
1: ele, não,
2: tá
1: não,
2: na
1: goleiro,
2: foto
1: não.
2: Aí.
3: Aí a gente ainda falou, coloca assim, ex-Palmeiras, porque o Jailson também é ex-Palmeiras.
1: E ele foi goleiro,
3: aí confundiu, foi tudo.
1: Aí eu fiquei, Jailson, é isso mesmo, minha gente, né? Você entendeu, João Ricardo, né, a posição de goleiro, mas o Alexandre explicou que não é. Mas, Alexandre, aí na tela, quem tá no rádio, nós estamos falando do Jailson, ex-Palmeiras de 30 anos, que estava nos Estados Unidos, tá? Volante, teve só 5 partidas pelos Estados Unidos e está treinando no Fortaleza, não é aquela contratação não, pelo menos está treinando, como o Alexandre disse, tem um desenrolar aí dessa situação, se vai render ou não.
2: Pois é, a gente falou, sim, perdão, você fez uma pergunta, né?
1: Sim.
2: É alguém que é atrativo para o torcedor? Eu diria que não. É um jogador defensivo, né? Número 5 mesmo, que tem pouca valência, assim, até eu diria que pouco refinamento técnico, né? Ele vai mais para desarmar, interceptar, imposição física. Mas, Denise, ao longo da carreira, sempre jogou em times tradicionais, né? Grandes do país e outra. Sempre foi acionado. Você pode não achar que, tecnicamente, ele é um jogador que atrai o público. Mas, tanto no Palmeiras quanto no Grêmio, ele jogou. Então ele era sempre esse 12º jogador, como o próprio Liuê estava descrevendo, né? Eu não acho que é alguém para ser descartado. Até por termos de característica, o Fortaleza já tem outros volantes, é verdade, mas talvez com a bagagem, né, em termos de carreira, de maior protagonismo, o Jailson tenha mais. Na temporada passada, inclusive, jogou na primeira divisão do futebol espanhol. O problema daí, disso tudo, Denise, é só que Fortaleza não é um centro, assim, de recuperação de jogador, né?
1: Pois é.
2: Pra ele jogar, ele
1: e
2: precisa...
1: E o tempo não pede isso, né, Alexandre?
2: Pra ele jogar, Denise, ele precisa estar bem. Então, pra mim, o grande aspecto é apenas esse. É ele mostrar aí no dia a dia, né, já que ele pediu esse espaço e ele deve aceitar um contrato muito baixo, né, já que ele tá a temporada inteira sem atuar, seria o primeiro clube dele em 2026. Acredito que tudo isso pode ser possível pro Fortaleza. A grande questão é saber, e aí, ele aguenta jogar mesmo? Se ele for contratado, na avaliação do autor, ele tem condição de ser titular? Porque se for para contratar, para o cara nem ser titular, aí para mim já não é reforço.
1: É.
2: Para ficar igual o Nathan Fogaça, sem atuar nem no lugar do Meritelo, quando o Meritelo tá mal, já é um problema, né, Denise? Então,
1: sim,
2: acho que é apenas isso que precisa ser ponderado nessa contratação aí. Mas eu não acho que é um não para ser descartado ou coisa do tipo, não.
1: Torcedor, o que é que você achou aí? Vai, participa aqui com a gente. Eu sei que o torcedor não tá naquela animação toda, mas vamos, torcedor. Quero a tua opinião no 988871306. Fala, Lili.
3: Só lembrando que ele é volante e também atua como zagueiro, né? Atuou muitas partidas como zagueiro. Ele faz essas duas funções. E hoje o Fortaleza tem outras necessidades. O Fortaleza precisa de um camisa 10. E o Jailson não é isso. No meu campo, os volantes. O Fortaleza tem o Pierre, tem o Sacha, tem o Rodrigo. Né, tem o próprio Rian. Então são algumas das opções que o Fortaleza tem. O Ronald, que voltou no último jogo de lesão. O Fortaleza tem muitas opções para jogar de volante, caso necessário. O Rodriguinho também faz essa. Não sei se é uma boa. E só para complementar, ele não joga há 10 meses. O último jogo do Jailson foi no dia 2 de novembro de 2025, lá no Los Angeles FC. 68 minutos... Ele acabou atuando contra o Austin, o ex-time do meia Pochettino, que defendeu durante algumas temporadas o Fortaleza. Então, ele não joga há 10 meses.

vezes, Gata Show, você pode correr o risco de contratar um jogador que não joga há praticamente um ano. São 10 meses sem atuar, mas eu entendo como uma boa negociação o seguinte: questão salarial, tempo de contrato. Se você faz uma contratação

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1: Opa! Que horas são, hein, minha gente? 11 horas e 21 minutos. Lembrando, você que tá na Verdinha, meio-dia, a gente vai dar aquela paradinha para que você possa conhecer os candidatos que irão, né, que você vai votar agora em outubro. E meio-dia e 25, a gente volta com a programação na rádio, na TV, na internet, todo mundo junto e misturados. Durante esse período que você está acompanhando de meio-dia até meio-dia e 25 na Verdinha, a propaganda eleitoral, quem tá na TV, segue com a gente que teremos a programação no normal aqui do Jogada Primeiro Tempo. Bora saber o que a galera tá achando aí, Alexandre, dessa possibilidade de contratação aqui do Fortaleza? William Fortuna, ela é remixada, é Fortunas? É,
0: você, que na

0: Sexta-feira já é perto de sexta. E já é perto de sábado. E sábado tem jogo na Verdinha. Rocha.
1: Bom dia, bom dia.
0: Bom dia.
1: Torcedor do Fortaleza Esporte Clube.
2: E aí?
0: E aí?
1: Bom dia, meu amigo Luiz.
0: Bom dia.
2: Bom dia.
1: Alexandre Mota.
2: Bom dia.
1: Todos que fazem parte da Verdinha. Não acho uma contratação viável para o Fortaleza, ok?
0: Não achou?
1: É porque o Fortaleza tem outras prioridades, né? Como falou o Alexandre aí, nós temos outras prioridades. Seria a contratação que fizeram as contratações erradas e o Fortaleza terminou pagando o pato, né? Então, se até agora o Fortaleza não precisa dessas contratações aí, o Vadavi Luiz, o Juan, tiveram contratações aí erradas e o Fortaleza pagou o preço. Então, se vamos esperar um pouquinho e contratar jogadores que estejam precisando aí para a posição, ok? Um abraço, Reinaldo, torcedor do Fortaleza, vamos subir para a Série A.
0: Valeu!
2: Gostei da explanação.
0: Gostou dele,
2: viu, Denise?
0: Gostou?
2: E vou só também mandar um alô para outro torcedor do Fortaleza.
0: A Rocha.
2: Que é o Hélio. Ele é lá de Santa Maria, ele trabalha na BR-116, né? Ele é frentista, então um abraçaço para ele que sempre acompanha a gente. Ele disse, Denise, que 11 horas, compromisso dele, já ligar no jogador do primeiro tempo, assiste, termina o jogador do primeiro tempo, almoça ali durante o programa e já parte para trabalhar, entra no trabalho 2 da tarde, então... Ele é realmente cativo aqui do jogador primeiro tempo. Um abraçaço pro Hélio, que é torcedor do Fortaleza.
0: Vamos lá, mais um, vai.
3: Show.
0: A Rocha.
3: O Arimaté do Vicente Pison.
0: Arimaté do
3: Vicente Pison. Liuês, né?
0: Liuês. Olha aí.
3: Liuês. Se inspira neste locutor aí, Júlio Salles.
2: Grande Júlio.
3: Saudoso
2: Grande
3: Júlio Salles.
0: Saudoso Júlio Salles.
3: Esse menino aí vai longe,
0: aí,
3: viu?
0: Valeu,
3: a narração.
0: Valeu. Saudoso Júlio Salles, todo o nosso Júlio carinho, hein? Você
2: narrador
0: acompanhava
2: tricolor.
0: O Júlio Salles?
2: Sim.
0: Narrador tricolor,
2: né? Assunção, né? A gente chegou a se conhecer em muitos jogos na Arena Castelão. Infelizmente, acabou nos deixando. Grande Júlio, né? Lembra da época do sindicato? De vez em quando ele apareceu por lá no sindicato de radialistas, na época do curso ainda, lá em 2017. Então, grande Júlio, boa lembrança aí. Muito obrigado pelo elogio.
0: Bora falar agora, a gente vai continuar aí durante o programa escutando a sua participação. Você manda sua mensagem, manda seu áudio, escreve seu texto, participa aqui com a gente, que durante a nossa programação a gente vai dar conversando com vocês. A voz do povo, que é a voz do Jogada. Daniel Farias, qual é o destaque do Vozão, hein, Daniel? Fala, chama o homem, William Fortunato.
4: Bom dia, Gata Show. Um abraço pra você, pro Alexandre, pro Liuê, pra todo mundo ligado no Jogada Primeiro Tempo. Denise, no programa de hoje a gente vai trazer, além dessas informações sobre o mercado da bola, um debate que eu quero contar com a participação de vocês da bancada e principalmente com o torcedor que está em casa. O Ceará, ao longo de toda essa temporada, Denise, tem passado aí por uma reconstrução, uma reformulação do seu elenco. Se a gente compara o elenco do Ceará que começou a temporada pro elenco do Ceará que está hoje entrando em campo, a gente consegue perceber diferenças claras. A pergunta que a gente quer fazer, o debate que a gente quer trazer é: essa reformulação fez bem ou fez mal ao Ceará?
0: Eita,
4: time do Ceará melhorou com as mudanças ou piorou com as mudanças? A gente vai usar como exemplo justamente esse próximo jogo contra o Sport. Então a gente vai comparar a escalação do Ceará lá no primeiro turno, na partida contra o Sport, e a última escalação do Ceará. Mas claro, vamos considerar aí mudanças de comando técnico, né? Será que antes era comandado pelo Mozart, agora é pelo Daniel Paulista? Teve jogador saindo, teve jogador chegando. Mas deixa eu mostrar rapidinho aí pro torcedor que tá acompanhando, tanto na TV Diário como no YouTube. Essa tela aí é justamente do lado esquerdo a escalação do Ceará no jogo contra o Sport no primeiro turno. O Ceará foi derrotado por 2-0. E essa outra escalação do lado direito foi a escalação que esteve em campo no último jogo entre Vila Nova e Ceará. Ceará também derrotado por 2-0. Então a gente tem aí no primeiro turno, Denise, Bruno Ferreira no gol, Rafael Ramos na direita, dupla de zaga com Luizão e Éder e Fernando na esquerda. Meio de campo do Ceará com Zanocelo, Lucas Lima e Matheus Araújo e o ataque com Melk, Fernandinho e Luca. E o técnico era o Mozart, tá certo?
0: Sim.
4: Do lado direito, a última escalação do Ceará, comandado pelo Daniel Paulista. Richard no gol, Júlio César na direita, Luizão mantido e ao lado dele o Gabriel Silva. E na lateral esquerda o Sanches. Meio de campo do Ceará com Richardson, João Gabriel e Mugni. E o ataque com Enzo Ludovico, Nico Ferreira e Luca. Ou seja, das duas escalações só dois jogadores permanecem. Luizão na zaga e o Luca como centroavante. O resto do time é todo diferente. A pergunta que eu quero fazer é: o Ceará piorou ou melhorou com essa reformulação? Jogadores foram contratados, outros foram...

0: foram negociados, vendidos ou dispensados. Houve evolução ou não houve? Só para complementar, Denise, nesse jogo do primeiro turno contra o Sport, além desses jogadores que estão aí na tela, o Ceará tinha no banco de reservas alguns jogadores que não estão mais. Pedro Henrique, o Juan Alano, o Dieguinho, o Gustavo Prado, o Júlio, o Pedro Gilmar está lesionado. Alguns saíram, outros estão lesionados. Então, a pergunta que eu faço para o Alexandre, para você, para o Liuê e para o torcedor. Houve evolução, houve melhoria ou, na verdade, o Ceará piorou?
1: Ai, ai. A pergunta é simples e bem direta. E na minha opinião, amigo, do primeiro turno para o segundo turno, o Ceará piorou e não foi pouco não, viu, Liuê?
2: Eu concordo. O Ceará piorou. Piorou em peças. Eu até entendo que as saídas foram justas. Fernandinho, Fernando. Sim. Nomes abaixo e que o torcedor criticava com muita razão. Mas o Ceará piorou. Porque quem chegou, não chegou para jogar. Não chegou para vestir a camisa e ser titular. Chegou para ficar no banco. Não foram boas peças. O Ceará trouxe muito atleta que estava sem ritmo de jogo e que já não ia chegar com status de titularidade. Vejo que o time, em um turno, piorou. E a situação do Ceará naquele momento, no confronto contra o Sport, era diferente da atual. O Ceará ainda brigava por algo na competição. Depois, muita coisa mudou no Alvinegro, as saídas aconteceram, as chegadas acabaram vindo e o time do Ceará, ao meu ver, piorou. Piorou em vários aspectos. Hoje, você não tem o Melk. Nessa escalação, Melk. Na primeira escalação, Melk. O Melk não pode ser reserva do Ceará. Com as opções que hoje o Ceará tem, independente do momento que o atleta está passando, ele não pode ser reserva. E na ocasião, ele era reserva, já começava a ser um atleta importante. Então, com todo esse contexto, eu vejo que o Ceará piorou e muito em comparação ao primeiro duelo contra o Sport.
1: Alexandre, Alexandre, olhando ali na tela, quem está no rádio, a gente está falando sobre aquele time que enfrentou o Sport no primeiro turno, com aquelas peças e alguns questionamentos que o próprio torcedor fazia sobre alguns jogadores, Ale. E agora a gente está vendo o Ceará enfrentando o Sport novamente no segundo turno com as modificações, as peças que o torcedor estava pedindo para sair, boa parte saiu. E agora o time não está rendendo a forma de que era para estar rendendo, não era?
3: É, né, Denise? Mas assim...
1: Você acha que melhorou, piorou e...
3: Saiu de ruim pra ruim, viu?
1: Não saiu de ruim pra pior, não?
3: Não. Ruim pra ruim. Vamos lá. Lateral esquerdo. Você prefere o Fernando do que o Sanches?
1: Não.
3: Não. A resposta é não.
1: Não. Nenhum nem outro, né?
3: É, mas...
1: E nem o Sábio. Botou o Sábio no meio?
3: É, ninguém quer o Fernando. É, ninguém queria o Fernando.
1: Ninguém queria o Fernando.
3: Lateral direito, Denise. Você prefere o Rafael Ramos ou o Júlio César?
1: Eu prefiro o Júlio César.
3: Então, pronto. Lucas menos Lima mal. Ou Richardson? É, Richardson. Duelo... É. Por baixo, viu?
1: E
3: mas
1: assim,
3: é isso. Aí a dupla de zaga, né? Ninguém queria o Éder jogando.
1: Sim.
3: Ele não tá nesse time novo, né? Aí lá na frente, Denise.
1: Sim, mas a dupla de zaga também, que tá agora, não tá essas mil maravilhas, não.
3: Não, também
1: né?
3: não, mas aí eu tô só ponderando que é de ruim pra ruim. Não acho que houve uma piora ou melhora. Não melhorou. Seguiu ruim, entendeu? Lá na frente, o centroavante chega, permanece o Luca, é um absurdo o Luca permanecer como centroavante do Ceará.
1: Mas tem o quê, né?
3: Do lado esquerdo, né, Denise? Fernandinho, ninguém queria o Fernandinho jogando, ninguém. Ele era vaiado todo jogo ele era vaiado. Contrataram o Nico. Nico é melhor que o Fernandinho? Não consigo falar isso, entendeu? Acho que os dois jogam mal, os dois estão abaixo. Sim. E do lado direito, né, Denise? O Melk não saiu do Ceará, o Melk foi reserva no último jogo, que é o parâmetro que a gente está trazendo aí. Ele poderia ser titular, né? No próximo jogo, inclusive, eu acho que não tê-lo no time titular é um erro do Daniel Paulista, mas ele permanece no elenco. Aí a gente está olhando ali o Enzo Ludovico, que era um pedido de muita gente. O próprio Liuê, que está aqui na bancada, pediu o Enzo Ludovico no time titular, agora ele está no time titular. Então, de antemão, eu consigo falar que saiu de ruim para ruim. Não melhorou. E para mim, esse é o problema, Denise. O Ceará não conseguiu utilizar a janela de transferências para melhorar. Eu não acho que ele piorou, mas acho que ele não melhorou. E isso por si só é um grande problema, porque tecnicamente o time tem muitos problemas, tem muitas dificuldades, e isso pode acarretar com o rebaixamento, não só por conta desse problema, são muitos, né? Ali o trabalho do Daniel Paulista não tem engrenado, os reforços não conseguirem contribuir, o time ter baixo nível técnico, perdeu algumas referências, mas as referências que o Ceará perdeu, sinceramente, para mim foram só duas. O Dieguinho era uma referência.

0: existência desse plantel, titular absoluto. E pelos jogadores que o Ceará tem no elenco, o Pedro Henrique podia ser titular do Ceará fácil. Pelos jogadores que o Ceará tem no elenco, o Pedro Henrique seria titular. Sim. Então, acho que ele perdeu esses dois jogadores, né? Mas esses dois jogadores não estão nessa imagem. Então, se tivesse eles dois lá, eu falaria que o Ceará piorou. Agora, sem eles, olhando só para esse time que entrou em campo, é de ruim para ruim. E aí, de ruim para ruim, o risco de rebaixamento existe.
1: Torcedor, já participa aqui com a gente, tá? Deixa a tua opinião aí. O que é que você acha desse raio-x aí do Ceará? Melhorou? Piorou? Tá de ruim pra ruim, como diz o Alexandre. Pra mim, piorou e muito pro Liuê. Piorou e muito, Liuê?
0: Sim.
1: Piorou e muito também. Torcedor já participa mandando a sua opinião também. São as chegadas e saídas do Ceará durante esse período entre uma partida e outra. O turno e o retorno. 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Show de bola! Vamos para mais um intervalo, hein? A gente volta já já com a sua participação, torcedor, e falando mais sobre Ceará e Fortaleza aqui no Jogada. Não sai daí.

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1: Estamos de volta, 11 horas, 38 minutinhos. Aonde?
2: Serginha!
1: Ô, Rádio Véia do meu coração. Liuê, ô, Rádio Véia do meu coração. Bora escutar aqui a galera, bora, Liuê. E amigos que estão em casa, no trabalho, voltando da escola, indo pro colégio, almoçando de bucho cheio. Tem a galera que ainda tá com bucho seco igual o meu aqui, com fome, mas tá tudo certo misturado. Tá todo mundo junto aqui no nosso Jogada. A Rocha, gata, show! Opa!
3: Oi, pai. O nome dele é Zé Ayrton.
1: Zé Ayrton, seu pai.
3: Ele quer saber como é que tá o ferroviário.
1: Como está o ferroviário? Vixe, mas tá ruim.
3: Obrigado, ele é seu fã, viu? Nós somos seu fã.
1: Um beijo pro coração.
3: Todo dia.
1: Coração pra tu. Amigo, se eu te contar, tu nem acredita. Ferroviário vai, não vai jogar mais esse ano. Não vai jogar mais Rafares Lopes, né? Porque já tem a vaga na Copa do Brasil do próximo ano. Tá naquela ainda, naquela situação difícil em relação a... sobre o grupo Mix, a SAF, porque a SAF prometeu um valor financeiro de planejamento, de estrutura lá do CT, de pagamento de salário, e não foi cumprido. Eles tiveram assembleia para saber como é que ia ficar essa situação toda. O grupo Mix, que é da SAF, se pronunciou dizendo que vai honrar com os compromissos e não quer desfazer dessa sociedade. Só que a diretoria do Ferroviário já alegou que... pretende desfazer desse negócio, que foi um negócio mal feito, né, Liuê?
4: Falaram que ia pagar só a questão dos salários. O Grupo Mix deve não existir mais essa parceria com o Ferroviário a partir da próxima temporada, e o noticiário coral é esse. O time que foi eliminado quase na fase final mesmo da Série D do Campeonato Brasileiro esteve muito próximo do acesso. Se o Ferroviário tivesse passado, iria para a fase decisiva, né? De quartas de final, ou ele avançaria, ou disputaria os playoffs, tendo uma outra chance de acesso. E a Fares Lopes, como a Gata Show já explicou, Ferroviário não tem foco, porque já tem a situação de salários atrasados. Você montar um time para Fares Lopes, que é uma competição tiro curto, um mês e meio, aí vai contrair mais dívidas, e o Ferroviário já está garantido na próxima Copa do Brasil.
1: Mais um aqui,
5: bom
1: vai.
5: Bom dia, Gata Show.
1: Bom dia.
5: Liuê. Queria fazer só uma perguntinha para algum de vocês aí puder me responder.
1: Vai, Arrocha.
5: Como é que está a situação financeira do Ceará? Salários atrasados ainda?
1: Ixi.
5: Como é que está a situação financeira do Ceará? Está atrasado o salário dos funcionários e dos jogadores? Responda aí, aqui é o Rabelo.
1: Rabelo, vou passar uma bola para tu, viu, Dani? Arrocha aí, Daniel Farias. Eita, Daniel.
6: Pois é, Gata Show, é uma situação delicada, né? A gente tem acompanhado essa situação de perto, né? E atuado junto a outras pessoas aqui da nossa redação, inclusive a Giovana Borges lá do GE. E a informação que a gente tem é que o Ceará tem tentado, Denise, mensalmente, através inclusive desses valores, né, de negociações, colocar o salário, né, ali da carteira de trabalho de fato, aquele valor ali de CLT dos jogadores em dia, né?

0: estava atrasado. A gente noticiou isso ao longo ali do mês de julho e agosto, mas o Ceará conseguiu colocar mais em dia através dessa venda, principalmente do julho. Mas existem valores por fora, Denise, como direito de imagem e outras questões, e a informação que a gente tem é que esses valores estariam em atraso, mas o Ceará também tentando quitar. A gente está apurando toda essa situação para trazer com mais detalhes para o torcedor.
1: Tá aí, gente, essa situação aí complicada também, né? Que, você acha que interfere muito em campo, Alexandre?
2: Totalmente, né, Denise? Você gostaria de trabalhar sem receber?
1: Graças a Deus que eu não sei o que significa. Nós não sabemos o que significa isso,
2: graças,
1: né?
2: Graças a Deus, mas a pergunta é simples. Você acha que não interfere para quem tá em casa? Responda você mesmo. Você gostaria de trabalhar sem receber? Você gostaria de chegar num ambiente, né, com a sua família e aí tentar planejar, bah, mas eu não sei se eu vou receber esse mês, porque eu não recebi mês passado, e aí vai se acumulando. Então, isso, sem sombra de dúvidas, é um grande problema. Acredito que nenhuma situação é tão grave quanto a da Ponte Preta, né? Que os jogadores, sim, precisaram fazer greve. Pela legislação, Denise, a partir de 2 meses, né? Aí de forma consecutiva e também 2 meses inteiros sem receber. A legislação permite que você promova uma greve, foi isso que a Ponte Preta fez. Não é necessariamente o caso do Ceará, mas qualquer atraso não pode ser normalizado,
1: não,
2: né,
1: pode,
2: Denise?
1: É esse o problema.
2: A gente não pode normalizar, mesmo que no futebol pareça ser uma prática comum, né? Associações todas sem fins lucrativos, mas não deixa de ser um problema para o trabalhador, né? Para que não foi ele que pediu o salário dele, você fechou um contrato com ele.
1: O valor combinado, né?
2: Não é o jogador que chega dizendo, ei, eu quero ganhar tanto, me contrata, né? A gente está vendo um processo similar assim com o Jailson, mas ele estava fora, né, de trabalho, e ele está conversando com o Fortaleza. Mas, brincadeiras à parte, é o clube que vai em busca de um profissional, diz quanto ele vai receber, e cabe ao clube pagar pelo jogador.
1: Eita, torcedor, vai mandando a sua mensagem aqui pra gente, hein, no 988-87306. A turma que tá no YouTube também, Ale, a gente vai já dar um giro nessa galera. Segue lá, ó, a gente no Instagram, vai, dá aquele oi, camarada, curte aí os nossos comentários, participa também, que você tem voz aqui no nosso Jogada Primeiro Tempo. 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
1: 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Show, show! Bora para mais um intervalo, hein,
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1: Na Verdinha, na TV Diário, você que está nos acompanhando aí, dirigindo. Pa, pa, pa, pa.

0: Para o carro, tira vagarinho, vai. E passa o áudio onde você está, com a rua que você está. E desabafa, torcedor, porque hoje é momento para desabafar. O intervalo é ligeirinho, a gente volta já.
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0: 52 minutinhos, todo mundo falando que o Fortaleza precisava era de um camisa 9, Fernanda, mas parece que tá de olho no meio campo do Lion. Fala, Fernanda Alves. Cadê o nome dela, Fortunas? Esse Fortunato.
1: Show. Bom dia pra você e pra todo mundo que nos acompanha. A informação que a gente tem, que inclusive a gente trouxe no início do programa, é que o volante Jailson, que teve carreira consolidada no Palmeiras, no Grêmio, está aqui em Fortaleza treinando no PC e há uma expectativa de que possa acontecer algum movimento de negociação. Não tem nada ainda concretizado, pelo menos a partir do que foi feita a apuração aqui, tanto pelo Alexandre Mota como por mim. E aí, o que é que acontece nesse modelo de possível negociação? Ele chegou ao Fortaleza pedindo espaço para treinar ali junto do clube, fez alguns exames, vai passar por uma bateria de exames, já que ele está em um jejum de quase um ano sem entrar em campo, vem de lesão também. E durante esse processo, tanto o staff como a diretoria podem conversar, ver uma situação para negociar e fechar com o atleta para atuar ali como volante. Só que esse ponto também pode não acontecer. Está treinando no PC junto com o elenco ali, fazendo as atividades, não indica necessariamente que ele estará negociando com o Fortaleza, pelo menos foi isso que foi explicado para a gente. Isso pode ser definido em uma semana, já que a janela fecha semana que vem, dia 11 de setembro é o último dia para fazer as negociações, e aí é onde a gente vai entender esse ponto onde o staff e a diretoria vai definir qual será o denominador comum. O que de fato é que há esse interesse de fato do atleta, ele retorna ali do futebol que vinha dos Estados Unidos, depois atuou na Espanha também, estava ali no Fenerbahçe, que é da Turquia. Então, para voltar ao Brasil, enxergando o Fortaleza como uma possibilidade, também tem a expectativa para o acesso para a Série A ser um motivador a mais na vida do atleta, mas tudo ainda no caminho do início ali, né? Somente embriões colocados, nada firmado ainda para saber se vai dar certo ou não, Gata Show.
0: Pois é, gente, não é nada oficial ainda. O torcedor pergunta aqui, gente, ó. O Antônio Carlos, a prioridade do Fortaleza não deveria ser a contratação de um camisa 9? Pergunta para o Alexandre aí, Gata Show. Qual seria o melhor time sem um camisa 9 de referência para o jogo contra o Goiás? O nome dele é o Carlos lá do Bom Jardim.
2: Pois é, né? A prioridade para mim, olhando pro Meritelo, né? Pela dificuldade que ele tem tido de estar em campo, Denise, seria essa mesmo, né? Se você quiser jogar sem um centroavante de referência, talvez no elenco do Fortaleza, o jogador que faça melhor essa função hoje seja o Luiz Fernando, porque ele já fez, mas é um jogador muito questionado. E eu vou trazer outra opção aqui pro torcedor. Pedro Henrique. Quantas vezes no Ceará ele não fez essa função?
0: Pois é, seria uma boa.
2: Ele faz essa função. Ele pode ser o jogador mais espetado lá na frente. Aí você vai ter, né, um poderio de transição maior e também um jogador que se mexe mais. Então, isso por si só também faz com que ele marque melhor a saída de bola do adversário, né? O Meritelo é muito estagnado, paradão. São variações táticas, né, que o Fortaleza poderia exercer. Tentar utilizar o Pedro Henrique por lá. Aí busca, né, na ponta esquerda, um outro jogador, se não for o Luiz Fernando. Na ponta direita, o Vitinho pode voltar ao time.
0: O Wellington pode ficar ali na vaga do Luiz Fernando, então. Né?
2: Poderia ser, né? Começar um exemplo. Apesar de ser difícil a gente pensar isso, porque o Wellington joga mais pelo lado direito,
0: mas
2: né?
0: A gente poderia puxar ele.
2: Quem joga mais pelo lado esquerdo é o Paulo Baia. Mas aí são variações, né? Acredito sim que o Autori tem no seu elenco, taticamente, possibilidades para mexer. Agora, entra muito no que o Liuê já falou muito, quando o Autori chegou aqui. Ele, nos seus trabalhos, ele gosta de um centroavante paradão.
0: É.
2: Assim, taticamente falando, ele julga que é importante ter um homem de referência mais forte fisicamente, que se mexa menos, mas fique lá. Porque aí, na bola longa, né, o movimento de pivô, o movimento de prender a bola, sustentar lá na frente, ter sempre alguém dentro da área para brigar ali com os adversários. O problema do Meritelo nunca foi posicionamento, né, Denise? Porque se ele tem sempre chances claríssimas de marcar...
0: É
2: porque ele se posiciona bem. O problema dele é na finalização, na tomada de decisão, né? Um jogador que tem um QI não tão elevado nesse sentido. E isso acaba atrapalhando, né? Ele poderia fazer mais gols do que o que ele faz, apesar dele ser o artilheiro do time na temporada. Então, torcedor, basicamente é isso. Há a possibilidade de jogar sem um homem de referência, mas o Autori, ele gosta de ter um centroavante.
0: E aí, Fernandinho, o amigo aqui, o Willi Ferreira, até pergunta, a gente falou muito sobre esse assunto ontem, que é em relação ao Moisés. Ele não vem pro Fortaleza. Foi muito zum-zum do Moisés, mas até agora não tem nada. Não vai vir, não, né, Fernanda?
1: Não, gata, show.

0: Até aqui, a informação que a gente tem é que não procede, não que não possa acontecer, porque tem uma situação de empréstimo, tem janela aberta, tudo pode acontecer até o dia 11, mas até aqui é a mesma informação que trouxemos ontem, né? O Santos, o staff do atleta afirmou que pelo Santos não é esse diálogo, mas tem outro ponto sobre o Fortaleza pra gente trazer, que é sobre cobrança, Gata Show. Muita gente cobrando ao Fortaleza. Tem um rapaz aí que acionou a justiça, que foi o Pedro Augusto. Ele que saiu do Fortaleza no meio do ano passado, foi em definitivo para o Sport, tinha contrato até o final de 2026, cobra do Fortaleza dívidas referentes justamente ao período do ano passado, entre os meses de janeiro e junho, onde ele esteve pelo Tricolor de Aço. O valor gira em torno de mais de 204 mil reais, e aí ele acionou o CNRD, que é a Câmara Nacional de Resoluções de Disputa da CBF, para poder receber esse dinheiro. Fortaleza já tenta resolver a situação, é mais uma situação financeira ainda que tem vestígio do ano de 2025 em relação a toda a questão que o Fortaleza foi rebaixado. E aí, diante dessa situação, ele teve que acionar esse ponto, já que na justiça não tinha resolvido. E aí, só para lembrar o torcedor, Pedro Augusto atualmente está no futebol do Japão, joga por lá, já tem 14 jogos e um gol. Depois da saída do Sport, foi pro rumo do futebol da Ásia, Gata Show.
1: Tá aí, informações aí, dívidas trabalhistas envolvendo aí o Pedro Augusto. Bora fazer o seguinte, gente, eu já posso ir me despedindo aqui da turma que tá no rádio por enquanto, Fortunas, ou pode aguentar mais um tiquinho, né? Um minutinho ainda, gente. Lembrando, quem está no rádio, ao meio-dia tem a propaganda eleitoral gratuita e meio-dia e 25 a gente volta para o rádio, tá? E durante esse período a gente continua aqui na televisão, na TV Diário e também no YouTube Jogada, quem está aqui com a gente também. Teve um torcedor, gente, que... Deixa eu estar aqui o Chico Lopes. Chico Lopes, fala aqui com a gente, é torcedor do Laio, que sempre está aqui com a gente. Fala, Chico.
2: Denise, boa tarde, é Chico Lopes. Boa tarde,
1: boa tarde, amigo.
2: Alexandre Mota.
3: Boa tarde.
2: E ao Liuê.
1: Liuê.
2: Olha, o Fortaleza está querendo contratar o Jailson. Aquele que foi do Botafogo, do Flamengo.
1: Não. Só reforçar.
3: Jailson. Ele tem 30 anos e, Chico Lopes, ele jogou no Palmeiras e no Grêmio. São esses dois times. É um nome realmente muito comum no futebol, né? Goleiro e tal, mas é isso.
1: Bem, a gente reforça aqui a informação já já. Deixa eu ir agora me despedir da turma que tá no rádio. Já já a gente volta, tá? Já já a gente volta. Não sai daí. Meio-dia e 25 estamos de volta aqui na Verdinha com mais informações sobre o seu time de futebol. Fique agora com o horário político. Verdinha! Show! Chico Lopes, homem! Deixa a gente mostrar aqui, você que nos acompanha pela internet, o Jailson, que a gente tá falando. Vendo como confunde, Liuê?
4: Demais.
1: Eu confundi.
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0: Torcedor, você que estava acompanhando a propaganda eleitoral gratuita, está de volta aqui a nossa verdinha. Você está no nosso Jogada Primeiro Tempo. Deixa eu repetir aqui a pergunta aqui do Eudes, que está participando aqui com a gente. Você que está nos escutando, aproveita e manda a sua pergunta também no 988-87-1306. Eudes, vou repetir,
1: boa
0: hein,
1: tarde, Gata Show.
0: Fala.
1: Gata Show, é o Eudes aqui de Maranguape. Essa conversa que surgiu aí do Tiquinho Soares vir pro Fortaleza, é verdade? Porque eu acharia uma boa contratação, o centroavante fazedor de gol, porque esse que tá aí, o cara...
0: Pro torcedor que está nos acompanhando pela Verdinha, que estava acompanhando a propaganda eleitoral, se contextualizar conosco também, nós estávamos aqui fazendo exercício, gente, de nomes de jogadores que estão em divisões menores ou até na própria Série B, que poderiam ajudar as nossas equipes. Então citamos aqui vários nomes de atletas, tá? E entre eles aqui o torcedor também participa e fala também da sua opinião. Só que o Tiquinho já foi essa história, né, Fernandinha?
2: É uma história antiga. O Tiquinho tinha esse processo de negociação com o Fortaleza, havia uma conversa e seria para antes até da chegada do Nathan Fogaça, que foi quando o Fortaleza trouxe o Nathan Fogaça, que estava no Mirassol. Hoje o Tiquinho já acertou, foi o retorno pro Botafogo, com um salário menor, já está por lá para disputar a Série A, Gata Show.
3: Tá, ele aí foi anunciado pelo Botafogo dia 26 de agosto. A partir dali, ele foi oficializado, né, na equipe do Botafogo, então realmente é um jogador

0: não está livre no mercado nesse momento e não viria para o Fortaleza por conta da questão salarial. O Fortaleza negociava com ele, Denise, um valor de 300 mil reais como salário mensal. Só que aí, quando a negociação estava avançando, o staff do Tiquinho Soares pediu mais. Cobrou ali em torno de quase 500 mil, né? 400 mil reais. Por conta disso, o Fortaleza declinou da negociação, foi no próprio Mirassol e trouxe o Nathan Fogaça, que até agora também ainda não jogou a quantidade de jogos e nem agradou ainda o torcedor no geral. Por isso, a gente espera que o Nathan Fogaça possa, no decorrer da temporada, jogar mais minutos. E aí disputar a posição com o Mirité.
1: Fogaça deve estar titular na partida contra o Goiás?
2: Sim, Miritelo tem que ficar alguns jogos no banco. Tem que se esforçar mais nos treinamentos e colocar o pé na forma para marcar mais gols com a camisa do Fortaleza. Não tem justificativa desse atleta continuar como titular. Os gols que ele está perdendo, o futebol que ele não está apresentando, Miritelo, eu venho defendendo isso, que ele tem que ir para o banco e as oportunidades começam a aparecer para Nathan Fogaça, novo reforço do Fortaleza, né? Só tem aí praticamente 4 jogos com a camisa tricolor, merece mais tempo em campo.
1: Volta, a gente fala, volta já já nessa rodada aqui desse bate-papo, escutando você, torcedor, que está aqui mandando a sua mensagem, está mandando aqui o seu áudio, continua mandando, que hoje o negócio está bom, porque bora falar sobre cuidado, gente. 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Félix, eu tava com saudade,
3: Denise,
1: de você,
3: tudo
1: Félix.
3: Tudo bom?
1: Como é que você está?
3: Estamos aqui novamente.
1: Não abandone a gente não, viu?
3: Jamais. Falar de coisa
1: Bora
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1: 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Não nos abandone, não,
0: jamais,
1: viu?
0: Jamais.
1: Félix aqui com a gente, batendo um papo aqui conosco. Meio-dia, 34 minutinhos. Deixa eu aproveitar, Tonzinho. Bora falar aqui do TBT. O Tom Barros, ele veio igual um empresário. Vamos passar, Bia, passar o microfone aqui pra... Vem, vamos falar aqui, Tom Barros, bora? Vem, Tomzinho, já tá aqui em pé, aproveitar aqui,
2: quanta
1: Bia.
2: Quanta elegância, viu, Tom?
1: O microfone aí, Bia. Quanta elegância. O nosso empresário de hoje.
3: Olá,
1: quem tá
3: Denise
1: no rádio?
3: Santiago.
1: Alexandre Mota, diz quem está no rádio. Precisa entender como está Tom Barros hoje. Descreva Tom Barros hoje, Alexandre.
3: Oi, não, Alexandre, vou fazer
1: a rocha, vai. Coloca
3: descreve
1: uma música de fundo. Vai, Fortunato.
3: Vai lá, Fortunato, William Fortunato.
4: Diz... Em uma palavra, a elegância.
3: A elegância.
4: Como daquele agora... homem que quando pisa no chão, as trombetas dos anjos
3: eita,
4: soam.
3: Rapaz, foi de
4: pois ele.
3: Rapaz, você me lembrou agora uma coisa interessante.
4: Muito poder.
3: Você lembrou o TBT? Um TBT que vai ser agora criado na hora.
1: Vai,
3: e
1: Rocha,
3: aconteceu.
1: Anton.
3: Paulino Rocha e o Pito Soares e o Papazinho aqui estávamos em São Paulo para transmitir um jogo aí, não é? Não me recordo mais qual era. E o Paulino Rocha conhecia São Paulo. Eu não conhecia, o Pito Soares também não. E o Paulino Rocha começou a dizer as coisas que iam passando, que aqui dali é o não sei o quê. Tal, aqui. Aí ele olhou e disse assim, ali é o Palácio do Governo. Aí o Pito Soares olhou assim, baixou do carro e disse, Paulino, é não, cara. Ali tá escrito Fábrica de Roupa Renner. Aí ele disse, rapaz, é o Palácio da Elegância.
1: Ah, é.
3: Tirou
1: então,
3: logo de letra.
1: Então hoje você está o Palácio da Elegância.
3: Bem, foi, não?
4: Mas a gente tava sabendo da cidade, não.
3: Paulino Rocha, inteligente, que só dizer o quê, não perdeu
1: hein? Pois hoje você está o Palácio da Elegância.
3: Palácio da Elegância, mas... Peter Soares.
1: Os anjos tocam o quê, Alexandre?
4: As trombetas, quando Tom Barros passa.
1: Quando Tom Barros passa, os anjos tocam as trombetas.
3: Pois
1: fala,
3: é.
1: Tom Barros!
3: Vamos lá, eu vou homenagear hoje um jogador pouco falado, pouco lembrado. E, para mim, foi um dos grandes nomes do futebol cearense na década de 50, 60. Evandro, chamado de Diabo Louro.
1: Fala, meu nome, senhor.
3: Diabo Louro. Seleção cearense titular... No Campeonato Brasileiro de Seleções, essa seleção aí foi terceira do Brasil, hein? Terceira do Brasil. Ficou atrás apenas de Minas e Rio de Janeiro. Foi eliminado pela seleção do Rio de Janeiro na semifinal. Essa seleção cearense. Não é o Ceará, a seleção cearense. Era o campeonato.
1: Todo mundo junto, né?
3: Campeonato Brasileiro de Seleções. A partir da esquerda, o treinador que está pertinho de você era o húngaro, Janos Tatrai. William Pontes, até a filha dele teve aqui, não
1: isso,
3: foi agora no
1: Ilana.
3: Programa.
1: Ilana, beijo, um abraço. Professora.
3: Aí vem, William Pontes, a partir da esquerda. O Alexandre Pomucena, Luísio Linhares, o Caravelli, Haroldo Castelo Branco, e aqui está o Evandro Diabo Louro. Carneiro na esquerda.
1: Qual era a posição dele, então? Era volante?
3: Era volante. Dos bons, jogava era, muito, né? Jogava muito. Carlito, Gildo, Mozart, Charuto e Baíbe, seleção espetacular. Essa seleção foi uma das melhores que eu já vi na história do futebol cearense, com joga, olha, Gildo e Mozart ao mesmo tempo.

0: Evandro aqui, que é pouco lembrado, era um craque, ele é o Rado do Castelo Branco aí, pois bem, Evandro marcou presença na seleção cearense, um dos ídolos, pouco lembrado. O Evandro foi casado com uma senhora chamada Tony, ele foi casado com ela, teve dois filhos, o Evandro Júnior e a Cristiane. Ele nasceu em 40 e morreu em 2008, estava com 67, ia completar 68 anos de idade, morreu novo, portanto. Ele jogou no Ceará, no Ferroviário, Seleção Cearense, São Paulo e Náutico Capibaribe do Recife. Aí eu trouxe também uma foto, ele tem um irmão chamado Evaldo, que morava nos Estados Unidos, não sei se já está por aqui. Pois bem, então, esta é a presença do Evandro na Seleção Cearense. Vamos para o Ceará Sporting Clube. Teve presença também num time do Ceará de 67, bota no ar.
1: Vamos lá, vai.
0: Vamos lá, fotografia, play. Pronto. Olha o Ceará e o Vozão, com a presença do Evandro Diabo Louro. Tá aí. Tem até os nomes na fotografia, né?
1: Facilita, né?
0: A partir da esquerda, o Irmi Pontes, Evandro Diabo Louro, aí vem Gilberto Gilson, Tangerina, que tá viva acompanhando a gente, Carlindo, foi bola de prata, o Carlindo. Zito Ferreira, Mozart, grande ídolo Mozart, Marcos do Boi, Babá, que foi tricampeão pelo Flamengo no Rio de Janeiro, 53, 54, 55, Babá cearense, morava ali em Calcaia, e o Cadinho, perfeito, apesar do Babá parece ser de Aracati, se não me vale, eu confundo porque ele morava em Calcaia. Então, Babá, esta é a equipe, e o Evandro Diabo Louro está lá. Um dia, para terminar, a netinha dele chegou para a mãe dele e perguntou, o vovô é tão bom, que o Evandro era uma pessoa doce, uma pessoa, um exemplo de cidadão, sabe, Denise? Exemplo. Como jogador craque, como cidadão, uma pessoa de uma ternura grande, um cara legal demais. E a meninazinha perguntou, mamãe, como é que o vovô, uma pessoa que a senhora diz tão boa tal, tem o nome de Diabo, né? E realmente, Diabo Louro, sabe por quê? Porque ele não dava paz aos adversários. Presença marcante. Então fica a nossa homenagem. Eu perdi o contato com a família do Evandro, certo? Mas fica aí o registro de nossa homenagem para ele, tá certo?
1: Fica o registro aqui, todo o nosso carinho por essa seleção. Seleção cearense, gente, que tinha jogadores do Ceará, jogadores do Fortaleza, né? Era tudo junto.
0: Seleção
1: aí.
0: Cearense. Vocês estavam falando negócio de Série D, Série B, Série
1: Sim,
0: B,
1: de
0: quer?
1: Atletas, hein, Tom? De que estão em outras divisões.
0: Um exemplo, aquele jogador zagueiro da seleção que teve aqui no Fortaleza, que não deu certo, agora recente, foi embora.
2: Davi Luiz.
0: O Davi Luiz, gente, estava na Série C do Campeonato Brasileiro, jogando pelo Vitória da Bahia, veio enfrentar o Ferroviário aqui. Veio enfrentar o Ferroviário e jogou lá e aqui. Perfeito? Série C do Campeonato Brasileiro. Alguém olhou, disse, rapaz, levou o homem para Benfica de Portugal, o homem explodiu para a fama, terminou na Seleção Brasileira. Era Série C jogando aqui contra o time do Ferroviário. Tá bom? Estádio Presidente Vargas lá. O Davi Luiz. Agora voltou e não deu certo no Fortaleza, né? A passagem dele aqui foi terrível.
1: Foi horrível, viu, Tom? Foi triste, viu, Tom? Alegria é só você, Tom.
0: Ô, Denise, muito obrigado. Saúde,
2: Denise,
0: pai.
2: Nós vamos voar com o Tom Barros. Ele já falou com o piloto e a gente vai.
1: Pelo amor de Deus. Eu vi a imagem dele, o Valdones lá. Ali era helicóptero, Tom? Não, avião era aquele.
0: Não, ali eu tava no RV4. Foi anteontem. Eu tava ali olhando meu celular.
1: E o Tom Barros no celular, como se ele estivesse assim, na praça lá do Benfica. Olhando os contatinhos no meio do seu. Mas tu vai cair lá de cima, pelo amor de Deus. Estraga ser medonho.
2: Pode botar na agenda dele, viu?
0: Tava lá.
2: Bota aí na próxima semana que a gente vai.
0: Tá certo.
1: Não, deixa eu ficar 100% recuperado.
2: Depois do Clássico Rei.
1: Depois do Clássico.
2: Pra não ter
0: tá peri. Vou combinar com ele.
1: A gente vai filmar. Vamos. Um voo. Ai, meu Nossa Senhora.
0: Já voou tanta gente. Olha, a Paloma Vargas voou, a Aldenora voou.
1: É porque eu sou amarela ré, aquela
2: ré. Não, mas da cenoura lá não tem mais como pular, não.
0: A Daniela de Lavor voou. A Sofia Leite voou também.
1: É porque os mais jovens são mais atiçados, né, Tomara? Não, mas nós vamos, Tom. Eu vou
0: mas
1: contigo.
0: Mas aquele voo que eu fiz foi antes. Eu estava fazendo um tubo ao barril.
1: É.
0: E eu sei até que eu vinha no celular, eu estava fazendo
1: foi,
0: uma ligação.
1: Estava fazendo uma ligação.
0: Aí o Valdones...
1: No céu.
2: Ele atento.
0: O Valdones assim, Tomara, eu olhei, vamos fazer um tubo. E fez um tubo ao barril e tal. Né? Digo, é bom, é bom demais.
1: Gente, ele
0: é
1: tão
0: bom.
1: Tranquilo, parecia que é ele bom. Tava tombado, você tava onde? Tava na Praça da Gentilândia, não, macho. Ele lá no céu fazendo a ligação, ligando, e truando, e o Valdões lá filmando. Homem do

0: vamos me marcar
1: essa festa.
0: Pois vamos marcar essa festa.
1: Abraço,
0: viu?
1: Pra você.
0: Eita, valeu, Maria. Tchau. Tá fechado. O intervalo é ligeirinho, hein? A gente volta já com mais futebol aqui na Verdinha.
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1: Olha a hora, meio-dia, 47 minutinhos. O vídeo que eu estava comentando com Tom Barros e Valdones, quem está no rádio, nós vamos descrever esse aqui. Ele ainda está aqui no estúdio, ele ainda vai trazer com mais detalhes aqui. Olha aí, gente, o Valdones estava no... Como é? EV? RV4.
2: Um avião.
1: É um cato leve, né, Tom? É um avião, né? RV4. E o Tom Barros estava atrás, tá? Olha aí,
3: é isso, galera, já decolado do Cato Leve. Hoje eu tô com autoridade a bordo. Ó, quem é?
1: Olha isso, gente.
3: Tom Barros. A ele. Autoridade.

0: Unidade a bordo, meu amigo. Olha o Tom aí, ó.
1: Aí vai ficar de cabeça pra baixo, ó. Como quem não quer nada?
0: Show, Tom! Aí. É isso aí.
2: Mexendo no celular e vivendo.
1: Mexendo com o celular e vivendo. Tom, tem até uma mensagem aqui pra você, sei que já tá aqui. O torcedor mandou um áudio aqui, ó. Vamos lá, ó.
3: Gata, show?
1: Ah.
3: Fala com o Tom Barro pra ele fazer uma reportagem com o Zé Paulo, zagueiro do Fortaleza.
1: Zé Paulo, zagueiro do Fortaleza. Próxima quinta, né, Tom?
4: Touro
1: do seu Tobias. Tá aí. Próxima quinta vai ter Zé Paulo, hein? Que foi zagueiro do Fortaleza. Muito obrigada pela participação de vocês. Bora lá voltar a falar sobre os nossos times. Falando sobre, já que a gente tá falando sobre o Fortaleza, bora lá falar sobre esse tricolor, nesse desempenho nesta Série B. Um desempenho bom, hein, Fernandinha, nesta Série B. Vamos lá, Fernanda.
5: É, Gata Show, e isso porque comparando também com o do Altuori, ele que já tem 30 dias à frente do tricolor de aço, ontem completou um mês do primeiro jogo dele com o Fortaleza, e trazendo esse comparativo, hoje ele tem 46% de aproveitamento no Fortaleza. 5 jogos comandados por ele, 1 vitória e 4 empates. A equipe não perdeu até aqui, tem esse critério da invencibilidade, que é importante. Foram 5 gols marcados nessas partidas e 3 gols sofridos pelo Fortaleza. E aí 7 pontos feitos até aqui com o Altuori à frente do Fortaleza. Já comparando com o desempenho na Série B, né, são os 25 jogos, 41 pontos. Fortaleza que tem 54% do aproveitamento, 28 gols marcados, 22 sofridos. E aí são 11 vitórias, 8 empates e 6 derrotas. E aí, Gato Show, desses empates, o Fortaleza, 4 deles são só com o Altuori. Fortaleza que tinha 4 empates até a chegada dele, hoje tem esse aumento aí nos empates, que é um número significativo, indicando também que o Fortaleza perdeu chances ali de vencer jogos, como a gente viu no jogo passado contra o Operário, viu contra o São Bernardo, em algumas ocasiões que daria para ter sido feito os 3 pontos. Mas é fazendo essa análise aí do aproveitamento do Altuori, que na minha opinião precisa evoluir, não tem derrotas, mas esses empates podem ser convertidos em vitórias para poder facilitar melhor o caminho do Fortaleza para voltar para a Série A.
1: Verdade, Fernandinha. E só complementando aqui, gente, Fortaleza nessa campanha para buscar o acesso ficou fora ali do G6 rapidamente, só na 14ª e na 15ª rodada. Já na 16ª, voltou para o G6 e até o momento não saiu aí entre os 6 melhores da competição. Bora falar já mais sobre o Ceará, Fortaleza também, mas deixa eu falar de dinheiro, gente. 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
2: Embora.
1: 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Parceiro aqui do nosso Jogado Primeiro Tempo, Daniel Farias.
7: E aí, Gata Show? Vamos trazer agora um balanço sobre esse mercado da bola do Ceará.
1: Ixi, Maria.
7: Tendo como gancho justamente... justamente esse debate que a gente vai fazer, né? Mas trazendo justamente como gancho essa...

0: Chegada do Ryan Santana amanhã, só para reforçar para o torcedor, hoje é o último jogo dele pelo CSA, vai enfrentar o Nacional ali de Amazonas, na reta final ali, numa definição sobre o acesso ou não do CSA para a terceira divisão, mas já há um acordo que mesmo que o CSA avance ali para seguir vivo na luta pelo título, o Ryan Santana já virá ao Ceará, e a informação que a gente tem é que amanhã ele já estará aqui na capital cearense, vai passar por exames, começar os treinamentos. Aí o torcedor pode perguntar, será que ele vai para o jogo sábado? Bem, Denis, se ele for regularizado, ele vai estar à disposição. Mas como ele jogou quinta-feira, que é hoje, vai jogar quinta-feira, serão apenas aí 48 horas de distância para o jogo do Ceará contra o Sport, por conta de toda essa questão física, né? É muito difícil a gente imaginar o Ryan Santana à disposição nesse jogo contra o Sport. Deve ficar apenas para a rodada seguinte, né? Próximo jogo do Ceará. Vamos lá trazer as chegadas e saídas do Ceará nesta janela de transferências.
1: Arrocha, né?
0: As chegadas: o lateral direito Brian Borges, o centroavante Renzo Lopes, o volante Pavani, o meio atacante Lucas Mugni, o atacante Lênio Lobato, o também atacante Nico Ferreira, o zagueiro Thalisson, o goleiro Matheus Nogueira e o lateral esquerdo Sávio, e a gente já pode adicionar também o Ryan Santana, que é atacante. Essas foram as chegadas do Ceará nesta janela. As saídas, eu vou puxar um pouco antes mesmo da abertura da janela, para a gente falar em relação ao time que começou a temporada e jogadores que deixaram o Ceará. Temos o Dieguinho, volante, também o Júlio, o atacante, Pedro Henrique, também atacante, Bruno Ferreira, goleiro, Jorge Meurer, também goleiro, Alano, meio atacante, Fernandinho, atacante, Lucas Lima, volante, o lateral esquerdo, Fernando, o lateral direito, Alex Silva, o atacante, Gustavo Prado e o atacante, Mateuzinho, além do zagueiro, Ronald Carvalho, foram jogadores que deixaram o Ceará. Vi ali que o meu amigo Alexandre Mota anotou tudo, então, se ele puder só citar os que chegaram e os que saíram de novo, para ficar mais fresco na mente do torcedor.
1: A gente pode até aproveitar aqui, Dani, também, aproveitando aqui o embalo, meio dia 55, a gente já tem que encerrar. O que é que rendeu e não rendeu, hein, Dani? Ou Ale, esse balanço que o Dani trouxe aqui pra gente.
2: Que rendeu quase nenhum, Dani.
1: Vixe, Maria.
2: Render mesmo, assim, jogador que rendeu.
1: Que valeu a pena, assim, pelo menos tá honrando. Nem que seja um tiquinho.
2: Se for só um pouquinho, o Brian Borges.
1: Pronto.
2: Ele era melhor do que os laterais direitos do Ceará. Então, o Brian Borges rendeu. Os demais não renderam, Denise. O Renzo tá no DM, mas quando jogou foi mal. O Pavani nem é mais acionado pelo Daniel. O Mugni chegou com todo o status, não é o que se consolidou. O Lobato acabou de chegar, é injusto, né? Colocar na balança ele. O Nico não é melhor que o Júlio, por exemplo. O Júlio saiu. O Thalisson se quebrou. O Matheus Nogueira foi bem contra o Náutico, mas no jogo que ele ganhou como titular, ele fez uma lambança com 20 segundos. O Sávio é muito ruim. E o Ryan Santana ainda não chegou. Então, assim, o balanço até aqui é negativo. As saídas, aí o Liuê pode comentar, porque foram 13 saídas.
1: Eita,
2: e aí, de forma breve, né, Denise? Alguns jogadores só. Dieguinho, Júlio, PH. Acho que esse trio aí, Liuê,
1: é o que sente mais, né?
2: Ele mostra já pra gente, o próprio Gustavo Prado também, pra ser um quarteto, mostra que o Ceará perdeu nível, né, também,
3: claro,
2: no decorrer do ano.
3: Eu vejo que o Ceará piorou nesse sentido, com a saída dessas peças. Dava para esperar algo mais de alguns atletas, a paciência foi pouca, o Ceará mudou o seu padrão de contratação. Quem contratou boa parte dos nomes acabou saindo também, Haroldo Martins, o próprio Lucas Drubiski. Então o Ceará já começou mal desde o início da temporada. E por isso que eu confirmo que o Ceará piorou. Quando a gente fez aquele comparativo Gata Show com o Ceará que encarou o Sport há um turno atrás, no início do mês de maio, o Ceará piorou, porque aquele Ceará tinha pelo menos peças no banco. E o Ceará de hoje não tem. É difícil você fazer um Ceará titular. E naquele time o Ceará tinha algumas peças. Tinha o Gustavo Prado, o próprio Pedro Henrique era uma peça, o Mateuzinho também, algumas peças que poderiam entrar, se ia resolver ou não, mas eram peças que o Ceará tinha. E atualmente o Ceará não tem. Pra ponta, é uma dificuldade. Hoje é Enzo e Nico. Quando olha pro banco, não tem opções. Aí coloca o Mel, que era pra jogar de meia por ali. Eu vejo que o Ceará piorou muito. E pra ver esse ano de 2026, que parece praticamente demorar muito a acabar pro mais querido.
1: Eita, amanhã a gente continua batendo mais papo, falando sobre o nosso futebol. Obrigada, Liuê. Obrigada,
3: valeu,
1: Alexandre Mota, Daniel Farias, Fernanda Alves.
4: Valeu.
1: Você que nos acompanha aqui pela Verdinha, pela TV Diário.

Placar. Amanhã a gente volta às 11 horas. Lembrando que às 5 horas tem jogada segundo tempo e às 8 o terceiro tempo. Um beijo grande, hein, gente? Até amanhã, hein, no sextou aqui no Jogada.

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1: 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Alisson Marques.
2: Eita!
1: Alisson Marques.
2: Quem bate?
1: Ó, de casa, Alisson Marques.
2: Pode entrar, minha amiga Cláudia Leite, amigos ouvintes da FM Verdinha 92.5. Coisa boa! Tá começando mais um Bafulê na sua Verdinha FM, enquanto quem acompanha pela TV Diário, você tá com a gente na Verdinha, então você tá com a gente só na Verdinha. Está passando propaganda eleitoral gratuita na TV Diário, 1:25, entramos em sintonia com a TV e com a rádio na sinergia. E aí, 30 segundos? Ah, tá certo. Então vamos fazer logo isso? Voltamos em 30 segundos, não se pula!
1: Tá certo!

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2: 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Alisson Marques.
3: Ei, eu acho que eu já abri essa porta, mas quem é?
2: Quem é?
3: Ou de casa.
2: Ou de casa, Alisson Marques.
3: Pode entrar, Claudinha.
2: Ah, pode entrar, Bafulê. Ouvinte, telespectador, seguidor, podemos entrar?
3: Pode. Pode, né? Mas rapaz, escancar a porta.
2: Ora. Não, olha, estamos já entrando aqui na sua casa, na sua vida. O Bafulê de hoje, quinta-feira, Alisson
3: Marques. Já é quinta-feira, Claudinha.
2: Hoje já é quinta-feira, meu Deus do céu. Quinta-feira sim, quinta-feira com muita alegria, quinta-feira com muita força, quinta-feira com muita fé. A 1h25 a gente vai se juntar na sinergia com a TV Diário e aí até às 16h trazer o melhor da notícia, o melhor da informação, o melhor da diversão.
3: É verdade. Então, daqui a pouco, Claudinha, quando a gente entrar junto com a TV Diário,
2: sim,
3: você traz a sua linda mensagem pra gente atingir o máximo de corações possíveis, né?
2: É verdade.
3: Então, segura a emoção que daqui a pouco, 1h25, aquela linda mensagem da Cláudia Leite. Ei, vamos fazer o seguinte. Tá começando, então, o Bafulê na sua Rádio Verdinha FM 92.5. A gente vai trazer as manchetes do que tem a partir de agora no Bafulê. João Inácio Júnior em casa se recuperando da gripe. Se Deus quiser, volta amanhã. Mas, ou na segunda, a gente vai conferir com ele. Mas é o seguinte, daqui a pouco tem muita informação do plantão policial, notícias do mundo das celebridades, fatos surpreendentes, notícias curiosíssimas que só a gente...

0: nosso jeitinho bafulezento sabe informar a você, e a gente quer pedir a sua interação. Tá ouvindo apenas pela Rádio Verdinha FM neste momento, já que a TV tá com a propaganda política? Avisa pra gente, interage no WhatsApp da Verdinha. Linha liberada pra sua mensagem no Zap Zap. DDD 859-8887-1306. 85 é o DDD. 9-8887-1306. Diga assim, ó, eu tô ouvindo aqui no meu radinho, no carro, na rede, me balançando, na cama, no trabalho. Tá fazendo o que na hora dessa? Qual é o teu trabalho? Conta pra gente, participa agora. Todo mundo que mandar mensagem no WhatsApp da Verdinha até agora, a partir de agora, aliás, até 1h25, a gente vai mandar os alôs pra galera que está ligado na Rádio Verdinha FM. Claudinha!
1: Oh, pois é isso, sejam todos muito bem-vindos. A gente tava brincando aqui de bater na porta, de entrar na sua casa, na sua vida, e a gente agradece o carinho da audiência, o carinho da receptividade, né, Alisson?
0: Verdade.
1: Porque, nossa senhora, você é a razão da nossa existência, você é ouvinte, telespectador, você é seguidor, você é internauta, seja sempre muito bem-vindo. Bora começar a mandar uns abraços e uns alôs para quem já está registrando a nossa audiência? Bora!
0: Vamos, Claudinha.
1: Vamos,
0: você
1: sim.
0: Tem algum abraço para mandar?
1: Tenho. Olha, eu tenho muitos abraços para mandar, graças a Deus, dos nossos queridos ouvintes. No bairro Edson Queiroz tem o Marco Antônio. Um abraço para a esposa dele, a Eliane, a filha Beatriz, o Pedro, genro do Marcos, a Alexandra, que é a Nora, todos ligados aqui no Bafulê. Na Cidade 2000, ali nas minhas áreas, Alisson.
0: Opa!
1: Um abraço para a Virgínia e para a Carmélia Vieira, elas são irmãs e não perdem um Bafulê todas as tardes. No centro de Fortaleza, um grande abraço para o Daniel Rodrigues e para o pai dele, o Raulino, ligados no Bafulê. Gostam de você, Alisson, do João Inácio Júnior, do meu trabalho também, de todo o conteúdo que a gente leva juntamente com o Bafulê todas as tardes, meu amigo. Um abraço também para Dona Natividade. Opa! Saiu aqui Dona Natividade, a Isabel, a Carla, a Marília e o Chico. Sabe, todos eles estão, sabe onde? Em Viçosa do Ceará. Ô, terra linda, Viçosa do Ceará. Na Maraponga, um grande abraço para Vanessa, para o Arthur e para o Paulo. Tem mais gente, Alisson, querido?
0: Tem sim, Claudinha. Manda aqui abraços para os nossos ouvintes telespectadores. Na verdade, nesse momento, apenas ouvintes, né? Mandar um grande abraço para o Marcão, do Juazeiro do Norte, que tá ligado aqui no Bafulê neste momento. Mandou o Zap da Verdinha. Inclusive, Cláudia, no Zap da Verdinha que ele mandou pra gente, ele mandou uma foto de uma moto aqui, deu boa tarde, disse que a gente é nota 10 e falou, já viajei muito nessa moto pra Fortaleza, Caucaia, Paraíba... E mandou o registro para que você visse, Claudinha. Já que você é motociclista de primeira categoria, ele quer que você veja e dê uma nota aí, avalie essa moto bonitona dele. O Marcão do Juazeiro do Norte acompanhando a gente e mandando esse registro.
1: É verdade, ele tem uma Kaczynski, uma Custom, é maravilhosa, no estilo retrô. Nossa senhora, que moto linda, parabéns, meu amigo. Parabéns, nota 10, a sua moto é muito charmosa, sim.
0: Grande abraço pro Marcão do Juazeiro do Norte, ó. Vou mandar mais abraço pra galera que tá na Rádio Verdinha FM. E antes, quero só falar que daqui a pouco tem uma informação vinda diretamente de Caucaia da morte de um homem de 77 anos de idade. Um idoso morreu, faleceu num acidente grave que aconteceu. 77 anos de idade, infelizmente, daqui a pouco os detalhes desse acidente. Quando a gente estiver na sinergia com imagens, você vai poder acompanhar mais detalhes. Olha só, um grande abraço pro Leonardo de Quixeramobim. Ele tá acompanhando o Bafulê neste momento. Ô Leonardo, obrigado pelo zap que você mandou pra gente. Fica aí com a gente na audiência da Rádio Verdinha FM. Soares do Parque Jari. Parque Jari, que é MEI Maracanaú, MEI Fortaleza. Soares sempre conectado com a gente, que também é locutor, é colega de profissão. E ligadinhos na Rádio Verdinha FM 92.5. Mandar aqui também um grande abraço, Claudinha, para nosso telespectador. Quem é esse aqui, ó? Boa tarde. Aqui é o John Caminhoneiro. Ah, o John tá sempre com a gente também, ligado na Verdinha, através do seu caminhão. Ele disse o seguinte, olha só, vamos pro Bafulê de hoje, chegando hoje em Paracuru, voltando pra capital de Fortaleza. E ele não dirige qualquer caminhão não, viu? Ele dirige um baita de um caminhão,
1: Claudio. Eita, Mate, que sucesso, hein? Que máquina o seu caminhão, meu amigo. Como é o nome dele?
0: É o John Caminhoneiro.
1: John Caminhoneiro, você tá

0: bem, hein, meu amigo? Que maravilha. E o nosso amigo lá da moto, a moto dele...
1: Marcando o Juazeiro.
0: Marcando o Juazeiro, a Casins com a Mirage, né? Me diz uma coisa, é 150 ou é 250 cilindradas, hein?
1: A diz sua aí, moto. Marcão.
0: Diz aí, Marcão, pra gente, que moto linda, a Kaczynski Mirage. E olha, John, o seu caminhão é uma máquina, é uma potência, né?
1: É, precisa ter o braço forte pra conduzir um bichão desse gigantesco. Daqui a pouco também a gente vai trazer uma informação sobre três pessoas foram presas. Essas três pessoas estavam fazendo uma coisa ilegal. Elas estavam fazendo uma atitude ilegal, vendendo coisas, e aí a polícia soube, a polícia foi atrás, a polícia prendeu, e a gente vai ver tudo a partir da 1h25 da tarde na Sinergia, quando estivermos com TV Diário e Rádio Verdinha FM conectados. Ô, Marcelo do Eusébio, hoje ele tá no P100, ligado na Verdinha. O Marcelo é outro profissional que anda aí nas estradas com o rádio sempre sintonizado na Verdinha. Jereba do Joaquim Távora.
0: Opa, Jereba.
1: Tá no trabalho.
0: Tá hoje no Joaquim Távora. É, Mr. M, hein?
1: Tá ligadíssimo aqui no trabalho.
0: Ligadíssimo. É uma competência. Jereba é uma competência.
1: Um abraço pro Diogo. O Diogo mandou um áudio, Diogo. Eu só não consigo te ouvir agora, porque como a gente tá aqui no ar, eu não vou ter como ouvir o seu áudio. Mas grande abraço pra você. Se puder mandar em texto, a gente fala aqui o que você mandar pra gente, né? Boa tarde, Cláudia Leite e Alisson Marques. Mandam um alô aqui pra Dona Bill, 95 anos de idade, na Guaiúba. Dona Bill ligada no Bafulei. E a Fatinha foi quem mandou essa mensagem. Grande abraço pra você, Dona Bill. Senhora, Dona Bill, né? Senhora, respeitá-la. E a Fatinha, que estão em Guaiúba, acompanhando o Bafulei. Carlos Antunes, do Parque Santana, no Mundubim. Eita, região boa, viu? Aquela região. Grande abraço pra você, meu amigo. Obrigado pela sua audiência e todo mundo aí da região do Mundubim. Mandar aqui um abraço também pro senhor José Augusto. Ouça, José Augusto, também não vou ter como ouvir o seu áudio agora, mas muito obrigado por ter mandado o seu alô. Bastos, do Quintino Cunha. Eu morei aí pertinho, viu? Morei vizinho Quintino Cunha, ali pertinho da Mozart Lucena, na região do Jardim Guanabara. Hoje no mapa é tudo Vila Velha, mas é Jardim Guanabara. Morei aí bem pertinho de você, viu? Bastos tá no Quintino Cunha, motorista entregador, nessa hora fazendo rota e ouvindo o Bafulei no rádio, dizendo que é o melhor programa das tardes.
0: Que maravilha!
1: Massa, né? E a Regina Lima, da Opa. Vila Manuel Sátiro, também tá ligadinha no Bafulei. Daqui a pouco, Claudinha, eu também vou trazer aqui a informação que por causa de R$10, uma mulher foi morta a facadas pelo seu ex-marido. Agora tem um detalhe, você diz assim, né? Ah, R$10, deve ter sido algum problema do ex-casal envolver os R$10 e ele matou ela a facadas. Sabe qual o detalhe mais chocante?
0: Qual o detalhe mais chocante?
1: A melhor amiga da mulher que morreu segurou a mulher que morreu para que ela fosse morta a facadas. Ela segurou. Segurou pro homem matar a facadas. O que é? Será que a mulher que era a melhor amiga, na verdade, estava tendo um caso com o ex da vítima? Daqui a pouco eu vou trazer todos os detalhes. Aqui só repetindo, a Regina Lima do Vila Monossátiro ligada na gente. Grande abraço, Regina Lima. Temos aqui a Chesca do Meireles. Ô, Chesca! Chesca tem um nome diferente, é um nome bonito, né? Um nome que a gente fala assim, chega, enche a boca. Chesca, legal, eu gosto, viu?
0: É.
1: Outro grande abraço que a gente tem aqui, telespectadores queridos, o Fabinho Alves. O Fabinho participou ontem também, ele tá em Bom Sucesso, Barreira, ouvindo pelo aplicativo. Manda um alô pra galera aqui de uma fábrica de castanhas que fica aqui em Bom Sucesso, Barreira. Tá lá ouvindo Edson, Marcelo, Durinha, Luiz... E o Jorge, todo mundo junto, neste momento, eita, trabalhando. Maravilha. Cláudia, olha aqui, Cláudia. Ele mandou a foto das castanhas, Cláudia.
0: Meu Jesus!
1: Meu amigo, deu água na boca, Fabinho.
0: Meu Deus do céu, olha, essa daqui é in natura, né?
1: É.
0: É, olha, tem, meu Deus.
1: Amigo,
0: é
1: um Fabinho.
0: Né?
1: Todo mundo que tá lá com o Fabinho nesse momento, essa galera maravilhosa, Edson Marcelo, Durinha Luiz e o Jorge, obrigado pela grande audiência de vocês. Daqui a pouco tem uma história terrível no Bafulê. Um padrasto matou a própria enteada, uma menina de apenas 3 anos de idade. Como foi que ele matou essa enteada? A pancadas. Isso é terrível, isso é triste, isso é desolador. Mas se vocês souberem a motivação do padrasto pra espancar a menina até a morte... É uma motivação que dá uma vontade tão grande de partir pra cima dele e fazer uma coisa incorreta. Claro que a gente não pode fazer, porque a justiça com as próprias mãos não é algo que a gente indica nem podemos fazer, né? Porque se a gente faz, a gente vira criminoso também. Mas quando eu disser a motivação do padrasto pra ter feito isso,

0: com a sua enteada, você vai ficar de queixo caído. Boa tarde, equipe maravilhosa. Olha, a Mari, né? Eu acho que é Mari Silva de Jaguaribe. Sim. Ligadinha no Bafulê. Ô, Mari, você é terra boa, viu, Jaguaribe?
1: É, sim.
0: Um grande abraço pra Mari.

0: Tururu.
1: Tururu.
0: Mano El Sátiro, nome do bairro. Mandou um abraço aqui pra gente, viu? Outro ouvinte totalmente ligado. Claudinha, eu tô disparada aqui falando. Se você quiser falar, você me cutuque.
1: Dá, vá, mas é porque são muitos e a gente não quer deixar nenhum de fora,
0: verdade,
1: né?
0: Verdade, ó. Estamos ligados aqui. Manda um alô para o José Pinto, Pedro Alex, em Uruburetama, na oficina de eletrodomésticos. Esses aqui são outros que estão com o coraçãozinho sempre voltados pro Bafulê, na rádio Verdinha FM, viu? Grande abraço, José Pinto e Pedro Alex, em Uruburetama. Bruna Liege, no ateliê de costura. A Bruna Liege está sempre com a gente também. Está lá no ateliê de costura, trabalhando, fazendo uniformes, inclusive em Messejana. Ela mandou um grande abraço pro Alisson, que é um gordelícia. Como assim?
1: Como assim?
0: E pra Cláudia Leite, que é linda e inteligente. Oh. Gostei do gordelícia. Obrigado, Bruna Liege. A Cláudia Leite, linda. Ó, Cláudia linda Leite. Deu certo, viu? Grande abraço, Bruna. E aí a gente tem o Reginaldo de Messejana, ligadíssimo no Bafulê. O Reginaldo é torcedor do Vozão. E o Reginaldo tá aqui na foto massa com a sua esposa no WhatsApp. Mandou também uma mensagem pra gente aqui do Bafulê. Eu contei ontem a história do pastor, ou foi anteontem, que estuprou a própria neta de 8 anos de idade, minutos antes de ir pro culto. A mãe mandou a filha, que era neta desse homem, pra casa desse vô. E aí, vai lá pra casa do teu vô, porque vocês vão pro culto hoje. Vai pra casa do teu vô e ele vai te levar, porque ele é o pastor da igreja, só que ele estuprou a neta de apenas 8 anos de idade. Quando ele terminou de praticar o crime, mandou ela tomar banho e se trocar e ir pra igreja, como se nada tivesse acontecido. Pois nós descobrimos uma outra informação muito chocante que tem ligação com esse pastor. E daqui a pouco a gente traz aqui pra vocês. Garcês está no trabalho, na creche, viu, Cláudia? Aquele nosso telespectador querido que participou ontem, ele disse que é porteiro, tá recebendo a garotada lá na creche, lá no Hora Dessa, no bairro Bom Jardim. Bom Jardim, é isso? Manda um abraço pra Amanda no Tatu Mundê, é, Garcês? Tatu Mundê.
1: Tatu Mundê.
0: Olha que legal.
1: Isso.
0: E ele também tá mandando um abraço, eu acho que é Edna Garcês. É o seu Garcês, mandando abraço pra Edna Garcês e também mandando um abraço aqui pra Amanda em Tatu Mundê. Claudinha, vamos pro intervalo?
1: Vamos pro intervalo. Olha, já tá bem pertinho da sinergia,
0: tá,
1: né?
0: Tá bem pertinho.
1: Bem pertinho e na volta, todo mundo junto e conectado.
0: Verdade. Diogo de Sobral, ô Diogo, abraço pra você. A gente volta já. 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
1: 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Agora 1 hora e 24 minutos. Tá bem pertinho da gente entrar em sintonia total com a TV Diário.
2: É verdade.
1: Mas antes, Claudinha, eu já dei algumas manchetes do que a gente vai trazer daqui a pouco. Tem outra informação, viu? Uma suspeita de uma traição, de uma pessoa que teria se envolvida com uma outra pessoa casada, terminou em esfaqueamento e foi numa academia. Os dois estavam malhando na academia. Aí o que supostamente estaria suspeitando da traição,
2: sim,
1: saiu, foi em casa, pegou a faca e voltou. E aí deu o pior, esfaqueou o colega de academia. Daqui a pouco os detalhes de como tudo isso aconteceu. Mandar um abraço pro Iderlan. O Iderlan tá acompanhando o Bafulê nesse momento pela Rádio Verdinha FM. Tá mandando um grande abraço pro primo dele que tá aniversariando hoje, o José Erineudo, lá de Jijoca de Jericoacoara.
2: Ô, cidade linda, né?
1: Quem também tá ligado com a gente é o Cleiton do Nascimento, de Aroeira, em Bela Cruz. Mandar um abraço também para o Vicente do Altra Nunes. Ele dizendo grande abraço, Cláudia Leite, Alisson Marques. Que Deus abençoe a vida de vocês e ótima tarde, Vicente do bairro Altra Nunes. Temos também aqui um super alô da... a Bruna Liege, que eu falei que tá lá na confecção, mandou uma foto aqui muito massa na confecção, trabalhando. Bruna Liege em Messejana. Obrigado pela audiência. Cláudia Alisson, manda um abraço pro meu amigo, Paulo César da Barra do Ceará. O Paulo César, ele está... ele mandou aqui uma foto das motos do Paulo César, dizendo que ele tá lutando para conseguir trabalhar com essas duas motos. Mandou fotos bonitas, inclusive. Vou já lhe mostrar, viu, Cláudia?
2: Sim.
1: Nosso telespectador aqui do Bafulê. Outra pessoa que mandou aqui a mensagem, olha só, vamos confiar no cuidado e na renovação. Vamos seguir com fé e se inspirar na renovação de cada dia. Acredite, seja um vencedor. Davi Duarte, de Ibaretama. Vamos lá, juntar com a TV, viu, meu povo?
2: Opa!
1: Você que tá na Verdinha FM 92.5, Cláudia Leite e Alisson Marques, vamos fazer o Bafulê acontecer. Vamos lá!
2: Bora lá!

0: culé.
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2: Alô, alô, Brasil. Muito agora boa sim. Tarde, Cláudia Leite.
3: Boa tarde, Alisson Marques.
2: Tamo junto.
3: Tamo juntos.
2: A partir de agora, ao vivo pra todo o Brasil, na TV Diário e na Rádio Verdinha FM, é o Bafulê que chegou pra você. Seja extremamente bem-vindo a partir de agora, viu? Ó, quem tá acompanhando o Bafulê já a partir de agora aqui na TV Diário, na Verdinha FM, a gente tava mandando abraços, alôs pra galera, dando as principais manchetes do dia. E agora, junto com a televisão, lembrando que o nosso querido João Inácio Júnior tá gripadinho, tá se cuidando, tá tomando remédio, tá tomando muita água, tá se recuperando. Se Deus quiser, o João Inácio Júnior voltando o mais rápido possível. Acreditamos que amanhã pode ser que dê certo, tá bom?
3: Sim.
2: Então você fica ligado aqui no Bafulê. Mas, enquanto isso, Cláudia Leite e Alisson Marques trazendo para você muita informação.
3: É verdade. E muito obrigada pela sua audiência, pelo seu carinho, por estar conosco todas as tardes, de 1 às 4 da tarde, aqui pela Verdinha, 92.5 FM, pela TV Diário Canal 22, pelas plataformas de streams, pela Parabólica e também pelos aplicativos, né?
2: Verdade.
3: Além disso, muito obrigada por você gostar do nosso trabalho. Muito obrigada por você estar conosco. Aqui, você é quem manda. E para completar a família, vamos dar boa tarde também para a nossa equipe técnica, Alisson.
2: Vamos sim, Cláudia Leite, na direção de imagens. Neste momento é o Eli Gomes. Eli Gomes na direção de imagens. O cara é um querido. Grande abraço pra você, Eli Gomes. Quem tá nos caracteres, eu acho que é o Carlos Ferreira. Grande Carlos Ferreira, abraço pra você, bom trabalho. E quem tá no Master nesse momento, meus amigos,

0: Quem tá no Master? Diga aí, grite. Grite quem tiver no Master pra gente ouvir. Davi Magalhães, grande abraço, Davi, Davi Magalhães. Bom trabalho então pra toda a nossa equipe técnica maravilhosa. Sonoplastia neste momento, Fabiano Soares. Aí o Fabiano Soares com a gente, do lado dele tá o nosso querido irmão Newton Santos, né? Newton Santos da OPEC, conduzindo aqui direitinho toda a parte comercial, pra que o produto chegue até a sua casa divulgado da maneira mais correta possível para auxiliar você aí ao consumir esse produto. E no tempo correto, né, irmão? É isso aí, é o Bafulê que tá no ar a partir de agora e o programa hoje já começa. Não tem mensagem pra hoje?
1: Tem, claro que tem.
0: Vamos com uma mensagem de fé, de inspiração, de emoção pra sua tarde começar cheia de alegria e esperança.
1: Olha, hoje a gente quer dizer para você que a vida te surpreenda com aquilo que você nunca pediu em voz alta, mas sempre sonhou em silêncio. E eu vou até repetir, que a vida te surpreenda com aquilo que você nunca pediu em voz alta, mas estava e está no fundo do seu coração, no seu sonho, em silêncio. E a gente diz isso porque o silêncio protege a bênção, né? Já ouviu falar? Pois é, o silêncio protege a bênção. Muitas vezes a gente quer uma coisa, está programando uma coisa, luta por uma coisa, e aí à medida que a coisa vai acontecendo, que às vezes é um processo, a gente vai ficando tão feliz, a gente vai ficando tão alegre, que a gente vai contando na intenção que a gente tem de que as pessoas vão estar torcendo por você, estão felizes com esse positivismo no seu processo. E é fato, algumas estão, mas outras não. E as outras que não estão, às vezes até nos surpreendem. Porque, puxa vida, essa pessoa... E o mais incrível é que ela não chega com palavras diretas, mas ela chega com atitudes indiretas, ela chega com olhares, ela chega até com palavras indiretas. E o pior, ela chega com aquela energia que pesa. Então, que a vida te surpreenda sim, com aquilo que você nunca pediu em voz alta, mas sempre sonhou em silêncio. E que cada vez mais os seus projetos, os seus sonhos, você os divida com Deus e divida com aquelas pessoas que lhe são mais caras. Aquelas pessoas que você sabe, essas pessoas torcem por mim. Porque o segredo protege a bênção. E aí quando tiver já tudo perfeito, tudo abençoado por Deus, tudo tranquilo, aí você abre o bocão, Alisson.
0: Verdade.
1: Você abre o bocão e diz, olha, deu tudo certo e eu estou fazendo isso, deu tudo certo e eu estou fazendo. E assim acontece e assim é. Porque a palavra tem a força da bênção. A inveja, ela apodrece os ossos, assim diz a palavra. Então que cada vez mais você se proteja, como eu, Alisson e todos nós. O segredo, o silêncio, o segredo do silêncio que protege a bênção. E é fortalecidos, sabendo que cada vez mais Deus está à nossa frente. Faça silêncio, hein, sobre os seus projetos. Guarde silêncio, porque é bênção. E é bênção de Deus, que está no ar, o Bafulê de hoje. Dia 3 de setembro de 2026, quinta-feira, querido Alisson Marques.
0: Tamo junto, então, até as 4 da tarde, trazendo pra você um monte de informação, notícias polêmicas. Fica com a gente, tá certo? Olha, vamos começar, vamos logo com a notícia, né, Claudinha?
1: Bora.
0: Vou trazer logo aqui a informação sobre o que aconteceu hoje em Caucaia, hoje pela manhã. Infelizmente, um idoso morreu num acidente lá em Caucaia. E esse acidente envolveu um caminhão e envolveu um carro que trazia pessoas... para tratamento de saúde. Elas vinham de um município aqui do estado de Ceará para tratamento de saúde e infelizmente se envolveram nesse acidente, nessa colisão que terminou com a morte de um homem idoso, viu? Uma colisão terminou com a morte de um homem idoso de 77 anos de idade, hoje pela manhã, quinta-feira, num trecho da BR-222 em Caucaia, região metropolitana de Fortaleza. O acidente ocorreu por volta de 5 horas da manhã. Um micro-ônibus que fazia o transporte de pacientes

0: clientes do município de Ibiapina, uma cidade que fica a 317 quilômetros de Fortaleza, colidiu contra a traseira de um caminhão. Imagina, o micro-ônibus já vinha com pacientes que precisavam de um tratamento, de uma consulta, de algum tipo de coisa, atendimento em Fortaleza, e aí essas pessoas que se precisavam de um tratamento, de uma consulta, estavam com um problema de saúde, claro. E aí, infelizmente, acontece um susto desse, um susto pior, porque uma das pessoas morreu, né? A vítima, 77 anos de idade, não resistiu aos ferimentos e faleceu. Equipes do Corpo de Bombeiros, do Serviço de Atendimento Móvel de Urgência, o SAMU, e da Polícia Rodoviária Federal foram acionadas para atender a ocorrência. Numa nota divulgada nas redes sociais, a Prefeitura de Ibiapina confirmou que o ônibus era o veículo oficial do município e fazia o transporte dos pacientes, que estavam, como eu falei, indo de Ibiapina e vindo aqui para a capital, Fortaleza. A nota diz o seguinte: infelizmente, o acidente resultou no falecimento de um dos passageiros. Ao tomarmos conhecimento da ocorrência, mobilizamos imediatamente as equipes das Secretarias de Saúde e Assistência Social para prestar o acolhimento necessário, acompanhar os pacientes envolvidos e oferecer todo o suporte aos familiares nesse momento de dor. A gestão municipal também informou que colabora com as autoridades na apuração das causas do acidente. Mas é muito triste, então, essa notícia, que esse idoso, 77 anos de idade, faleceu nesse acidente. BR-222 em Caucaia, hoje, por volta de 5 horas da manhã, esse acidente que aconteceu, e a gente deixa aqui nossos pêsames, nossos sentimentos para os familiares desse idoso que morreu, não teve o seu nome divulgado, mas se a gente tiver mais detalhes até o final do Bafulê, a gente traz aqui para vocês. Cláudia Leite.
1: É verdade, é incrível, meu Deus do céu. É muita violência, né? Continuando aqui o Bafulê e continuando, vamos também continuando o plantão policial, nós vamos falar sobre aquela cearense que foi assassinada pelo ex-marido. Ela é de Nova Russas, foi assassinada pelo ex-marido em São Paulo. Ele continua foragido, segundo as últimas informações, já foi devidamente identificado e está foragido. E a família agora faz uma campanha para custear as despesas, para trazer o corpo dela, da Marcila, infelizmente, da Marcila de Souza Carvalho, de 35 anos, que foi morta a facadas pelo ex-companheiro em São Paulo. O corpo dela foi liberado pelo Instituto Médico Legal ontem, Alisson, quarta-feira, dia 2. Acontece que o custo para trazer o corpo da Marcila aqui para o Ceará, e mais especificamente para o município de Nova Russas, tem um valor. E a família, infelizmente, nesse momento de dor, além de tudo isso, não tem a quantidade necessária para fazer o traslado e dar um velório e um sepultamento digno para Marcila, que foi vítima desse crime cruel, desse feminicídio, dessa barbaridade. Perdeu a vida dessa forma tão bruta. Então, a Marina Rodrigues de Souza Carvalho, uma das irmãs da Marcila, informou em entrevista que o valor para trazer o corpo da Marcila de São Paulo para Nova Russas, no Ceará, para o velório e para o sepultamento, é superior a 13 mil reais. 13 mil reais. E ela disse que a família não tem nem a metade desse valor para arcar com esses custos. E em cima da hora, e essa tragédia, e a família não sabe como fazer. Mas o que acontece? A família lançou uma campanha, e aí a gente vai divulgar aqui a chave Pix dessa campanha para você que tem o coração tocado por essa tragédia, possa ajudar a fazer com que a família consiga todo o dinheiro, pouco mais de 13 mil reais, para então o corpo da Marcila vir aqui para o Ceará, mais especificamente para Nova Russas, ter um velório e um sepultamento dignos. Segundo a irmã da Marcila, a vítima, Mariana, ela disse: toda e qualquer ajuda é bem-vinda. Nós temos que fazer isso o mais rápido possível. A nossa mãe, que tem 62 anos, pergunta a toda hora quando é que a Marcila vai voltar para casa. É angustiante.

0: mas esperamos que tudo vai dar certo. Então, você, nós, podemos fazer parte dessa corrente do bem e dar dignidade ao sepultamento da Marcila. O Pix, a chave Pix, você já vê aí na nossa, nos nossos caracteres aqui no Bafulê, e eu vou dizer para você anotar e você, com a graça de Deus, poder ajudar. Todo valor importa. O Pix, a chave Pix é 11, que é o código de São Paulo, 98212-4938. 11 98212-4938. Esse Pix está no nome da Marina Rodrigues de Souza Carvalho, que é a irmã da Marcila. Vou repetir. A chave Pix é 11 98212-4938. Está no nome de Marina Rodrigues de Souza Carvalho, a irmã da Marcila, que barbaramente foi assassinada em casa, no Jardim São Martinho, na zona leste de São Paulo, na manhã da última segunda-feira dessa semana, quando foi assassinada pelo companheiro, né? Aliás, pelo ex-companheiro, inconformado, porque ela não o queria mais. Então vamos ajudar, né, vamos ajudar, Alisson?
1: Vamos ajudar, então, você que quer dar esse apoio, ajudar essa família, porque é um momento de conforto, é um direito, né, da gente que é parente de alguém que partiu, poder fazer todo esse procedimento também não, Cláudia. Como é que a gente fala quando
0: é o traslado?
1: Não, traslado também não, é essa ação de velar, de enterrar o corpo.
0: É o velório.
1: Eu digo o completo, fazer o procedimento, como é. Fabiano, tu falou aí, né? O processo, né?
0: O processo fúnebre,
1: exatamente. De luto, né? Onde você deve fazer todo esse passo a passo, do velório, do enterro. Toda a família tem o direito de fazer isso, passar por esse momento. E se o corpo tá em outro estado e precisa vir para o estado do Ceará para se fazer isso, e a família não tem condições, a gente podendo ajudar, a gente ajuda. Então, o Pix para você ajudar tá aí aparecendo na sua tela, na TV Diário. Quem ouve pela Rádio Verdinha FM, a gente diz aqui para você poder, se puder ajudar. E importante, viu? O número Pix que foi divulgado inclusive no Diário do Nordeste, né,
0: Sim,
1: Cláudia?
0: Exatamente.
1: É o oficial da família. Não caia em golpes se tiver outras pessoas pedindo contribuição. É apenas este que foi inclusive divulgado pelo Diário do Nordeste, aqui do Sistema Verdes Mares, em uma boa, uma muito bem feita, na verdade, reportagem. A gente nem consegue falar do negócio que é bom ou que é ruim, num caso triste desse, como morte, né?
0: Detalhada,
1: numa reportagem muito bem feita e qualificada do Diário do Nordeste, com a divulgação do número Pix cedido pela família para que pudéssemos fazer essa vaquinha e ajudar a família para trazer o corpo aqui para Fortaleza, para Nova Russas, né, Cláudia?
0: Nova Russas, aqui no Ceará.
1: O número é 11 98212-4938. 98212-4938, bota o 11 antes, tá certo? O DDD, que é a chave Pix, em que você consegue finalmente ajudar essa família aí a trazer o corpo pro Ceará e eles terem esse direito de fazer esse processo de se despedir de uma parente querida que foi assassinada de uma maneira tão trágica e covarde lá em São Paulo.
0: Exatamente. E atualizando que o suspeito, que é o ex-namorado da Marcila, o Eric Draven Trajano Oliveira, tem 25 anos. Ele, até onde podemos apurar, continua foragido, digamos assim, porque ele não se entregou à polícia e a polícia já faz as diligências, mas ainda não conseguiu prendê-lo. E para você ter uma ideia, assim, para você ter um conhecimento maior, a Marcila, até pouco tempo, a vítima, trabalhava como atendente de caixa de um frigorífico em São Paulo, mas deixou o emprego para cuidar do filho de 2 anos que tem diagnóstico de transtorno do espectro autista. Ainda conforme a Marina, a irmã da Marcila, há 2 meses, a Marcila terminou o relacionamento com ele, com o Eric, que também é o pai da criança. Porém, ele continuou buscando ter contato com ela, ameaçou de várias formas e, brutalmente, a matou a facadas em casa.
2: Meu Deus!
0: Então, o que a gente puder fazer para ajudar a minimizar o sofrimento dessa família, né, Alisson? E ajudar com a chave Pix, toda a quantidade importa. Eu vou ajudar. É,

0: que o corpo da Marcila possa vir para Nova Russas, aqui no Ceará, e a família possa, pelo menos, se não vai mais contar com a presença, com o sorriso, com a vida da Marcila, que foi ceifada, que a família possa dar todo um velório, um sepultamento dignos para a Marcila.
1: Verdade, Cláudia Leite.
0: Né?
1: Vamos seguindo aqui nosso Bafo Leite. Tem que ir pro intervalo, né, Fabiano? É, agora?
0: Opa!
1: Tá certo. Vamos fazer o seguinte. Antes de eu dar um recado aqui maravilhoso junto com a Cláudia Leite no Bafo Leite, é dizer que tá sabendo quem foi o famoso... Quem é o famoso que ia ser sequestrado?
0: Eita!
1: Ia ser sequestrado. Tava tudo sendo planejado, tava tudo armado pro sequestro de uma pessoa muito famosa. E aí a polícia descobriu. A gente vai contar o que a polícia descobriu, quem era esse famoso. E aí, quem queria sequestrar esse famoso tinha planos de sequestrar outras pessoas importantes. Então, daqui
0: mesmo?
1: A pouco. É, Cláudia, é muito surpreendente. Um famosíssimo. Tenho certeza que você sabe quem ele é, né? Aquele famoso que a gente diz assim: ah, fulano de tal, aquele que fez a novela tal, lembra? Não, é um famoso que a gente diz o nome e você já sabe imediatamente quem é este famoso. Mas antes, Cláudia Leite.
0: Diga, Alisson Marques.
1: Tá chegando domingo.
0: É.
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1: Verdade, Claudinha. Eita, coisa boa! Opa. Quem é o famoso que ia ser sequestrado? Tava tudo pronto e a polícia descobriu e desbaratinou a quadrilha que tava planejando o sequestro. É um baita famosão e a gente conta daqui a pouco.
0: Ah, é? Vamos pro intervalo?
1: Vamos.
0: E na volta a gente vai contar também... Nossa Senhora, brigaram... por causa de lixo. Vizinhos brigaram por causa de lixo. E no final tem morte. Duas
4: meu
0: mortes.
4: Deus.
0: Como é que pode, né? Ah, Alisson do céu. Olha, meu Deus. E a gente vai mostrar uma cantora famosíssima. O que que ela fez? Você vai dizer assim, é ela mesma? Você tem certeza? Aguarda aí que no próximo bloco a gente conta tudinho, né?
1: Tudinho daqui a pouco.
0: Tudinho.
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2: 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Voltamos, ó, daqui a pouco tem a história da pessoa, do famosíssimo que estava prestes a ser sequestrado, mas aí acabou que ele não foi sequestrado, porque a polícia descobriu tudo. Você vai saber quem é. Ó, se a polícia não tivesse descoberto tudo, quem sabe amanhã, hoje à noite ou depois de amanhã, o noticiário, os jornais estariam dando essa notícia do sequestro do famoso. A polícia descobriu e impediu. Só que eles não iam sequestrar só este famoso, não. Tinha outras pessoas importantes na lista para o sequestro. Mas a gente está recebendo no Bafulê aqui, do meu lado, o queridíssimo Vevé Tavares. Que o Vevé, para quem não sabe, eu acho que é difícil alguém não saber, é um dos maiores... como é que chama, Vevé? Divulgadores.
3: Divulgador. Eu gosto de usar essa palavra divulgador porque o primórdio, o começo de tudo, foi com a divulgação. Uhum. Então, por exemplo, assim, eu estava até falando, dei uma entrevista recentemente com um podcast, e o cara falou como é que começou a divulgação no Brasil.
2: Pronto, eu ia te perguntar isso, Vevé. Como é essa história? Como é que começa? Como é que alguém, de repente, começa a fazer esse trabalho de divulgação?
3: Essa divulgação no rádio brasileiro, ela começou pelas mãos, por incrível que pareça, do Roberto Carlos.
2: Roberto Carlos?
3: Roberto Carlos tinha necessidade de fazer com que as músicas dele chegassem junto aos veículos de comunicação, junto ao povo.
2: E num país como o Brasil, né? De grandes dimensões.
3: E a CBS naquela época era muito pequena, ele era um artista da CBS, então era uma coisa assim que não tinha um quadro de profissionais de divulgação. E tinha uma secretária da CBS que, muito amiga do Roberto Carlos, e o Roberto Carlos pediu para ela fazer o favor dela mandar enviar os discos dele para... Olha eu ali. Deles para eu... Para as rádios divulgarem. Então

0: começou a pegar, e a partir daí apareceu, começou a surgir a primeira equipe de divulgação, que foi feita através do seu Adail Lessa, que era um gerente de divulgação, de promoção da EMI Odeon. Tô falando lá pela Wagner Venturini, ali lá em casa, visitando o museu. E o seu Adail Lessa criou então a primeira equipe de divulgação do Brasil, e foi crescendo, crescendo. Eu tive o prazer de trabalhar com esses gigantes da música, porque eu vou fazer agora, em fevereiro do ano que vem, 50 anos que vivo dentro de rádios.
1: Eita.
0: Aqui no Ceará. É uma vida, realmente, é um negócio assim. Às vezes será que eu fiz isso, tudo isso mesmo? Assim, as histórias malucas que aconteceram durante minha trajetória como divulgador.
1: E, Vevé, qual é o segredo? Porque, assim, com todo respeito, não estou falando da sua idade, mas desde criança, que eu ouço o nome do Vevé nas rádios, que eu ouço as pessoas citando ele, falando desse acervo incrível dos discos dele, que a gente vai já falar desse acervo incrível. Mas qual é o segredo, Vevé, para você se manter até nos dias de hoje com tanto carinho e respeito dos comunicadores? Porque quando o Vevé diz assim, ó, o artista tal tá lançando uma música e eu tô trabalhando na divulgação, o cantor fulano de tal tá vindo ao Ceará e eu tô levando ele pra... A galera já diz assim, é o Vevé, eu já ouvi isso aqui, é o Vevé, na hora, não, tá fechado, porque como é que é isso de conquistar esse carinho e de manter esse respeito?
0: Eu tava conversando agora há pouco ali com o Gleison, daqui a pouquinho, não sei se a gente pode... dar essa informação, o pessoal da banda Catedral tá chegando agora no aeroporto, o Quinho acabou de passar aqui.
1: Eles vêm direto de onde?
0: Estão vindo do aeroporto, baixaram agora.
1: Não, mas eu digo, eles vêm de que estado agora? São Paulo, é?
0: Ih, cara, agora eu me esqueci de perguntar a ele.
1: Não, mas pode... Não, pode... Mas
0: tá. Então, perdi onde é que eu tava falando. Você falou a história da...
1: Do respeito que o pessoal tem para o seu nome.
0: Então, por exemplo, assim, eu comecei em fevereiro de 1976 na divulgação. Basicamente, tô fazendo 77. E eu tive o privilégio de conhecer, naquela época, grandes nomes da comunicação cearense. E um deles, até hoje, eu sou apaixonado por esse cara. Chama-se Nonato Albuquerque.
1: Queridíssimo.
0: O Nonato, ele era discotecário da Rádio Iracema, e eu trabalhava como redator da Rádio Iracema em 1976, do jornalismo, com as grandes figuras da comunicação cearense. E nessa brincadeira, na hora que eu tinha uns espaços livres, eu ia para discoteca para ouvir música. E eu adorava, e toda a vida, por exemplo, assim, mesmo trabalhando há 50 anos com artistas populares, eu adoro música clássica e jazz. É minha praia. Eu tenho talvez uma das maiores... arquivos de música clássica do Brasil. Uma pessoa comum, um cidadão simples, sou eu, que eu tenho 2.300 discos de música clássica assim.
1: E para quem vê pela TV Diário, Vevé, tá acompanhando, a gente vai já falar dessa parte dos discos, a quantidade de discos que o Vevé tem, o acervo dele, né? Mas aí, desculpa, pode continuar.
0: Só entrando nesse clima aí, hoje eu tenho 42 mil discos dentro de casa.
1: Nossa.
0: Era uma briga eterna com a Tânia, viu, Cláudia? Você ouviu esse papo, é legal. A Tânia era uma briga, tu imagina eu ter 8, 10 mil discos dentro da minha casa, e às vezes os amigos iam visitar e isso aí eu desviando dos discos pra não bater, né? Então tinha disco na cozinha, no quarto, debaixo da cama, do guarda-roupa, tudo que era buraco. E um dia a Tânia chegou pra mim e falou assim: Everardo, é o seguinte, ou você deixa esses discos de lado, ou eu vou sair de casa. Aí eu pensei, meu Deus, como é que tá? Aí a vizinha bateu na minha porta.
1: Ela deu esse ultimato.
0: Sim.
1: Eita!
0: Aí eu falei desse jeito assim, caramba, e agora? Por coincidência, acho que foi no outro dia, uma vizinha ao lado da minha casa bateu na minha porta querendo falar com a Tânia. E a Tânia falou, aí eu falei, a Tânia saiu, deve estar dentro de rádio. E ela falou assim, porque eu queria me despedir dela, eu tô viajando pra Portugal. Aí eu falei, o que você vai fazer em Portugal? Ela disse, eu me casei com um coroão aí, vou morar em Portugal. E eu falei, e a tua casa? Aí ela disse assim, vai ficar aí fechada. Aí eu disse, ia ficar. Aí eu disse, por quê? Eu disse, porque eu vou alugar. Aí eu disse, mas pra que você já não mora aqui? Eu falei, entra aqui em casa, rapaz. Quando a mulher entrou, foi muito engraçado. Ela se desviando, meu Deus, como é que você consegue morar dentro de um negócio desse? Mas parecia aqueles caras acumuladores. Todo mundo pensa que eu sou acumulador, mas eu sou o maior acumulador organizado. Eu tenho aquela doença de toque, que tudo tem que estar detalhezinho, sabe assim? Aí nessa brincadeira, ela pegou a chave na cara e fez assim, aqui, é sua. Não quero nem saber o que você vai fazer. Depois você se acerta com o meu advogado. Eu já estou nessa casa já há 4 anos e 8 meses. Eu tenho um investimento mensal de R$2.250 só para manter esse acervo que vocês estão vendo aí. São 42 mil discos, são basicamente uns 30 mil, uns 28 mil LPs, são 12 mil...

0: CDs, 1200 compactos, disco de cera, gramofone.
1: Todos os estilos.
0: O que você imaginar? Por exemplo, uma das coisas que me deixa mais feliz é saber que talvez eu tenha lá em casa, eu tenho preservado. Eu não me sinto colecionador, um cara que gosta de música. Eu me sinto assim, um guardião da cultura.
1: Oh.
0: Isso é um termo que eu acho legal pra caramba. Porque eu consegui guardar, Alisson, e preservar basicamente quase todos os discos lançados por artistas cearenses independentes.
1: Olha,
0: eu devo
1: bacana,
0: ter em casa, cara, entre 1.200 e 1.300 discos de artistas assim. Quando a gente fala artistas cearenses, as pessoas só pensam de Raimundo Fagner, de Belchior, de Amelinha, de Adinato. Não, eu tenho a galera que nunca fez sucesso. Inclusive, recebi semana passada, queria aproveitar e mandar um abraço pra ele. O Borbinha de Paula foi lá em casa.
1: Borba de Paula.
0: Autografou os discos pra mim, sabe?
1: Borba é ótimo.
0: Ele, sabe? Uma figura queridíssima que eu quero um bem danado desde quando ele começou a carreira. Então, esse gosto pela música, eu comecei, como eu falei, começou lá na discoteca da Rádio Iracema. E eu comecei a gostar. E naquela época, no Rádio Cearense, tinha um programa chamado Festival de Orquestras. Olha como a gente evoluiu, né? Musicalmente, por exemplo, em 1976 você tinha um horário destinado para as artes para tocar música orquestrada. Então era o festival de orquestra que o Nonato Albuquerque apresentava. E eu ficava ouvindo, eu ficava assim maravilhado. Por conta disso, hoje eu tenho talvez uma das maiores discotecas de músicas orquestradas.
1: Caramba.
0: Eu tenho toda a obra de Recanto, de Paul Mouriat, de Mantovani, de Xavier Gugat. Sabe assim, de grandes maestros.
1: Você tem um acervo mais milionário do que se fosse milhões no banco.
0: Sim,
1: porque
0: sim,
1: isso
0: sim.
1: É importantíssimo.
0: E uma das coisas que está me deixando muito assim, angustiado, porque, por exemplo, assim, eu vejo que a escassez do disco. Eu tenho um disco lá em casa da década de 30, de 40, os discos mais modernos da década de 60. E o que me deixa angustiado é que com essa coisa de ficar diminuto, né? A demanda foi muito grande na época, aí as gravadoras não fabricaram mais, deixou de existir uma porrada de ano e os discos ficaram raros. Eu tenho um disco lá em casa hoje que custa 8 mil reais, 5 mil reais, 3 mil reais. Eu tenho uma pilha lá no meu escritório, que é uma parte, não sei se tem umas fotografias aí, depois ver. Que o disco mais barato, eu devo ter uns 1.000 discos mais ou menos, que o disco mais barato é na faixa de 400 reais, 500 reais. As pessoas ficam malucas.
1: Teu escritório é esse aqui, ó? Só me confirma essa foto aqui, por exemplo,
0: é
1: de lá?
0: É, esse é o do escritório. Esse daí era o Patrick Costa, que acabou de tocar. Aí, o Patrick Costa, com o empresário dele, estava visitando lá o espaço. Então, eu tenho uma área lá, tá aí, essa daí. Só que nessa fotografia não apareceu os discos que estão do lado direito. E esse espaço dá para as pessoas notarem. Por exemplo, assim, eu sempre fui um cara que gostava de fotografar. Fotografias suas eu tenho uma porrada, da Cláudia eu tenho uma porrada lá em casa. Então, por exemplo, assim, eu fiz uma galeria ali, são 250 fotografias no tamanho de 20x25, as crianças quando vão para lá ver os discos. Então eu preservei fotografias do meu primeiro trabalho que eu tive, por exemplo, assim, com Djavan em 1977, com Simone aqui em Fortaleza. Deixa eu ver quem mais, Djavan, Simone, José Augusto, que foi o primeiro cara que eu trabalhei, aquela música Me Esqueci de Viver. Então, eu fui guardando, preservando essas fotografias e hoje elas são importantíssimas.
1: E, Vevé, deixa eu te perguntar uma coisa. Esse espaço, ele é um museu?
0: É, as pessoas batizaram de museu. É um espaço que eu guardo o meu acervo, só que todo mundo resolveu chamar de Museu do Vevé.
1: Mas é um espaço aberto, um museu aberto para visitas.
0: É como cantiga de grilo lá, é todo dia de 5h30 da manhã até 11h da noite.
1: Cantiga de grilo,
0: lá,
1: 5h30 da manhã às 11 da noite. Mas como é que, por exemplo, eu sou apaixonado por discos, eu quero saber um pouco mais da história da música.
0: Ó, esse carinha que você passou agora aí era o Zé Roberto, aquele cantor, tava visitando a gente, tava estudando até ele, o Zé Roberto.
1: Que bacana.
0: Os estudantes, quando vão visitar, fazer pesquisa, eu mostro pra eles. É tão gratificante ver a emoção de um estudante desse que nunca viu um disco tocando, ele tentar colocar o disco pra tocar.
1: Então, um estudante pode ir lá pra poder fazer um
0: trabalho.
1: É aberto
0: total pras pessoas, não precisa de horário, de marcar nada, não.
1: Pois vamos fazer o seguinte, Vevé, deixa eu pegar aqui. Como é que as pessoas fazem pra encontrar você encontrar o seu acervo, informações? É nas redes sociais?
0: Nas redes sociais, Museu do Vevé, e nas redes sociais, Vevé e Tânia Divulgação.
1: Vevé e Tânia Divulgação,
0: mas
1: né?
0: Se você for lá na Cidade de 2000, todo mundo vai saber onde é o Museu do Vevé.
1: Museu do Vevé, né? Deixa eu botar aqui, Museu do Vevé.
0: Que é na
1: eu vou
0: quadra,
1: botar na tela. Tá
0: aqui, é a Alameda dos Cravos. Pronto. Número 230.
1: Eu vou
0: tem um bannerzinho, não sei se você viu um banner que a inteligência artificial fez pra mim do Museu do Vevé.

0: Ah, eu acho que eu vi, eu vou, deixa eu colocar
1: que aqui. Ele tem o endereço, tem tudo, tem informação sobre quantidade de disco que tem por lá. É legal, sabe? É muito, muito emocionante ver as pessoas saudosistas que verem, por exemplo. Os pais adoram, as crianças ficam assim abismadas porque elas nunca viram um disco funcionando.
0: Sabe qual é importante, Vevé? Importante, por exemplo, um pai...
1: Eu tô preocupado é com esse cafezinho que tá aqui.
0: Um pai... Deixa eu baixar aqui. Um pai e uma mãe que é apaixonado por... Por música, por discos, viveu uma época.
1: Se você tivesse tempo, eu ia falar um fato assim que me deixou tão sensibilizado, me emocionei tanto que eu fiquei triste de não ter registrado aquele momento. Foi um rapaz me ligou, ele tava com a esposa almoçando lá no restaurante Cidade 2000, e ele perguntou para mim assim: Vevé, eu tô aqui almoçando no restaurante Cidade 2000, posso visitar seu museu? Eu falei: pode, pode vir aqui. Ah, eu tô com meu filho e minha filha, eu posso ir? Pode. Uns 20 minutos o cara tava lá em casa. Quando a mulher entrou, ela regalou os olhos assim de ver a quantidade disso sem acreditar. Meu amor, não acredito não. Aí saiu visitando a gente. Eu faço uma tour com as pessoas, que são os compartimentos da casa. Quando chegou na área de discos, aí ela olhou pra ele assim: será que ele tem o disco do Johnny Mathis?
2: Eita!
1: Aí eu falei assim, aí eu brincando com ela, eu falei assim: disco de quem? Ela falou: Johnny Mathis. Vixe, Maria, não vim falar. Eu tenho 74 discos do Johnny Mathis, toda a coleção dele.
0: Será que tem? Só tinha 74.
1: Aí né? eu fiz um suspense pra ela pra dizer: bicho, foi uma cena tão grossa, se tivesse uma chance de eu demonstrar como é que é. Aí ela falou: se eu posso ouvir essa música, porque ela queria ouvir a música tema do filme Romeu e Julieta, que era com o Johnny Mathis. My love for you, aquela cara lá, né? Acho que era essa daí. Você me fala melhor. Aí eu falei, ela falou: tem como eu ouvir com meu marido? Eu falei: claro que tem, vamos lá pra sala. Aí fui lá pra sala, onde tá esse som aí? Aí eu fui ouvir, olha, obrigado. Aí eu peguei o disco, botei, rapaz, Alisson, Cláudia, foi tão emocionante. Ela simplesmente pegou na mão dele, deu um abraço nele assim: vamos dançar, memória. Eu me arrepio quando fez assim. Aí dançaram. E as crianças que estavam lá, um de 13 anos e um de 11 anos, falava desse assim: mamãe, meu Deus, que mico a senhora tá fazendo, pelo amor de Deus. Aí baixava a cabeça e eu com vontade doido pra filmar. Mas eu não queria entrar na intimidade da pessoa.
2: É, naquele momento.
0: Respeitou o momento, né? É. Mas, Vevé, vamos então fazer o seguinte. Vamos dizer pra você que tem essa paixão por discos ou quer conhecer a história dos discos, quer aí se aproximar do Vevé por questão da cultura, do amor pela música, pode seguir aí o Museu do Vevé, o @ Museu do Vevé. E aí você consegue mais informações. Se mandar mensagem no direct, você responde, né, Vevé?
1: Tranquilo.
0: Pronto,
1: tranquilo,
0: manda mensagem no direct, segue ele também aí no Vevé e Tânia Divulgação, e aí você pode ir lá no museu, marcar um momento pra ir lá. De repente nossos colegas da imprensa quiserem fazer matérias lá,
1: então,
0: né?
1: Então, já fiz muitas matérias com as televisões daqui de Fortaleza, então a negada sempre tá aparecendo por lá, é muito engraçado.
0: Então você que é nosso colega de imprensa também, que quiser ir lá, segue aí o @ Museu do Vevé, vai lá nas redes sociais do Vevé e faz essa conexão bacana pra contar a história. É muito importante, tem muita gente, né, Cláudia?
2: Exato.
0: Jovens, adolescentes, sim. E gente também mais madura, que pode não conhecer muito bem a história da música, e o Vevé tem muita contribuir.
1: Engraçado que todos esses ambientes que você tava vendo nas fotografias, todos eles são, tem som pra você ter. Lá na sala tem um aparelho de som pra você ouvir, lá no quarto tem um de discos clássicos, tem música pra você, um aparelho de som pra você ouvir, lá na cozinha tem um disco de som. Rapaz, era tanto disco dentro de casa que até as pias, as pessoas não lavavam as mãos, tinha que lavar lá fora, porque as pias
0: estavam ocupadas de discos, né? Né?
2: Vevé, você tem essa preciosidade, né? Que foi adquirida ao longo do tempo, da sua paixão pela música, você e a Tânia, sua esposa, que trabalham como divulgadores. Conheço o Vevé há um pouco par de anos, né? Aqui antes da Verdes Mares.
1: A Cláudia, eu posso falar?
2: Não.
1: Não.
2: Não. Não.
1: Uma das pessoas que mais me ajudou quando ela trabalhava nessa...
2: Oh, Jesus.
1: É sério.
2: É, não, porque eu
1: trabalhei... Eu sou muito grata às pessoas que me ajudaram no início da carreira, 50 anos atrás, sabe?
2: Conheci Vevé tinha um cabelo cacheado. Vevé já era parecido, divulgador.
1: Queria ser Roberto Carlos, como diz as pessoas.
2: É verdade.
0: Você tinha vontade de parecer o Roberto mesmo?
1: Não.
0: Não era intencional, não, né?
2: Elétrico, velho. Vevé era elétrico. Era.
1: Até hoje.
2: Até hoje. Mas assim, eu trabalhei numa empresa muito importante que, entre os departamentos, havia o departamento de música, de discos. Na época não tinha, era discos e fita cassetes. E o Vevé era um dos representantes. E foi lá que a gente se conheceu.
1: Da CBS.
2: Há um bom par de tempo. E a gente vem, a gente não se perde, né? Ele, a Tânia, eu. E aí, a sua vida, esse museu, a gente vê uma parte da sua vida muito importante.

0: importante, um pedaço da sua vida. Mas você também continua como divulgador. E se eu quiser ir no museu, como é que é? Eu preciso ligar para você? Porque
1: não,
0: você também tem outra vida.
1: Não, lá como coração de mãe, tá toda hora aberto. Sempre.
0: Mas você não tá o tempo todo lá. A Tânia tá lá? Como é que funciona?
1: Não, eu passo basicamente 24 horas dentro do museu. Só vou em casa dormir.
2: Mas, por exemplo, agora, neste momento, você tá aqui com a gente.
1: Eu tô aqui. Aí,
2: e aí tá lá fechado.
1: Tá aberto lá, porque tá cheio de gatos lá visitando a casa, porque além do
2: mas tá aberto como assim? A Tânia tá lá?
1: Tá não, a Tânia saiu.
2: Mas tem alguém?
1: Deixar aqui. A minha filha também tá acabando de sair. Então, nesse caso aí, as pessoas vão bater na porta e não encontram.
2: Então é bom dar uma mensagenzinha antes pra você. Dá uma mensagem, dizer assim,
1: eu tô indo pra lá. Pronto. É bom você me esclarecer esse detalhe aí.
0: Passa um
1: DM,
0: né?
1: Nunca coincidiu da gente sair os três ao mesmo tempo. Sim.
0: Pronto, e passa um DM, ó. Segue aí, Museu do Vevé. Aí passa uma mensagem. Vevé, eu tô... Você tá por aí? Eu queria... Porque... Você ir sozinho, você não consegue entrar.
1: O que é mais gostoso, Cláudia, é quando você vai, olha, teve uma foto aí que mostrou que as pessoas são cheias de fotografias. E as pessoas vêm assim, fotografias minhas com hit, bem novinho, antes da gente gravar, antes dele gravar o Menino Veneno, eu já tinha fotografia com ele dentro dos estúdios da CBS, lá dentro da CBS.
0: Pronto.
1: A Marília Mendonça, antes de gravar o disco dela, eu tive o prazer de trabalhar com ela.
0: Então, era exatamente o que eu queria
1: tudo
0: dizer.
1: Isso tá...
0: né? A importância do Vevé na visita que você vai fazer, porque cada registro, cada disco, cada CD, cada fita, enfim, tem um porquê e ele vai estar lá, né, para fazer essa visita acompanhada. E aí você vai ganhar e muito em conhecer o Museu do Vevé, né, Alisson?
2: Verdade, ó. Então vamos fazer o seguinte: eu vou começar a seguir também. Eu não seguia porque eu não sabia que tinha o arroba Museu
1: Mas
2: do Vevé.
1: Mas você pode olhar que ele é tão simples que eu ainda não. São poucas pessoas que sabem que eu fiz esse museu porque eu ainda sou um dinossauro com relação às redes sociais, né? Então eu uso o básico. Mas eu já estou começando a trabalhar com a equipe que vai, a partir de agora, de outubro, começa a botar minha cara como um cara
2: realmente bacana,
1: de museu.
2: Como...
1: De alimentar as redes sociais, como vocês falam, né? A linguagem, assim, de mostrar, por exemplo, assim, eu contando histórias sobre disso, como nasceu determinadas músicas, como nasceu a Menina Veneno, como nasceu o Emerson Nogueira.
2: Tu vai contar histórias assim, é?
1: Mas eu conto pra todo mundo.
2: Não, mas eu digo, vai alimentar nas redes sociais com as histórias? Bacana, Vevé. Isso é importante demais. Sabe o que você tá fazendo quando você faz isso nas redes sociais? Você tá levando o seu conhecimento também pra essa galera jovem que de repente só vai ficar nas redes sociais. E isso é importante porque você está ajudando uma geração a conhecer a história.
1: E eu tô feliz demais porque, por exemplo, se eu acompanho, eu falei que sou dinossauro, mas eu acompanho muitas redes sociais, eu não interajo muito. Mas eu vi que, por exemplo, assim, eu fui uma pessoa privilegiada na minha vida, nesses 50 anos que eu trabalho dentro do mercado fonográfico, eu passei 6 anos na EMI Odeon e passei 38 anos na CBS. Sabe, então, eu tive o privilégio de trabalhar com todos os presidentes das grandes gravadoras da EMI até os dias atuais da CBS. E eu sempre recebi informações privilegiadas. Eu tive amizade com um cara chamado Tomás Munhoz, que era muito amigo do Fagner, daqui de Fortaleza. E esse cara vinha passar férias em Fortaleza, o presidente da Sony brasileira e vice-presidente da Sony mundial e presidente da Sony na América Latina. E esse cara vinha para Fortaleza passar as férias deles por aqui e eu era o Cicerone, eu e a Tânia, a gente saía para jantar, levar para o restaurante, aquela coisa toda. E esse cara sempre me dava informações, Vevé, preserve seus discos, o disco vai deixar de existir, o disco físico. O cara me falava isso há 30 anos atrás.
2: Visão.
1: Era, tinha uma visão. Vai entrar uma coisa chamada CD, o compacto disco, que ele falava lá, ele era um espanhol. E ele ia me dando informações, eu ia alimentando, então guardei isso daí. Então, por exemplo, assim, isso está vendo agora através das redes sociais. O boom que o LP teve, como eu falei para você, às vezes tem disco de 8 mil, de 7 mil, de 5 mil reais. Mas esses discos eram bem baratinhos, só que a escassez dele ficou, então ele valorizou muito. O que que acontece? Passou o ciclo do LP, todo mundo foi pra cima dos LPs, então o bicho se estabeleceu. Pode ter certeza, Alisson, anote isso que eu tô falando pra você. Daqui a um ano, daqui a um ano e meio, o boom que teve o LP vai estar em cima do CD. As estatísticas já mostram que o CD talvez seja uma das mídias mais procuradas atualmente no mercado internacional. No Japão, nos Estados Unidos, na Inglaterra, o crescimento da venda de CDs. E o melhor de tudo, isso que você acabou de falar, a nova geração, a geração Z que está sendo consumidor dos discos atuais.
2: Essa geração Z que está comprando os aparelhos modernos que rodam discos e está indo para as feiras e para os sebos, né? Comprar discos, né? Eles estão conhecendo algo que era parte da nossa vida lá atrás. É muito

0: Legal isso.
1: Esse acervo que eu tenho, Alisson, só para fechar aqui com você, obrigado pelo tempo maravilhoso que você abriu para mim. Esse acervo que eu tenho, ele foi basicamente criado em cima das garimpagens que eu fazia. Eu andei em quase todos os sebos que você possa imaginar. Ó, semana passada eu fui em Aracapé, um bairro daqui distante pra caramba. Peguei diversos discos que o cara me cedeu.
0: Como é que é esse negócio de...
1: A garimpagem é a coisa a mais sadia que Deus já colocou na face da
0: Mas
1: terra.
0: Mas você está aberto a receber discos ou você prefere não, procurar por conta própria?
1: Não, a garimpagem é um termo que se usa no mercado fonográfico. Deu ir para um cara aqui, um estoque, aí sento lá no banquinho e começo a olhar. Ixi, Maria, o disco do Alisson matou. Sabe o que eu ia fazer? Então eu ia fazer exatamente isso daí. Eu ia para garimpar discos, aí disco, pegava os discos dos artistas cearenses, que eu não sabia nem quem era. Eu tenho os discos aqui, todos os discos do Tony Nunes. Você sabia que o Tony Nunes?
0: Tony Nunes.
1: Tem quatro discos.
0: Sei, foi cantor.
1: Tony Moraes tinha os discos também, faleceu recentemente, era um cara de loja de discos. Então eu tenho discos de artistas, por exemplo, Paulo Roberto da TBC, eu tenho todos os discos dele.
0: Grande abraço, Paulo Roberto. Gente boa
1: fina demais. Sabe, eu tenho os discos da Verdinha. Eu tenho todos os discos da Verdinha e da FM 93 em LP.
0: Que saíam, né? Os discos com os maiores discos, sucessos, então, verdade.
1: Eu consegui guardar tudo isso daí. Então, era gostoso porque eu ia pros sebos, né? Pra fazer galinha. Aí eu via, pô, o disco da Verdinha, eu não acredito. E pegava. Pagava, porque pensando que lá na frente esse disco ia ser importante, e hoje é importante quando as pessoas vão lá e vê os discos.
0: E você tem feito esse trabalho muito bacana de
1: Rádio
0: preservar
1: do
0: a história.
1: Povo também, eu tinha todos os discos lançados pelo filme.
0: De guardar os discos e de deixar tudo isso salvo, seguro e tranquilo
1: para
0: que
1: triste,
0: as novas gerações consigam conhecer.
1: Eu só fico
0: conhecer.
1: Triste brincando, é um trocadilho, é uma coisa que eu vou falar assim. A Tânia, às vezes, quando a gente tem uns pau brigando dentro de casa, assim, com relação a essa coisa de disco por causa de espaço. Ela diz assim, no dia que tu morreu, joga essa porcaria tudo no mar.
0: Não, Tânia! Que é esse, Tânia?
2: Oh, não, Tânia, meu
0: mulher.
2: Endereço, por favor, meu endereço. Eu tô na fila.
1: É, todo mundo fala assim, eu tô na fila.
2: Eu tô na fila, viu?
1: Aí um cara foi lá em casa e falou assim, tá vendo, você tem um disco do Dom Salvador? Aí eu disse, tenho, esse daqui. Tu tem um disco da Evinha, um cartão postal? Eu tenho. Aí falou, porra, o cara falando assim pra mim. Te dou R$5.000 nos dois agora. A Tânia olhou pra mim assim, vende. Eu falei, vende. E eu falei, não, isso aqui.
0: Mas eu entendo ela. Ó, o nosso operador de áudio tá dizendo que tem tipo intervalo comercial, mas eu quero só falar o seguinte, Vevé. Parabéns pelo seu trabalho.
1: Obrigado,
0: você
1: obrigado.
0: É muito especial. Não é porque você traz grandes artistas pra cá, não. É porque você é um ser humano especial. Porque se você fosse um ser humano complicado, chato e problemático, a gente fugia de você.
1: Sim.
0: Mas você faz a gente te amar. Então, muito obrigado. Tanto pelo seu trabalho como divulgador, como por esse acervo lindo e maravilhoso. E segue aí, @museudovevé. Encontra ele, conversa com ele. Bate um papo com ele, se você é um amante de discos também. Ali tem 38 mil, mas já tá em 42 mil, né? 42 mil, ó. Manda a galera atualizar lá. @museudovevé. E conhece um pouco mais o trabalho desse homem incrível.
2: E só um detalhe, antes de ir... Passa uma mensagem aí, ó, no direct, né? Um DM pro...
1: A vida que né? coincidiu de hoje não tá em casa,
2: pois
1: né?
2: Pois mas... é raro, mas acontece. Mas e aí, acontece. Ó, eu quero aí conhecer e aí marca tudo certinho com o Vevé e vai
1: não
2: visitar.
1: Não paga essa... nada, é de graça, a gente tem isso. Cafezinho, tem água pra caramba e muito papo pra gente conversar.
0: @museudovevé. Muito bem. Vamos pro intervalo?
2: Bora.
0: E Vevé vai continuar por aqui no estúdio porque ele tá aguardando aqui chegar uma galera muito especial. Aí você já falou, então eu vou continuar revelando. Banda Catedral. Daqui a pouco ao vivo no Bafolê.
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1: Um ciclista morreu depois de ser atingido por um carro na CE-390 no município de Jardim, na região do Cariri. Segundo informações repassadas à polícia, o motorista disse que trafegava pela rodovia por volta das 4h30 da manhã, quando atingiu a vítima. Ainda de acordo com o relato do condutor, o trecho está

Estava escuro e a vítima trafegava pelo meio da pista. O ciclista morreu no local e não tinha documentos de identificação. O corpo foi recolhido pela perícia. O veículo que estava bloqueando a rodovia foi

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1: Brasil, Verdinha Brasil. FM 92.5, estamos de volta agora, 2 horas e 22 minutos, trazer aqui a informação da prisão de uma galera. Um trio foi preso aqui em Fortaleza, na verdade na região metropolitana, e você acompanha as imagens agora pela TV Diário, e eu conto tudo na rádio Verdinha FM. Três pessoas foram presas pela polícia nesta quarta-feira em São Gonçalo do Amarante, região metropolitana de Fortaleza, por suspeita de envolvimento em um esquema de comercialização ilegal de canetas emagrecedoras, de emagrecedores injetáveis, né? A caneta. E anabolizantes pelas redes sociais. A ação cumpriu ainda 4 mandados de busca e apreensão nos endereços dos investigados. Na ocasião, foram apreendidos diversos frascos de emagrecedores, estimuladores, anabolizantes e um veículo de luxo. Segundo a Polícia Civil, as investigações revelaram que os alvos atuavam no comércio clandestino de substâncias medicamentosas injetáveis e que, olha o perigo, não possuíam registro sanitário. Meu amigo, tu compra um negócio desse, tu pode morrer. Além disso, os produtos irregulares eram vendidos mediante anúncios nas redes sociais. Os levantamentos da Polícia Civil apontam ainda a prática de ocultação de bens e valores com origem ilícita, segundo a corporação. Durante o cumprimento, 2 homens de 29 e 35 anos de idade foram autuados em flagrante pelos crimes de periclitação da vida ou saúde contra a administração pública. Além destes, uma mulher, 36 anos de idade, também estava entre os alvos da ação. As identidades dos investigados não foram informadas. Após as capturas, os alvos e o material apreendido foram conduzidos à delegacia da Polícia Civil de São Gonçalo do Amarante. Então é perigoso, tem muita gente vendendo na internet canetas emagrecedoras, anabolizantes e esses produtos sem registro da vigilância sanitária ou então dos órgãos competentes. E aí quando você vai ver esse tipo

0: produto, de material, pode matar, pode trazer algum tipo de problema sério para você. Sem estar, por exemplo, da maneira correta, dentro de geladeiras, frigobares, para preservar a qualidade do produto, sem ser liberado para ser utilizado de maneira clandestina. Isso é muito perigoso. Sim. Tenha cuidado para não correr o risco de acontecer algo mais grave com você. Tudo isso aconteceu em São Gonçalo do Amarante ontem, quarta-feira, Cláudia Leite.
1: Pois é, incrível, né, Alisson? Pelo amor de Deus, nada vale a sua saúde. Ah, é muito caro, mas tem todo um investimento e uma segurança imprescindíveis para a sua saúde, o uso dessas canetas, que precisam ser as canetas que estão sob a regulação da Anvisa, né?
0: Verdade, Cláudia Leite.
1: Bom, a gente ia contar, a gente prometeu contar sobre a briga de vizinhos por conta de lixo que acabou em duplo assassinato. Mas chega agora uma atualização, se a notícia já era ruim, ficou muito pior a história da cearense de Nova Russas, que foi assassinada pelo ex-companheiro. Ela, 35 anos, Marcila, ele, Eric, 10 anos, mais novo, 25 anos. Você acredita, Alisson? Ele continuou foragido. A polícia ainda não conseguiu prendê-lo, ele não se apresentou na polícia. Pô, você acredita que ele já matou uma outra namorada? Ele tem 25 anos e a polícia diz, ele é já procurado porque ele matou outra namorada. Em 2018, ele, o Eric Draven, tinha 17 anos. A namorada dele também tinha 17 anos, a Andressa Aquino da Silva. E depois de uma discussão motivada por ciúme dele, do Eric, ele matou, na época, a namorada, a Andressa Aquino da Silva. A história teve uma repercussão nacional gigante em 28 de abril de 2018. Bom, a menina, a Andressa Aquino da Silva, na época de 17 anos, foi encontrada morta pelo pai dela quando ele chegou em casa. E o culpado, o Eric, que na época também tinha 17 anos e que matou por ciúme e depois fugiu. Que história louca. Matou uma outra namorada em 2018 e agora mata a outra ex-namorada, no caso já companheira, porque vivia com ele, tinha um filho com ela, a Marcila, a cearense de Nova Russas.
0: Caramba, Cláudia.
1: Impressionante, né? Então, mais do que nunca, esse homem, não é homem, né? Desculpa, tô dizendo homem, apesar do amplo direito de defesa e transitado em julgado, tudo da justiça brasileira, né? Não é um homem, isso é um monstro. Isso é um monstro.
0: Caramba, Cláudia, né? Caramba.
1: Bora seguindo, o Bafulê, então ele já tem dois problemas gigantes causados por ele mesmo. Dois assassinatos, dois feminicídios.
0: Cláudia Leite.
1: Oi, Alisson.
0: Eu prometi, eu vou já dar essa informação. A pessoa famosíssima que tinha tudo para ser sequestrado, a gente já vai acompanhar na tela da TV Diário, Mbappé, jogador da seleção da França, ele ia ser sequestrado.
1: Nossa.
0: Ia ser sequestrado, viu, Eli Gomes? Segura aí a foto do Mbappé, Eli Gomes, que eu vou contar um pouco mais dessa história. O Mbappé, jogador da França, ele ia ser sequestrado, tava tudo pronto, os criminosos tinham se organizado, planejado, traçado o caminho para sequestrar o jogador Mbappé, e aí a polícia descobriu tudo. Só que quando a polícia descobriu tudo sobre o possível sequestro do Mbappé, sobre o possível porque, assim, não aconteceu, mas tá tudo pronto, tudo planejado. A polícia descobriu que a quadrilha e os criminosos também planejavam sequestrar outras pessoas. Também planejavam sequestrar outros famosos. Inclusive, tem um outro grande homem famoso que estava nessa lista, que a gente vai aqui falar sobre essa lista dos criminosos. E você vai saber exatamente os detalhes sobre o risco sobre a prisão de um homem e sobre o risco de sequestro que o Mbappé sofria. Mas, antes de detalhar essa informação, vamos falar de uma coisa muito boa, Cláudia Leite.
1: Opa, Alisson
0: Marques. Notícia sobre dinheiro, Cláudia Leite.
1: Muito nos interessa.
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1: Não, Alisson.
0: Vai sair de qualquer jeito, Cláudia Leite?
1: Vai, Alisson.
0: E vai sair pra quem, Cláudia Leite?
1: Pra nós.
0: Pro bolão da Loteria Aldeota.
1: É verdade.

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0: Só coisa boa, né, seu Alessandro?

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1: 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Abraço, seu Alessandro Montenegro. A gente vai pro rápido intervalo comercial e eu volto com a história do sequestro do Mbappé daqui a pouco. 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
1: 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Você que ligou seu rádio, sua TV agora. O João Inácio Júnior tá gripado, tá em casa, cuidando da saúde, bebendo bastante líquido, se alimentando bem para voltar o mais rápido possível. Quem sabe amanhã ou no máximo na segunda-feira. Mas nosso querido João Inácio Júnior tá bem.
2: É, segunda é feriado.
1: Segunda é feriado.
2: É, segunda é 7 de setembro.
1: Verdade.
2: Graças a Deus ele volta amanhã ou conosco na terça, dia 8, né?
1: Verdade. Eu ia bater aqui na segunda-feira se tu não tivesse falado.
2: Eu também, eu me lembro, mas eu também me esqueço.
1: Então, torcendo aí pra que fique tudo bem com ele, e graças a Deus ele tá bem, tá? Só mesmo com a gripe que tá todo mundo pegando aí nos últimos dias. Bia, quem tá lá é o Gutierrez? Gutierrez Madeira já chegou, nosso diretor de imagens. Ô, Gutierrez Madeira, bom trabalho pra ti, meu amigo.
3: Uhum.
1: Sucesso aí na direção de imagens. No Master já é o querido Jefferson Gomes. Mandar um abraço pro Jefferson Gomes, nosso caracteres neste momento. E no Master é o Davi Magalhães.
4: É, Davi?
1: Operador de áudio, Fabiano Soares, o homem da Gentilândia. Fabiano Soares aí. É! Operando o áudio.
2: O espetinho com bacon.
1: É, o espetinho com bacon. Aí, o nosso querido Fabiano Soares na operação de áudio. E vizinho o Fabiano Soares hoje, toda pink, as cores do bafulê. E está a nossa querida Beatriz Freitas. É Freitas ou de Freitas? Freitas, Beatriz Freitas da UPEC, trabalhadora incansável, dedicada, gentil e muito esforçada, viu? A gente te adora, Beatriz. Ah, tá com inveja do Gutierrez porque eu não falei isso dele? Ou porque ele não tá de rosa? As duas coisas. Gutierrez, você é um trabalhador incansável e você é mesmo, viu? É incansável. É, o que é que eu falei mais de tu que ele ficou com inveja?
2: Competente.
1: Competente, dedicado, esforçada. Gostoso. É um grande... Hã? É um grande profissional. Muito obrigado esforçado. Pelo trabalho de vocês. Seguindo aqui o bafulê, Cláudio Leite.
2: Diga, Alisson
1: Marques. A gente está aqui ao vivo para todo o Brasil, tanto na Rádio Verdinha FM 92.5, como a gente também está na TV Diário, para todo o Brasil ao vivo neste momento. E estamos recebendo aqui no bafulê, neste momento, o cantor Kim. Da banda Catedral,
2: muito
1: coisa
2: bem.
1: Boa,
2: bem.
1: Meu querido, seja muito bem-vindo.
2: Seja bem-vindo, Kim.
5: Obrigado, eu que fico feliz de estar aqui com vocês, bater um papinho aí sobre o que vocês quiserem.
1: Você então, chegou quase agora, não foi, Dudu?
5: Na verdade, eu cheguei agora.
1: Agorinha.
5: Vim direto pra cá, ainda nem almoçamos, mas não tem problema. A gente tá muito empolgado, né, nessa nova fase, é uma nova turnê. Um novo show, e a gente tá tendo esse privilégio de trazer pra Fortaleza hoje esse show.
1: Catedral Rock and Hits, né?
5: Rock and Hits. É um show que faz uma narrativa da nossa carreira, os principais sucessos, né? A fase mais roqueira da banda também. É uma mistura romântica, roqueira, pop. Todo mundo sai satisfeito.
1: E a banda Catedral faz parte da história de muita gente, viu? Eles tocaram muitos corações, eles embalaram muitas juventudes, inclusive a minha. Eu tô aqui particularmente emocionado, porque eu não sei se eu ainda tenho, porque eu tenho umas coisinhas guardadas, mas eu tinha uns CDs, eu tinha cartazes, eu trabalhei nos shows de vocês aqui em Fortaleza, na bilheteria, que eu trabalhava em eventos, então eu tô muito feliz em receber vocês. E neste show que vai ter hoje à noite lá no Rio Maquena,

0: Vai ter esse mesclado de várias músicas, de várias épocas. Sim. Do Catedral. Quem disse que o amor pode acabar, vai ter?
1: Claro.
2: Claro.
1: Essa aí tem que ter.
0: Uma que eu fiquei na dúvida, que eu não sei se vai ter, Por Amor, vai ter?
1: Claro.
0: Por Amor.
1: Nossa, apesar de ser original da minha carreira solo, sim, a banda Catedral gravou também e ela agora ficou incorporada ao setlist da banda também, porque é um grande sucesso. É um grande sucesso. A gente tem algumas músicas que são grandes pilares da carreira, né? Quem disse que o amor pode acabar, eu amo mais você, Por Amor, Eu Quero Sol Nesse Jardim, são músicas que a gente tem que tocar, aonde quer que a gente vá, a gente tem que tocar essas músicas, porque o povo, senão o povo sai muito chateado.
0: E vocês estão rodando, tá olhando as redes, ó, Por Amor, né? Essa música é muito linda, gente, ó. Se você nunca ouviu, que eu acho difícil, para procurar Por Amor na versão do Catedral, na versão do Kim, porque ela é linda, ela toca o coração. Chorei muito na minha juventude ouvindo essa música.
1: Essa é a primeira versão, essa é a versão original, essa é a primeira versão. Eu regravei, Catedral regravou, tem versões mais atuais.
0: E essa interpretação, Kim, essa interpretação que mexe com o coração, assim.
1: Essa música realmente, cara, eu não sei. Quando eu fiz essa música, eu não sei, cara. Eu não esperava tanta repercussão. Aliás, quando você faz músicas, quando você cria músicas, você não tem noção de como essa música vai alcançar, de aonde ela vai chegar, a que ponto ela vai, entendeu? Ela vai tocar as pessoas. E, assim, algumas te surpreendem muito, realmente. Tem histórias, assim, que são maravilhosas e essa música, ela é uma dessas histórias.
0: Aquela galera que ama o Catedral hoje à noite no show vai estar, assim, arrepiada.
1: E ela tá no show. Ela
2: não
1: tá
2: é,
1: no
2: não?
1: Show.
2: Mas essa letra é sua? Foi de algo que você vivenciou?
1: Todas as letras da banda são minhas. Todas.
2: E aí, a pegada do psicólogo Kim...
1: Que já foi, né? Que hoje eu não sou psicólogo. Né? Hoje eu nem me entendo mais. Né? Eu mesmo não consigo me entender, tu imagina entender os outros, né? Então, assim, agora é uma... É assim, eu acho que quando você escreve, quando você cria canções, quando você cria poesias, quando você externa a poesia para as pessoas, você está externando uma coisa que, mesmo que não seja diretamente uma coisa relacionada à tua vida no momento, é alguma coisa que você observou, que você conseguiu captar naquele momento que você estava vivendo e você externou isso para muitas pessoas, né? Então tem a ver com você também, tem a ver com várias situações. E eu acho que certas músicas, elas tocam as pessoas por isso, porque são coisas comuns. Todos nós sentimos, todos nós experienciamos, sim, todos nós vivemos, e aí por isso que esse sentimento, ele vira uma coisa meio que... uma coisa... como se fosse um inconsciente coletivo, né? Onde a gente resgata isso e aí a gente se aplica em determinados momentos da nossa vida. E é por isso que muitas músicas, elas tocam e fazem você lembrar de momentos importantes na tua vida, às vezes com felicidade, às vezes com tristeza, mas momentos que significaram, e às vezes uma música, ela sinaliza isso de uma forma muito forte, né? Então... é por isso que a música toca tanto e ela é tanto a emoção, porque é exatamente isso.
2: É o sentimento de pertencimento, né? Quem fez essa música pra mim?
1: Exato. Né?
2: Quem fez essa música pra mim?
1: E como o próprio poeta, o Milton Nascimento, o grande Milton Nascimento, e tem músicas que... numa música que ele canta, que ele, certas canções que ouço cabem bem dentro de mim. Que parece que fui eu que fiz, mas não fui eu que fiz. Elas cabem tão dentro da gente, que parece que a gente que fez aquela música, mas não. Foi uma outra pessoa que fez essa música, mas ela retrata exatamente aquilo que você pensa, aquilo que você vive, aquilo que você acredita. Então é por isso que existe essa transferência, essa empatia tão grande de público, artista e tal. Porque às vezes a pessoa, ela tá escutando exatamente aquilo que ela queria falar, exatamente aquilo que ela tá vivendo, né? Então é isso que você falou, essa música parece que ele fez pra mim, né? Mas é porque nós somos parte de uma humanidade, a gente tem emoções, tem sentimentos, então...
2: Mas é preciso um olhar mais sensível como o seu para tudo que cerca, poder captar.
1: Eu acho que você falou isso. Existem pessoas que são mais sensíveis que as outras. Então a gente consegue captar isso e externar isso e fazer o bem para as pessoas. Isso eu acho que é o mais importante.
2: E aí a gente diz, né, Alisson, que bom que existe Kim, que bom que existe a banda Catedral, porque a gente se sente acolhido, né?
1: Eu fico feliz por
2: isso. E a gente chorou muito, né, não, Alisson? Você do lado, eu também. Nossa senhora.
0: Eu era assim um fã. Eu sou um fã apaixonado daqueles. Nossa. Tô muito feliz em receber você aqui. Feliz de verdade.
1: Fico muito feliz também.
0: Ó, tô recebendo informações.

0: ações aqui da galera que você vai precisar fazer a divulgação em outras rádios, participar de outros programas. Ah, e vai almoçar também, que é muito importante. Enche a barriguinha pra fazer um bom show. Então, vamos aqui trazer as informações. A turnê Catedral Rock and Ritz, né? Vai acontecer hoje à noite aqui em Fortaleza, lá no Shopping Rio Mar Kennedy, hoje à noite. Ali, por volta de que horário? Mais ou menos 8, 9...
1: Acho que 8, 9 horas, por aí.
0: Da noite, né? E aí você pode comparecer lá, mas aí você pode entrar no site. Eu não sei pronunciar essa palavra aqui. Eu não sei. Claudinha, tu que sabe inglês. A última aí.
2: É Meeple. M-E-A-P-L-E.
1: Deve ser. M-E-A.
0: Ou então você pode ir nas redes sociais da banda Catedral, né? Arroba, tá aparecendo na tela da TV Diário, Catedral Oficial. Arroba, e lá você consegue todas as informações com relação a esse show. Se você é fã, se você é apaixonado por essa banda como eu, não perca, porque eles vão cantar os maiores sucessos da carreira deles e vão tocar o seu coração, eu tenho certeza. Kim, bom almoço.
1: Bom almoço. Obrigado.
0: Se alimente.
1: Eu sei que vai me bater já.
0: Viajar. Vocês estão vindo agora de onde? Porque eu vi que vocês estão viajando o Brasil inteiro.
1: A gente está vindo das nossas respectivas casas. Residência, né? Agora que a gente começa... Eu estou começando hoje, porque eu também faço shows solos, né? Então, assim, são 10 dias fora de casa, com 9 shows em 10 dias.
0: Sequência de shows.
2: 9 shows, né? em 10 dias. Nossa, agora eu sei que você tá assim, pelo amor de Deus, me deixa embora. Mas aí um pedido de fãs, sim, a gente pode só ouvir você dizer, você cantar numa capelinha? Quem disse que...
1: Pode ser por amor?
2: Pode ser o que você quiser.
1: Pode?
2: Pode.
1: Então vamos lá. 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
0: E foi. Por amor, seu amor, coisa boa. Kim, obrigado.
2: Obrigada.
0: Bom almoço, um bom show e volte sempre pra Fortaleza,
1: prazer, querida,
0: viu?
1: Prazer.
2: Seja muito bem-vindo.
0: Volte sempre. Eita, coisa boa, esse é o Bafulê, Cláudia Leite. Vamos pro intervalo comercial e a gente volta daqui a pouco?
2: Voando.
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4: Pode ser você.
3: Verdinha FM 92.5, 2 horas e 57 minutos. Ó, queria mandar um abraço para nossa telespectadora ouvinte, Ruth Alves. Ruth, grande abraço para ti, viu? Acabei de ler aqui a sua mensagem lá do Paracuru, tá?
4: Opa!
3: Meus sentimentos, meu abraço, estamos com você. A música Por Amor, do Catedral, do Kim, lembrou a ela, uma pessoa muito querida. Tá certo? Grande abraço para você.
4: Grande abraço, querida, e obrigada pela confiança de partilhar conosco.
3: Verdade. Claudinha.
4: Oi, Alisson.
3: Mbappé.
4: Mbappé.
3: Eita, eu adoro como a Cláudia fala. Como é?
4: Mbappé.
3: É o nome correto, né? A forma correta de falar. A gente é brasileira e enfeia o nome dele, né? A gente fala Mbappé, mas Mbappé.
4: Mbappé.
3: É, o M é quase mudo.
4: É.
3: É, engole Mbappé. O M, assim. Olha, vamos contar a história aí do sequestro, da tentativa de sequestro, que ele ia ser sequestrado. Só que aí, o que foi que aconteceu? A polícia descobriu a tempo e prendeu um dos integrantes da quadrilha. Vamos lá pra informação. O craque francês Kylian Mbappé, um dos principais astros do futebol mundial, esteve na mira de criminosos que planejavam o seu sequestro. A revelação surgiu após a prisão de um jovem de 18 anos. Identificado pelas autoridades como Clemente, detido em 21 de agosto na França. Agora eu vou contar tudo que a polícia descobriu quando prendeu esse jovem de apenas 18 anos de idade. Segundo informações publicadas pelo jornal Le Parisien, o rapaz é suspeito de comandar uma série de assaltos e planos de sequestro que ocorreram entre 11 de abril e 19 de agosto, lá na região da França, onde ele foi preso, certo? Durante a investigação, a polícia apreendeu o celular do jovem de 18 anos e encontrou uma lista comprometedora com 26 endereços. Atenção pra... O que que tinha na lista desse cara? A lista tinha 26 endereços de cantores, jogadores e outras celebridades. O grupo monitorava esses nomes como possíveis alvos, segundo apontado pelas investigações. Ou seja, uma quadrilha tinha 26 nomes que eles queriam sequestrar.

0: os artistas, cantores, celebridades e tinha até políticos também na história, eram monitorados. Eles sabiam onde é que eles andavam, eles sabiam o que, é que eles postavam nas redes sociais, que restaurante eles gostavam de frequentar, onde moravam os parentes que eles precisavam ir visitar de vez em quando. Eles estavam vasculhando a vida completa dessas celebridades, planejando o sequestro delas. Nessa lista estava o jogador francês Mbappé, viu? O grupo monitorava então esses nomes e o Mbappé era classificado pelos criminosos como um super-alvo especial, muito rico e que estava na prioridade do grupo do sequestro. A intenção da quadrilha era abordar o atacante quando ele estivesse em Paris. As autoridades conseguiram rastrear o grupo a partir de evidências deixadas em crimes anteriores. Em 25 de abril, três homens tentaram invadir a casa de um relojoeiro, disfarçados de entregadores. Fingiram que eram entregadores e iam entrar na casa de um relojoeiro para poder cometer o crime. A vítima desconfiou, chamou a polícia e eles acabaram fugindo antes de conseguirem sequestrar o relojoeiro. Em 4 de maio, o grupo obteve sucesso ao assaltar uma relojoaria em Paris, levando 11 relógios de luxo avaliados em 150 mil euros cada um deles, equivalente ali a mais ou menos quase 900 mil reais. A perícia técnica foi fundamental para o caso ao encontrar impressões digitais em uma caixa deixada para trás na tentativa frustrada em abril na casa do relojoeiro. As digitais acabaram entregando eles. Atualmente, o jovem que foi preso, está em prisão preventiva e em isolamento. Um suposto comparsa dele também foi identificado, mas responde o processo em liberdade condicional. Durante os interrogatórios, ele admitiu ter ciência que estava cometendo algo ilegal, que a lista que ele tinha era ilegal, ele tinha ciência que era um criminoso, porém ele negou dizer quem era o mandante da quadrilha e quem eram as outras pessoas que estavam envolvidas nessa tentativa de sequestro. Então, por pouco, Mbappé não corria risco de ser sequestrado. Faltou bem pouquinho, até porque na lista com 26 nomes, o jogador francês estava no topo como um dos mais ricos, prioridade do grupo. A polícia descobriu e ele não foi sequestrado, ainda bem, né, Cláudia Leite?
1: Ainda bem, Alisson, graças a Deus, né? Graças Verdade. A Deus e a inteligência da polícia francesa, Mbappé está são e sal. E os pretensos 26, né, que constam na lista, entre, como você falou, né, famosos, cantores, jogadores, enfim, né?
0: Ó, e segundo informações que eu vi em outros portais de notícias,
1: Sim.
0: nessa lista tinha um cantor, rapper, muito famoso no mundo inteiro, que estava nessa lista também ali, meio que igualado ao Mbappé. Seria ali um dos próximos alvos também, quem sabe até o primeiro alvo na frente do Mbappé, caso eles vissem que era mais fácil encontrar ele. Então não era uma quadrilha qualquer, era uma quadrilha especializada em celebridades, em pessoas muito ricas e totalmente dedicados a conseguir dinheiro sequestrando essas pessoas famosíssimas. Claudinha,
1: Oi.
0: Daqui a pouco tem a notícia da briga dos vizinhos. A gente conta agora ou a gente vai pro intervalo?
1: A gente vai logo pro intervalo.
0: Pode ser, Fabiano? Vamos logo pro intervalo comercial.
1: De vai, Verdinha.
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1: É muito bom ter você conosco.

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1: Eleitores que estiverem fora do domicílio eleitoral no dia da votação, nas próximas eleições, terão dois pontos exclusivos para justificar a ausência em Juazeiro do Norte. A informação é do Tribunal Regional Eleitoral do Ceará. As urnas destinadas apenas para justificativa vão funcionar no SESC, na Rua da Matriz, no centro da cidade. E também na Secretaria de Desenvolvimento Social e Trabalho, no bairro Franciscanos, conhecido também como o antigo CSU. Juazeiro do Norte é o único município da região do Cariri a contar com esse serviço. Além da cidade, outros 8 municípios cearenses também terão sessões exclusivas para justificativa de voto. Segundo o TRE, os locais foram escolhidos por receberem grande circulação de pessoas que estarão de passagem pelo estado no dia da eleição. Quem estiver fora da cidade, onde vota, também poderá justificar a ausência em qualquer sessão eleitoral. O primeiro turno das

0: eleições será realizado no dia 4 de outubro. Se houver segundo turno, a votação acontece no dia 25 de outubro. Lorena Tavares para a Verdinha FM.
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2: Verdinha FM 92.5, agora 3 horas e 7 minutos, e a Cláudia Leite vai trazer mais uma informação do nosso plantão policial. Você tem um bom vizinho? Você tem uma boa vizinha? Como é a sua relação com seu vizinho? Porque às vezes a vida tá tranquila, aí chega um vizinho que de repente transforma tudo. Bagunça o condomínio, bagunça o bairro, bagunça a rua, e aí a vida dos vizinhos começa a virar o verdadeiro inferno. Graças a Deus meus vizinhos são ótimos, são anjos, são tranquilíssimos. E eu também acho que eu sou um vizinho super tranquilo, né? Mas tem vizinho, e a história que a Cláudia vai contar terminou mal.
3: Há vizinhos e vizinhos, né?
2: Verdade.
3: Incrível. Bom, vamos contar o que aconteceu no bairro Vila Itamaraty, em Duque de Caxias, na Baixada Fluminense, no último sábado. Dois vizinhos morreram, foram mortos, foram assassinados. Rivaldo de Souza Pereira, 57 anos, Luiz Fernando Ferreira, 55 anos, 2 anos mais novo. Eles morreram, eles foram assassinados por um outro vizinho numa discussão por conta de descarte de lixo. Segundo o que a polícia apurou com as testemunhas, a confusão começou depois de uma discussão, quando o que matou foi reclamar de um dos que morreram por conta do descarte do lixo. Numa lixeira, sabe essas lixeiras que acontecem, que tem no meio da rua, que todo mundo coloca? Pois então, a discussão começou daí. Aí, o que achou ruim, começou a discutir com o que não colocou da forma que era para colocar.

0: ao lixo, descarte do lixo. Os dois discutiram, o que matou estava com uma faca, partiu para cima do outro vizinho, o terceiro foi proteger e acabou. Acabaram os dois mortos, o de 57 e o de 55. Vale dizer que alguns outros vizinhos que testemunharam os crimes, ainda tentaram separar, pediram para que tivessem calma, tivessem paciência, que não adiantava brigar por conta disso, mas não adiantou. O que estava achando ruim, porque o outro não colocou o lixo como deveria, Alisson, e que estava armado de faca, matou o outro. O terceiro foi tentar socorrer, apaziguar, apartar a briga, também morreu, e o culpado, o suspeito, fugiu. Esse crime aconteceu no último sábado, e pelo que pudemos apurar, o suspeito ainda continua foragido. Foi preso e nem se apresentou na delegacia com nenhum advogado. Como é que pode, né?
1: Como é que pode, Cláudia?
0: Vidas acabadas, não só dos vizinhos, como dos familiares, ou seja, a rotina de toda uma vida, de toda uma família, de toda uma população, uma comunidade, melhor dizendo, acabada, ceifada, estragada, por conta da falta de paciência, resiliência e de concordância, além de sabedoria, né?
1: Verdade, Cláudia. Para quem acompanha pela TV Diário, as duas fotos que nós passamos são as fotos das duas vítimas que foram, então, vítimas desse outro vizinho. Das duas vítimas, dos dois homens que foram vítimas desse vizinho.
0: Exatamente. E mais, a foto do suspeito, nem o nome, foram divulgados pela polícia.
1: Era bom, Cláudia, que fosse divulgado para que... Ah, ele tá desaparecido. Ele fugiu. Ele tá lá no bairro fulano de tal, longe que só. Mas aí alguém viu a foto na internet ou na televisão e aí denuncia e entrega ele, né? Era
0: exatamente
1: bom que fosse divulgado. Cometeu um crime? Era para ter o seu rosto exposto, sim. Vamos trazer aqui mais informação no Bafulê. Eu vou agora trazer aqui uma informação sobre... Lembra que eu contei ontem a história, acho que foi ontem, foi segunda-feira, do pastor que estuprou a neta de apenas 8 anos de idade. Eu até falei, não é pastor, isso é um demônio disfarçado de pastor, é um capeta, é um sem-vergonha nojento que merece todas as punições que existirem, que forem corretas nesse país. As incorretas a gente deseja que o destino, que o sobrenatural faça ele pagar, mas dentro do que a gente pode desejar é o que está correto de acordo com a justiça. O pastor, o que é que aconteceu? A criança, neta dele, foi deixada na casa dele pela mãe da criança num dia de culto na igreja, num domingo, porque ela ia para a igreja com o avôzinho querido, porque ele era pastor. Só que aí o avô estuprou a neta, e não foi a primeira vez, depois de ter estuprado a neta, simplesmente disse, vai tomar banho que a gente vai para a igreja. E a neta teve que tomar banho mesmo, estuprada, machucada, e foi pra igreja com o avô. Voltou, foi pra casa da mãe dela, e na segunda-feira, a mãe dela, entendendo que a filha tava estranha, machucada, andando diferente, tava choramingando pelos cantos, a mãe foi lá pra cima e disse, o que foi que aconteceu? Me conte. E a criança, com muito medo, revelou, o meu avô fez tal coisa comigo. E aí a mãe teve coragem, foi até a polícia, denunciou, e ele está preso, o avô dessa criança de apenas 8 anos de idade. Agora, a atualização que a gente vai trazer aqui pra vocês. O filho deste homem, porque ele é o avô paterno, ele é pai do pai da criança. E cadê o pai da criança? Cadê o filho deste homem? Ele tá preso. Por que que ele tá preso? Porque ele estuprou uma criança também.
0: Meu Deus.
1: Como é que pode um negócio desse? Será que a maldade também passa de pai para filho? Será que houve aí uma... Quando o filho nasceu, ele adquiriu toda a maldade do pai e desenvolveu? Porque inacreditável um negócio desse. O filho do pastor evangélico Elias de Proença, de 60 anos de idade, que foi preso em flagrante na última segunda-feira por ter estuprado a própria neta de 8 anos de idade, como a gente contou, o filho dele também está preso e também pelo mesmo crime, por ter estuprado uma criança, não a filha dele, mas uma outra criança, como se isso fosse tranquilo. Não é tranquilo, não. Isso também é muito horrível, né? Conforme foi apurado aí pela imprensa, o filho do pastor é pai dessa menina de 8 anos que foi estuprada pelo avô, e o filho dele está preso por conta de um estupro que ele cometeu com uma outra criança também ali na região onde eles moram, tudo isso em Mato Grosso. A mãe da criança que o rapaz estuprou também, soube depois, denunciou a polícia, ele foi preso. É um comportamento um pouco parecido, com todos os envolvidos no caso, com o que aconteceu com o pastor. Mas o que chama a atenção é isso. O que chama a atenção é que o pastor está preso agora depois de ter cometido o crime e o seu filho já está preso porque estuprou uma outra criança também na mesma região. E aí eu fico com essa dúvida. Passou de pai para filho esse mau caráter? Passou de mal para filho esse demônio que fica encrostado na mente e acaba fazendo com que você faça coisas erradas? E repito o que eu falei no dia que a gente deu a notícia. Não é um pastor de verdade. A gente olha a foto dele na TV Diário, tem até escrito aqui, intercessão, eu oro por você. Isso não é um pastor, porque pastores de verdade que pregam a palavra de Deus, que falam do amor de Cristo e que levam as pessoas o amor ao próximo, o amor, enfim, da forma como Cristo viveu aqui no mundo, são pastores realmente escolhidos por Deus para trazer mensagens de fé, de esperança e de salvação para o mundo. Isso aí é um cabra sem vergonha, um safado, um inútil, um vagabundo que estava usando o termo de pastor para enganar pessoas, mas na verdade ele não presta o que o gato não vale o que o gato enterra esse pastor. Tudo isso aconteceu no Mato Grosso, Cláudia Leite.
0: Que loucura. Exatamente, até porque o que o gato enterra serve de adubo e ele verdade. Nem pra isso serve.
1: Nem pra isso serve.
0: Nem boa, pra Cláudia. Isso serve.
1: Muito boa.
0: É impressionante. Bora de intervalo?
1: Intervalo? Pode ser, Fabiano?
0: Pode ser?
1: Vamos de intervalo. Então vamos. A gente volta daqui a pouco. Eu tenho uma notícia, outra notícia muito pesada e terrível pra trazer daqui a pouco, que é sobre um padrasto que matou a própria enteada. E você vai saber o que foi que aconteceu, por que que esse padrasto matou a enteada. Nada justifica, mas a informação que ele deu quando ele foi preso, por que que você fez isso? O que ele disse é chocante, é um absurdo, e você vai já acompanhar aqui no Bafulê. É pra continuar, Fabiano? Continuar? Pois então vamos continuar, né, Claudinha?
0: Vamos continuar.
1: Eu ou você?
0: Você.
1: Vamos lá, vou trazer aqui uma informação. Ah, o Zé Felipe!
0: Sim!
1: Tá sabendo o que foi o que aconteceu com o Zé Felipe?
0: Será que isso é verdade mesmo? Ele falou de drogas?
1: Falou de drogas, viu?
0: Sobre drogas?
1: Falou.
0: O cantor e ele Zé consome Felipe. Drogas?
1: Então, ele disse que tem uma droga que ele consome.
0: Poxa vida!
1: É verdade. Eu não sei se vocês viram, mas o cantor Zé Felipe, ele esteve em Barretos, né? Aquela grande festa que acontece no interior de São Paulo. E ele foi flagrado num momento ali em que ele parecia estar um pouquinho estranho. Quem acompanha pela TV Diário já pode ver as imagens em que o Zé Felipe... ele tá meio assim, ele tá com um olhar, nesse momento ele não tá, aí ó, ele começa a ficar assim com um olhar estranho, daqui a pouco ele tá cambaleando, aí tem um momento em que ele pega no bumbum de um dos colegas dele lá que tá cantando na apresentação no camping em Barreto, que tem um local lá onde eles botam as barracas, né?
0: Sim.
1: Eles acampam e nesse espaço de acampamento eles também ficam fazendo apresentações. E o Zé Felipe, ele bebeu agora alguma coisa, né? E o Zé Felipe, ele tá sempre mostrando assim como se ele estivesse meio zonzo, meio estranho. Neste vídeo nem dá pra ver com tanta clareza os piores momentos do Zé Felipe, porque tem os piores momentos em que ele quase não consegue ficar em pé e tem que ser amparado por pessoas pra ele se manter em pé, porque ele tá muito, muito, muito tonto, muito zonzo, acho que é um pouco antes desse momento aí. E ele fica oscilando entre estar meio zonzo, quase sem conseguir ficar em pé, e entre estar aparentemente normal. Muita gente foi pra internet, começou a dizer que o Zé Felipe tava parecendo que tinha utilizado drogas, ou então tava parecendo que tava muito embriagado, e o Zé Felipe veio pras redes sociais e deu uma declaração sobre isso. O Zé Felipe perguntado nas redes sociais, depois de abrir uma caixinha para os seus seguidores, se ele usava drogas, ele respondeu. A pergunta foi exatamente assim: Zé, falam tanto que você faz uso de drogas, diga aí, quais as drogas que você usa? A forma como a pergunta foi feita, Cláudio, me faz pensar que foi ele que fez pra si mesmo, viu?
0: É, né?
1: Ele pegou um perfil falso, é um perfil que ele usa, e ele fez pra si mesmo pra ele poder responder.
0: Sim.
1: Porque a forma... Concordo. Porque a forma que a pergunta foi feita parece de alguém que já sabia a resposta exata que ele ia dar. Diz aí, quais drogas tu usam? Aí lá vem a resposta dele. Em um tom irônico, o músico respondeu citando que as drogas que ele usa se chamam Instagram, WhatsApp, TikTok e a mais pesada, Twitter, palavras do cantor Zé Felipe, né?
2: Vala.
1: Ele fez essa brincadeira querendo dizer que as únicas drogas que estão na vida dele são as redes sociais que ele utiliza e que, é, que viciam ele, que deixam ele ali por muito tempo utilizando as redes sociais e quem sabe até esquecendo um pouco da vida. Mas o comportamento do Zé Felipe lá em Barretos continua chamando a atenção nas redes sociais, porque disseram que não é possível que uma pessoa em estado de sã consciência estivesse como ele, porque em muitos momentos ele foi flagrado quase caindo de tão estranho, tão envolvido por algo que não deixava ele ali ficar em pé nem equilibrado, mas ele explicou.

0: Então, minhas drogas são as redes sociais e os aplicativos de mensagens. Será, Cláudia?
1: Olha, vou te dizer uma coisa. A ex dele, a Virgínia Fonseca, sabe utilizar o marketing das redes sociais de forma mais inteligente.
0: Verdade.
1: Concordo plenamente com você. Algo grotesco, que não tem nada a ver.

0: Mas já erraram. É. E quando foram se elogiar com o perfil falso, acabaram errando e não mudaram a conta. Sim. E se elogiaram, eu vou pesquisar daqui a pouco e digo pra vocês.
1: Ai, você se lembra da mulher do Zezé de Camargo, que criou um perfil falso pra atacar quem, hein? Não, pra atacar ela mesma.
0: Foi a mulher do filho do Zezé, né?
1: Do Igor.
0: Isso, a influenciadora casada com o Igor.
1: A arquiteta influenciadora, aí a... Como é o nome dela? A mulher do Zezé?
0: Graciele Lacerda.
1: A Graciele Lacerda criou uma conta falsa.
0: Tá aqui, Cláudia.
1: Não é isso?
0: Achei, ó. Graciele Lacerda, esposa do Zezé de Camargo, foi acusada de usar um perfil falso chamado Priscila pra elogiar a si mesmo e criticar outros membros da família Camargo, inclusive a Vanessa.
1: Sim.
0: O caso virou um dos grandes assuntos na rede social e repercutiu negativamente pra Graciele.
1: É.
0: Verdade. Outra pessoa aqui. Não sei se eu falo essa. Ó, a informação é que tá aqui no Google, tá? Sim. Não vou falar. Sim.
1: É melhor.
2: Tá com medo de dizer?
1: Não é medo.
0: Porque eu disse que tinha cearenses.
1: É.
0: É uma pessoa do Ceará. Não vou dizer não. O Google tá dizendo, mas não vou dizer não.
1: Pois é.
0: Vai que ela tá assistindo a gente, depois ela vem aqui dar uma chibatada na gente.
1: Vamos perguntar. Até porque eu acredito que do jeito que está, é uma notícia sem uma fonte fidedigna a gente possa comprovar.
0: Da Graciele Lacerda, o Brasil inteiro ficou sabendo, repercutiu. Exato. O Léo Dias botou prints mostrando a Graciele mexendo no celular com o perfil dessa Priscila.
1: O Igor, marido da menina, influenciadora. Né, da influenciadora, foi questionar com o pai, o Zezé de Camargo, a atitude da Graciela Lacerda, foi um grande boom, parece que a família até teve um racha por conta disso. Aham,
0: foi,
1: né?
0: Muito...
1: Então, assim, a gente está contando, repercutindo aqui algo que realmente aconteceu, mas essa outra pessoa, que é muito conhecida aqui no Ceará, a gente não tem elementos...
0: Segurança suficiente para dizer que realmente que isso que aconteceu. É um fato, verdade.
1: Alisson, vamos perguntar para a galera? Será que rola?
0: Bora!
1: Como é que a gente pergunta,
0: Deixa Alisson? Eu ver como é que a gente pode perguntar. Vamos fazer o seguinte.
1: Vamos.
0: Fabiano tá pedindo intervalo, a gente vai pensar no intervalo, uma pesquisa para você interagir com a gente sobre essa de perfis falsos, não, que ficam se elogiando e tal, né?
1: E para também atacar quem eles querem atacar e se autoelogiar, né?
0: Verdade.
1: E
0: daqui
1: aí...
0: a pouco a gente faz a pesquisa.
1: Exatamente. A gente volta na sequência, senão o Fabiano mata nós dois.
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1: 92.5 Rádio Verdinha FM, 3 horas e 26 minutos e nós já achamos a pergunta para nossa pesquisa.
2: A nossa pesquisa é baseada no Zé Felipe, porque o Zé Felipe respondeu aí nas redes sociais caixinhas dos seus seguidores e um dos seguidores perguntou para ele sobre um vídeo que viralizou, vários vídeos que viralizaram dele lá em Barretos, parecendo que tava drogado, bêbado, né, quase caindo. Na caixinha a pessoa diz assim: "Ei, Zé Felipe, dizem que tu usa droga, e aí, fala quais as drogas que tu usa?" A pergunta foi feita, parece que de uma maneira já de propósito, para instigar o Zé Felipe a responder de um jeito específico. E ele respondeu: "As drogas que eu uso são Instagram, WhatsApp, TikTok, a mais pesada é o Twitter", disse o Zé Felipe. A gente começou aqui a cogitar a possibilidade do Zé Felipe ter criado essa pergunta de propósito com um perfil fake. Ele fez um perfil fake de repente e ele mesmo foi lá, respondeu na caixinha, porque ele não marcou ninguém, não marcou nenhum arroba. E ele podia ter marcado, se for um perfil fake, ele pode ter marcado, porque ninguém vai saber que é ele, né? E ele respondeu a pergunta que ele mesmo pode ter feito. Começamos a caminhar na história dos famosos e chegamos aqui, relembramos aqui os momentos em que vários famosos criam perfis falsos para ficar na internet elogiando a si mesmo,
1: sim,
2: criticando seus desafetos, quem, sim, eles não gostam. E a gente lembrou a história da Graciele Lacerda, esposa do Zezé de Camargo e Luciano, que criou o perfil.
1: Não, esposa do Zezé de Camargo.
2: Do Zezé de Camargo, né? Não pode ser esposa dos dois, não. E aí ela criou o perfil Priscila para atacar a Vanessa Camargo, para atacar a esposa do filho do Zezé, pessoas que ela não gostava, e para ficar se elogiando. Nós queremos saber de você que está acompanhando o Bafulê através da nossa pesquisa. Você, se pudesse ter um perfil fake nas redes sociais, você usaria esse perfil pra quê? Aí você pode dizer: pra curiar o meu ex, pra ver como é que meu ex tá. Será que meu ex tá melhor do que tava comigo? Será que meu ex tá com a mulher bonitona? Será que a minha ex tá com um homem bonitão? Quero saber como é que meu ex anda, minha ex anda. Você ia curiar sua ex, o seu ex? Você ia fazer um perfil pra elogiar a si mesmo, pra você ganhar engajamento? Você ia fazer um perfil pra criticar algumas pessoas que você não gosta? Por exemplo, eu não gosto do Alisson, vou criar um perfil falso pra criticar ele e ele não saber que sou eu. Ou você ia criar um perfil pra você poder olhar as coisas nas redes sociais, olhar os stories, sem que ninguém soubesse que é você, achando que é uma outra pessoa.
1: Isso.
2: Que mais possibilidades a gente tem?
1: Se você queria entrar na conta de alguém que por um motivo é importante pra você, como o Alisson disse, seu ex, ou alguém que você tá interessado e você quer saber mais sobre a vida da pessoa.
2: Verdade.
1: E quer se chegar já sabendo o que é que ele gosta, ou o que é que ela gosta, o que não gosta, enfim. Ou você não criaria um perfil fake?
2: Ou você não criaria, também tem essa opção.
1: Exato.
2: Não, eu não concordo, besteira, eu mal consigo cuidar da minha, né?
1: É.
2: Participe, então.
1: Participe, a gente quer ouvir sua opinião.
2: Participe, o WhatsApp da Verdinha, DDD85, número 98887-1306, 98887-1306. Lembre sempre de deixar o seu nome e seu bairro pra gente colocar aqui mais rapidamente entre as 10 primeiras pessoas. Claudinha.
1: É verdade,
2: Alisson. Conto eu ou conta você?
1: Vamos falar sobre uma cantora famosíssima no, opa, Brasil. Ela fez um procedimento estético que você diz: é ela mesma? É ela mesma? Nós estamos falando, sabe de quem?
2: Sei.
1: Sabe? Diz lá, Alisson.
2: Simone Mendes.
1: Simone Mendes. Simone Mendes fez um procedimento estético. Aliás, ela fez uma cirurgia mesmo, numa parte do rosto. E aí, a gente vai acompanhar agora o que ela fez e como ela está. A gente reconheceu pela voz, não foi, Alisson?
2: Verdade.
1: Olha aí, vamos acompanhar.

0: semana. Vai ser assim.
1: Vai ser assim.
0: Bronzeada.
1: Mas eu estou linda.
0: Maravilhosa. É, tô gatinha. Feliz. Tá feliz?
1: Eita.
0: Ó, os shows dessa semana. Vai ser assim.
1: Vai ser assim.
0: Peça bronzeada.
1: Mas eu estou linda.
0: Maravilhosa.
2: E aí, olhe quem está vendo, quem acompanha na rede social, parece a Simone Mendes?
3: Não parece.
2: Não está completamente diferente?
3: Uhum.
2: Ela não somente operou o nariz, isso é fato, ela inclusive está com um curativo gigante no nariz, mas quando ela falou na rede social que printaram a foto, essa foto aí, a gente não acredita que seja ela. E ela disse que vai precisar ficar 14 dias com curativo no rosto, que ela está com um inchaço na região do nariz, mas eu acredito, e a gente vendo, ela fez muito mais que isso. Ela fez boca, deve ter feito um preenchimento qualquer na boca, ela mexeu nas maçãs do rosto, ela está com o rosto mais fino, né, Alisson?
3: Verdade.
2: Então, a Simone Mendes está bem, mas bem diferente, muito diferente mesmo. E aí, ela disse agora que daqui a pouco, quando o inchaço acabar, é que ela vai ficar realmente maravilhosa. Ela disse, ei, por essas vocês não esperavam, né? Eu vou ter que passar alguns dias assim, mas é a fase do processo e depois vai dar tudo certo. Eu vou te falar, eu não sei se... Não sei não, eu sei. Eu não teria coragem de fazer uma mudança como essa, Alisson.
3: Não, também não, também não. Eu já tenho... Faz muito tempo que eu quero arrumar meu nariz. Não, mentira, eu não quero arrumar. Faz muito tempo que o pessoal diz que eu devia arrumar meu nariz pra ficar menorzinho, mas não tenho coragem de fazer, também gosto dele. Mas a Simone foi corajosa, viu?
2: Pois é, sabe quem me lembra essa história da Simone mesmo?
3: Michael Jackson.
2: Michael Jackson e também...
3: É verdade?
2: O quê?
3: Michael Jackson? Eu falei brincando.
2: O quê, Michael Jackson?
3: Que lembra?
2: Não, fisicamente não.
3: Não,
2: eu tô falando do caso do Michael Jackson, que fez a cirurgia no nariz, né?
3: Sim.
2: E que naquele incêndio, onde ele foi garoto propaganda da Pepsi, ele teve um problema no nariz, aí depois dizer que também é porque ele seria usuário dependente químico, enfim. Mas tem uma outra famosa que mudou radicalmente, inclusive na época em que ela apareceu, todo mundo... Lembra da Carla Perez?
3: Carla Perez,
2: Carla
3: Cláudia.
2: Carla Perez operou
3: muito
2: o nariz.
3: Bem lembrado.
2: A Carla Perez ficou absolutamente diferente do rosto antes da cirurgia. E muita gente, meu Deus, é a Carla Perez mesmo? Então, os especialistas dizem que de toda a parte do rosto, o nariz é uma área fundamental, essencial para o equilíbrio do seu rosto. Então, mudar o nariz, eu acho que é um grande ato de coragem, Alisson.
3: De coragem que faz muita diferença, né? Porque eu tô vendo aqui uma foto da Carla Perez, vou ver se eu consigo articular para colocar aqui na tela da TV Diário. E faz uma diferença muito grande. Como seria se eu mudasse meu nariz? Eu acho que eu vou usar inteligência artificial para fazer um planejamento. Como
2: e
3: é que eu boto?
2: Gente...
3: Rinoplastia, é?
2: É, rinoplastia.
3: Rinoplastia, eu vou botar na inteligência artificial e ver se eu consigo.
2: É assim, mantém as características do meu rosto, com exceção do nariz, aplicando a rinoplastia compatível com a minha face.
3: Opa, pois eu vou fazer, viu?
2: Faça.
3: Vou usar inteligência artificial e a gente mostra aqui pra vocês em outro momento. Hoje não, porque eu tenho que tirar uma foto de frente, um nariz gigantesco, mas aí depois
2: exagero,
3: eu mostro pra
2: Alisson.
3: Vocês.
2: Eu te garanto a coisa, do Luciano Huck é bem maior que o seu.
3: Luciano Huck, inclusive, tá fazendo aniversário hoje.
2: Ah, é?
3: Hoje é aniversário do Luciano Huck. Cláudia.
2: E você sabe o que ele deu pra ele de presente mesmo?
3: Ele deu um presente pra si mesmo.
2: É, ele comprou um robô que limpa as vidraças da casa por R$4.900, testou e disse que tava tudo certo.
3: Verdade, você quer detalhar essa agora ou daqui a pouco?
2: Não, vamos falar da... Conseguiu a foto da Carla Perez?
3: Tô conseguindo, inclusive, Cláudia. Deixa eu mostrar aqui uma coisa.
2: Eu sou horrorosa com você, né? Eu misturo os assuntos.
3: Não, tá ótimo. Várias outras artistas fizeram cirurgia no nariz e se transformaram completamente, segundo uma notícia que eu acabei de encontrar aqui. Por exemplo, Cláudia Raia.
2: Exatamente.
3: Pra quem acompanha pela TV Diário, vai ser possível ver que a Cláudia Raia fez uma cirurgia no nariz, segundo a informação que eu tô lendo aqui, no início da década de 90, com o cirurgião Wagner de Moraes, marido... Lembra da Angela Bismarck?
2: Sim, lembro. Ele morreu.
3: Ele morreu, verdade.
2: E Angela... ela foi acusada de ter participação no assassinato na morte do marido,
3: verdade.
2: Lembra?
3: Verdade. Angela Bismarck, ela é um retalho ambulante, né?
2: É.
3: Porque ela fez um monte de cirurgia com ele. Ela se transformou completamente.
2: Ela é a garota propaganda dele, né?
3: Garota propaganda. O marido dela era um dos maiores cirurgiões plásticos. Os maiores era o Pitangui, né, Cláudia?
2: É, mas acho também tinha muito sucesso.
3: O Wagner era popular, né?

0: É, porque popular.
1: Ia muito a programas populares falar sobre a sua história. Então, ele fez a cirurgia plástica no rosto da Cláudia Raia, lá no início das décadas, da década dos anos 90. Se hoje é tudo mais tecnológico e mais tranquilo, no início dos anos 90 devia ser um pouquinho mais... Dá mais medo, né, Cláudia?
0: Sem dúvida. Você
1: ir pro bisturi.
0: Sem dúvida. A técnica não era tão apurada como é hoje, né? Mas ainda assim ficou muito bem o nariz da Cláudia Raia. Ficou. Outra famosa...
1: Olha aí.
0: Quem é?
1: Anitta!
0: Aham.
1: Uhum. Agora, pra quem acompanha a foto pela TV Diário, as duas Anittas estão muito antigas, né? Porque a Anitta fez nariz, fez olho, fez boca, fez intimidade, fez tudo, né? Mas só pra mostrar como era a Anitta quando ela era MC Larissa e depois. Ela já deu uma melhoradinha na primeira cirurgia plástica e depois foi melhorando ainda mais. E hoje a Anitta é uma pessoa completamente diferente de tudo que nós vemos por aí. A Anitta, inclusive, ela fez a sua cirurgia plástica, deixa eu ver aqui se eu pegar essa informação, e chamou muita atenção quando ela foi no programa do Domingão do Faustão, ali no começo da carreira, sei lá, no ano 2000, coisa de 2015, 2016, e aí ela chamou bastante atenção, porque quando ela foi no Domingão do Faustão, a primeira vez ela foi como MC Larissa, a segunda vez ela foi já como Anitta, e aí a galera percebeu que ela tinha feito a mudança no nariz, mas a galera nem imaginava que depois viriam diversas outras mudanças aí no nariz da Anitta. A outra, Cláudia Leite.
0: Tem a outra?
1: E essa aqui a gente já, inclusive, mostrou vídeos dela falando sobre isso, Xuxa. Sim. Meneghel.
0: Exatamente. Olha a diferença. Olha a diferença. E ela contou que ela fez essa cirurgia quando estava em Nova York, morando sozinha.
1: Anos 80, né, Cláudia?
0: É. E aí o cirurgião... Se não me engano, morava no apartamento em frente, no prédio dela, ou algo do gênero. Ah, você. Não é nem você a Xuxa, você é a namorada do Pelé.
1: Que ela era conhecida como.
0: Né? A namorada do Pelé. Pois vá lá na minha sala, no meu consultório, que a gente resolve isso rapidinho. E ela não achava, ela não sabia, ela não tinha ideia que ele ia operar ali mesmo, né?
1: Verdade.
0: E ela disse bem rápido, quando ela disse: não, doutor, seu nariz já tá operado, tá tudo certo.
1: Ó, o Enoch tá falando aqui no WhatsApp da Verdinha que a Anitta é verdadeiro Michael Jackson e tanta mudança que ela fez, né?
0: É.
1: Mas
0: verdade.
1: A Xuxa também ficou bonito, não foi, Cláudia?
0: Ficou bonito.
1: Ficou bem legalzinho,
0: ficou,
1: nariz dela
0: nariz
1: era bem
0: de
1: redondinho.
0: Boneca.
1: E de quem a gente tava falando especificamente agora há pouco, da Carla Pérez.
0: Olha a Carla Pérez.
1: A Carla Pérez.
0: A Carla Pérez. Deus. Começou com o nariz, que foi um boom, né, de mudança.
1: Uhum.
0: E depois fez outros procedimentos. Você vê o queixo, as maçãs do rosto, o sorriso. Eu creio que ela fez um tratamento dentário, porque olha como a gengiva dela era expressiva.
1: Verdade.
0: E depois ficou mais harmoniosa. Aí é que tá. O que eu acho que a gente precisa é ter equilíbrio, né?
1: Sim, verdade.
0: Equilíbrio, verdade. Porque o dinheiro suporta tudo. Não tem pessoa feia. Tem é falta de dinheiro.
1: É verdade, viu, Cláudia Leite? Mas a Carla Pérez, viu? Eu acho que ela melhorou. Ah, todas elas melhoraram bastante.
0: É.
1: Né? Melhoraram bastante.
0: É.
1: Agora sim, tem que ter cuidado pra também não ficar pirar na batatinha.
0: Exato.
1: Tipo a Anitta, o dinheiro é dela, ela faz o que ela quiser, mas é arriscado. De repente você quer fazer uma atrás da outra, quer mudar tudo, daqui a pouco você perde completamente a sua identidade. Ganha uma nova identidade, ok, mas aí você fica completamente estranho. Mas o dinheiro é dela e tá dando tudo certo, então deixa ela ser feliz como ela é.
0: Pois
1: como
0: é, mas
1: ela,
0: é o que a gente...
1: Como ela tá se transformando, na verdade, não como ela é.
0: Ou como ela se transformou, em que ela se transformou, né? E a gente sempre diz, a palavra de ordem que a gente acredita, equilíbrio, e tá aí tudo certo.
1: Verdade. Gostei, viu, dessas lembranças aqui da galera que fez o nariz. Cláudia Leite.
0: É verdade.
1: Muito bacana.
0: Eu acho engraçada essa expressão, né? Fez o nariz.
1: Fez o nariz.
0: Né? Impressionante, né?
1: Outro registro da Carla Pérez que eu botei aí, ó. Só mais.
0: Sim.
1: Um registro dela que destaca.
0: Nossa,
1: mais...
0: Nossa Senhora.
1: O nariz empinadinho, fininho, né? Depois que ela fez esse procedimento.
0: Olha aí o queixo, como é diferente.
1: Totalmente.
0: As maçãs do rosto. A única coisa que eu acho igual aí é a testa.
1: Só a testa.
0: Somente a testa, né?
1: O resto da era.
0: E o cabelo da Carla Pérez?
1: Cabelo também mudou demais, viu? O cabelo dela era um quando ela começou a dançar no El Chan e é outro nos tempos atuais, até quando ela começou a... No meio da carreira, digamos assim, né?
0: É, eu me lembro também muito o cabelo da Joelma, né?
1: Joelma
0: também é outra que mudou.
1: Deixa eu pegar aqui.
0: Joelma mudou. Joelma foi muito beneficiada, né? Talento tem indo e voltando mil vezes. E o poder aquisitivo fez com que ela conseguisse harmonizar, né, o rosto de uma forma... Não somente o rosto, como o corpo, né? Mas a gente tá falando de rosto. Joelma também foi algo,

0: um caso, né? Foi um caso bem expressivo.
1: Verdade. Estou vendo se eu consigo aqui uma da Joelma, Cláudia, porque a Joelma, a diferença é gritante. Infelizmente, a foto que eu peguei aqui, o sistema não aceitou, mas daqui a pouco tá aqui. Já tem uma aqui antiga da Joelma. Mostrar, eu acho que vai dar para mostrar só o antes da Joelma. Não sei se vou conseguir mostrar o atual, mas o atual todo mundo já conhece. Achei. Vamos mostrar agora como é que a Joelma era antes de fazer diversos procedimentos e antes de ficar extremamente famosa. Essa aí era a Joelma, para quem vê pela TV Diário. Eita pau!
0: Olha a diferença.
1: Fala-me, Deus do céu.
0: Olha a diferença.
1: Mulher.
0: Olha a diferença.
1: Hoje ela tá uma gata, viu? Olha, era a Joelma. Qual é, Cláudia?
0: Eu não consigo pegar essa aqui, ó.
1: Deixa eu ver se eu acho essa aqui. Mostrar também a foto da Joelma.
0: E aí entra clareamento dental, né? Entra tanta coisa. Lente de contato, né? Que é harmonizar o sorriso. É tanta coisa que é envolvida nessa história, né? Nesse processo, né? Nem história, é um processo, né, Alisson?
1: Verdade. Cláudia, essa aí que você me mostrou, eu não consegui.
0: Sim.
1: Mas eu consegui uma outra aqui também da Joelma pra gente encerrar aqui o tema de mudanças.
0: Certo.
1: Porque, na verdade, se a gente fizer esse tema de mudanças aqui, a gente faz o programa inteiro, porque é muito artista com uma mudança radical. Mas aí tem quatro fotos da Joelma mostrando o caminho da mudança da Joelma, né? Desde os dentes, cabelo,
0: sim,
1: até... Engraçado, até a textura da pele muda, né?
0: Exatamente.
1: Tá tomando banho de igual, como é que o pessoal dizia que a Xuxa fazia? Tomava banho...
0: Com água de coco.
1: Com água de coco. É. Lavava os cabelos com leite, né? Tem um negócio assim.
0: Ela imitava a Cleópatra.
1: Cleópatra fazia
0: agora,
1: isso.
0: Agora, né? Cleópatra tomar banho de água de coco, meio difícil no Egito antigo, né?
1: É verdade. Mas incrível as mudanças.
0: Mas leite e mel, a Cleópatra
1: possíveis.
0: Usava sim.
1: Eita,
0: leite
1: pau.
0: E mel, ela usava sim.
1: Ei, Claudinha.
0: Vamos ver a pesquisa depois que a gente voltar do intervalo?
1: Pode ser, o Fabiano tá pedindo intervalo.
0: O Fabiano tá quase morrendo.
1: Ei, daqui a pouco a gente tem aqui a informação. Eu prometi e vou cumprir. A história do padrasto. O padrasto matou a enteada de apenas 3 anos de idade. Uhum. Quando ele foi preso, o que ele falou é de dar um ódio tão grande, uma indignação tão grande. E a gente conta todos os detalhes pra vocês daqui a pouco no Bafulei.
0: Exatamente. 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
1: Voltamos? Estamos no ar! Verdinha FM, 92.5, 3 horas e 46 minutos ao vivo para todo o Brasil e também para o mundo, né? Afinal de contas, se você estiver ouvindo a gente pela internet, você está em qualquer lugar do mundo. Tem muita gente que acompanha a gente fora do Brasil, viu? Que mandar um abraço para a galera que acompanha a gente. Ontem a Cláudia falou da Suíça. Nós temos um ouvinte telespectador, que eu esqueci agora de onde ele é. Não sei se é Amsterdã, eu esqueci agora. Mas tem muita gente acompanhando o Bafulê, gente querida. Agora eu vou trazer uma informação do nosso plantão policial, que é sobre a história do padrasto que matou a enteada a pancadas, espancando. Por quê? Agora eu vou contar. Quando ele foi preso, ele disse o motivo, e é um motivo assim que dá vontade de desculpa o termo, de vomitar quando a gente ouve um negócio desse. Sabe por quê? O padrasto espancou a enteada até a morte, porque ele estava jogando na internet, fazendo apostas online, aqueles jogos do Tigrinho, e ele perdeu 3 mil reais durante o momento em que ele apostava. Ele ficou com tanta raiva que ele perdeu os 3 mil reais, que ele soltou o celular, começou a quebrar tudo em casa, partiu pra cima da enteada e bateu. Mas bateu tanto na criança que a criança ficou com múltiplas fraturas e precisou ir pro hospital às pressas. Ele levou a criança pro hospital quando viu a babaquice, a idiotice, a porcaria que ele fez. Quando ele chegou lá no hospital, a polícia viu, ele disse, ela caiu, ela levou uma queda. A polícia entendeu que não era uma queda, e aí ele foi preso. E a mãe, cadê a mãe? A mãe estava trabalhando e deixou o padrasto com a enteada em casa, achando que estava fazendo uma coisa bacana, viu? Nome dele, nome desse vagabundo imundo, desse verme, Marcos Manuel, 20 anos de idade, preso ontem, terça-feira, anteontem, aliás, acusado de matar a enteada. Gente, a situação é pior. Eu errei. Não são 3 anos, é 1 ano.
2: Meu Deus!
1: 1 ano e 3 meses, por isso que eu confundi. 1 ano e 3 meses apenas. É tão grave quanto, mas é pior ainda, porque a criança era mais indefesa ainda do que uma criança de 3 anos. Mas a gravidade é a mesma coisa. Confessou ter agredido a criança porque perdeu 3 mil reais num site de apostas online. No momento em que ele era colocado no camburão da Polícia Civil para ser levado ao local onde ocorreria a audiência de custódia, o homem confessou aí as pessoas que estavam lá querendo bater nele, querendo agredir ele. Ele confessou que agrediu a bebê e disse, não, eu não queria matar, é porque eu perdi muito dinheiro, perdi a cabeça, e aí eu agredi ela, mas na intenção não era matar. Oh, meu Deus do céu, quer dizer, vai pegar uma criança, vai bater a criança de um ano sem ter intenção de matar?
3: Pelo amor de Deus.
1: A criança é frágil. Aliás, vai bater na criança por quê? Era ele que merecia uma... Enfim.
3: É.
1: Ele também afirmou que estava arrependido e que não tinha a intenção de tirar a vida. Tava apenas descontando uma raiva que teve por perder o dinheiro. A polícia foi acionada após a criança dar entrada numa UPA, lá onde tudo aconteceu, com sinais de violência. Inicialmente, foi relatado pros médicos a queda, só que após a avaliação médica, foi constatado que não tinha nada de queda, que tudo parecia, o excesso de machucado, parecia ser de uma agressão mesmo, né? A criança morreu, a polícia foi acionada e os investigadores investigadores realizaram diligências na residência onde a criança estava sob o cuidado do padrasto e no local encontraram aí

0: resquícios e comprovações de que a criança tinha sido agredida e depois o cara acabou confessando quando a polícia deu uma prensa nele, né? Ele agora tá à disposição da justiça, tá preso e o caso foi registrado como homicídio na delegacia, que solicitou perícia ao local, bem como requisitou exames necroscópicos, toxicológicos e até sexológicos para a vítima, né? Para saber se a criança sofreu outro tipo de agressões e violências desse padrasto. 20 anos de idade, o cara. Bom de criar vergonha na cara. Tudo aconteceu em Jardim Paulistano, Zona Norte de São Paulo. Ele tá preso porque espancou até a morte uma menina de 1 ano de idade porque perdeu 3 mil reais em jogo do Tigrinho. Não podemos, como imprensa, desejar o mal e dizer que algo tem que acontecer com ele fora do que a lei determina. Mas leia meus pensamentos e os pensamentos da Cláudia.
1: Exato.
0: Porque é tudo que a gente deseja a ele.
1: Sem dúvida. É por aí, Alisson.
0: Eita, Cláudia Leite, tem que respirar quando a gente conta essas histórias aqui. Mas a gente tem que contar porque é importante. O vício nesses jogos aí tá fazendo muita gente fazer coisas absurdas. E esse é mais um exemplo de como uma pessoa que já é mau caráter, viciada em jogos, perdeu dinheiro e acabou matando, agredindo até a morte, uma criança de apenas 1 ano de idade. Claudinha.
1: Oi.
0: Temos a nossa pesquisa, né?
1: Oba, temos o resultado, sim.
0: Claudinha me ajudou a compilar aqui as informações, porque tinha muita mensagem chegando. E a gente vai pro resultado. Se você pudesse... tem um perfil fake, um perfil falso aí nas suas redes sociais. Você usaria ele pra quê? A gente falou isso por causa dos famosos. Famosos fazem perfis falsos pra se elogiarem, pra Sim. criticarem os seus desafetos, pra investigar a vida do ex, a vida da ex. E a gente perguntou pra vocês. Então,
1: se autoelogiar.
0: Se autoelogiar. As 10 primeiras respostas foram as seguintes. Vitor do bairro Edson Queiroz não usaria, não. Eu costumo ser mais discreto e verdadeiro nas minhas redes sociais, então eu não faria isso. Ana Luísa do Crato, eu não faço fakes não, não acho legal, prefiro usar minha rede social normal.
1: Certo.
0: Outra participação aqui, deixa eu só mandar um abraço pro Francisco da Parquelândia, obrigado pela sua audiência, obrigado pela sua mensagem. Temos também aqui a participação, Cláudia Leite, cadê? Tá aqui. Pronto, deu certo. A outra participação do Josué da Parangaba disse que não faria um perfil fake nas redes sociais, não. A Lilian do Parque Albano disse que faria pra saber do meu ex.
1: Olha.
0: A galera pegar em celular, fazer um perfil fake pra dizer, como é que o meu ex tá? Como é que a minha ex está? Será que tá melhor do que quando tava comigo?
1: Esqueceu, né?
0: É verdade. A Jocélia também participou, ela só não falou o bairro. Ela disse saber quem fala mal de mim e responder. Então ela faria um perfil fake pra saber quem é que tá falando mal dela.
1: Isso.
0: E dar resposta à altura, né? Sem ter risco de dar algum problema. Carlos Jorge, de Caxias, no Maranhão, faria pra fazer elogios pra mim mesmo. Melhorar o meu engajamento nas redes sociais.
1: Vai Muito sonhando. Bem.
0: A Ana Maria de Messejana, não tenho rede social, nem gosto.
1: Então
0: ela não faria, né?
1: Não faria.
0: Veridiana de Mossoró, Rio Grande do Norte. Curial, meu ex, não consigo esquecer, mulher.
1: Rapaz, vida que segue,
0: Eita,
1: Veridiana.
0: Tem que esquecer, viu? Letícia do Crato, me elogiar e aumentar os meus seguidores.
1: Olha aí.
0: Muito bem. E o Antônio, última? O Antônio de Calcaia falou, não, eu não gosto de rede social, nem faria um perfil fake, não.
1: Olha, e esse assunto é polêmico, viu? Porque
0: Verdade.
1: Dos 10 primeiros que participaram, muita gente participou, muito obrigada pela participação, pela colaboração. Dos 10 primeiros, 5 fariam sim, Olha. Os outros 5 não.
0: Aí, Cláudia, inclusive, tá chegando aqui mais mensagens. Mandar um abraço pro Paulo, de Patrocínio, em Minas Gerais. Ele disse, gente, quem vive de passado é museu. Respondendo aí com relação a fazer um perfil fake pra verificar a vida do ex, né?
1: Sim.
0: E o Nilson, de Santa Maria, também participou aqui. O Nilson, que tá lá na obra, trabalhando, Santa Maria e Messejana, também disse que não faria nenhuma rede social pra poder investigar alguma coisa, né? O Adilson, da Sapiranga, disse, já usei, porém não gostei.
1: Foi?
0: Perfeito.
1: Interessante. E você, Alisson?
0: Cláudia Leite, a gente já falou, né? A gente mal dá conta da nossa própria rede social, né?
1: Isso.
0: A gente tem a nossa rede social, a gente cuida também de vez em quando da rede social do Bafulê. Eu tenho a rede social do meu antigo programa, Fofoca Alisson. E eu acabo deixando um pouco de dar conta de todas as redes sociais como eu gostaria. Então eu não faria uma rede social, muito menos pra me elogiar, que eu acho isso meio deprimente.
1: E muito menos pra saber da vida do ex.
0: Jamais.
1: Ó, ex é ex. Bora pra frente, pra trás, nem pra pegar

0: impulso, né, não?
1: Verdade, verdade.
0: E engajamento, você consegue engajamento e seguidores, é postando a sua vida, o que você gosta de fazer.
2: É.
0: Enfim, né, sendo inspiração. Que você possa ser inspiração. A gente, né? Lá, a gente. Possa ser inspiração boa, claro, né? Pra todas as outras pessoas que você.
1: Verdade. Você, a sua resposta é essa, né?
0: É.
1: Perfeito.
0: Igual
1: né?
0: a você.
1: Fabiano, tu faria uma rede social fake? Fabiano Soares. Ah, não tinha necessidade, né? Nem pra dar uma vigiada em alguém que já passou pela sua vida. Não, né? O Pedro. João Pedro, né? João Pedro, você faria uma rede social fake pra alguma coisa? Não, né? Muito bem. A galera lá de cima tá respondendo. Cláudia, 356.
0: Oi, o que a galera respondeu? O que lá em cima?
1: O que é que eles responderam? Gutierrez Madeira faria? Uma rede social? Faria não, né, Gutierrez?
0: Não,
1: nem
0: não.
1: O Jefferson? Jefferson faria. Não, faria não,
0: e
1: né?
0: Francisco?
1: Ei, Jefferson, aquela rede social que me chamou de gostoso é tu que fez, é um fake, né? Ah, tô sabendo.
0: O Gordelícia?
1: Ah, foi.
0: O Gordelícia?
1: Uma pessoa me chamou de Gordelícia aqui, foi não. Foi a Bruna Liege lá de Messejão.
0: Ah,
1: e
0: a bruxa existe, pelo amor existe, de Deus. Nossa
1: é
0: querida ouvinte, né? Seguidora.
1: É gente boa. Ó, gente tá faltando boa. Uns 3 minutos pra encerrar o programa. Vou trazer mais uma informação rapidinho, Cláudia Leite.
0: Sim, senhor.
1: Que foi de um homem que esfaqueou o outro em frente a uma academia, meu povo.
0: Nossa.
1: Trazer essa informação aqui, porque tem uma suspeita de traição nessa história, viu? O homem de 34 anos foi esfaqueado ao finalizar o treino em uma academia em Santa Catarina. Na noite de ontem, quarta-feira. Segundo a polícia, a vítima correu de volta para a academia pedindo socorro quando foi esfaqueada no meio da rua. O suspeito, 31 anos de idade, foi preso minutos depois. O nome dele não foi divulgado e a polícia informou que ele também treinava no local. E aí ele estava treinando com um colega lá, a pessoa estava perto. Ele viu que a pessoa estava perto, saiu, foi pegar uma faca, voltou e atacou a pessoa quando a pessoa estava saindo da academia. Segundo informações que eu pesquisei nas redes sociais, seria por conta de uma relação amorosa. Parece que o que foi esfaqueado teria se envolvido com a ex do que esfaqueou. Tem alguma coisa relacionada à traição e a chifre. O crime aconteceu por volta de 9 horas da noite e em depoimento o suspeito confessou que tinha desavenças com a vítima. Só que a PM não deu os detalhes. As informações de chifre e traição são informações extraoficiais. A polícia, segundo a polícia, o investigado relatou que, após sair da academia, foi em casa, pegou uma faca, voltou no local e atacou o homem. A polícia civil não deu mais detalhes sobre a motivação, como eu falei. Nas redes sociais, o dono da academia diz que a academia prestou total apoio ao homem que foi esfaqueado. Ele entrou na academia gritando, sangrando. A academia tinha equipamentos de primeiros socorros, ajudou o homem, chamou o SAMU, ele foi para o hospital e, segundo o dono da academia, o estado de saúde dele é estável, não corre risco de vida, graças aos primeiros atendimentos da academia. E o dono da academia ressaltou a importância de todas as academias ter profissionais preparados para ajudar em um caso como esse de emergência. Pessoas que sabem fazer os primeiros socorros e que sabem manter a cabeça tranquila para poder acionar quem for necessário, as autoridades competentes, polícia, SAMU. E ele disse que no desespero a vítima acabou encontrando na academia o socorro que precisava para não ser mais esfaqueado e também para ser atendido pela academia e depois ser levado para uma unidade hospitalar. Tudo isso aconteceu em Jaraguá do Sul, ontem à noite, 21 horas, Santa Catarina. O homem, graças a Deus, não morreu e não corre risco de vida, graças ao pessoal da academia, que foi rápido, viu, Cláudia?
0: Graças a Deus, né?
1: Importantíssimo.
0: Resolva suas questões assim, procura a polícia. Justiça com as próprias mãos não dá certo.
1: Verdade. Olha, queria agradecer demais a paciência e o carinho de quem tá em casa, tá certo? Pelo programa de hoje. Você percebeu, a gente fez o programa de hoje na correria, no ruge-ruge, mas deu tudo certo, porque a Claudinha tá com a dorzinha de cabeça, né, Claudinha?
0: É.
1: E tá se recuperando. É. Eu também tô meio com a gargantinha levemente inflamada, mas a gente, pra entregar pra você o melhor possível, a gente se preparou aqui e conseguimos fazer um programa da melhor maneira possível. Torcendo para que o nosso Johnny esteja bem de saúde, voltando amanhã ou na terça-feira, vamos descobrir ainda, mas sempre torcendo pela saúde dele. Pela sua saúde e pela minha saúde, Cláudia Leite.
0: E pela sua saúde também, porque você é a nossa razão de existir. Um grande beijo, um grande abraço, obrigada pelo carinho, até amanhã, uma da tarde.
1: Uma da tarde.
0: Programa Bafulê, é uma honra trabalhar com você e fiquem com Deus, vem aí mais um campeão de audiência.
1: Acredito que vem aí o Sávio Manfredini com o Rodrigo Miranda pro A Hora da Verdinha.
0: Então, até amanhã. Faça o que te faz.

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2: Pessoas com fibromialgia que vivem em Sobral agora contam com um documento oficial de identificação. A carteira de identificação da pessoa com fibromialgia é disponibilizada pela Prefeitura de Sobral e pode ser solicitada de forma online ou presencialmente. As pessoas diagnosticadas com fibromialgia podem utilizar o documento em situações que envolvam atendimento preferencial, uso de vagas reservadas e demais direitos assegurados pela legislação. A legislação prevê que pessoas com fibromialgia sejam equiparadas às pessoas com deficiência para terem acesso a direitos e políticas públicas. Para solicitar o documento de forma online, basta entrar no sistema Agenda Sol. Durante o pedido, é preciso preencher um formulário e anexar a documentação necessária. Após a análise e validação das informações, a carteira é emitida. Depois de aprovada, a carteira pode ser acessada no aplicativo CIP Fibro Digital Sobral. Quem preferir, também pode solicitar a carteira presencialmente no CRAS. A equipe do local vai realizar o cadastro e encaminhar a documentação para análise. Os documentos necessários são o RG, o CPF, o comprovante de residência atualizado, o laudo médico com o CID confirmando o diagnóstico de fibromialgia e uma foto 3x4 atual da pessoa com fibromialgia. Sofia Leite para a Verdinha FM.
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1: Agora em Fortaleza, 4:03. Uma ótima tarde para você que acompanha aqui a nossa programação. Seja muito bem-vindo e muito bem-vinda a mais uma Hora da Verdinha. A partir de agora, a gente segue juntos por aqui com muita informação para você. Tem muita prestação de serviço e, é claro, a sua participação aí do outro lado. Isso não pode faltar de maneira nenhuma. Por isso, já fica aqui aquele convite especial para você deixar o seu recado aqui para gente, interagir conosco, mandar sua mensagem. O importante é você deixar o seu recado por aqui, tá? Pode mandar aí o seu pedido de alô, o seu abraço, registrar audiência também. Por onde é que você está nos acompanhando, hein? Está aqui na capital cearense? É do interior do estado? Está em outro estado também do país ou até mesmo mundo afora? Você pode mandar aí o seu recado para gente no 859-8887-1306. Até às 5 horas. Eu quero a sua participação interagindo através aqui do nosso WhatsApp. Hoje, quinta-feira, né, minha gente? Semana já tá chegando ao fim, rapaz. Passou ligeiro, né? Pra mim foi uma semana mais curta, né? Tava voltando de férias, né, Fabiano? Fazendo valer aqui a 5x2, viu, meu amigo? Por enquanto.

0: Vamos nessa, minha gente, trazendo para você a partir de agora, às 4 horas e 5 minutos, os destaques do Hora da Verdinha de hoje. Olha, o cigarro eletrônico pode ir além dos riscos já conhecidos à saúde e também afetar a fertilidade de homens e mulheres. Estudos têm associado aí o uso do vape a alterações nos espermatozoides e também na reserva ovariana. Daqui a pouquinho a gente vai conversar com um médico especialista no assunto para trazer orientações para você que está acompanhando aqui a nossa programação. E olha, o sonho do casamento pode virar uma dor de cabeça quando um fornecedor não cumpre o que foi contratado. Um caso envolvendo aí noivas de diferentes estados, inclusive aqui do estado do Ceará, acendeu um alerta em relação aos cuidados na hora de você contratar serviços para a cerimônia do casamento, tá? Isso inclui a questão do vestido, fornecedor aí do buffet, cerimonialista, importante, né? Você estar atento a tudo isso. Por isso nós vamos conversar logo mais com o Procon Fortaleza e trazer orientações para você em relação ao seu direito nessas situações, tá? Fica aqui essa dica também para você acompanhar daqui a pouquinho na nossa programação. E hoje é dia também de Tech Política, com o repórter do Ponto Poder, Bruno Leite, que traz aí um alerta importante em relação às deepfakes, especialmente aí nesse período eleitoral, tá? Você que é eleitor deve ficar atento a esses vídeos, né? Muitas vezes utilizados aí em algumas campanhas para de alguma maneira afetar candidaturas. Importante você ficar alerta em relação a isso, até porque é proibido, tá? Esse tipo de prática nessa época aí eleitoral. A gente vai trazer os detalhes também para você logo mais com o Bruno Leite. E tem ainda a previsão do tempo, as informações do trânsito, a nossa reportagem na capital federal, tudo isso e muito mais a partir de agora, às 4 horas e 7 minutos, Hora da Verdinha desta quinta-feira. Já está no ar.
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0: Minha gente, a Fraport descartou voos internacionais no aeroporto de Jericoacoara até 2029. A concessionária destaca a infraestrutura insuficiente e pondera que a decisão parte das companhias aéreas. A gente vai trazer agora os detalhes para você com a Letícia do Vale.
2: A Fraport Brasil quer ultrapassar 1 milhão de passageiros por ano no aeroporto regional de Jericoacoara até o fim do contrato de concessão, em 2047. Para se ter uma ideia, segundo a Agência Nacional de Aviação Civil, a ANAC, o terminal, que está localizado no município cearense de Cruz, recebeu cerca de 265 mil passageiros em 2025. A concessionária, no entanto, acredita que a marca de 1 milhão pode ser alcançada antes do fim do contrato, diante dos investimentos em hotéis e casas de férias na região. Mas quem espera voos internacionais para Jericoacoara terá que esperar um pouco mais. Para a CEO da Fraport Brasil, Andrea Paul, o terminal não apresenta infraestrutura para receber uma companhia aérea internacional no momento. A primeira prioridade de investimento será reformar o terminal de passageiros, trabalho previsto para seguir até 2028. Depois, entre 2028 e 2029, está prevista a ampliação do pátio das aeronaves. Só depois dessas etapas é que a CEO da Fraport Brasil visualiza a possibilidade de iniciar negociações para atrair voos internacionais. E mesmo assim, ela destaca que a decisão depende das companhias aéreas, da existência de demanda e do cumprimento de extensas burocracias. Atualmente, o aeroporto regional de Jericoacoara opera apenas voos domésticos. Latam e Gol fazem a ligação com Guarulhos, em São Paulo, enquanto a Azul voa para Confins, em Minas Gerais. Outra possibilidade descartada pela Fraport foi a construção de outros empreendimentos comerciais no terminal, como shoppings e hotéis. Na visão da CEO da concessionária, ainda não existe espaço para investimentos como esses no aeroporto. Letícia do Vale para a Verdinha FM 92.5 e TV Diário.
0: Às 4 horas e 9 minutos, a gente continua com mais informação para você. O cemitério Nossa Senhora da Piedade, no Crato, tem recebido reclamações de frequentadores por falta de manutenção dos túmulos e também atividades ilícitas no local. Tadeu Gomes é quem traz aí os detalhes para a gente.
3: O cemitério público Nossa Senhora da Piedade, no

0: O centro do Crato vem sendo alvo de denúncias relacionadas à insegurança e à falta de conservação. A presença de usuários de entorpecentes e suspeitas de comercialização de drogas estariam causando preocupação entre familiares que visitam os túmulos de seus entes queridos. Além disso, há também relatos de pessoas praticando sexo e causando danos à estrutura do local. Entre as principais reivindicações da população está o reforço da segurança no cemitério. A instalação de câmeras de vídeo monitoramento e a presença regular de vigilantes são apontadas como medidas que poderiam ajudar a inibir a entrada de pessoas com a intenção de praticar atos ilícitos ou depredação. Além da questão da segurança, moradores também chamam a atenção para a necessidade de maior zelo e manutenção do equipamento público. A Secretaria de Serviços Públicos e Conservação do Crato disse que a limpeza do cemitério está em dia e que há, inclusive, uma equipe fixa no local para garantir a devida manutenção. Quanto à segurança, a Guarda Civil realiza rondas no cemitério nos turnos da manhã, tarde e noite, todos os dias da semana, garantiu a pasta. Tadeu Gomes para a Verdinha FM.
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2: Agora, 4 horas e 11 minutos, Brasília segue uma semana agitada após divulgações das conversas do ex-banqueiro Daniel Vorcaro com o ministro do Supremo Tribunal Federal, Alexandre de Moraes. Vamos agora à capital federal com a Flávia Rabelo, nossa correspondente, que vai trazer atualizações a respeito de toda essa situação, de todo esse escândalo. Flávia, boa tarde, seja bem-vinda.
3: Oi, Flávio. Boa tarde a você e a todos que nos acompanham. É isso mesmo, viu? Na terça-feira, aqui no centro da Praça dos Três Poderes, a temperatura já estava altíssima, né? Foi o dia mais quente do ano, 36 graus. Efeitos aí do menino El Niño. No meio da tarde, Flávio, a temperatura climática e o termômetro político se encontraram e foi um verdadeiro caos aqui na capital federal. A origem da crise está em documentos da Polícia Federal que tornaram públicas diversas interações entre Moraes e Vorcaro. O sigilo das mensagens foi retirado pelo ministro André Mendonça, do STF, relator do caso, e o conteúdo foi revelado e divulgado inicialmente pela imprensa. As mensagens levantam a suspeita de que o ministro Alexandre tenha agido para favorecer o ex-banqueiro. Os dois teriam também se encontrado pelo menos 6 vezes. Além disso, Moraes teria atuado na redação de contratos milionários com o escritório de advocacia da sua esposa, Viviane Barsi de Moraes. O relator do caso Martin no STF, o ministro André Mendonça, que tornou os documentos públicos, né, da PF, na terça-feira, pediu que o caso vá para o plenário do Supremo, para que os ministros analisem as novas evidências. Agora cabe ao presidente da corte, Edson Fachin, agendar uma sessão presencial. Caso o tribunal decida seguir adiante, Moraes será incluído na lista de investigados no inquérito sobre o caso Master. E seria a primeira vez que um ministro do STF seria investigado na história do tribunal. A eventual abertura de uma investigação não implicaria aí no afastamento imediato de Moraes. Só a procuradoria poderia, mais adiante, oferecer uma denúncia contra o magistrado, ou então pedir aí o arquivamento do caso. Pois é, Sávio, mas não é só isso não, viu? Para ficar mais complicado ainda, o relator do caso que originou o escândalo, o ministro André Mendonça, também se encontrou secretamente com o ex-banqueiro. Enquanto isso, aqui no Senado Federal, o presidente Davi Alcolumbre já sinalizou que não deve dar andamento aí aos pedidos de impeachment contra ministros do STF. Ontem, o presidente da Suprema Corte, Edson Fachin, emitiu comunicado dizendo que nos próximos dias, concluída a análise necessária dos fatos e observados os procedimentos institucionais pertinentes, a presidência vai anunciar no tempo devido e sem precipitação as medidas cabíveis e necessárias. É aguardar para ver, sabe?
2: Tá certo. Então, Flávia, muito obrigado pelas suas informações, né? De fato, a gente vai aguardar, então, essa desenrolar, né, de toda essa situação, de todo esse... essa movimentação, né, envolvendo aí tanto o banqueiro Daniel Vorcaro, especialmente a sua relação com o ministro Alexandre de Moraes. Obrigado, Flávia, pela sua participação.
3: Obrigada também, um abraço a você e a todos.
2: Agora, 4 horas e 15 minutos, a gente segue aqui com mais informação para você, falando agora, minha gente, que vai acontecer amanhã em Sobral a edição da Bodega de Oportunidades.

0: unidades. O espaço, montado no centro de convenções, vai reunir aí produtores rurais, expositores e também consumidores. Uma oportunidade aí, especialmente para impulsionar a economia local, ampliando aí a visibilidade de produtos. Ao vivo, quem conversa conosco a respeito do evento é o Emerson Pinto, que é secretário da Pecuária de Sobral. Emerson, boa tarde, seja bem-vindo, tudo bem?
1: Boa tarde, amigo Sávio, tudo bem? Como é que está você?
0: Tudo certo. Emerson, ótimo. De que maneira a iniciativa contribui aí para o fortalecimento, né, do empreendedorismo rural aí na cidade e também na região?
1: Ótimo, bora lá. A gente, tentando alavancar as cadeias produtivas da pecuária aqui no município de Sobral, a gente se deparou com um produtor rural imerso num contexto que ele não queria aumentar a sua produção, a sua produtividade, em decorrência de não existir um público consumidor. Daí a gente idealizou, aqui pela Secretaria da Pecuária, a bodega de oportunidades, justamente para favorecer esse canal de ligação do produtor direto com o público consumidor. E o que é que a gente fez? A gente trouxe para dentro do Centro de Convenções de Sobral, uma área extremamente confortável, localizada na sede do município de Sobral, vários produtores rurais, e fizemos uma divulgação junto à população do meio urbano, que a gente ia ter aqui dentro do Centro de Convenções produtos de excelente qualidade e oriundos aqui do produtor rural do próprio município de Sobral. E a gente foi brincando, fazendo essa rede de relacionamentos, até chegar na 14ª edição da Bodega de Oportunidades, que é essa que vai ocorrer amanhã. Isso favoreceu o aumento da produtividade e estimulou mais ainda o produtor rural para que ele ampliasse o seu leque de produção.
0: Em relação aos produtos, Emerson, o que, as pessoas vão poder conferir aí nessa edição, né? Os produtos, é claro, que vão ser comercializados. E o que mais deve estar presente aí durante o evento?
1: Bora lá. Assim, como eu falei anteriormente, a gente começou com o público voltado mais para o produtor rural, para esses gêneros da pecuária e da agricultura. Mas aí, quando a gente viu o sucesso da ideia, a gente ampliou também para gêneros do artesanato e da gastronomia. Então, amanhã a gente vai ter aqui produtos oriundos da agricultura e da pecuária, artesanato e gastronomia. Mas a mola mestre da bodega de oportunidades são os ovos caipira, o frango caipira, mel, derivados de leite, destacando aí doce e o queijo. A gente vai encontrar também muito dessa parte de gastronomia do meio rural. Tem aqui o pessoal que faz piaba assada, que faz capote atolado na farofa. É tudo um negócio bem rústico mesmo e muito bem aceito pela população de Sobral.
0: Olha, tem gente aqui no estúdio, viu, Emerson? Salivando, viu, com essa sua descrição.
1: Eu acredito demais. A gente tem uma aceitação muito grande por parte do público consumidor, não só durante a realização do evento, que é um evento pontual, né, toda primeira sexta-feira de cada mês, mas também em decorrência da rede de relacionamentos, do network que o produtor rural faz com o público consumidor. A gente vê muito agora divulgando pelas redes sociais, e aquele produtor rural que comparece aqui na primeira sexta-feira, ele já fecha vendas durante o resto do mês e faz a entrega direto na casa do consumidor final.
0: Então, Emerson, vamos reforçar aqui o convite, né? O horário de funcionamento aí da bodega e especialmente como é que as pessoas podem participar e acompanhar aí essa programação.
1: Show de bola, então bora lá. 14ª Bodega de Oportunidades, edição especial da Independência, né, vista o 7 de setembro que se aproxima, no Centro de Convenções de Sobral, das 7 horas da manhã até as 20 horas, né? A gente vai ter aí ao longo de todo o dia a oferta de produtos oriundos das cadeias produtivas do agro, gêneros do artesanato, gastronomia, e vai terminar o dia com um happy hour aí, com atrações culturais aqui do nosso município de Sobral.
0: Então tá aí, minha gente, convite feito, agradecer aqui a participação do Emerson Pinto, secretário da pecuária, né, lá do município de Sobral. Emerson, isso. Obrigado pela participação, um abraço, até a próxima.
1: A gente que agradece também a oportunidade de estar divulgando nosso trabalho, viu?
0: Agora, 4 horas e 20 minutos, pausa rápida aqui no Hora da Verdinha. Daqui a pouquinho a gente volta trazendo um alerta em relação A questão aí do... Você que é fornecedor

você que vai casar, tá pensando em casar, tá se preparando aí pra cerimônia, deve ficar atento aí com relação aos contratos que você fecha, para não cair em golpes, para não sofrer com atraso de fornecedor. A gente vai trazer dicas especiais para você

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1: Em Fortaleza, agora 4 horas e 23 minutos.
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1: Toda quinta-feira, você sabe, é dia de quadro Tec Política aqui no Hora da Verdinha com Bruno Leite, repórter do Ponto Poder, já está por aqui. Bruno, boa tarde, seja bem-vindo.
2: Tudo bem, Sávio? Boa tarde a todos os ouvintes e também espectadores aqui da Hora da Verdinha.
1: É isso, Bruno. Hoje com um tema muito importante, né? Deepfake. E é importante a gente trazer esse alerta aqui em razão desse período eleitoral, né, meu amigo? Inclusive, hoje temos aqui um convidado, que é o Yalis Cavalcante, professor de ciência da computação da UFC e também especialista em processamento digital de imagens. Ele que vai nos ajudar aqui nessa missão de esclarecer os nossos ouvintes sobre essa grande questão, um grande problema nesse período.
2: Exatamente.
1: Né?
2: Além de ser um grande problema, também é uma grande solução para algumas campanhas. Para quem está acompanhando aqui o Tec Política nas últimas semanas, tem observado um pouco dos males e também dos benefícios trazidos pela inteligência artificial. Hoje a gente vai falar justamente sobre deepfake, sobre áudios sintéticos e outros desafios aí, né?
1: É isso, vamos então colocar aqui o Yalis Cavalcante na conversa. Professor, seja bem-vindo também, boa tarde.
3: Boa tarde, obrigado pelo convite e boa tarde a todos os ouvintes e quem está acompanhando a gente.
1: Professor, exatamente para o nosso ouvinte entender, né, exatamente qual é a definição para deepfake, o que que o nosso ouvinte, telespectador, ele pode se apegar para identificar, por exemplo, um vídeo ali que tem essas características aí de deepfake?
3: Tá. Se a gente pegar o conceito desse termo, envolve a geração de imagem ou vídeo a partir de algum conteúdo que já esteja disponível, certo? Então, um conjunto de imagens ou vídeos de uma figura pública, um exemplo, né? E isso é transformado numa nova imagem ou vídeo com uma informação falsa.

0: colocada já de propósito para isso, né? Isso pode ser agregado no nosso contexto a trazer uma desinformação, né? Alguma informação fora de um determinado contexto para trazer uma ideia para aquele eleitor ou cidadão que está acompanhando o conteúdo a ter uma interpretação errada, a seguir um determinado contexto equivocado, certo? E a gente pode perceber que hoje em dia tem muito material gerado nesse formato, tanto para que a gente recebe em vídeo gerado nos streams como o YouTube, como nas outras redes sociais, Facebook, Instagram, WhatsApp, né? Então a gente acaba recebendo muito conteúdo desse tipo, facilmente compartilhável, né? E que acaba trazendo a discussão para um contexto muito enviesado.
1: Professor, a gente tem, além dessa proibição do uso de deepfakes, na verdade, a gente tem também regras para o uso da inteligência artificial nas redes sociais, nas campanhas. Uma delas é a rotulagem. Isso quer dizer que o político, a política, tem que colocar lá que aquele conteúdo foi gerado por inteligência artificial. Mas eu queria saber do senhor, que é especialista no assunto, como é que o eleitor, a eleitora, pode ali identificar, caso não seja rotulado, e justamente também poder denunciar conteúdos gerados aí sinteticamente?
0: Esse é um ponto importante, né? Já há algum tempo, nas eleições, a gente não pode ficar de forma passiva, né? Receber o conteúdo e ter fé que aquilo ali é a realidade. A gente tem que ser um pouco mais ativo, entender que esse conteúdo a gente tem que gerar uma certa desconfiança, principalmente se você vê que o contexto está muito diferente, né? Você vê uma figura pública que está mencionando uma frase que ela nunca falou antes, que ela está sendo colocada em uma cidade que, no caso, ela não está lá. Ela está usando roupas, ou a forma física dela, ela foi alterada para passar uma emoção pro usuário, tá? Então, isso a gente já começa a gerar uma certa estranheza. Outras questões que podem ser feitas é usar os próprios recursos que você tem no seu smartphone para fazer uma busca na internet. Por exemplo, você pegar um print daquele vídeo, aquela imagem, jogar no navegador que tem no seu celular mesmo, por exemplo, o Google Chrome, né? Eles sempre estão já ligados a alguma ferramenta de busca. Quando você joga essa imagem para lá, ele já vai trazer onde foi encontrada aquela imagem também. A gente já pode ter uma ideia de sites que têm uma certa confiança que trouxeram aquela imagem, então a gente pode dar um pouquinho mais de um certo crédito ali, ou se são blogs, sites que você nunca ouviu falar, que tem um tom mais ofensivo, né? E aí você já nota que essa mensagem ela foi criada para trazer uma determinada desinformação, tá? Então, isso seria o básico, né? A gente vai sair em breve, mas eu não sei até que ponto isso vai ser eficiente ou não, de ferramentas como a da Anthropic, a da Google, né, que vão fazer uma representação de marca d'água nesses vídeos, né, que vão ser gerados. Mas a gente não sabe como isso vai ser realmente eficaz. Em todo caso, é melhor não compartilhar antes de você entender se de fato aquilo ali aconteceu. E além disso, buscar notícias, né? Todas essas mídias, elas têm o que a gente vai chamar de metadados, que são informações que estão dentro desses arquivos. Se você fizer a busca no YouTube ou no Google pelas ações ou características que tem naquela mídia, ele vai trazer coisas correspondentes, né? E aí você vai vendo se aquilo de fato está sendo registrado para alguma outra mídia confiável para você.
1: Professor, a gente tem vindo de uma eleição em 2024 que o uso de inteligência artificial foi extremamente difundido. A gente tem a previsão também de que esse ano seja um ano que tenha ainda um volume maior, né, de conteúdos gerados por inteligência artificial. Eu queria saber se o senhor acha que nas próximas eleições já não seremos capazes de identificar se um conteúdo é sintético ou se um conteúdo foi gerado mesmo de maneira, digamos, orgânica, né? A olho nu, se eu acho que nas próximas eleições isso vai ser um desafio ainda maior para a gente.
0: Olha, em termos acadêmicos,

0: A gente tem algumas produções que estão sendo feitas científicas para você ter uma aproximação dessa detecção, né? Ela ser mais simples, mas ela é difícil porque ela é muito personalizável, né? Você vai colocar isso em qualquer região. Então a gente está tendo um caminho para ser seguido aí. Em termos de mercado, a gente tem que ver até que ponto também essas empresas, né, que fazem essa gestão dessas redes, elas de fato estão interessadas em colaborar com essa detecção, tá? Porque se elas também não ajudarem a gente com ferramentas desse formato, o usuário também vai estar condicionado à má fé, à divulgação de desinformação e receber conteúdo fora desse contexto, né? Então, há também essa cobrança. E se as organizações que fazem essa fiscalização, né, tanto TSE quanto as suas regionais, né, elas tomarem decisões mais coerentes também. A gente está vendo que há essa normatização do TSE em relação a proibir qualquer deepfake, seja aquela que é ofensiva ao candidato concorrente ou em tom humorístico para o próprio candidato, né? Então, tudo isso é deepfake, tudo isso tem que ser receber nulidade nesse processo. Então, essa evolução nessas análises também vão ser importantes. Essa eleição vai servir para essas organizações aprenderem mais e a gente criar legislações que vão facilitar também esse processo, né?
1: Eu queria saber do senhor, quais dicas o senhor dá para pessoas que têm mais afinidade com essas tecnologias, digamos, o público mais jovem, pode, fazer para ajudar uma pessoa que tem menos afinidade, aquele avô, aquela avó, a identificar ou até mesmo ficar atento com relação a esse uso malicioso da inteligência artificial.
0: Acaba tendo uma demanda de uma certa curadoria, né? Assim, você está próximo ali ao familiar que tem alguma dificuldade de fazer essa busca. Então, primeiro, tem um momento de conversa simples, né? Mostrando que nem tudo é confiável, né? Mesmo que essa mensagem venha de uma amiga de sua igreja, de um colega que está na praça, que você convive em uma atividade esportiva, ou de um padrinho, né, de um familiar. Infelizmente, a gente tem uma rede de desinformação de alguns grupos, né, concorrentes, que fazem com que a gente caia, né, nesse contexto, né, de estar compartilhando informação falsa. Então, primeiro, entender que todos podemos serem vítimas disso, né, e que é preciso ter atenção e dar esses caminhos para ele usar o próprio smartphone com ferramentas como essa, para ele tentar fazer orientação, buscar o que é que já tem na internet relacionado àquele assunto, fazer uma busca simples no Google ali ou um outro buscador para ver se já tem aquele assunto sendo comentado em outro canal, ver ferramentas de verificação, fato fake do G1, aos fatos da pública, né? Então você tem ferramentas possíveis ali que dá para fazer uma visitinha antes de compartilhar esse material.
1: E ler também o Diário do Nordeste, né, professor? Olha só,
0: Perfeito.
1: agora para encerrar, eu fiquei com uma dúvida aqui, professor. Acho que o Sávio também pode ter uma dúvida semelhante. O senhor, como especialista em processamento de dados, daria alguma dica de que na qual, né, a gente deve ficar atento ali quando a gente receber um vídeo? Tem algum traço da face, por exemplo, que as ferramentas ainda não conseguem imitar ou fazer semelhante?
0: Sim, digamos que a gente tem uma revolução, uma evolução muito grande nessa geração de dados, né? De novas mídias. Até 2025, 2024, 2025, antes da chegada dessas LLMs, né? ChatGPT, Gemini, recursos desse tipo, a gente notava, por exemplo, que essas imagens geradas, elas tinham dificuldade em composição de algumas partes humanas, né? Por exemplo, as mãos era sempre um desafio, tinha muitos dedos, né? Alguma coisa desse tipo. Mas a gente nota, mesmo com essa evolução, a gente tem aquela ideia de uma fala robotizada, um personagem que tem o mesmo tom de voz, ele faz uma expressão facial de raiva, mas o tom de voz é o mesmo, faz uma expressão facial de medo, mas o tom de voz é o mesmo, né? Há alguns excessos que são aplicados para tentar passar uma outra imagem, um tom de pele muito avermelhado, uma sudorese muito grande, uma pessoa muito suada, para dizer que ela está

0: nervosa. Então você tem características dessas que você vai colocando, que são alterações que não é do contexto normal daquela figura pública. Então a gente pode acompanhar que aquilo também são deformações que esses geradores trazem, né? Que são pequenos ruídos que são próprios das mídias que são geradas por esses recursos de IA, tá? Então esse é um ponto a ficar atento, essas deformações, atraso na fala, o áudio que não combina com as expressões faciais. Então são recursos que dá para você tirar algum desses contextos, marca d'águas que estão na mídia, né? Então são pontos que estão lá e que mostram que aquilo tem uma coisa falsa, né?
1: Perfeito, professor. É isso. Orientações importantes que a gente traz aqui na programação. A gente conversou aqui com Yales Cavalcante, professor de Ciência da Computação. Obrigado, professor, pelas suas orientações. Até uma próxima oportunidade.
0: Muito obrigado, fico à disposição.
1: Bruno Leite, recado importante. Obrigado também aqui pela sua participação conosco.
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1: Combinado, meu amigo. Agora 4h37, deixa eu passar aqui pelos recadinhos dos nossos queridos ouvintes. Quem já está por aqui? A Gleide Araújo está nos acompanhando lá em Itabaiana, no estado de Sergipe. Aquele abraço. Por aqui também o Rogério Pinheiro, do Itaperi, está aqui conosco. Nilson, lá da Messejana, está aqui acompanhando a nossa programação. Até está aproveitando aqui o espaço para mandar um abraço para o Chinês e o Ronaldo. Turma tá aproveitando já um espetinho, viu, Rodrigo Miranda? Olha aí, 4h37 da tarde, a turma já no espetinho aqui, acompanhando a nossa programação. E é bom, hein, meu amigo? Quinta-feira já é quase sexta, né? Aquele abraço aí para vocês, tá? Obrigado aqui pela participação. O nosso querido ouvinte aqui nos acompanhando também, o Euclides, tá no Eusébio, aquele abraço. O Mauro tá em Iguatu, também ligado aqui conosco. Aquele abraço para você. Chacon Júnior tá na Aldeota, também ligado aqui na programação. Alô, Mastroianni Chaves, lá na cidade querida, aqui de Acopiara, né? Ele tá sempre aqui nos acompanhando também. Quem mais tá por aqui? Um abraço pro Davi Duarte de Baretama, ligado aqui conosco também. Aproveitar aqui o espaço também registrar a participação do nosso querido Gibu do Iguape, sempre tá ligado aqui conosco. Olha, agora 4 horas e 38 minutos, deixa eu trazer aqui um assunto importante na nossa programação, um alerta, especialmente para você que vai casar, tá se preparando aí para o casamento, tá começando a organizar aí a cerimônia, né? Comprar aí o vestido da noiva, na vestimenta do noivo também, que é importante. A gente vai trazer orientações importantes a partir de agora.
3: Seu direito.
1: Minha gente, o sonho do casamento pode se transformar em um grande prejuízo quando um fornecedor não entrega aquilo que foi contratado, não é verdade? O caso envolvendo aí uma loja de vestidos de noiva de São Paulo acendeu alerta em centenas de consumidoras. Noivas relataram em problemas de comunicação, falta de informações sobre entrega das peças, contratos que não estão sendo aí cumpridos. Entre elas, inclusive, está aí uma cearense que pagou cerca de 10 mil reais pelo vestido. Está aí há pouco mais de um mês da cerimônia e até agora nada. Esse caso serve aí de exemplo para uma situação que pode envolver aí diversos outros serviços, né, de casamento. Questão dos vestidos, buffet, fotografia, decoração, cerimonial, música, aluguel de espaço, entre outros fornecedores, né, que se envolvem aí justamente na cerimônia. E para nos ajudar a esclarecer dúvidas e trazer também orientações a você, consumidor, que está aí nos acompanhando, a gente vai conversar a partir de agora com o assistente jurídico do Procon Fortaleza, doutor Ayrton Melo. Doutor Ayrton, boa tarde, seja bem-vindo, tudo bem?
4: Boa tarde, Sávio. Boa tarde, os ouvintes da Hora da Verdinha.
1: Doutor
4: Tudo
1: Ayrton, quais
4: bem?
1: são os principais cuidados, né, que os nossos ouvintes, consumidores, devem ter antes de fechar aí contratos com fornecedores para a cerimônia de casamento, aí vale também para o vestido, né, entre outros aspectos?
4: Toda cautela do consumidor deve ser tomada em contratos dessa natureza, principalmente aqueles com expectativas futuras de prestação de serviço ou disponibilização de produtos. Então,

0: sempre importante o consumidor verificar a idoneidade dessa empresa, procurar se certificar se existem registros ou apontamentos nos órgãos de defesa do consumidor desfavorável por comportamentos inadequados dessas empresas, o próprio cumprimento das obrigações contratuais a partir de informações de outros consumidores que tenham contratado esses serviços. Então, o consumidor deve se cercar de vários elementos que possam garantir a ele o mínimo de segurança nessas contratações, verificar as demandas nos PROCONs, o Reclame Aqui, outros mecanismos de consultas, e também ficar atento a descontos promocionais muito expressivos, porque, segundo o relato da reportagem, essa consumidora inicialmente tinha um preço de um produto no dobro do preço que ela pagou. Então já era um alerta para se verificar realmente a possibilidade da empresa em cumprir essa questão contratual ou se ela estaria passando por algum momento de dificuldade financeira a ponto de aceitar novos contratos com preços em algumas situações abaixo do padrão de mercado.
1: Em relação ao contrato, doutor Ayrton, quais informações elas devem constar lá de forma clara? Por exemplo, data, prazo, valores e até mesmo forma de cancelamento, tudo isso tem que estar lá no contrato certinho? É importante o consumidor ficar de olho nisso?
0: Os direitos e as obrigações pactuadas devem estar definidos de forma clara, precisa e ostensiva, no instrumento contratual, a qualificação das partes, os prazos de início e fim, inclusive a data da entrega do objeto da contratação, o valor de todos os custos da contratação, formas de pagamento, clareza em relação ao possível distrato e garantias em eventual possibilidade do cumprimento da oferta. Eu penso que esse seria um elemento necessário e poderia ser exigido pelo consumidor para que ele não tivesse um prejuízo mais significativo. E também cuidasse para que não fizesse o pagamento integral desse contrato e usassem formas de pagamento e pudesse garantir a ele eventual estorno, tipo usando uma função de cartão de crédito com parcelamento, que pudesse permitir a ele, na possível situação de não cumprimento por parte do contratado acerca das obrigações ali previstas, ele poder reaver e não ter um prejuízo significativo nessa relação de consumo.
1: E aí, doutor Ayrton, quando não há a entrega, né, do produto, do serviço dentro do prazo, quais são os direitos aí do consumidor nessas situações?
0: Nós temos regras específicas no Código de Defesa do Consumidor que o consumidor pode exigir cumprimento forçado da obrigação nos termos da oferta, apresentação ou publicidade, aceitar outro produto ou outra prestação de serviço, rescindir o contrato, exigir a devolução da quantia paga devidamente corrigida, aquilo que foi antecipado, sem prejuízo de eventual perdas e danos. São direitos que estão previstos no Código de Defesa do Consumidor.
1: E eventualmente, doutor Ayrton, numa situação como essa, o PROCON Fortaleza também presta, né, algum tipo de orientação e também faz o acolhimento aí do consumidor, né?
0: Sem sombra de dúvida, o PROCON coloca à disposição dos consumidores os canais de atendimento através do Fortaleza Digital, fortaleza.ce.gov.br, o nosso telefone 151. Esse endereço anterior, o consumidor pode fazer o registro da reclamação sem precisar vir ao PROCON ou então fazer o seu agendamento para atendimento presencial e receberá do PROCON toda a assistência necessária à proteção na sua linha de defesa, nos termos previstos no Código de Defesa do Consumidor.
1: Conversamos aqui com o assistente jurídico do PROCON Fortaleza, doutor Ayrton Melo. Doutor Ayrton, mais uma vez, muito obrigado pelas suas orientações. Até uma próxima oportunidade.
0: O PROCON sempre à disposição e uma boa tarde a todos.
1: Agora, 4 horas e 45 minutos. Última pausa aqui no Hora da Verdinha. Daqui a pouquinho a gente volta falando sobre o impacto que cigarros eletrônicos podem ter em relação à fertilidade.

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0: Sávio Manfredini.
1: Em Fortaleza, agora 4 horas e 49 minutos, estamos de volta com assunto relacionado à saúde aqui na nossa programação.
0: Saúde e bem-estar.
1: Cigarro eletrônico pode ir além dos riscos já conhecidos à saúde e também afetar a fertilidade de homens e mulheres. Estudos associam o uso do vape a alterações nos espermatozoides e também na reserva ovariana. Mas o que se já sabe em relação a esses efeitos? Quem vai nos ajudar aqui a explicar esse assunto e os impactos, né, na saúde, especialmente reprodutiva, tanto do homem quanto da mulher, é o ginecologista e especialista em reprodução humana, Dr. Marcelo Cavalcante. Dr. Marcelo, boa tarde, seja bem-vindo.
2: Boa tarde, Sávio. Muito obrigado mais uma vez pelo convite para a gente conversar um pouco sobre esse tema, que é o cigarro eletrônico, conhecido também como vape.
1: Dr. Marcelo, inclusive, né, muita gente ainda carrega esse pensamento de que os cigarros eletrônicos têm um poder menos ofensivo em relação à saúde, né? Cada vez mais a ciência tem, inclusive, se debruçado em relação a desmentir, né, esse tipo de argumento, em relação, inclusive, à questão da saúde pulmonar. Mas agora a ciência também se debruça em relação à questão da fertilidade. E aí eu lhe pergunto, né, quais são então os efeitos em relação à questão tanto da fertilidade do homem quanto da mulher?
2: Isso. Quando a proposta do cigarro eletrônico surgiu, foi com esse apelo de é um cigarro que a gente vai tirar a nicotina do componente. Existe aquele líquido que é recarregado do vape, alguns com nicotina, outros sem.

0: nicotina. E ele surgiu com a proposta de ser algo que pudesse até ajudar a reduzir o tabagismo, ao fumo do cigarro convencional. Já se conhece muito bem o efeito do tabagismo, do cigarro convencional, na saúde masculina ou feminina, principalmente associado a câncer e a doenças cardiovasculares. Mas o cigarro comum tem um impacto importante na saúde reprodutiva, tanto do homem quanto da mulher. Na saúde reprodutiva do homem, ele afeta a produção de espermatozoides, e na saúde reprodutiva da mulher afeta todos os estágios, desde a reserva ovariana, que é a quantidade de óvulos que a mulher tem ao longo da sua vida. O cigarro faz uma queda acentuada dessa reserva, e durante todas as etapas da reprodução até o nascimento do bebê. E curiosamente, após o surgimento do cigarro eletrônico, começou a se estudar o efeito do cigarro eletrônico na saúde, e viram que os efeitos cardiovasculares e pulmonares são semelhantes. Às vezes, em algumas situações, até piores, porque o indivíduo fica naquela transição do cigarro convencional, passa pelo vape para tentar parar de fumar, e ele acaba que fuma os dois, e aí vai potencializar aquelas complicações. Hoje se sabe que o vape, o cigarro eletrônico, ele diminui a produção dos espermatozoides no homem. Isso tem uma queda de quase 50% na quantidade e na qualidade desses espermatozoides, levando a uma maior dificuldade para engravidar. E na mulher, ele afeta todos os estágios da mesma forma que o cigarro convencional. Ele afeta a qualidade dos óvulos, ele afeta a formação desses embriões e afeta também a implantação e problemas durante a gravidez.
1: Doutor Marcelo, esse impacto, ele vai para todos os públicos, no sentido de que tanto aquela pessoa que fuma ali diariamente, né, no caso, faz o uso, né, do cigarro eletrônico diariamente, quanto aquela pessoa que também faz aquele uso mais esporádico, que até algumas pessoas utilizam o termo social, que eu acho totalmente inadequado?
0: Certamente a pessoa que tem o uso diário e dependendo da quantidade, o efeito vai ser muito mais deletério. Mas esse uso social, o uso esporádico, também pode afetar, e é o caminho para que esse uso passe a ser diário. A gente não conhece muito bem estatísticas da quantidade de pessoas que fumam, né? Tanto o cigarro normal quanto o vape, mas estima-se hoje, tem alguns estudos mostrando até 20% da população em idade reprodutiva, em países europeus, no Brasil também, que tem acesso e que fumam esporadicamente ou periodicamente o vape, o cigarro eletrônico. Então, se você imaginar uma de cada cinco pessoas, de cada cinco homens ou de cada cinco mulheres, fazem uso do cigarro eletrônico, isso vai ter um impacto importante na saúde reprodutiva e na saúde global das pessoas.
1: Quem hoje, doutor Marcelo, está pensando em justamente iniciar uma gestação, né? Deve parar quanto tempo antes? Assim, é quase que inegociável, né? Essa relação do consumo de cigarro, do cigarro eletrônico com a gestação. Está mais do que provado isso, né?
0: Inegociável. Vai afetar de qualquer forma em algum momento. Lógico que em algumas pessoas vai levar a um quadro de infertilidade, tá? Essa pessoa não vai conseguir engravidar pelo uso do cigarro. Outras pessoas conseguem engravidar, mas estão ali sujeitos a ter complicações durante a gravidez. Então, não significa que fumou está infértil, mas certamente alguma consequência, algum prejuízo vai trazer. Em relação a esse planejamento, é importante que alguns efeitos vão ser irreversíveis. Tá? A gente sabe que o cigarro comum e até mesmo o cigarro eletrônico, o risco de câncer de pulmão, depois de um certo tempo, depois de anos tendo deixado o tabagismo, esse risco vai diminuindo e vai desaparecer. Mas, por exemplo, na mulher, quando o cigarro afeta a reserva ovariana da paciente, a diminuição na quantidade desses óvulos, isso é irreversível, porque não surgem novos óvulos. Enquanto que outros efeitos talvez possam ser revertidos. Nos homens, a gente vê o reflexo da suspensão do tabagismo e do cigarro eletrônico pelo menos 3 a 6 meses depois, que é quando vão ter uma nova produção, espermatozoides que vão ser produzidos no ambiente sem aqueles contaminantes. Mas o efeito do cigarro também acontece em vasos que nutrem esses órgãos reprodutores e que muitas vezes

0: é uma lesão irreversível desses vasos. Mas os efeitos daquelas substâncias que estão ali circulando no sangue, que aí você tem vários aromatizantes, você tem metais pesados, você tem a própria nicotina, alguns cigarros eletrônicos com aquele conteúdo tendo componente da maconha. Então, esses efeitos aí, talvez, de substâncias circulantes consigam ser minimizados pela a suspensão do uso.
1: O Wesley está aqui nos perguntando, doutor Marcelo, ele disse que fazia o consumo, né? Tanto de cigarro eletrônico quanto também de álcool. Ele disse que parou em relação ao cigarro eletrônico, mas ainda faz o consumo do álcool. Ele pergunta se o impacto continua sendo o mesmo. O ideal é que ele pare os dois, imagina, né?
0: Lógico que a combinação cigarro e álcool, o prejuízo vai ser enorme. Uhum. Se ele conseguiu, felizmente, deixar o cigarro, você vai ter um impacto do álcool sobre a produção dos espermatozoides, tá? Parece que os efeitos, dependendo também da periodicidade e da quantidade, tá? Parece que os efeitos do etilismo na produção dos espermatozoides são um pouco menores do que o do tabagismo. Porque o tabagismo ali você tem diariamente, é diferente do álcool, que às vezes é um consumo esporádico. Mas a recomendação, geralmente, é suspender ou, pelo menos, reduzir a quantidade da ingesta de álcool. Enquanto que na mulher, a ingesta de álcool, além do processo da reprodução, a ingesta de álcool durante a gravidez está associada a riscos graves no bebê. Tá? Riscos que vão desde de malformações na face do bebê, passando por riscos de desenvolvimento do sistema neuroendócrino do bebê, uhum, e riscos de abortamento e outras complicações.
1: E aí, doutor, vale sempre também aquela orientação de você procurar, né, um profissional, um médico, para ter a devida orientação. Quem tem dúvida em relação a esse processo, está justamente dentro desse perfil que a gente está falando, né, pessoas que fazem o consumo de cigarro eletrônico ou do cigarro tradicional ou do álcool também e querem começar uma gestação, é importante ter esse acompanhamento médico, essa orientação também.
0: Sim, e eu vou muito além do acompanhamento só médico, é um acompanhamento multidisciplinar, tá? A gente tem que estar envolvido na equipe outros profissionais, como um psicólogo, uhum, que muitas vezes essa pessoa que está ali apoiada num cigarro, na bebida, ele está precisando de um apoio muitas vezes emocional para ajudar a suspender esse vício. Tá? Então, a gente merece, esse paciente merece um acompanhamento multiprofissional com médico especialista, um psicólogo, um educador físico, nutricionista, todos esses profissionais trabalhando em prol de uma boa fertilidade e que esse casal possa ter um filho saudável para alegrar a vida da família.
1: É isso. Conversamos aqui, minha gente, com o Dr. Marcelo Cavalcante, especialista em reprodução humana. Muito obrigado mais uma vez pela sua participação e pelas orientações aqui, Dr. Marcelo.
0: Eu que agradeço, sabe? Fica aqui à disposição para, sempre que possível, a gente conversar um pouco sobre reprodução, sobre fertilidade.
1: Muito obrigado mais uma vez. Até uma próxima oportunidade. Agora, 4h58, vamos aí rapidinho para o trânsito, trazer aqui orientações para você que está nos acompanhando, fazer aí o nosso giro. Começar lá pela Heráclito Graça, a situação por lá está um pouquinho mais complicada agora, viu, minha gente? Você que vai na direção do centro da cidade, já fica atento aí ao passar pelo cruzamento ali na altura da Ildefonso Salbano, a situação está um pouquinho mais carregada para você que vai aí na direção do centro da cidade. Passando também pela 13 de maio, você que vai na direção aí da Jovita Feitosa, ali na altura do cruzamento da Avenida da Universidade, o trânsito também está um pouquinho mais carregado por lá. Uma dica aí você tentar uma via alternativa para fugir aí dessa lentidão. E ainda o Washington Soares. Por lá, minha gente, aí é que o cenário está ruim, tá? Você que vai na direção aí do Cambeba, passando pela altura do cruzamento com a Oliveira Paiva, tente aí uma via alternativa ou vai com paciência, vai com tranquilidade, porque o trânsito lá está bem carregado nesse momento. 4h59, final aqui do Hora da Verdinha, agradecendo a atenção e audiência de todos os nossos queridos ouvintes, telespectadores. Eu volto amanhã na programação da Verdinha a partir das 4 horas. Venha eu jogar a segundo tempo com todas as informações do futebol. Aproveite aí seu finalzinho de tarde, tá? Cuide-se bem, fique em paz. Tchau!

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1: Um homem de 54 anos foi preso no final da manhã desta quinta-feira, suspeito de estupro de vulnerável. Ele foi encontrado por policiais civis em Juazeiro do Norte que cumpriram um mandado de prisão preventiva. O crime foi registrado no dia 3 de junho de 2026 na cidade do Crato. O suspeito já respondia por crimes de trânsito e tinha contra ele um termo circunstanciado de ocorrência, TCO, por crime contra a administração pública. Ele foi encaminhado para a Delegacia de Defesa da Mulher do Crato, onde o mandado de prisão foi cumprido e já está à disposição da Justiça. A Polícia Civil segue com as investigações e qualquer informação que possa auxiliar no trabalho policial pode ser encaminhada para o Disque Denúncia da SSPDS, o 181. Claudiana Mourato para a Verdinha FM.
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1: Rufando os tambores. Chegou a hora.
2: Agora é uma verdade.
1: Saravá. E a princesa também.
2: E valeu.
3: E morra Satanás.
2: Isso.
1: E viva a vida. A reflexão do dia. Por ele, Wilton Bezerra.
2: Isso. O Brasil, ele não tem povo. Ele tem público. O povo defende a cidadania. O público fica de camarote. Lima Barreto. Obrigado.
1: Gostei.
2: Obrigado.
1: Aplausos. A reflexão do dia.
2: Obrigado.
1: Por ele, a bengala.
3: Na verdade, hoje, não é uma reflexão. Vou ler um texto bíblico, certo?
2: Vamos lá.
3: Acho que esse programa, ele fala de tudo.
1: Cabe tudo.
3: E a gente sabe que tem pessoas que acompanham o programa que não estão bem, assim, né, mentalmente.
1: A gente manda uma mensagem de apoio.
3: Isso.
1: Uma mensagem de apoio. Gostei, Jotinha. Vai lá, Jotinha.
3: Essa mensagem aqui está em Salmos 37, a partir do versículo 4. Deleita-te também do Senhor, e Ele te concederá o que deseja o teu coração. Entrega o teu caminho ao Senhor, confia nele, tudo fará. E ele fará sobressair a tua justiça como a luz e o teu juízo como o meio-dia. Descansa no Senhor e espera nele. Não te indignes por causa daquele que prospera em seu caminho, por causa do homem que executa astutos intentos.

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1: Gostei, Jotinha, muito bom, Jotinha! Boa tarde, tá no ar o nosso Jogada Segundo Tempo, começando 5 horas e 6 minutos, esse programa tem de tudo. Tamo junto, vamos nessa até 7 horas da noite pra trazer muita informação, muita opinião, muita resenha. A gente começa com essa palavra belíssima. Gostei da reflexão do WB, gostei da reflexão do Jotinha. Tamo junto, vamos nessa até 7 horas da noite pra trazer muita informação pra você. Vamos pro nosso giro de manchetes, trazer as primeiras informações do dia, começando pelo lado do Fortaleza. Pode ter contratação pintando no PC, Fernanda Alves?
2: Pode sim, como também pode não acontecer. Tem um volante que está aqui nas áreas fortalezenses e a gente vai explicar como é que tá essa situação em relação ao Tricolor de Aço. Tem também uma situação triste. Morreu um parente de um jogador, o atleta pode não estar em condições para atuar contra o Goiás e a gente vai trazer as opções que podem atuar no ataque, André.
1: É o tal, pode ser que tudo aconteça, inclusive nada. Vamos trazer as primeiras informações do Ceará com ele, Daniel Farias.
0: É ele.
1: Alô, Farias!
3: Novo atacante desembarca amanhã aqui no Ceará, que lucra também com a venda de um zagueiro jovem. E também vamos fazer um comparativo do trabalho de Daniel Paulista com outros técnicos do Ceará.
1: Boa, Daniel Farias, com a mesa de efeitos do Fabiano, que é o mestre dos magos, com a direção de imagens. Como é que é? Com a direção de imagens do número 1, que é o Gutierre Madeira, com os caracteres do Jefferson. E quem tá no master? É o Moraes? É o PH?
4: É Davi?
1: É Davi que tá é no Davi? Master aqui com a gente. Além do Bruno Quitino nas redes sociais. E aí? De boa? E da Bia e nas operações comerciais, que vai estar chegando logo mais. Com a coordenação de esportes do Rafael Luiz Azevedo, gerência de esportes do Gustavo de Negreiros, direção de jornalismo e esportes do Gustavo Bortoli, o Jogada Segundo Tempo está no ar.
5: Jogada!
1: Vou dar uma boa tarde aqui pra Bengala. E aí, Jotinha, muito boa tarde pra você, tudo bem?
0: Boa tarde. Boa tarde, André, Wilton, Adão, nossa Fernanda Alves, o Daniel, Fabiano, todos, né, que estão acompanhando aqui o programa. Quando a gente começa a querer acreditar, aí vem problemas, né? A Fernanda deu aí em tom de manchete, claro que vai esmiuçar daqui a pouco qual é o problema, que a gente já sabe o que é, né?
1: Uhum.
0: E fica complicada a situação, né? Quando a gente espera que tudo possa melhorar, aparece alguma coisa para atrapalhar, mas é da vida, né? Como o Wilton diz, que a vida e o futebol, tudo pode acontecer e tudo está bem ali, correlato, né? Bem parelho no futebol e também na vida. Mas é isso, André. São as dificuldades desse ano que os nossos clubes enfrentam para tentar sair de situações complicadas.
1: É isso aí, Jotinha. Vamos dar uma boa tarde dele agora, Fabiano. Estende o tapete vermelho.

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4: Boa tarde, André. Boa tarde, J. Romulo. Boa tarde, Fernanda Alves. Nosso Daniel Farias. O nosso Fabiano. O Bruno. Toda essa moçada boa. Olha, estamos aí nesta quinta-feira atrás de fatos novos. Alguma coisa diferente para a nossa agenda. O que falta a gente dizer? O que falta a gente falar? O que falta calcular? Ou situação difícil. Chega segunda-feira e não chega o sábado. Pode ter certeza plena.
5: É mesmo?
4: Porque a gente está dividido, né? De lado, a possibilidade de uma satisfação completa através de um dos nossos grandes. De outro, uma preocupação profunda com um dos pilares do nosso futebol. É da vida, né? Tem um caminho fácil, tem um caminho tortuoso, e nós estamos aqui atrás de alguma coisa, sabe, diferente, né? Quando a gente imagina que tudo vai correr na maior normalidade, algum acontecimento fora do combinado acaba por alterar inteiramente o panorama. Dizem até que o futebol

0: se parece realmente muito com a política, né? A política, você olha uma nuvem de um jeito, daqui a pouco você observa, ela está de uma forma totalmente diferente. Futebol também. Futebol, você espera o pior e muitas vezes acontece inteiramente o contrário. É a imponderabilidade. E nós estamos exatamente no meio desse tiroteio. Fortaleza lutando por um G2, Fortaleza precisando, inclusive, de resultados que o façam encostar exatamente nos seus objetivos. Mas aí vem um resultado e atrapalha tudo. Aí vem um empate que, puxa vida, causou um desprazer. A verdade é essa. Esse empate de 2-2, ou esse empate de 1-1, esses dois pontos perdidos, eles ficam, sabe, travando exatamente aquele desejo que é de se aproximar do ideal. E quanto ao Ceará, até um doutor que foi entrevistado antes do programa conversava comigo e perguntava desesperadamente, ele fazia cálculos, e eu disse, doutor, inclusive no programa, eu já desisti de fazer esses cálculos. Estou deixando a cargo dos nossos companheiros, porque eu não aguento mais essa história de dizer isso e aquilo que vai acontecer. Eu prefiro aguardar os acontecimentos.
1: Aguardemos,
0: esperando
1: pois
0: uma reviravolta do time do Ceará. Sei que está muito difícil, mas ficamos nessa expectativa. É isso.
1: Aguardemos, pois, viu, WB? Todo mundo espera. Aliás, é a pergunta que a gente escuta. Eu não sei vocês, mas a pergunta que mais escuta, eu escuto duas perguntas na rua. E aí, André?
0: Escapa?
1: Ceará vai escapar?
0: É.
1: Fortaleza vai subir? Fala, homem, eu tô na torcida. O que vai acontecer, a gente não tem como garantir. Mas eu tô na torcida para que o Ceará escape e para que o Fortaleza suba. Isso aí você pode ter certeza.
0: É aquilo que eu tava dizendo de Pinto do Monteiro, né?
1: Se fosse pela nossa torcida aqui, dava certo.
0: O Pinto do Monteiro, né? A vida, né? Quando eu digo que a vida, o futebol metaforiza a vida, eu não estou exagerando. Quando eu uso o futebol como motivo de poesia, muitos acham que não é bem assim, que o futebol é resultado, é uma coisa mecânica, que não tem nada a ver. Tem muito a ver. Você vê Pinto do Monteiro, né? Pinto do Monteiro, um violeiro analfabeto extraordinário, né? Ele cria um negócio em cima de uma letra.
1: A letra
0: e a S, respeito, né? É a letra S. A respeito, ele está falando do Fortaleza em cima e está falando do Ceará embaixo. Ele disse que a vida tem muito a ver com a letra S. É uma ponta que sobe e outra ponta que desce. E uma volta que tem no meio, nem todo mundo conhece. Que é aí onde é que está o mistério, não é? E olha a vida. Olha o que é que a poesia diz. É um em cima, é uma ponta em cima que é o Fortaleza. É uma ponta embaixo que é o Ceará. E essa dobra que tem no meio, que é o mistério.
1: É verdade.
0: Que é o mistério. Aí você coloca no futebol, qual o mistério? O time do Ceará vai conseguir, dentro dos mistérios do futebol, uma espécie de ressuscitação? Porque muitos já consideram o time do Ceará, já tem gente enrolando a bandeira.
1: Já tem.
0: Né?
1: Pior.
0: Então, é a espera dessas coisas, dessas mudanças que o futebol pode proporcionar. Tá vendo aí como é que é?
1: É.
0: Futebol, a gente vai aqui conversando e de repente os assuntos vão encaixando, o Ian acompanhando.
1: Olha aí, olha aí. Laurinho,
0: eu
1: de grande
0: assim,
1: fase.
0: E eu rimando.
1: E você aí, tá rimando.
0: Grande Ian, tudo
1: e
0: bem?
1: E a gente aqui só acompanhando.
0: Olha aí, agora deu. Esse programa é lírico.
1: Lírico.
0: Esse programa é uma proposta.
1: E esse garoto aí, o que é que você diz dele?
0: É, muito futuro.
1: Muito futuro, né?
0: Muito futuro.
1: Tá voando, viu, WB?
0: Mudar um pouco de posição.
1: Vive grande fase, viu?
0: Mas a posição dele ainda não foi encontrada.
1: Dentro e fora de campo.
0: Posição é aqui. É nesse campo aqui. Mas, vamos pra frente aí, ó.
1: Bora pra frente.
0: E aí, Laurindo, gente boa.
1: Gente boa. Vamos fazer o seguinte, vamos começar falando do Fortaleza. Vou trazer a Fernanda Alves pra ela já explicar pra gente um pouquinho dessa situação, desse jogador que tá treinando no PC. De repente tem contratação pintando ou não. Mas como é que é essa história? Treina e não contrata? Janela de transferência se encerra daqui a 8 dias, até o dia 11 de setembro. Fortaleza e Ceará podem contratar. Muito boa tarde pra você, Fernandíssima!
0: Obrigado, Renato.
2: Boa tarde, André. Boa tarde pra todo mundo que nos acompanha.

0: campanha, no jogada de segundo tempo. André, aquele negócio, tem, mas tá faltando. Tem? Que a gente brincou aqui que pode ser tudo, pode não ser nada, é o tem, mas tá faltando também. É a situação do volante Jailson. Ele que teve bom desempenho quando atuou pelo Grêmio e também pelo Palmeiras, foi pro futebol internacional Turquia, futebol espanhol, estava nos Estados Unidos e agora quer retornar ao futebol brasileiro. Está há mais de um ano sem entrar em campo porque sofreu uma lesão, passou pelo processo de recuperação e o staff do atleta entrou em contrato com o Fortaleza para justamente ele ter um espaço para fazer o recondicionamento físico, passar por exames, uma movimentação que a gente conhece que acontece dentro do futebol. E aí, diante disso, o atleta está no centro de excelência, Alcides Santos, treinando desde ontem e ainda não tem movimentação de contratação. Por quê? Porque primeiro tem essa questão de fazer os exames, entender a situação do atleta, e segundo, porque ainda é uma conversa muito embrionária entre staff e diretoria do Fortaleza. Nada é 100% confirmado. Pode tanto acontecer a movimentação do Fortaleza trazer mais um volante, como também de não acontecer. Não é uma garantia ele estar no centro de excelência, mas é um ponto a gente já só observar e entender se essa negociação realmente vai acontecer. Eu, Fernanda Alves, acredito que sim. O Fortaleza pode esperar esse período justamente para entender a condição do atleta e compreendendo que ele está em condições aptas para entrar em campo, faria essa contratação. O que eu fico na dúvida é porque os volantes do Fortaleza, aliás, o volante em si, a posição de volante, é o que mais tem atletas do Fortaleza. São 6 atletas do Fortaleza só para volantes, André.
1: Pois é, são muitas opções, muitas alternativas. Inclusive, a gente vai trazer aqui, vai ilustrar para você as opções, as alternativas. 6 você tá contando com o Rodriguinho, né?
0: Não.
1: É. Porque são 5.
0: É, eu tô contando isso, tô contando com o Rodriguinho.
1: Vamos trazer aqui, porque na verdade, eu coloquei, a gente contabilizou aqui o Rodriguinho mais como um meia, né?
0: Uhum.
1: Em que pese porque, ele também possa jogar
0: ele
1: ali.
0: Ele faz tudo, né? Mas isso. Se for sem contar sem ele, são 5.
1: E tem um detalhe que o Altuori, ele tem jogado muitas vezes com, não digo volantes, meio campistas. Ele coloca ali os jogadores, às vezes ele coloca um tripé, mas com um jogador cabeça de área, digamos assim, mais à frente, sim, da área, e 2 meio campistas, né? Então ele tem feito essa escolha em alguns momentos.
0: Até o Lucas Emanuel já fez essa função, inclusive, do cabeça de área.
1: Exatamente.
2: Cabeça de área? Lucas Emanuel?
0: No jogo contra o Palmeiras. Ah,
1: não, sim. Ele jogou mais avançado, né?
2: Ele joga
1: como
2: meia.
1: Meia avançado.
2: Aliás, tentaram fazer de Lucas Emanuel um centroavantão, um homem de área, um homem de referência. A ideia era do Carpini. Jogar ali entre os zagueiros, a bola pelo alto e tal.
1: Que ele é alto, não tem uma estatura, né?
2: Não deu pé. Porque me parece que esse menino Lucas Emanuel, ele tem um problema, é a lentidão. Ele é muito lento.
1: Ele não
2: lento.
1: É rápido mesmo, não.
2: Ele não é rápido. Aí você disse, então ele é um jogador meia ponta de lança. Precisa também de rapidez, de lepidez. Mesmo que ele seja um centroavante mais paradão entre os zagueiros, há momentos em que ele tem que ter uma velocidade do pensamento. Principalmente o centroavante, que muitas vezes, num átimo de segundo, ele tem que resolver. Quer dizer, ele tem que ter velocidade cerebral, digamos assim, né? Vamos explicar mais ou menos assim. Então, ele é um jogador que pode ser útil. Eu achei, a princípio, a ideia de sua utilização como homem de área, pelo tamanho dele, um canhoto ali na área, achei até uma boa ideia. Mas aí, com o passar dos jogos, ele não engrenou bem. A bola não chegou muito nele. O fato é que ele entrou um dia desse, meteram uma bola de escanteio, pá! E o time do Fortaleza ganhou do Palmeiras com um gol dele. Mas ele não é um jogador, eu acho, ainda dentro do ritmo adequado para entrar naquele, sabe, naquele movimento de jogo que o Fortaleza precisa.
1: É isso mesmo.
2: E esse Jailson, eu posso adiantar o serviço? Eu confesso que eu não me lembro desse jogador.
1: Jogou no Palmeiras, sim, jogou no Grêmio.
2: Não me lembro.
1: Ele é um meio campista, sim. Ele tem 30 anos até. Eu achava que ele era mais velho. Ele esteve no último ano no Los Angeles FC, jogou nos Estados Unidos, passou pelo futebol do exterior, jogou na Espanha. 30 anos, foi campeão da Libertadores, inclusive.
2: Pois é, o problema é o seguinte.
1: No elenco do Palmeiras.
2: Um ano sem jogar.
1: Pois é, isso aí é
2: um negócio problemático. Aliás, como é que esse jogador veio parar aqui? Houve interesse?
0: Não, foi ele, foi um...

0: contato do staff dele com o Fortaleza, pedindo espaço para ele.
1: Ele já está no Brasil há bastante tempo?
0: Isso, ele quer voltar ao Brasil e aí no Fortaleza entraram em contato para fazer o recondicionamento físico, ele passar por exames. Alguns atletas fazem esse movimento mesmo,
1: tá certo,
0: no futebol para ganhar esse...

0: mas parece que ninguém entende. Por que joga com três volantes? Por que joga com um volante? Por que joga... Olha, o problema é o seguinte. Existe meio campista. E dentro desse aspecto, dessa visão, o Fortaleza tem um jogador chamado Pierre. Você não pode dizer que ele é um volante. A característica de um marcador incontrolável. Não é. Ele é um jogador que passa do setor de meio campo. É meia. Você tem o Sacha, que seria o homem de contenção. Seria o homem rotulado do volante. Do volantão. Ora, mas tá. O jogador Sacha passa do meio campo, vai embora, arma jogadas, finaliza. E o Rodrigo? O Rodrigo, que é um menos sofisticado o seu futebol, mas ele também é aquele que atravessa, passa a linha que divide o campo e não fica cego. Quando eu digo não fica cego, eu estou exagerando, né? Ele não perde a capacidade de distribuir, de limpar a jogada. Então acho que em termos, sabe, de homens de meio campo, o time do Fortaleza não pode se queixar, não.
1: Você já passou
0: esses aí. Três aí, é. Inteiros, e eles dão conta do recado.
1: Eu concordo com você, WB, você já fez aí um raio-x dessas que são as peças mais utilizadas e ainda tem outros jogadores, outros volantes mesmo. O Ronald, que até...
0: Eu nem falei do Ronald. Que o Ronald é mais volante, é mais de contenção. Já jogou até de terceiro zagueiro. Aquele que fica no miolo para saída de bola. Eu estou falando dos que jogam. Dos que jogam, todos três. Passou do meio campo, nenhum fica cego. Pelo contrário, todo mundo enxerga muito bem. Quer dizer, isso é uma vantagem do time do Fortaleza. A dupla utilidade de cada jogador desse.
1: E ainda tem, além do Ronald, o Rian, que é um cara menos utilizado, tem menos espaço, mas é uma opção também que você tem isso. Ali para o setor. E aí, eu pergunto, Jotinha, com esse raio-x aí, esse desenho completo feito pelo WB, volante é uma posição que o Fortaleza precisa contratar? Ou não. Tem outras posições mais carentes, digamos assim?
2: Veja só, né, o que o Wilton falou, explanou, são, e você também, são jogadores que passam do meio campo. Marcam, mas não marcam com tanta assim, vigor só. O Rodrigo marca mais, né?
1: Marca, Pierre marca, Lucas Sacha marca.
2: Mas poderiam se aproveitar do mesmo para criar jogadas, hein?
1: Eles são mais marcadores.
2: São marcadores, mas assim, aquele volantão mesmo ali em frente, aquele volante cabeça de área ali para proteger a defesa, o Fortaleza não tem um, né? Um seguro, assim. Como, por exemplo, tinha o Dudu, você lembra do Dudu? O Dudu era aquele volante
1: que segurava
2: ali atrás, né? Ficava à frente ali da zaga. E a gente teve muitos volantes assim no futebol cearense. Mas assim, André, a prioridade do Fortaleza não é volante realmente, né? Se ele tem um meio campo que distribui bem a bola e também marca, como o Sacha, o Pierre, o Rodrigo, poderia contratar um centroavante, por exemplo, que o centroavante que o Fortaleza tem, perde gols demais, né? O Militeiro não emplacou ainda para fazer gols, embora esteja aí na frente, como o pelotão de jogadores que são artilheiros do Fortaleza na temporada, o Militeiro, né? Mas ainda perde muitos gols. Imagine se o Militeiro faz os gols que ele perde, o Fortaleza teria alguns pontos a mais conquistados dentro da Série B. Claro que a gente não vai carregar sobre ele só a culpa, né?
1: Isso.
2: Culpa de outros jogadores também que perderam muitos gols. Luiz Fernando, né? Luiz Fernando perdeu gols. Outros que também caíram de produção, como Vitinho, o próprio Wellington, Paulo Baia, que até agora não mostrou a que veio com a camisa do Fortaleza. Mas assim, se tem um bom meio campo, não adianta gastar munição, gastar grana, que já é pouca, né? Reduzida lá no Fortaleza, para contratar um volante. Se o meio campo está bom, não adianta reforçar. Reforça outro setor, e o setor do ataque do Fortaleza, sim, poderia ser melhor reforçado com a contratação.
0: Aliás, esse Militeiro entrou na alça de mira do torcedor. Entrou na alça de mira até da imprensa. Difícil passar pelo Militeiro e não falar a respeito dos gols perdidos dele em momento decisivo. E aí é o diabo, né? Se fala mais do erro do que do acerto. E os gols que ele marcou? Aquele contra o CRB, pegando de primeira, que maravilha! E aquele golão contra a equipe do Palmeiras? Impressionante como o gol perdido tem a capacidade de dizimar o gol bonito que foi feito.

0: Ele faz os bonitos e perde os fáceis.
1: É,
0: né?
1: Mas olha, o Meritelo, ele enquadra-se dentro de um pensamento que eu ali, me agarro com ele há bastante tempo. Nunca fale mal de um artilheiro. Você não deve falar mal de duas pessoas. De um artilheiro e de quem paga o seu ordenado.
0: É.
1: Entendeu? Porque se você fala mal de quem paga o seu ordenado, um dia ele vai dizer, ah, é, falou mal, é? Pois eu não lhe pago. É. Pra você calar a sua boca.
0: Ixi, Maria.
1: E o artilheiro, quando você mais execra, ele de repente aparece e faz um golaço. E lhe cala. Eu digo isso porque eu tenho experiência já de um bocado de tempo. O artilheiro, principalmente aquele que está há 30 dias sem matar, um jejum, todo mundo pegando no pé dele, a humanidade toda contra ele.
0: Eita.
1: Ele não acerta nada. A bola chega nele e ele fica espancando. De repente, o cara vai lá e caixa. É um negócio impressionante.
2: É a vida do centroavante, né?
1: Exatamente.
2: Ele é marcado por exatamente isso, fazer gols importantes, mas também por perder gols fáceis demais, né?
1: É, tem isso.
2: E aí, quando ele perde gols fáceis demais, claro que ele vai ser criticado. E eu tomara, né, que os centroavantes do futebol cearense calassem a minha boca, né? Por exemplo, os do Ceará também, que não costumam fazer muitos gols, né? E a gente critica Luca, Renzo Lopes, que ainda não teve também
1: nenhum chute.
2: Que veio também, nenhum chute a gol. Mas tomara que eles calem a boca do narrador, né?
1: Claro,
2: que a gente critica.
1: Claro.
2: Mas é o momento que a gente vê, né? Por exemplo, a gente lamenta. Se o time do Ceará tivesse feito gols que os centroavantes perderam, os atacantes perderam, poderia estar numa situação melhor.
1: Perfeito.
2: A exemplo do Fortaleza, né? Então, por isso que
1: o centroavante
2: é cobrado dessa
1: bola. Vou encerrar. Por isso que, no momento de grande inspiração, eu não sei se dentro de campo ou durante uma entrevista, ou num momento assim, sabe, de muita reflexão, de muita meditação, Paulo César Feio, artilheiro do Ferroviário na década de 60, 70, ele proferiu uma frase eterna, uma frase eterna. O artilheiro veve de gols.
0: Veve de gols. Deixa eu mandar um abraço pro Antônio lá da Parangaba, que tá acompanhando
1: muito
0: a gente.
1: Bom.
0: Alô, Antônio, tamo junto. E sabe quem tá ligado com a gente também? Ulha! Garotinho Miguel Júnior, grande abraço pra ele.
3: Não agita, tá minha joia.
0: Não agita, minha joia. Grande abraço, Miguelzinho, tamo junto. Primeira paradinha aqui do nosso Jogada Segundo Tempo, a gente volta já falando de Ceará aqui no programa, não sai daí.

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1: Obrigado, Golden Boys. Estamos de volta. 5h33 na tela da TV Diário, na Verdinha FM 92.5 e também no nosso canal Jogada no YouTube. Vamos falar sobre Ceará? Vou trazer meu amigo Daniel Farias, que esteve hoje em Porangabuçu e conversando com um cara que, olha, nesse contexto atual do Ceará, ele fez falta. Eu não digo que ele chega para ser a solução de todos os problemas, mas num cenário de muita dificuldade e de escassez de boas atuações de jogadores que tenham aquela intensidade, aquela pegada a mais, estando bem fisicamente, clinicamente, ele pode contribuir. Muito boa tarde para você, Daniel Farias!
2: Alô, Farias!
3: Alô, André, boa tarde pra você, pro Wilton, pro Jotinho, pra todo mundo ligado no Jogada Segundo Tempo. Pois é, estivemos ali em Porangabuçu acompanhando a entrevista coletiva do Zanocello. Daqui a pouco a gente vai ouvir aí alguns trechos dessa fala dele. Ele que é um dos jogadores que tá à disposição do Ceará para esse jogo importante no sábado contra o Sport. O Ceará tá encerrando a sua preparação. Hoje foi o penúltimo treino. Amanhã, Daniel Paulista vai comandar o treino já pronto, finalizando a preparação e definindo, inclusive, a escalação do Ceará para essa partida. O Ceará vive a expectativa de contar com um retorno para esse jogo do lateral esquerdo Sávio. Como a gente destacou no começo da semana, ele se recuperou daquela lesão muscular na coxa, estava no período de transição, está começando ali atividades com bola com o restante do grupo, deve ser relacionado. Fica a dúvida se quem será titular, será o Sávio ou o Sanches. São as duas opções. Aqueles outros jogadores devem seguir no departamento médico. Falo do zagueiro Éder, do lateral direito Brian Borges e também do centroavante Renzo Lopes. Esses não devem retornar ainda para esse jogo contra o Sport. Trazer outras duas informações também. Uma, que eu acho que o Wilton Bezerra vai ficar feliz e o torcedor do Ceará também.
4: Diga.
3: Amanhã, enfim, chega Rian Santana.
1: Olha aí, rapaz!
3: Depois de meses de espera, literalmente...
4: Que ele merece.
3: Literalmente meses de espera. Hoje à noite ele joga a sua última partida pelo CSA. Jogo, inclusive, que decide o acesso do CSA para a terceira divisão. E amanhã ele já tem a apresentação marcada. Vai se apresentar em Porangabuçu, vai passar por exames médicos, fazer a primeira sessão de treinamentos. Alguns torcedores têm até perguntado, tem alguma chance dele jogar no sábado?
1: Era o que eu perguntaria.
3: Se ele for regularizado até 7 horas da noite de amanhã, ele pode ser relacionado. Agora, por conta do tempo, da distância entre um jogo e outro, seriam apenas 48 horas, e ele certamente será titular na partida de hoje, eu acho pouco provável ele ser utilizado. Agora, relacionado ele pode até ser.
1: Aí, mas o Ceará também ele vai precisar trabalhar muito rápido para regularizar ele, né?
3: Exatamente.
1: Porque hoje, até hoje à noite...
3: Ele está ligado ao CSA, tá CSA e precisa estar ligado para poder entrar em campo. Então, a rescisão dele precisaria ser publicada no BID para depois o contrato dele com o Ceará ser efetivado também no BID. Tudo isso até às 19 horas de amanhã.
1: Eu acho até, Daniel, assim, desculpa só interrompendo, que claro, o próprio Ceará, por essa questão de... Se o jogo fosse ontem, eu acho que ele
3: ia pro
1: jogo.
3: Exatamente.
1: Mas... pelo fato do jogo ser na quinta-feira e o outro já sendo no sábado, eu acho que o próprio Ceará, para não querer atropelar as coisas, isso, pode trabalhar essa regularização aí com mais calma, deixa para segunda-feira da semana que vem. Depois do Sport, o Ceará joga
3: quando? Atlético Goianiense, quarta-feira.
1: Quarta-feira.
3: Fora de casa.
1: Aí eu...

0: acho que aí ele já vai estar.
1: Exatamente. É o jogo que antecede o Clássico Rei, o Ceará vai querer contar com ele, até porque é um jogador que já chega com ritmo de jogo, então assim, ele teria condições, como você disse, se o jogo tivesse sido ontem, por exemplo, teria totais condições de enfrentar o Sport no sábado. Acho que a maior probabilidade é essa, mas a gente não descarta, né? É uma opção ali do Daniel Paulista e de toda a sua comissão técnica. Então, uma notícia boa aí pro torcedor do Ceará. Ontem a gente também ficou de trazer a confirmação do valor daquela venda do Iago Lincoln, jogador que já pertenceu ao Ceará, estava no Londrina, foi vendido para a Europa. A gente conseguiu confirmar esse valor, R$750 mil. É o valor que o Ceará vai receber, um atleta que já não estava aqui há bastante tempo e agora vai render aí R$750 mil aos cofres alvinegros. Mas vamos ouvir agora o Zanocello falando um pouco sobre essa preparação do Ceará para o jogo contra o Sport e principalmente o que é que ele, enquanto jogador do Ceará e um dos principais jogadores desse elenco, pode ajudar esse elenco alvinegro a essa retomada da Série B.
0: Pera aí, deixa eu só tirar aqui.
1: Beleza, ele falou um pouco sobre esse jeito dele. A gente conhece, né? O Zanocello é um cara bem enérgico, tanto no jogo como nas palavras, e ele falou sobre essa empolgação que ele vai tentar passar aos jogadores.
2: Eu acho que isso é um dos, entre aspas, deveres, né? Que eu posso ajudar, é contagiando com energia, não que eu acho que esteja faltando, mas sempre algo a mais é sempre muito bem-vindo. Então, com certeza, quanto mais a gente se unir em prol da instituição, eu acho que nós podemos ir alavancando ali na tabela. E óbvio que quando você abre a tabela e vê o Ceará na zona de rebaixamento, isso nos incomoda muito. Claro que isso nos chateia, dói muito. O que a gente tem que fazer é melhorar essa energia cada vez mais, continuar trabalhando, continuar tentando crescer a cada jogo para conquistar os pontos e sair dessa situação o mais rápido possível.
1: Esse panorama sobre o que é que ele enxerga do Ceará nesse momento e como que ele, com esse seu jeito de ser e identificado também com a torcida do Ceará, pode tentar ajudar. Mas eu chamo a atenção principalmente para essa próxima resposta que a gente vai ouvir, André, que é ele detalhando como que foi esse período, né, afastado dos gramados. Ele falou um pouco sobre o tratamento que ele fez. Só para você ter ideia, a previsão de retorno do Zanocello era no final de outubro. Ele voltou ao Ceará no final de agosto, 2 meses antes do esperado. Então, ele explica por que isso aconteceu e também como que foi feito esse tratamento lá no Ceará.
2: Esses últimos 4 meses, assim, foram um período de muito medo, muita insegurança, assim, porque... eu tive uma lesão que é pouco provável que tenha no futebol. A gente abre mão de muita coisa. Esses 4 meses eu praticamente abri mão da minha vida para me recuperar o mais rápido possível. Eu sempre estava fazendo alguma coisa, seja aqui no clube, 2 períodos, em casa eu estava sempre com alguma coisa na perna para evoluir, para melhorar. E de final de outubro, que era o previsto para voltar a jogar em final de agosto. Então, eu acho que todo esse trabalho foi, valeu a pena, né? Valeu tudo a pena, todas as dores. A gente aqui optou também para fazer o tratamento BMA, que você tira da medula óssea e coloca no joelho, que é um tratamento muito invasivo, de muita dor. A gente fez 3 vezes e toda a força que os médicos me deram nesse processo, os físicos. Então, assim, é muito gratificante estar podendo voltar a jogar, podendo voltar a ajudar. E espero que eu possa ajudar, né, nesse período.
1: Tá aí o Zanocello destacando todo esse sacrifício que ele fez. Inclusive, chamou a atenção esse tratamento que foi feito, né? Tirando ali da medula óssea para colocar no joelho. Mas é um jogador que agora está de volta. Entrou no último jogo contra o Vila Nova e existe a expectativa de, quem sabe, no sábado, já começar como titular contra o Sport.
0: Pois é, o Zanocello, cara, ele é muito profissional, ele merece essa menção. A gente critica aqui determinados jogadores, quando precisa criticar, não só pelo momento dentro de campo, mas também pela postura, pelo comportamento e, enfim, porque pelo pacote todo. Quando você contrata um jogador e quando você tem um cara que tá ali atuando, ele é uma representação, ele é uma extensão da instituição, ele é uma representação do clube. Então a postura, o comportamento, isso acaba impactando também. E o comportamento fora de campo, ele acaba sendo muito importante para que o cara ele tenha uma condição de performar melhor em campo. Quando o cara se cuida, tem uma boa alimentação, quando ele dorme de maneira adequada, quando ele se hidrata, quando ele cuida do próprio corpo, ele está cuidando da principal ferramenta de trabalho dele,

0: é o corpo. E o Zanocello, ele passou por esse período aí, e com todo mundo assim que a gente conversa do clube, todos os relatos são de que é um cara muito sério, que é um cara muito profissional, que é um cara muito dedicado, e que ele esteve realmente esse período aí totalmente focado na recuperação para voltar a ajudar o Ceará o mais rápido possível. Então, perceba, olha o comportamento assim, né, WB e Jotinha. Ninguém tá dizendo aqui que ele é o melhor jogador do mundo, melhor volante do mundo. Mas olha como a postura, olha como o comportamento faz a diferença.
1: Verdade.
0: É um cara que respeita a instituição, é um cara que quer ajudar, é um cara que quer dar o máximo para se recuperar o mais rápido possível para poder contribuir, porque sabe que o momento é delicado. Então, você percebe até nesses momentos, mesmo quando o cara não tá jogando, que o comportamento, que a postura dele é de um cara ético, é de um cara correto, é de um cara que está realmente preocupado com a instituição e que quer contribuir.
1: É verdade, André. E esse período que ele ficou inativo, né, sem jogar pela equipe do Ceará, o Ceará sentiu falta dele sim, porque é um bom jogador, né? E se entrega realmente. Mas eu estava ouvindo atentamente, eu fui até e já ouvi parte da entrevista dele. Esse processo que ele passou e finalizou nesses 4 vezes, ele até comemora. Mas à frente ele vai dizer que comemora, porque voltar a jogar em agosto, quando estava previsto para voltar só em outubro, não foi, Daniel? Na entrevista coletiva isso, eu ouvi isso, voltaria em outubro, né?
2: Só em outubro, exatamente, era a previsão.
0: Ele adiantou o processo, né?
2: Adiantou 2 meses.
1: E isso aí foi o departamento médico do Ceará, mas ele também, né? Sim. A gente ouviu nas palavras dele que ele disse que perdeu a vida, né? O modo de falar dele, né? De fazer algumas coisas em prol dessa condição de voltar agora em agosto a vestir a camisa do Ceará. E realmente ele mostra toda essa preparação dele, essa preocupação dele em voltar, né, a jogar pela equipe do Ceará, e vai ser de grande valia para a equipe do Ceará Sporting Clube nessa reta final, o Zanocello. Que eu acho um bom jogador, se entrega, é um daqueles jogadores que a gente não pode dizer que ele não tem vontade de jogar. Pelo contrário, ele tem vontade até de sobra, né? E quando ele se contundiu, meu amigo, aí o time do Ceará ficou realmente refém do futebol do Zanocello. Não é que vai resolver todos os problemas do Ceará, mas faz parte desse momento em que outros jogadores também com o Zanocello poderão tirar o Ceará dessa situação de dificuldades da equipe do Ceará Esporte Clube.
0: É verdade, Jotinha. E o Ceará sentiu essa dificuldade, WB, porque na dupla de volantes, o João Gabriel é um que tem a vaga dele ali. Mas o Pavani chegou e, pelo amor de Deus, não mostrou um bom futebol. O Richardson tá mal. Também tá longe de ser o Richardson que já foi em outro momento do Ceará. O Pedro Sli é um garoto da base. Assim como o Caio, não tem tido muitas oportunidades. Para você ter uma ideia, o Júlio César, que é zagueiro de origem, improvisado como volante, foi quem melhor atuou por ali. Então essa posição de volante ao lado do João Gabriel é uma vaga que não tem dono da posição, não tem cadeira cativa. Ninguém conseguiu chegar aí na ausência do Zanocello, bater no peito e dizer, ó, deixa comigo que eu assumo a bronca, que eu consigo substituir o Zanocello aqui e dá tudo certo. Ninguém fez isso. Então, por isso que a volta dele, ela é também, ela chama a atenção, WB, porque desde que ele saiu, a lacuna ficou ali e ninguém mostrou um bom futebol.
3: É verdade. Em primeiro lugar, é preciso que se diga o seguinte, embora muitos jogadores não tenham consciência disso, mas antes de ser jogador, o cara tem que ser atleta. Hoje em dia não tem outro caminho, tem que ser atleta, tem que se preparar, tem que cuidar do corpo. E a gente sabe que até um tempo desse não era assim.
0: Não era.
3: Havia um certo relaxamento, até uma certa boemia por parte dos profissionais, e hoje isso não é permitido. Vejam porque ele voltou antes do tempo, o sacrifício que ele fez, e eu não sabia que essa operação, essa cirurgia, esse tratamento, melhor dizendo, tinha sido uma coisa tão delicada, hein?
0: Foi joelho.
3: Joelho, mas tão delicada, como ele falou aí, alguns detalhes que até me surpreenderam.
2: Ele disse que essa lesão não é uma lesão muito comum em jogador, ele até falou na coletiva que é uma lesão que geralmente acontece quando sofre acidente de moto.
3: De moto.
2: Da pancada que rapaz. Dá na perna, exatamente.
3: Pois
2: que
3: é,
2: foi justamente, rapaz. Que foi justamente um lance, no jogo contra o Vitória, onde ele tenta dar um carrinho, isso. E aí ele se choca com o jogador e a perna volta assim para trás.
3: Olha, interessante que esse jogador, eu estava conversando até com o Daniel, imaginando já como ele voltando em plena forma, como ele pode ajudar a começar a organizar

0: aquele meio campo do Ceará. Porque além de perder Zanocelo, o Ceará teve a má sorte de perder Dieguinho. Dois sérios desfalques ali pelo setor do meio campo. Contrata um jogador que poderia ser uma tremenda ajuda. Mugni. Mais um erro do time do Ceará. De cara a gente percebeu que não era a solução. O Mugni não tem aquele perfil, né, de dar ao meio campo de um time de futebol maior capacidade de luta. E agora a situação do Ceará vai realmente exigir que o jogador coma grama. Se ele realmente se inteirar da responsabilidade que vai ter de jogo a jogo. Porque o Ceará não vai sair desse buraco se ele não se superar, se não correr o dobro. Em fase ruim, se não suar mais, tá morto. E eu estava pensando, idealizando ontem, Zanocelo e João Gabriel. E aí o terceiro homem, aí você escolhe. Você vai ter um meia, que pode ser, aqui na minha imaginação, um jogador de que não vem agradando, eu confesso, eu reconheço, que é o menino que não é Mel, eu não estou colocando nem Mel, eu estou pensando no Mel numa outra situação.
1: Matheus Araújo.
0: Matheus pela juventude, né? Pela juventude. Seria Zanocelo e mais o João Gabriel e mais o Araújo, eu acho que aí o time do Ceará, ele poderia ganhar no combate, na captura, sabe? No bote, na marcação. E aí ele colocaria aí um quarto homem mais ofensivo, que podia ser o Melk, ou deve ser o Melk. Outro homem de área é Luca, tem que ser, né? E aí daí pra frente faz aí um 4-4-2. Eu gostaria é que o treinador Daniel Paulista desse ao Ceará
2: algo
0: uma
2: diferente,
0: mínima,
2: né,
0: forma.
2: Algo diferente, né?
0: Não, uma mínima forma. Porque não tem. Há uma dificuldade da gente falar do Ceará. A gente começa a formar ala pela direita, Brian não joga. Quem deve jogar?
3: Júlio César.
0: O volante que vai pra lá. Pelo lado esquerdo não tem jeito, é Sanches.
3: Sávio tá de volta também, um ou outro.
0: Aí, peraí, vamos com calma aqui, né? Calma, deixa o Sanches lá no lugar, que tá, já começa bem. No miolo de zaga, ele vai ter o Luizão e vai ter o menino.
3: Gabriel Silva.
0: O Gabriel tá bem, é bom que se diga. O Éder joga mais, não?
3: Tá lesionado ainda.
0: No meio campo aí começaria aí um trio de mais sustentação, de mais poder de briga. E aí ele jogaria um quarto homem mais avançado. Pode ser o Melk, chegando no centroavante.
1: É.
0: Entendeu? E mais um atacante. Um extrema. Agora o diabo é que extrema é esse? O Nico não é. Aí é que é de lascar o canto.
3: Quem pode ganhar a oportunidade também, eu aposto assim, é o Lenny Lobato.
0: Ah, ainda tem esse Lenny Lobato.
1: Ainda tem Lenny Lobato. Então,
3: fez a sua estreia no jogo passado. É,
0: tem que botar o cara.
3: Foi um que não foi testado ainda como titular.
1: Foi um que foi testado.
0: Então é por aí. Lenny Lobato, você lembrou
1: Vamos
0: bem.
1: Vamos fazer o seguinte, a gente tem que dar uma paradinha ligeira bala, mas a gente volta já. Debate bom, hein? Programa hoje tá bombando, hein? Participa com a gente. 988-87-1306. Manda mensagem. Na volta a gente vai pra galera. 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

0: Da Segundo Tempo.
1: Obrigado, Golden Boys. Estamos de volta com jogada do segundo tempo, 5 horas e 54
2: minutos. Normalizando tudo, né?
1: Tá tudo normal.
2: Mas é, um companheiro acha que esse negócio de chip não é problema. Tudo bem. Até aí, tudo bem, tudo bem.
1: Até aí, tudo bem.
2: Né, Querone?
1: Não, ainda soltar. Não, não vamos dizer quem foi, né? Vamos dizer quem foi, ninguém vai comprometer ninguém aqui. Mas ainda saltaram ali dizendo que não, um chifre é a coisa mais normal do mundo. Eu falei, homem! Que é isso, rapaz?
3: Fala.
2: Mas tá ele, de uma certa forma, ele tá certo.
1: Não.
2: Esse negócio de matar,
1: Não, isso aí é absurdo.
2: Que tá levando um par de antena.
1: Isso aí é criminoso. Isso aí não justifica. Criminoso. Não tem nada. Isso aí é outro departamento. Vamos falar de coisa boa?
2: É o urso.
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0: abraçaços.
1: Sim.
0: Vamos mandar os abraçaços.
1: Família Té, meu amigo Silva Té, que é torcedor do Ceará, ontem fez uma chamada de vídeo para mim, o filho dele, o Gustavo Té, também está acompanhando o programa. Aliás, o Gustavo, a esposa dele, é nossa colega de trabalho aqui, né? Trabalha no Grupo Jack, aqui no Grupo Edson Queiroz.
2: Que legal.
1: É, e ele tem sempre a panela aqui à noite, a gente se encontra ali. Mas eu matei a saudade ontem do Silva Té, torcedor do Ceará, que sempre estava ao meu lado quando eu transmitia no meio do torcedor os jogos do Ceará, ele estava ali. Então, um abraço, hein, Silva Té? Grande abraço aí para você, para o Gustavo, para toda a família. Família Té, sempre ouvindo aqui a programação esportiva da Verdinha. E também para o Silverinha, sempre ligado aqui na Verdinha. O Silverinha me manda cada mensagem bem assim, importantes, né? E de muita fé, muita esperança. Valeu, viu, Silverinha? Obrigado aí pelas suas mensagens.
0: Grande Silverinha, um abraço. Tem um abraço aí, WB?
3: Tem, os ouvintes de sempre, né?
0: Sócios
3: ouvintes. Aqueles cativos. Se você disser que nesta hora Oscar, Vitor de Holanda e Raimundo dos Queijos estão ligados no programa, você acertou na milhar.
0: Na milhar.
3: Porque nos escutam, né? O nosso Donato Castro e todo esse público ouvinte da região do Cariri. Um abraço a todo mundo, viu?
0: Um abraço a todo mundo. Um abraço pro meu amigo Júnior Lima. Alô, Júnior Lima! Tamo junto, um grande abraço pra você. Ricardo Batista tá sempre na audiência. Meu amigo PH. Alô, PH! Paulo Henrique Bela Guarda, dentista que está sempre acompanhando o nosso programa. Meu amigo Anderson Julião. Alô, Renan Russo. Renan está sempre acompanhando a gente também. Um grande abraço para ele. Bora, Franzé. Franzé Filgueiras está sempre na audiência, professor. E tem a turma aqui no YouTube. O Edivando Rocha está todo dia com a gente. Cláudio Nogueira. João Neto. O Zé Dualho. Rapaz, o Zé Dualho disse que eu estou ficando calvo que nem um Antero Neto. Aí me ajude, né? Julinho é aquele.
3: É longe.
0: É aquele mesmo. Gente,
3: pode mais. Tanto cabelo.
0: Tá, é longe, né?
3: O cara me perguntou até se você usava peruca. Eu digo, não, ele é normal. Vai, cabelo é mesmo, dele, né? Natural. Ixi. Não, porque você tá com muito cabelo, tá bem.
0: É porque eu tô deixando crescer agora, WB.
3: É?
0: É.
3: Ah, você tá.
0: Tô
3: tá
0: deixando certo. Crescer, aí tô dando, tá dando um tapa um
3: trato,
0: aqui, ó.
3: Né?
0: Tô dando um trato, só organizando aqui.
3: Tá certo.
0: Pra esconder preocupa, aqui,
3: não, esse negócio de cabelo na cabeça. Isso
0: não... Viu?
3: Não dá dinheiro, não.
0: Não, dá não. Tá tudo show de bola.
3: É, mas tem gente que se preocupa, né?
0: Tem, ah, sim, tem.
3: Ah, Brasil.
0: Grande abraço pra galera que tá nos acompanhando, todo mundo na audiência. No momento em que o relógio marca. E se o relógio marca, a sanfona toca. 18 horas! É o momento ecumênico do nosso programa em que fazemos a conexão com o interior do estado do Ceará. Com o padre Cícero Romão Batista. Ele que é o padroeiro. O patrono do Jogada, segundo tempo.
3: Padre Cícero Romão Batista, o santo do Nordeste, o homem que transformou Juazeiro na maior cidade do interior cearense. O local era apenas reduzido a algumas casas, um pé de Juazeiro, e ali ele passou a ser pároco em 1800. E de lá para cá, Juazeiro se desenvolveu e hoje é a Meca do Cariri. Juazeiro do Norte, na minha opinião, é esta Roma antiga. Sobe.
0: Eu, imagem! E como é bom fazer essa nossa conexão com o Cariri, com o padre Cícero Romão Batista, ele é o padroeiro, o patrono do Jogada Segundo Tempo. Todo dia, no mesmo horário, tem o mesmo momento, tem essa imagem, tem um momento de reflexão, um momento de paz, um momento em que nós fazemos a conexão com o nosso interior.
3: Isso.
0: O nosso interior pessoal e o nosso interior do estado.
1: É verdade.
0: O interior do estado do Ceará. Um grande abraço para todos os municípios que nos acompanham. 18 horas! Nós lembramos que o Verbo se fez carne
1: e habitou entre nós.
0: Ô, imagem do padre Cícero Romão Batista!
4: Jogada!
0: Bota o povo pra falar! É você na jogada, torcedor!
4: Você na jogada! 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
0: Fala comigo, torcedor!
5: Boa tarde aí a todos!
0: Boa!
5: Na jogada no segundo tempo. É, o Jotinho aí, sou seu fã, o Jotinho. Grande narrador esportivo. Queria saber de vocês aí, né? Se não daria certo colocar o Melk

0: campo, né? Na posição de origem dele. Aí jogaria nas pontas o Lenin Lobato e o Nico, né? Daria certo não jogar.
1: Nós estamos tentando fazer
2: o que nós estamos tentando. O WB sugeriu.
1: Está tentando dar uma mãozinha aqui, sem querer interferir, porque nós temos poder de escalar time de futebol. Treinador já ganha, e como ganha bem, hein? Como ganha bem quem dirige e quem joga. Deviam jogar e trabalhar muito melhor. Mas a gente está tentando aqui encontrar o caminho. Vai que daqui a pouco o Daniel Paulista vai entender bem o que é que deve ser feito, o que é que o torcedor deseja de melhor. Bota o povo para falar.
3: Boa tarde, André Wilton. É o Ayrton, aqui do Genibaú.
1: Opa!
3: Wilton, eu tenho 59 anos.
1: É novo demais.
3: Se eu
1: botar
3: eu de centroavante aí no lugar desse militeiro, tenho certeza que eu sou bem melhor, que o bicho é ruim.
2: Eita, mas já é um homem com 59 anos.
1: Olhando a você, rapaz.
4: Olá, boa noite, bancada da Grande Jogada. Aqui quem fala é Pimentel, Conjunto Ceará. Fortaleza contrata Billy Bevis, Maldini, cuja passagem fez 36 jogos e 8 gols.
1: Quem?
4: Você queria o quê?
1: Eu não entendi.
4: Olá, boa noite, bancada da Grande Jogada. Aqui quem fala é Pimentel, Conjunto Ceará.
1: Pimentel.
4: Fortaleza contrata Billy Bevis.
1: Que é isso?
2: Trata quem? Não entendi nada que ele falou. Vamos em frente.
1: Vamos lá.
0: Boa noite, meus amigos. Boa. Na jogada segundo tempo.
2: E aí, meu amigo?
0: Na verdade,
1: sim.
0: O elenco do Ceará não é um elenco ruim.
1: É não, né?
0: Não é um elenco ruim. O que acontece de ruindade no Ceará mesmo é a gestão e esse treinador, Daniel Paulista, não dá pra defender o cara. O cara não dá uma forma ao time.
2: Vamos falar mais sobre isso daqui a pouco.
5: Boa noite, Daniel. Um abraço. Um abraço também pro Wilton Bezerra, pro Jotinha. Rapaz, nunca mais o Jotinha usou a bengala, rapaz. O que que tá vendo, hein?
1: Não.
2: É, o que é isso?
1: Tava de férias.
2: Tava de férias.
1: Encostou a bengala um pedaço. Né? É.
6: Boa tarde a todos da segunda jogada, André Almeida, WB. É o Edil Quiniré, do Parque Araxá. E aí, André?
2: E aí?
6: Moisés vai chegar mesmo para o PC? Porque esses dois centravantes, esse militeiro e esse lagarto, pode mandar para casa de volta, viu?
2: Lagarto? É. Lagarto?
1: Acho
2: que ele tá falando do Fogaça.
1: De Fogaça para lagarto, eu vou contar uma coisa, viu?
2: É sério, viu? A Fernanda trouxe ontem essa informação de que o Moisés ele teria o interesse de voltar, mas o Santos não está muito disposto a liberar para o Fortaleza, o salário dele é muito alto, tem um empecilho financeiro, tem outras questões aí que atrapalham essa negociação, dificultam, melhor dizendo, a negociação.
7: Boa tarde a todos, Gilson aqui da Parangaba. Pessoal, como o Fortaleza está precisando urgentemente de um goleador, devia aproveitar a oportunidade do Moisés estar querendo regressar, porque ele gosta do Fortaleza, gosta da cidade.
2: Mais um falou.
7: Faça
2: do Moisés.
7: Faça um esforço, junta aí alguns conselheiros, sei lá, reúna, faça uma vaquinha aí, traga esse homem aí, pelo menos nós reconhecemos, sabendo que ele é goleador e gosta do Fortaleza, ele é torcedor do Fortaleza.
2: Ele é identificado mesmo, e a gente
1: Juntar os conselheiros seria até fácil. O difícil é juntar o dinheiro.
2: O difícil é juntar o dinheiro.
1: Porque isso é difícil.
2: O principal componente dessa equação aí, eu diria que seria o próprio Moisés. Porque, assim, o Caba ganha um salário de 500 mil reais. Fortaleza não tem condição de pagar 500 mil reais para o Moisés.
1: Ele vai deixar
2: nem
1: de ganhar. Deixar de ganhar.
2: Se ele chegar aqui e ele abrir a Praia do Futuro no meio, ele não vai ter condição ainda de pagar os 500 mil reais. É, tô brincando, tá, gente? Não leva a sério, não. Mas
1: não tem
2: que
1: condição.
2: Ele é um baita jogador e seria pra jogar na Série B, isso aí, claro. Isso
8: e
2: aí...
8: não tem muito espaço lá no Santos, né?
2: Não tá jogando.
8: Ontem ele jogou, no segundo tempo, ele entrou no jogo lá contra o Palmeiras. Fez algumas jogadas ali pelo lado esquerdo, mas...
1: Mas tá no elenco, tá jogando, tá entrando.
8: No elenco, entrou no segundo tempo.
1: Olha, não adianta, eu entendo o torcedor, ele tá aperreado, essa questão dos gols e tal. Mas isola o Moisés, não tem a menor condição. Jogador com 500 pau por mês, que é dinheiro pra caramba. Hoje em dia é dinheiro pra caramba. 500 milhas. Analise bem. Ele fica na reserva lá, entrando só 5 minutos em cada partida, e não vai...

0: senso dele tá na conta, né?
1: Ora, mas claro, rapaz. Eu acho aí uma coisa... Quem inventou isso, hein? Eu tô achando essa coisa muito... Criaram esse babado aí de Moisés. Aí ilude o torcedor, a própria diretoria, né? O cara fica cobrando. Não tem condição, rapaz. Voltarei um dia desse, pedir uma grana aí, mas ainda tá dependendo da... Já recebeu a segunda banda, não? Dos 20 que pediu?
2: Do... Não, isso aí, do empréstimo, né?
1: Sim.
2: Ainda não.
1: Oh, mas tá. Pediu 20, só recebeu a metade, rapaz. Vai gastar, não tem condição. Olha, nos limitemos. É preciso até essa revolução da qual o futebol está precisando fazer a cabeça do torcedor. Acabar com esse negócio de ordenados estratosféricos. Você não pode gastar o que não tem, filho amado.
2: É, negócio
1: poxa,
2: é sério,
1: vida, viu? Isso é uma receita do tempo da avó da gente,
2: tem,
1: rapaz.
2: E tem que ter
1: os bisavós, rapaz.
2: Tem que ter a condição de manter o salário em dia sempre. Isso aí não pode atrasar,
0: não. Tem que pagar o que deve, né?
2: Tem que pagar o que deve.
1: Pagar o que tem que deve pagar em dia, às vezes tem que pagar até à noite. Quanto mais em dia. Mas vamos lá.
3: Boa tarde, André Almeida.
2: Boa.
3: Oi, senhor da bancada.
1: Tira o ventilador.
3: Pra falar, por falar, até pra pagar e fala.
2: Epa.
3: Meu palpite é que nem o Ceará cai, nem o Fortaleza sobe.
2: Ah, valeu, é? Tá bom, tá dito.
4: Boa tarde, André Almeida.
2: Boa.
4: E a todos aí da bancada aí. Rapaz, o que é o Mackenzie do Ancuri?
1: Mackenzie.
4: Amigo, o que eu acredito aí que o Fortaleza tá precisando é de atacante, centroavante. O volante tem demais aí. E os que tem aí já estão cumprindo com o papel deles, né? Eu acredito que a necessidade maior agora é de um centroavante. Porque o Militello aí, eu vou te dizer, viu, cara? Complicado esse cara.
2: É, eu vejo muito torcedor do Fortaleza falando isso, de que a necessidade principal é de um centroavante.
1: E eu lamento, sabe o quê? Que o Fogaça tenha saído de cena logo, né?
2: Eu cara? Também.
1: O cara foi contratado um dia desse, rapaz.
2: Mal jogou, WB.
1: Pois é, um negócio. Ninguém sabe nem o jeito do homem, rapaz. Ele me pareceu assim, ligeirinho, muito rápido e tal. Mas o homem ninguém viu jogar de uma forma mais intensa, não é? O cara foi contratado porque o Militello tava perdendo os gols. Contrata um centroavante. Chega o Fogaça. O nome até ajuda. Aí parece que o cara tá abaixo do Militello, pô. Rapaz, eu vou te contar as contratas, por isso que eu digo.
2: O negócio é sério.
1: Por isso que eu digo. Vamos contratando o que o mercado vai oferecendo como sobra.
2: Tem contratação que não é reforço.
5: Olá, senhores do Jogada. Opa, é da Vigote, Maricama, torcedor do Ceará. E aqui na expectativa de mais um desafio para o Ceará, né? E não será fácil o esporte. Todo mundo agora quer vencer. E a coisa está encurtando e eu estou vendo que o Ceará, a cada jogo, vai mostrando incapacidade. É um time diminutivo, mas o torcedor está apreensivo, está triste com essa campanha.
2: Está mesmo.
6: Meus amigos, o Wilton, meus amigos.
1: Oi, que posso?
6: Eu não gosto de usar esse termo não, por ser um tanto quanto chulo.
1: Qual?
6: Mas quem é peladeiro sabe do que eu vou falar?
2: Diga.
6: Um gol daquele a gente fazia até de bunda, que era para desmoralizar o adversário. Tenho certeza que eu faria qualquer um da gente aqui que foi peladeiro. Um abraço.
2: Um abraço, valeu.
7: E mando um abraço para o comentarista que joga com a verdade, o nosso querido Wilton Bezerra.
1: Um abraço,
7: grande abraço, Wilton Bezerra. Você é mil.
1: Vixe.
7: Você conhece muito de futebol, meu amigo. Sou seu fã também.
2: Você é meu? Ele disse.
1: Obrigado.
2: É que é isso. Vamos fazer o seguinte, intervalo rapidinho, ligeiro bala, a gente volta já com o nosso Jogada Segundo Tempo e manda mais mensagem, 988871306, @JogadaSVM, participa com a gente que ainda tem mais você na jogada. Tem muito programa ainda pela frente. Tamo já.

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1: De 9 a 12 de setembro, o Crato recebe a edição 2026 da Feira Ceará Gera Negócios, no Parque de Exposição Pedro Felício Cavalcante. O evento reúne oportunidades de empreendedorismo, negócios e diversos profissionais em um só momento, fortalecendo conexões e movimentando a economia local. Com o objetivo de fortalecer o empreendedorismo no Ceará e promover conexões estratégicas para impulsionar o desenvolvimento de novos negócios,

0: A Ceará Gera Negócios deve reunir mais de 100 expositores, promover conexões diretas e estratégicas com investidores, além de proporcionar oportunidades de negócios e troca de experiências entre empreendedores. Segundo o secretário de Desenvolvimento Econômico e Trabalho do Crato, Ari Melo, a realização do evento no Crato representa uma importante oportunidade para fortalecer os negócios e aproximar empreendedores, investidores e profissionais, contribuindo para o desenvolvimento econômico do Crato e da região. A Ceará Gera Negócios 2026 ocorre de 9 a 12 de setembro no Parque de Exposição Pedro Felício Cavalcante, com entrada gratuita. O evento é aberto ao público e todos que têm interesse na área de negócios e network podem participar. Tadeu Gomes para a Verdinha FM.
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1: Obrigado, Golden Boys. Estamos de volta. 6:16 na tela da TV Diário, na Verdinha FM 92.5 e também no nosso canal Jogada no YouTube. Ah, toca o forrozinho do dinheiro aí, padre. Toca o forrozinho do dinheiro que eu vou falar com o homem. Eu quero falar... Oh, que saudade. 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
1: 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Alô, Andriele, Erdênia, Edi, Ediglésia, Luana, Ana Rafaela, Maria Fernanda, Maria Caroline,
0: pessoal, Thaís. Pessoal, um abraço pro André, todo mundo aí, ó.
1: Jamiliane, Tamires, Fernanda, Karine, Fabiola, Rebeca, Silmária, Gilvânia, Eveline, Suelen, Natália, Rosilene, Denise, Lorena, Rafaele, Roberta, Diana, Laiane. Alô, Gomes, bora, Juliana Gomes. A Tiália, Andriele, Esther, Helena, o Wagner, bora beijo! Cadê a Isa? Cadê a Yasmin? O Lúcio, Serli, a Camila, o Lucas, a Edilane, a Samanta, todo mundo! Um beijo, um cheiro pra todo mundo que faz a loteria dela. É muita gente, você acha? 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Valeu, pessoal, um abraço.
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1: 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Vamos trazer mais notícias do Fortaleza? Cadê a Fernanda Alves pra gente falar mais sobre o Tricolor de Aço? Vamos falar mais sobre o Leão? Porque tem uma dúvida e tem uma possibilidade, inclusive, de mudança para a próxima partida do time do Fortaleza, porque, infelizmente, a gente até lamenta muito falar isso, não só do ponto de vista profissional, mas também do ponto de vista pessoal, o atacante Luiz Fernando teve uma notícia muito triste, o irmão dele acabou falecendo nessa semana, e aí o Fortaleza liberou o Luiz Fernando, obviamente, para passar esse momento de luto com a família e tudo mais. E ele provavelmente não vai jogar na partida contra o Goiás, nesse sábado, nesse fim de semana. E aí, Fernanda, temos opções aí para o técnico Paulo Autuori utilizar no ataque do Fortaleza, não é isso?
3: Com essa ausência do Luiz Fernando... Alô, Brasil. Isso. Bom, é o shade, viu, André, aqui no off. Do, lá de cima, mas aí voltando para o que a gente vai falar agora, em relação a essa questão do Luiz Fernando, a gente até aproveita para desejar as condolências ao atleta, perdeu o irmão e o clube liberou e ficou essa dúvida no ar em relação à viagem para amanhã. Tem o último treino amanhã de manhã e a viagem acontece à tarde. E aí, diante disso, o Autuori tem outras opções para que ocupem esse espaço. No jogo passado, ele colocou o Pedro Henrique pela esquerda, o Pedro Henrique pela direita e o Luiz Fernando pela esquerda. E para esse jogo, ele tem as opções do próprio Pedro Henrique, por exemplo, que pode ficar ali na vaga do Luiz Fernando. Tem também o Paulo Baia, que geralmente é a opção utilizada pelo treinador quando ele faz a substituição. Tem o Rodriguinho, que é aquele coringa que atua em várias posições, pode estar à disposição também. O Wellington, que entrou no jogo passado. O Vitinho, que é essa expectativa dele estar entre os titulares do Fortaleza no jogo de sábado, além do Crispim, que seria ali mais um improviso feito pelo treinador Paulo Autuori. E aí, analisando esses nomes, aproveitei já para dar o meu pitaco, que com essa expectativa do Vitinho voltar, seria uma opção o Vitinho pela direita e o Pedro Henrique pela esquerda. É algo que o Autuori pode pensar com o Nathan Falgassa de centroavante.

0: Eu não acredito que ele vá com o Miritelo, não, depois de tudo que aconteceu. Só se ele quiser bancar o Camisa 9. Mas sem o Luiz Fernando, seria dentro dessa perspectiva aí, o trio de ataque. Vitinho na direita, Pedro Henrique na esquerda e o Nathan Fogaça de centroavante, André.
1: Pois é, essa composição, ela é possível, ela é viável. Tanto é que tem Pedro Henrique e Vitinho aqui, porque, de repente, o Vitinho pode entrar na vaga, mas é como disse a Fernanda, ele atuar na outra faixa de campo e o Pedro Henrique jogar pelo lado esquerdo. E o Crispim também estaria, porque o Crispim ele pode, por exemplo, jogar mais centralizado e o Rodriguinho ser deslocado para jogar pelo lado esquerdo. Então, o Crispim entraria na vaga, mas ele não exerceria a função. Seria mais ou menos isso. Mas eu confesso para vocês que assim, o Crispim tá mal demais. O Pedro Henrique acho que tem vaga no time. O Wellington não entrou bem na última partida. Eu queria que o Wellington tivesse uma sequência, porque o Wellington teve jogos que ele entrou bem, que ele contribuiu. Eu queria que ele mostrasse que teria essa capacidade de maior regularidade. Eu confesso para vocês, WB e Jotinha, que eu acho que ou ele faz isso que a Fernanda falou, coloca o Vitinho, traz ele pro lado direito e coloca o Pedro Henrique na esquerda, ou ele vai com o Paulo Baia mesmo e simplifica.
2: Eu acho que a melhor opção seria o Pedro Henrique. Paulo Baia, eu acho que não...
1: Mas é o Pedro Henrique na esquerda, aí quem é que entraria na direita?
2: O Vitinho, né? Pronto, o Vitinho, com o centroavante Miritelo mesmo, né? É o centroavante do Fortaleza titular, para mim seria a melhor opção o Pedro Henrique. Não acho que o Paulo Baia seria jogador para entrar no segundo tempo, como ele tem diversos jogos do Fortaleza entrado no segundo tempo. Mas o Pedro Henrique seria o meio escolhido, com o Vitinho na ponta direita, ele e o Miritelo no meio campo, Pedro Henrique na esquerda.
1: É isso aí, WB. Tem muito mistério, não? Tem muito que inventar, não?
3: Não, acho que a defesa está formada. Sistema do meio campo também. Agora, na peça de ataque, quando a gente chega na posição de centroavante, é aquela história. Pode sair o que não está fazendo nada e entrar o que nunca fez também nada, que é o Nogaço do Fogaça. Tá ruim. Se o Miritelo vem perdendo os gols, pelo menos eu tenho um saldo a oferecer, né? Olha, eu marquei alguns, vocês se lembram? E cada gol mais bonito. Entendeu? Eu perco muito gol, mas de vez em quando estou lá e confiro. É aquilo que eu falei. Não fale mal do artilheiro. Até daqui a pouco chega lá e cala sua boca. Mas aí quando o artilheiro perde demais, o torcedor perde a paciência. Aí todo mundo perde a paciência. E ele acaba sendo o principal animal de sacrifício. Agora tá vendo aí, ó. Você escuta, bota o povo para falar. Esse Miritelo é isso, esse é aquilo. Eu jogaria melhor do que ele, tenho só 59 anos.
1: Foi, ouvi começa... falar.
3: Pois é, mas ele andou fazendo alguns gols. O Fogaça que é intrigante, como nós falamos aqui. O jogador foi contratado para a posição de centroavante pela insatisfação com o rendimento do Miritelo. E de repente o cara não é nem uma primeira solução ou segunda solução, correr nenhuma. Fica difícil. Agora, um jeito de alojar ali para lutar o Vitinho pelo lado, presumivelmente pelo lado, mas sabendo que ele é um jogador que se infiltra pelo meio. É o homem da diagonal. Aliás, o homem da diagonal, o ponta da diagonal, não é novidade no futebol. Eu sei que o holandês que inventou essa história de perna trocada...
1: O Robin.
3: É coisa o quê? De 10 anos? Mais de 10, né?
1: Ah, mas já tinha isso antes.
3: Já tinha antes com Paulo Borges, a Gazela, que era um ponta-direita do Bangu na década de 60.
1: Gazela, Sérgio?
3: Era Gazela. Esse Paulo Borges chegou à seleção, foi contratado pelo Corinthians por uma grana violenta. Paulo Borges, Bianchini, Parada e Matheus. Era o ataque do time do Bangu. Ou vamos lá, repetindo. Era... Tinha Cabralzinho também. Era um baita de um ataque do Bangu. Paulo Borges, Parada, Cabralzinho e pela ponta esquerda o Matheus. E esse jogador era goleador, um ponta goleador. E fez sucesso na época. Mas esse Vitinho é mais um jogador para esse tipo de jogada. Não é o ponta nato. Ponta nato é diferente.
1: Ele não é aquele cara da explosão, né?
3: Não,
1: da
3: ele não é. Não.
1: O rompedor.
3: Ele não é o jogador da linha de fundo. Ele é um jogador meio-campista.
1: Ele vem pra dentro.
3: Vem pra dentro. Tá entendendo? Ah, mas o ponta vem pra dentro, eu sei. Eu sei que o ponta vem pra dentro. Tem ponta fazendo sucesso aí, que no lugar de ponta ele não fica nunca. Dembélé, por exemplo. O maior jogador do mundo escolhido. Qual é o forte do Dembélé cruzando bola para os outros? Não. Se infiltrando pelo meio e fazendo gol. Isso é uma questão de utilização de características. Acho que nós já debatemos isso o suficiente, mas aí as opções é o nosso querido Pedro Henrique, com sua irregularidade e tudo, que o Pedro Henrique é capaz de um golão aí para concurso, né? Fez um gol aí que contra o Criciúma, pegou de pé esquerdo, menino ali não é para qualquer um. Mas logo a seguir, aí fica aquele jogador saracalteando para lá, para cá, sem muita utilidade. Mas o Fortaleza tem, está bem arrumado até o sistema de meio campo, e vamos ver como é que fica aí essa peça de ataque com ou sem Militeiro, com Vitinho, ou quem sabe com Paulo Baia, ou quem sabe com o Wellington. Enfim, uma peça de ataque que não está ainda bem resolvida.
1: É, meus amigos, são dúvidas aí para o técnico Paulo Autuori resolver para a partida deste sábado, fora de casa, contra o Goiás. Inclusive, Fernanda, é amanhã que o Fortaleza deve embarcar.
0: Isso, mesmo? Amanhã à tarde. Tem o último treino pela manhã lá no Centro de Excelência Cid Santos. Fortaleza faz esse treino e aí à tarde, após o almoço, viaja rumo a Goiânia e Goiás. Jogo no sábado a partir das 4 horas lá no Ailé Pinheiro.
1: E claro que com transmissão ao vivo aqui na Verdinha FM 92.5 e também no arroba jogada SVM, você não vai perder nenhum detalhe. Vamos fazer o seguinte, mais uma paradinha ligeiro bala aqui no nosso Jogada. A gente volta já com o Ceará, com você na jogada e muito mais. Não sai daí.

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2: Obrigado, Golden Boys. Estamos de volta com Jogada Segundo Tempo na tela da TV Diário, na Verdinha FM 92.5 e também no nosso canal Jogada no YouTube. Ei, peraí, ó. Eu acho que vocês têm que se resolver. Vocês têm que se resolver porque eu não gosto desse clima. Eu não gosto dessa hostilidade. Vocês nunca foram unidos e vão querer brigar agora.
3: Ah, porque ele tá na outra rádio agora.
2: Não é não, Bia?
3: Ei, é outra rádio que ele tá agora, sabia?
2: Negócio é sério.
3: Rapaz, bota aí, bota logo o prefixo.
2: Eu tô achando que é porque ele foi homenageado.
3: É,
2: foi? Aí subiu a cabeça. Subiu a cabeça, Bia. Olha aí, ó. Subiu a cabeça. Tá substituição certo. Na mesa de efeito. Saiu o Fabiano, o mestre dos magos, e entrou o padre Mandrake.
3: A mercadoria.
2: Glauber Souza. A mercadoria. Ei, que é isso? Que é isso, pai?
3: Não, deixa pra lá, tá bom, tá bom. Nós vamos fazer nossas vinhetas, certo?
2: Ele é vazio.
3: Nossas vinhetas.
2: É muita onda, viu? É muita
3: resenha. Brasília.
2: 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Gente boa demais. Vamos falar mais sobre o Ceará? Daniel Farias, até porque tem um comparativo. Esse jogo contra o Sport, ele tem uma importância gigantesca para o Ceará, obviamente, pela situação de tabela.

0: Mas ele também tem uma grande importância, Daniel Farias, para o técnico Daniel Paulista. Porque já está pressionado, está na corda bamba e tem um aproveitamento pior do que o técnico Mozart, por exemplo.
1: Exatamente, André. E a informação que a gente tem é que, de fato, há internamente uma cobrança, uma pressão ali sobre o Daniel Paulista, desde o resultado passado, depois da derrota para o Vila Nova. Esse próximo jogo contra o Sport, como você bem disse, é decisivo para o Ceará e para o treinador também. É um confronto importante para o Ceará, mais uma chance de tentar deixar o Z4. E os números do trabalho do Daniel Paulista não têm sido bons. Para quem está acompanhando aí na tela da TV Diário e também no nosso YouTube do Jogada, está vendo um comparativo dos três técnicos que o Ceará teve ao longo dessa temporada. Começou com o Mozart, depois teve ali, por um período como interino, o Anderson Batatais e agora tem o Daniel Paulista à frente. Se a gente compara em primeiro lugar o aproveitamento, a gente vai ver que o Mozart teve ali um aproveitamento de quase 40%, 39,4%. O Batatais já teve um aproveitamento menor, de 33,3%. E o Daniel Paulista tem um aproveitamento de 36,6%, ou seja, menor que o do técnico Mozart. O Daniel Paulista tem 10 jogos. Algo que chama a atenção também, André. O Ceará marcou menos... Só um detalhe, certo? O Daniel Paulista ele tem um jogo a menos do que o Mozart fez com o Ceará. O Mozart fez 11, o Daniel Paulista tem 10 até agora. Mesmo com um jogo a menos, o Ceará fez menos gols e sofreu mais gols com o Daniel Paulista do que com o Mozart. Então, nesse critério, está abaixo. Também tem mais derrotas com o Daniel Paulista do que com o Mozart. O Daniel Paulista ele perdeu metade dos jogos que ele disputou com o Ceará. De 10 jogos, são 5 derrotas. Enfim, a gente está trazendo esse comparativo para entender a opinião de vocês e também do torcedor, para saber de fato, essa mudança foi benéfica ao Ceará? O trabalho do Daniel Paulista chegou no limite, chegou no teto? Essa é a pergunta que a gente faz.
0: E eu acho que esse jogo contra o Sport, ele tem um caráter decisivo, Jotinha. Tem um caráter decisivo. Porque a gente está sempre levando em consideração que o material humano faz a diferença. O elenco do Ceará não oferece muitas condições. E tudo mais, mas o Daniel Paulista também deveria fazer mudanças, ele deveria apresentar uma cara, uma identidade, como cobrou o WB já hoje aqui. Mas eu imagino que esse jogo contra o Sport, ele é assim, é vital pro Daniel Paulista. Se ele não ganhar do Sport, eu acho que ele balança e balança fortíssimo.
2: É verdade, já está balançando, né?
0: Já está balançando.
2: Se não ganhar do Sport, realmente eu concordo. Seria mais uma mudança de treinador na equipe do Ceará. É preciso, sim, que ele possa dar uma sacudida, possa dar uma melhorada nesse time do Ceará. Aliás, melhorada nada, né? Tem que fazer o time do Ceará jogar, porque o Ceará não tem jogado realmente com o Daniel Paulista e não tem jogado também com os outros treinadores. Mas esse jogo, concordo com você, André. É um jogo para o Ceará que está numa situação dificílima dentro da tabela de classificação. Ceará é o 17º colocado. Se não conseguir vencer a equipe do Sport e o Avaí, que vai pegar o Novo Horizontino fora de casa, vai pegar também uma pedreira, né? Ganhar da equipe do Novo Horizontino, meu amigo, aí vai ficar mais complicada a situação da equipe do Ceará. Não há como a gente não fazer contas, né, em relação aos adversários do Ceará e principalmente o Avaí. Mas vou repetir o que eu disse ontem aqui. O adversário pior mesmo é o próprio Ceará, ele é o seu pior adversário. Se ele não cuidar cedo agora, né? Já deveria ter cuidado há mais tempo, mas a partir desse jogo do Sport, vencer para melhorar a sua situação, não só o treinador cai, mas aí a coisa fica mais complicada para a equipe do Ceará.
3: Vou usar aqui uma palavra, não tirem onda comigo. Essa questão do Ceará, essas dúvidas, sabe? Essas incertezas, essa questão do time não ter um padrão, de não ter nada, está se tornando uma coisa inaguentável.
0: É verdade.
3: Inaguentável.
0: Insuportável.
3: Entendeu? Pois é, inaguentável é a palavra que eu tenho para usar. Eu não sei. Nós estamos aqui discutindo qual seria a melhor formação no sistema de meio campo, equilibrar ali onde a bola passa mais, e depois ver o que é que se pode fazer em termos de ataque, mas tudo para numa questão de atitude. O time tem uma atitude, mas é uma atitude pra frente, vencedora, de disposição. É porque esse negócio de uma atitude fica um negócio meio vazio. Não, tem que ter atitude. Não, uma atitude de time que quer vencer, de time que quer sair do buraco, do time que quer superar obstáculos. Enquanto o Ceará não tiver condição de obter isso, não dá para acreditar

0: bulhufas. Não dá para fazer nem previsão segura. Fica difícil. Ah, porque o Sport... Eu vejo o time do Sport, não é lá esse balai, não tem ninguém jogando bola. O time do Sport, da mesma maneira que o Ceará tem atravessado fases críticas dentro da competição, mas o problema é o Ceará. O problema do Ceará com ele próprio. Essa é a questão.
1: É ele com ele próprio, mas o técnico Daniel Paulista, mesmo com todos os problemas, é responsável por tentar encontrar a solução. Ele precisa tomar melhores decisões, ele precisa escalar melhor o Ceará, ele precisa ter uma melhor leitura de jogo, ele precisa fazer o time minimamente apresentar uma organização. O que a gente vê do Ceará, o Ceará é um bando dentro de campo. O Ceará é um punhado de jogadores que não tem o mínimo de padrão. Como o Daniel Farias disse, ele perdeu metade dos jogos. Perdeu metade dos jogos. São 3 vitórias, 2 empates e 5 derrotas. Ele tomou mais gols do que fez. Mas tudo bem que o Daniel, o Paulista, ele tá com, nesse aspecto, repetindo o que já acontecia com o Anderson Batatais. O Ceará tinha feito 3 gols, sofreu 5. Com o Moza, fez 12, tomou 13. Então o aproveitamento de nenhum técnico é bom. Nenhum técnico é bom. O que deixa a certeza de que o problema vai muito além do treinador. A gente sempre está batendo nessa tecla, a gente repete sobre isso. O que também não isenta a cobrança em cima do Daniel Paulista para ele conseguir fazer alguma coisa no comando do Ceará. Última parada aqui do Jogada, a gente volta já com você na jogada. Não sai daí.

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1: Obrigado, Golden Boys. Estamos de volta com o nosso Jogada Segundo Tempo na tela da TV Diário, na Verdinha FM 92.5 e também no nosso canal Jogada no YouTube. Vamos botar o povo pra falar.
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1: É você na jogada, torcedor. Fala comigo, torcedor.
2: Boa noite, galera da Grande Jogada Segundo Tempo.
1: Boa.
2: Queria saber se a base do Fortaleza não tem um centroavante melhor do que esse camisa 9 aí, que é um centroavante ruim, viu?
3: Boa tarde, Andrezinho, Jotinha.
1: Boa.
3: Saúde Bezerra, aqui é Paulo Sérgio, Pan-Americano. Jogo Gossoró. A esperança do Ceará é um jogador que vem ainda, é? É, Andrezinho?
1: É, ele tá chegando aí, é o Rian.
4: Rian, meu filho.
1: Tá chegando amanhã.
5: Boa noite, André Almeida. Boa noite, grande Bezerra. Parabéns ele pelo programa. É o último ano do Montero, sou amiguista.
1: Fala, Giva.
5: Para André Almeida, o Daniel Paulista podia até mudar o sistema do time, né? Jogar no 4-4-2, né? Fechar o meio de campo aí, botar o João Gabriel. Se deixar isso aí, ainda mais não, faz tempo. João Gabriel, Zanocelo, Matheus Araújo e o Melk, né?
1: Valeu, obrigado.
6: Olá, boa noite, Andrezinho. Quem tá falando aqui é o Zé Castro, torcedor do Ceará.
1: Fala, Zé.
6: Vocês falando do Fortaleza aí, que empatou duas partidas, tá na posição ruim. Imagine o Ceará que tá na posição desgraçada de ruim dessa aí. Só Deus nos acuda.
1: O negócio tá sério, Zé. Um abraço.
7: Boa noite, André Jotinha, Wilton Bezerra, conterrâneo aqui, Cícero das Pedrinhas, José do Norte.
4: Oh, coisa boa.
7: Eu tenho uma solução aí pro Ceará. Coloca Beriteiro de um lado e o Cachaceiro do outro.
4: Okay.
7: Aí pronto, vai dar certinho.
4: Não tem Beriteiro, é Miritelho.
1: É Miritelho,
8: né? Boa noite, André. Aqui é Tony Malveira.
1: E aí, Tony?
8: O Ceará tá pensando que é o Flamengo, é? Lançando camisa a 400 conto pra negada comprar com o time perebento desse.
1: Inclusive, a gente falou sobre isso ontem e é tema da matéria que tá lá no diariodonordeste.com.br/jogada de que o Ceará e a Ponte Preta, que estão no Z4, estão entre as 5 camisas mais caras da Série B do Campeonato Brasileiro. Você acredita nisso? Da Ponte Preta é inacreditável,
4: deve
1: cara.
4: Deve ser uma outra jogada de marketing que ninguém conhece.
1: É bizarro.
4: Uma nova jogada mercadológica.
1: É bizarro.
4: Quer dizer, você lança um produto na pior fase. Deve ser assim.
1: A camisa da Ponte Preta...
9: Pra ninguém comprar, né?
1: Se a camisa da Ponte Preta é mais cara que a camisa do Ceará, cara. É R$409,90. R$410, né? E a do Ceará é R$400. A camisa mais cara é a do Goiás, 450, a do Náutico é 430, mas o Ceará tem a quarta camisa mais cara da Série B, na zona de rebaixamento.
9: A gente já comentou isso, né? Dentro da zona de rebaixamento.
1: O Fortaleza tem a sétima, 315.
9: É. Pois é. Fortaleza 315 tá lá um pouco, né? G6, tá flertando aí com uma possível subida à primeira divisão. Mas o Ceará, cara, vender por R$400 nesse momento do torcedor afastado porque não gosta do time e nem tem que gostar realmente porque o time tá quebrando a bola e vender caro, meu amigo, demais um produto. Que a marca do Ceará vale muito mais que isso, mas o momento, vender essa camisa nesse preço é totalmente uma atitude incorreta.
1: É isso aí. Deixa eu mandar um abraço aqui, meu amigo Ronaldo, tá acompanhando a gente, Ronaldo Oliveira. Alô, Ronaldo, um abraço. Amanhã tem Campeonato Cearense Sub-20, né? É a final, né?
10: Também. Rei e portões abertos.
1: Clássico
10: gratuito.
1: Rei. Vai ser no PV, né?
10: Isso.
1: PV. É o primeiro jogo? Ou é jogo único?
11: Eu acho que é único.
10: Eu também tô na minha mente, é jogo único.
1: É o primeiro jogo.
11: Não, é ida, ida, ida.
1: Acho que é jogo da ida, né?
11: É ida.
1: E depois tem o jogo da volta. Ceará e Fortaleza. Tá aí. Então amanhã a gente vai acompanhar esse jogo aí. Vamos trazer os detalhes aqui, obviamente, pra você. Fernandíssima, valeu, um abraço, até amanhã, hein?
10: Até amanhã, André.
1: Amanhã a gente traz detalhes da viagem do Fortaleza.
10: Isso, a equipe viaja à tarde, a gente traz quem foram os atletas que foram relacionados.
1: Daniel Farias, amanhã a gente também traz detalhes do último treino do Ceará de olho no esporte.
11: Exatamente, com a definição da escalação do Ceará para esse jogo de sábado. Valeu.
1: Valeu, Farias, um abraço, até amanhã. Valeu, Jotinha, mais tarde, ter jogado o terceiro tempo.
9: Jogado o terceiro tempo.

0: Valeu, WB.
1: Um abraçaço, né? Vamos começar pelo lado de lá, como é agora?
0: Ah, é? Vamos agora, inverter, né? A ordem?
1: É, vamos inverter. Novidade,
2: a
1: né?
2: A paz dos sentidos.
0: A tranquilidade da carne.
1: O sono dos espíritos.
0: Encerramos mais um Jogada Segundo Tempo. Valeu, gente. Amanhã às 5 horas esperamos você. Boa noite, até amanhã. Tchau.
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1: Agora em Fortaleza, 7 horas e 1 minuto. Muito boa noite para você, meu amigo e minha amiga. Sejam todos bem-vindos. Estamos começando mais um Verdinha Notícias nesta quinta-feira, hoje já dia 3 de setembro de 2026. E vamos juntos a partir de agora com os principais acontecimentos do dia. Dia bastante movimentado com informações, principalmente da política, tá? A gente vai trazer em instantes os detalhes para você. Mas olha, Fortaleza ampliou a oferta do teste. Perdão. O teste para detecção precoce do câncer do colo do útero. E o serviço agora passa a ser disponibilizado em mais de 60 postos aqui na cidade. De acordo com a Secretaria Municipal da Saúde,

0: teste molecular para detecção do HPV oncogênico, gente, passa a ser o método primário de rastreamento aqui na cidade. O serviço deve beneficiar mais de 150 mil pessoas, tá? Em instantes, nós vamos trazer os detalhes aí desse serviço importante, né, para a saúde das mulheres aqui na cidade de Fortaleza. Antes, eu trago outros destaques desta quinta-feira. PSB Ceará expulsa ex-prefeito de Choró, Bebeto Queiroz. O político é acusado de comandar um esquema de compra de votos nas últimas eleições municipais e também de ter envolvimento direto com organização criminosa. Idoso de 77 anos morre após acidente entre micro-ônibus que prestava serviço para a prefeitura de Ibiapina e caminhão na BR-222, município de Caucaia. O transporte municipal, gente, levava 10 pacientes para tratamento de saúde quando aconteceu aí essa tragédia. A gente vai trazer os detalhes daqui a pouco. Polícia Rodoviária Federal inicia nesta sexta-feira a Operação Independência 2026 e a gente lembra que haverá restrição para tráfego de veículos de carga de grande porte nas pistas simples. Levantamento aponta que 30% das escolas do Ceará têm internet inadequada e as unidades mais afetadas ficam em 3 regiões do estado. A gente vai trazer os detalhes daqui a pouco. No futebol, a justiça concede medida protetiva a mais 3 árbitras naquele escândalo envolvendo denúncias de assédio dentro da Federação Cearense. E claro, tem ainda as informações do mercado da bola envolvendo Ceará e Fortaleza. Fica com a gente porque essas e outras notícias a partir de agora.
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0: Às 7h04, nós começamos esta edição de hoje falando de serviço de saúde, tá, gente? Fortaleza ampliou a oferta do teste para detecção precoce do câncer de colo do útero. Agora, esse serviço de testagem, né, de detecção, ele passa a ser disponibilizado em mais de 60 postos de saúde aqui na cidade. Quem traz os detalhes é o Rodrigo Miranda.
2: A implantação faz parte da estratégia de modernização para o rastreamento do câncer do colo do útero, seguindo as novas diretrizes do Ministério da Saúde. De acordo com a Secretaria Municipal da Saúde, o teste molecular para detecção do HPV oncogênico passa a ser o método primário de rastreamento na capital. O público-alvo é formado por mulheres e pessoas com colo do útero de 25 a 64 anos, que já tenham iniciado atividade sexual. A estratégia em Fortaleza prioriza pessoas que nunca realizaram o teste DNA-HPV ou que estão há mais de 3 anos sem realizar o exame citopatológico. Ao todo, mais de 150 mil pessoas estão aptas a realizar o novo rastreamento dentro de uma população estimada em 457.291 pessoas na faixa etária. A tecnologia começou a ser implantada no mês de julho em 2 unidades da rede municipal de saúde. Agora o serviço chega a 68 postos. Ainda segundo a SMS, o município de Fortaleza recebeu inicialmente 12.500 kits do exame, sendo 500 destinados à coleta. Diferentemente do exame citopatológico, conhecido como Papanicolau, que identifica alterações nas células do colo do útero, o teste DNA-HPV detecta diretamente a presença do vírus. A tecnologia também permite identificar os tipos virais de maior risco, como os HPV 16 e 18, associados ao desenvolvimento do câncer do colo do útero. A previsão é de que todas as 134 unidades de saúde da rede municipal estejam abastecidas com os testes até o início de 2027. Rodrigo Miranda para Verdinha FM 92.5 e TV Diário.
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0: 7h07. Olha, o ex-prefeito de Choró, Bebeto Queiroz, foi expulso, gente, do partido PSB Ceará. A gente lembra, né, que o político é acusado aí de comandar um esquema de compra de votos

0: e também de ter envolvimento direto com uma organização criminosa no período aí das últimas eleições municipais. Quem traz as atualizações desse caso é a Luana Barros.
1: O PSB decidiu expulsar o ex-prefeito de Choró, Bebeto Queiroz, do partido. A decisão ocorre um ano e meio depois dele se tornar foragido da justiça, com um mandado de prisão expedido em dezembro de 2024. Bebeto do Choró, como é conhecido, é acusado de comandar um esquema de compra de votos em diversos municípios cearenses durante as eleições de 2024. O dinheiro para a compra de votos viria de Caixa 2, que seria abastecido por desvio de emendas parlamentares, indicam as investigações. O ofício que determina a desfiliação de Bebeto é do dia 18 de agosto e foi assinado por Eudoro Santana, presidente do PSB Ceará. O documento reforça que o Diretório Municipal do PSB em Choró não realizou a apuração da conduta de Bebeto e, por isso, o Diretório Estadual do partido resolveu intervir. Com isso, o PSB Ceará decidiu pela desfiliação de Bebeto pela, abre aspas, necessidade de preservar a imagem, os princípios, a responsabilidade institucional e a regularidade partidária do PSB, fecha aspas. O Ponto Poder consultou o sistema do Tribunal Superior Eleitoral, que registra os filiados a cada partido. Bebeto do Choró segue constando na lista de filiados ao PSB no Ceará. A assessoria do PSB reforçou que houve a desfiliação e disse que a falta de atualização se deve a uma suspensão no sistema do TSE. Esse sistema estaria suspenso desde que houve a filiação de forma irregular do candidato à presidência Flávio Bolsonaro ao Missão. A reportagem tentou contato com o TSE para saber se essa suspensão continua valendo, mas não houve resposta. O Ponto Poder também tentou localizar a defesa de Bebeto do Choró, mas não teve sucesso. Luana Barros para Verdinha FM 92.5 e TV Diário.
0: Agora são 7h09, estamos ao vivo com o Verdinha Notícias nesta noite de hoje. Eu trago para você que a Superintendência do Patrimônio da União no Ceará, gente, embargou a demolição do antigo Mucuripe Club, onde seria instalada a nova Câmara de Fortaleza. Tainá Martinez é quem traz os detalhes.
2: A Superintendência do Patrimônio da União no Ceará embargou nesta quinta-feira a demolição do imóvel onde funcionava o antigo Mucuripe Club, na Avenida Presidente Castelo Branco, no centro. No terreno, será construída a nova sede da Câmara Municipal de Fortaleza. Segundo o superintendente do Patrimônio da União no Ceará, Fábio Galvão, o embargo foi determinado para proteger a área pertencente à União e ocorre diante de inconsistências identificadas nos cadastros do imóvel junto ao órgão federal. A medida ocorre poucos dias após o início da demolição. O imóvel abrigou o Mucuripe Clube por cerca de 17 anos. As atividades foram encerradas em 2015 para dar lugar ao Mucuripe Moda Center, complexo comercial inaugurado no mesmo ano. O empreendimento funcionou até o fim de 2025, quando foi definitivamente desativado. À época, a Câmara ressaltou que a mudança de endereço faz parte de uma estratégia de revitalização da região central da cidade. Para isso, foi realizada uma permuta entre o prédio da atual sede da Câmara, no bairro Luciano Cavalcante, e o antigo clube. Em nota, a Câmara Municipal de Fortaleza informou que foi surpreendida pela medida, porque o embargo foi realizado sem prévia notificação. Após isso, a Câmara comunicou à Secretaria Municipal da Infraestrutura de Fortaleza que suspendeu a demolição até que as inconsistências cadastrais sejam sanadas. Com informações de João Lima Neto, Tainá Martinez para a Verdinha FM 92.5 e TV Diário.
0: 7h11, bora com informações quentes, hein, meus amigos da área da política, porque saiu agora há pouco mais uma pesquisa aí que traz um cenário, um panorama, né, de como é que ficam as eleições desse ano de 2026. Wagner Mendes, editor de política, está aqui conosco nos estúdios mais uma vez para trazer esse e outros detalhes aí de bastidores desta terceira semana de campanha. Boa noite, Wagner, tudo bem?
3: Tudo bem, Alânio, boa noite a você, boa noite a todo mundo que está acompanhando o Verdinha Notícias, exatamente. Dados aqui do Datafolha, quentinhos, acabou de sair. A gente já pode dizer aqui os números?
0: Bora, vamos lá.
3: Para quem está acompanhando, o Datafolha foi uma pesquisa que foi divulgada agora, né? A primeira pesquisa depois que a campanha eleitoral começou no rádio e na televisão.

0: A gente tem aí o Ciro Gomes, do PSDB, em primeiro lugar, com 46% das intenções de voto. É o Mano de Freitas, do PT, com 37%. Vera Lúcia, do Novo, com 1%. Danilo Soares, do Democrata, com 1%. Serley Leal, da UP, com 1%. Delegado Hugo e Zé Batista, eles foram citados, mas não chegaram a 1%. E o Ieri Braga, do PCO, não foi citado. Brancos e nulos, e quem disse que não ia votar em ninguém, somam 8%. Esses dados aqui, a gente traz aqui, esses são os dados, né, da pesquisa divulgada agora, mas aí tem uma mudança em relação aos dados à pesquisa anterior, né? O Ciro Gomes, ele cai de 52% para 46%, ou seja, ele reduz 6 pontos percentuais, e o Almano, ele cresce de 33% para 37%. Então, a diferença na pesquisa anterior, que era de 19 pontos percentuais, agora ela cai para 10 pontos. Então, há uma redução de 9 pontos percentuais com menos de uma semana de propaganda no rádio e na televisão. Também tem, Alanho, a simulação de segundo turno.
1: Sim.
0: Entre esses dois candidatos, né? O Ciro Gomes, ele está com 50% das intenções de voto. Ele tinha 55%, então ele caiu 5 pontos percentuais. Já o Almano de Freitas aparece com 42%. Ele tinha 37%, então, portanto, também ganhou 5 pontos percentuais. E também esse percentual de 10 pontos que ele encosta, né, que os dois candidatos eles se aproximam, também acontece na simulação de segundo turno. Então, e aí também tem dado importante, né, da rejeição. O Mano de Freitas tem 33% de rejeição, Ciro Gomes com 26%, Ciro Gomes aumenta em 5 pontos percentuais a rejeição, Elmano reduz em 2 pontos percentuais. Delegado Hugo do Missão com 19%, Zé Batista do PSTU com 18%, Danilo Soares com 16%, mesmo índice da Vera Lúcia, e o Serley Leal com 11%, e Ieri Braga também com 13%. Essa pesquisa ela foi encomendada pelo jornal O Povo, foi realizada entre os dias 31 de agosto e 2 de setembro, ouviu 1.204 entrevistados. O intervalo de confiança é de 95% e a margem de erro é de 3 pontos percentuais. Alanho, isso mostra aí uma reação, né, do governador Elmano de Freitas desde o início da campanha eleitoral. Todos os institutos, inclusive a Quest, trouxe o governador em segundo lugar nas intenções de voto. Ele permanece em segundo lugar como Instituto Datafolha, mas ele já mostra uma reação, já mostra capacidade de reação em relação à candidatura do Ciro Gomes. A gente vê uma redução, sim, de 10 pontos percentuais. A gente tem aí mais de 30 dias de campanha ainda, até o dia da votação, que é o dia 4 de outubro. Mas a gente já observa uma reação muito rápida e enérgica do governador Elmano de Freitas, né? Ele tentou associar nesse período aí uma ligação com o presidente Lula, com a campanha do presidente Lula, e tentou também associar a candidatura do Ciro ao bolsonarismo, né? Parece que nesse início de propaganda no rádio e na televisão está surtindo efeito.
1: É exatamente o que eu ia lhe perguntar, se isso já seria um reflexo, né, dessa intensificação aí desses discursos, e até você disse, né, as estratégias de campanha, você falava que principalmente aí na primeira semana e agora com essa intensificação no rádio e na TV, se já a gente pode dizer que é um reflexo disso, né, esse viés aí da campanha do Ciro Gomes tentando puxar voto de todo mundo e do Elmano de Freitas tentando focar aí nas grandes forças do PT, que são os aliados dele, né?
0: Certamente, Alan, já é uma resposta disso, essas estratégias. Tanto os aliados do governador Elmano de Freitas, eles têm feito em todas as agendas, né? Campanha no rádio, na televisão, em agendas de rua, eles têm feito essa ligação. Vamos lembrar aqui, o presidente Lula é o maior cabo eleitoral do estado do Ceará. Tem um percentual ali acima de 50% de intenção de voto em todas as pesquisas. Então é uma estratégia que o governador Elmano tem feito. Inclusive amanhã o presidente Lula estará aqui no Ceará, em uma agenda lá no Cariri, para reforçar nessa parceria eleitoral, da campanha eleitoral, enquanto o Ciro Gomes ele tem evitado nacionalizar a disputa, não tem candidato ainda a presidente da República e tem algumas dificuldades de fazer agenda pelo interior por faltar aliados como prefeitos. Então, a gente tem visto uma campanha muito agressiva na televisão, tanto da campanha do Elmano quanto da campanha do Ciro. O Ciro batendo muito na questão da segurança pública, falando numa virada de chave aí na gestão do governo do estado.

0: enquanto a gente está vendo ali uma semana de campanha no rádio e na televisão.
1: Sim.
0: Então, já mostra aí um movimento, né? Já está acontecendo um movimento. Se esse movimento ele vai perdurar até o fim da campanha, não se sabe ainda. É uma campanha muito rápida. Ao mesmo tempo, nós temos mais de 30 dias de campanha, então muita coisa ainda pode acontecer. Mas o Datafolha ele já está indicando ali um possível equilíbrio nessa disputa, né? Na pesquisa anterior tinha dado 19 pontos de diferença. A gente tinha dito aqui que não podia se falar em disputa equilibrada com 19 pontos de diferença.
1: Verdade.
0: Mas agora com 10 pontos a gente já vê uma realidade mudar, Alain.
1: Sim, inclusive projeções aí de segundo turno, hein, meus amigos? Então se preparem, porque vem muita coisa ainda pela frente. Wagner, só pra gente finalizar, eu queria que a gente trouxesse também pro nosso ouvinte telespectador aqui um destaque especial pra questão dos votos em branco, porque essa tem sido uma tendência já há algum tempo das eleições, não aqui no Ceará, mas em todo o país, de ter um percentual muito considerável, né, de pessoas que decidem votar em branco. E, curiosamente, nesse levantamento específico agora, a gente teve uma retração, né, desse percentual aí na pesquisa da Datafolha.
0: Isso, é até natural, Alan, que isso aconteça, porque há muita indecisão ainda, né, do eleitor. Então, às vezes ele diz, vou votar em branco, eu não sei em quem eu vou votar, muita indefinição. Então, quando o eleitor ele começa a participar da campanha eleitoral, quando eu digo participar, é justamente essas inserções no rádio,
1: acompanhar,
0: na televisão.
1: Né?
0: Tá um intervalo, você tá acompanhando o Verde a Notícia, no intervalo tem alguma inserção de algum candidato.
1: Sim.
0: Então, você acaba, isso acaba entrando na agenda do eleitor, na rotina do eleitor. Ele começa a discutir sobre política, sobre os candidatos. Então isso vai entrando na rotina do dia a dia dele. Então ele começa a tomar decisões, né? Ele passa a conhecer os candidatos, ele passa a entender que ele precisa votar em dois senadores, por exemplo, que ele vai precisar escolher um governador, deputado estadual, federal. Então ele vai, presidente, então ele vai começando a discutir isso com familiares, com amigos. Então é natural que esses índices de indecisão ou de branco e nulo, ele possa reduzir um pouco à medida em que a campanha eleitoral vai avançando. Ao mesmo tempo em que há uma diferença, né, Alanio, da indecisão e do voto branco e nulo.
1: Sim.
0: Que às vezes a maioria dessa intenção de voto branco e nulo é o eleitor que está insatisfeito, está chateado, né? Não encontra uma candidatura que ele represente do ponto de vista político-eleitoral. Então acaba evitando escolher um candidato ou uma candidata. Mas ao longo que a campanha vai acontecendo, né, vai chegando perto aí da data da eleição, esses movimentos também de definição do voto vão acontecendo.
1: É isso. Wagner Mendes, editor de política aqui no nosso Verdinha Notícias, e já reforçando o convite, viu, meu amigo, que amanhã nós teremos a nossa pesquisa, né, Quest, mais uma rodada.
0: Pesquisa Quest amanhã, importantíssima, essa pesquisa Quest a gente vai estar aqui comentando.
1: É isso. Valeu, Wagner, obrigado, viu? Boa noite, bom trabalho.
0: Obrigado, Alane, boa noite.
1: Às 7 horas e 20 minutos, olha, gente, a Comissão de Ciência e Tecnologia, CCT, do Senado, aprovou um projeto de lei que veta a propaganda de bets. A medida estabelece critérios para a classificação de risco, tá, dos produtos e expande as obrigações de operadores e plataformas. O texto altera a lei das bets com o objetivo aí de proteger a saúde mental do consumidor e também a economia das famílias em todo o território nacional. Nós vamos conversar a partir de agora com a Anne Oviedo, que é analista de mobilização e advocacy, e vai nos trazer mais informações sobre todo esse contexto. Anne, esse assunto a gente já trouxe várias vezes aqui na nossa programação, vinha sendo amplamente discutido, e agora nós temos aí um encaminhamento para um desfecho, né? Então, o que que a gente pode trazer aqui para o nosso ouvinte, telespectador, do que foi decidido com essa aprovação aí na Comissão Especial do Senado. Boa noite, seja bem-vinda.
2: Olá, boa noite. Obrigado por me receber. Boa noite a todo mundo que está ouvindo. E sim, a gente teve essa grande vitória na CCT do Senado, que foi a aprovação desse PL que restringe a propaganda, né? Ou seja, limita o tanto de propaganda na rádio, na televisão, de influenciadores, que a gente vai ver sobre bets. Então, é um passo muito importante. Ainda tem mais uma comissão no Senado, mas já caminhamos metade do caminho, né? Então, um avanço muito importante. A gente não sabe se a segunda etapa, né, da outra comissão vai ser agora, né, até no período eleitoral, ou se a gente vai ter que aguardar o período posterior, mas já é um avanço super importante.

0: importante, assim, uma vitória da sociedade mesmo.
1: E o que, que a gente pode destacar, os pontos, digamos, cruciais que a gente teve nesse projeto de lei, Anne, que, como você bem disse, passou aí na comissão especial, ainda falta a aprovação

0: Porque eu acho que a gente pode pensar na lógica do que foi, por exemplo, nos anos 90, a restrição da propaganda do tabaco, né? Então, o tabaco é isso, financiava evento, patrocinava futebol, música, etc. E isso faz o quê? Naturaliza aquele produto. E as bets, elas não são apenas um entretenimento, elas são um produto nocivo à saúde. Então, a restrição da propaganda reduz essa exposição. A gente tem muitas pesquisas que mostram que a redução da propaganda de tabaco reduziu os índices de fumo no Brasil e em vários outros países. Mas a questão mais importante é essa desnaturalização. A gente vê propaganda de bet o tempo todo, em todo lugar, na Copa do Mundo foi um momento muito em que isso ficou muito evidente. Então, essa redução da propaganda é muito fundamental para a gente entender que esse é um produto nocivo, que ele não é um entretenimento. E eu acho que uma coisa muito relevante no PL, né, que está caminhando agora as bets terão até 24 meses, 2 anos, para sair do patrocínio do futebol. Então, a gente tem aí 2 anos de tempo de se adaptar a contratos, etc., para que as bets não mais financiem o futebol. E uma outra coisa também é a proibição de propaganda, especialmente a não sinalizada, por parte de influenciadores nas redes sociais. Então, acho que essas são duas coisas bastante relevantes nesse texto.
1: Estamos conversando com a Anne Oviedo, analista de mobilização e advocacy, sobre esse assunto. Repito para você, projeto que segue em tramitação dentro do Congresso Nacional. A gente trouxe, né, a agenda da quarta-feira, que foi muito movimentada lá no Senado, com
0: Nossa,
1: pautas aí
0: também.
1: que foram, né, passaram pelas comissões especiais, mas acabaram não avançando no plenário da casa, porque são muitos assuntos ao mesmo tempo. Alguns deles já, né, nós temos a certeza, porque foi comunicado pelo próprio governo e pelos representantes dentro do Congresso Nacional, que vão ficar aí somente para depois das eleições. E tudo indica também que esse PL referente a essa restrição das bets deve seguir o mesmo caminho. Mas nós estamos adiantando para você, trazendo essas informações e explicando o que que representa isso na prática. Afinal, as bets, como a Anne bem disse, têm aí cada vez mais ganhado espaço, né, meus amigos, no nosso dia a dia, na nossa rotina, até mesmo para quem não tem o hábito de consumir. Em algum momento do dia, aquela propaganda ali, ela acaba surgindo e você acaba se deparando, né, com esse tipo de conteúdo, mesmo, repito, para quem não costuma utilizar, né, para quem não gosta até. Mas, Anne, como é que fica a partir de agora, né? Nós tivemos essa aprovação dentro da CCT, que é a Comissão de Ciência e Tecnologia, e o que que a gente deve esperar daqui para frente em relação a esse projeto?
0: Eu acho que tem dois movimentos, assim, né? Por um lado, esse avanço dele na próxima comissão no Senado, então é uma nova discussão, só que em outro âmbito, né, de assuntos econômicos, e possivelmente o avanço do texto na Câmara, né? Um no Senado e um na Câmara. E aí a gente vai ver uma abertura, né, do discurso público, do debate público, como é correto que seja, né? Então, o Ministério da Saúde foi na audiência pública, representantes das bets foram na audiência pública, né? O Ministério da Fazenda também, nós como sociedade civil organizada. E é muito importante essa ampliação da discussão, porque os dados que o Ministério da Saúde trouxe são muito alarmantes. A gente está falando de mais de 1,5 milhão de pessoas com risco agudo de transtorno de jogo. Isso é muita gente, é uma situação muito rápida. Então, o SUS está muito pressionado em termos de assistência. As pessoas que estão com dificuldades, com problemas, inclusive quem está com dificuldades em relação às bets, o SUS já tem um sistema de atendimento, podem procurar, etc., já está funcionando, mas é isso, é uma demanda muito elevada, assim, né? Então, eu acho que tem esse lugar muito importante da gente entender que não é nenhuma forma de entretenimento, nem uma maneira, não é investimento, né? Não é exatamente uma maneira de ganhar dinheiro, né? A casa normalmente é quem ganha, né? Então, acho que isso é bem importante que a gente, como sociedade, esteja mais aberto a essa discussão, assim, né? E traga esses elementos e tal. Então, acho que isso vai ser uma coisa muito importante. Por enquanto, a regulamentação geral não muda, né? Então, não é que porque passou numa comissão amanhã vai acabar as propagandas e tudo mais, né? Isso só vai acontecer quando o texto for votado, sancionado pelo presidente e tudo mais, né? A gente ainda não está nessa fase. Mas essa abertura da discussão é fundamental, a gente entender a gravidade do problema de saúde mental que as apostas estão criando na população brasileira. Então, é muito importante a gente ter essa atenção ao problema.

0: Tá então, a fala da Anne Oviedo, analista de mobilização e advocacy aqui no nosso Verdinha Notícias. Muito obrigado, tá, pela sua participação. Até uma próxima.
1: Eu que agradeço, espero muito vir conversar com esse texto aprovado. Boa noite, gente. Obrigada.
0: Boa noite. 7:28. Olha, meus amigos, no próximo bloco vamos falar de conectividade, hein? Porque um levantamento aponta que 30% das escolas aqui no nosso estado do Ceará têm internet inadequada, tá? E as regiões mais afetadas são três, incluindo a nossa metropolitana de Fortaleza. Eu trago os detalhes no próximo bloco, Verdinha, jornalismo que fala a nossa língua.
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1: Agora em Fortaleza são 7 horas e 33 minutos.
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1: E olha, informação de um acidente grave, meus amigos. Um idoso de 77 anos morreu numa batida entre um micro-ônibus e um caminhão na BR-222, município de Caucaia. Foi na madrugada desta quinta-feira, na altura do bairro Primavera, no sentido interior capital. Segundo a Polícia Rodoviária Federal, o micro-ônibus prestava serviço para a Prefeitura de Biapina e transportava 10 pacientes para tratamento de saúde. A vítima foi identificada como Pedro Pinto de Oliveira, que era passageiro do transporte público. A morte foi constatada por uma equipe do SAMU minutos após a ocorrência. Em uma avaliação preliminar, os policiais que atenderam aí a ocorrência apontam que o micro-ônibus tentou fazer uma ultrapassagem e acabou batendo contra o lado esquerdo da traseira do caminhão. O passageiro, né, o idoso, ele estava sentado, gente, na primeira cadeira do transporte de saúde, ou seja, foi justo onde houve, né, a colisão, a batida. Em nota, a prefeitura de Biapina lamentou o acidente e manifestou o profundo pesar aí pelo falecimento, né, do passageiro, do idoso. As causas desse acidente, as circunstâncias, né, estão sendo investigadas. E por falar em trânsito, olha, atenção, você que costuma trafegar, passar pela região da Beira-Mar, viu? Porque a AMC vai montar a operação especial de mobilidade para o feriado de 7 de setembro. Ao todo, 200 agentes e orientadores de trânsito estarão distribuídos ao longo da Avenida Beira-Mar, onde acontece, né, o desfile cívico-militar da capital na segunda-feira. Os profissionais ficarão em pontos estratégicos da via para orientar motoristas, pedestres e demais usuários. A operação vai ter início no domingo, dia 6, a partir das 10 da noite. Vai ser, então, proibido estacionar na região da Beira-Mar, no trecho compreendido entre as avenidas Rui Barbosa e Vicente de Castro. A recomendação para os condutores que vão prestigiar o desfile, né, que acontece de manhã, na segunda-feira, é estacionar nas vias transversais, avenidas Abolição e Monsenhor Tabosa. Na segunda-feira, dia da Independência, as interdições, atenção, começam 5 horas da manhã, tá? Para auxiliar a chegada aí das tropas militares e também dos estudantes que vão participar do evento. O trecho das avenidas Historiador Raimundo Girão e Beira-Mar vai estar totalmente bloqueado, assim como as vias transversais, né, que dão acesso à orla. A Abolição deve operar normalmente no sentido Centro-Mucuripe, mas do lado oposto, no sentido Mucuripe-Centro, vai ser bloqueado. E nesta sexta-feira, a Polícia Rodoviária Federal inicia a Operação Independência 2026. A ação segue até a segunda-feira, dia 7, e tem como objetivos, claro, prevenir acidentes, né, meus amigos? Também reduzir a violência no trânsito e garantir a segurança viária. A corporação ressalta que nesse período vai haver reforço no policiamento ostensivo e na fiscalização, especialmente aí nos locais e nas faixas de horário com maior recorrência de acidentes graves. Entre as principais condutas que vão ser fiscalizadas estão ultrapassagens indevidas em rodovias de pistas simples. Segundo a PRF, essa prática está diretamente associada à ocorrência de acidentes, né, de batidas frontais. Os agentes também vão intensificar a repressão ao excesso de velocidade e à direção sob efeito de álcool. Durante as abordagens, os policiais vão verificar o uso do cinto de segurança por todos os ocupantes, né, de veículos, inclusive os passageiros do banco traseiro, e a utilização também dos dispositivos para crianças, como o bebê conforto, a cadeirinha e assento de elevação. Além disso, atenção, você que é caminhoneiro, tá? Os veículos de carga de grande porte estarão impedidos de circular nas rodovias federais de pista simples. A restrição vale de 4 da tarde até 10 da noite de sexta-feira, no sábado entre 6 da manhã e meio-dia, e na segunda-feira, das 4 da tarde às 10 da noite. Agora são 7h38, vamos ver então como está o trânsito aqui em Fortaleza. Gutierre Madeira, vamos passar

0: Pelas avenidas da nossa cidade, Washington Soares, já com o trânsito bem movimentado, né? No sentido Cambeba, a gente nota ali muitos carros agora, havia tomada, né, as faixas. Do outro lado, para você que vai em direção Iguatemi, né, sentido centro de eventos, um pouco mais tranquila a movimentação. Heráclito Graça, no centro. A Heráclito agora com trânsito tranquilo, né? A gente nota ali que o sinal tá vermelho, abriu agora. Vamos ver como é que flui aí para quem tá indo em direção a Duque de Caxias. Movimento um pouquinho maior, como sempre, né? Do outro lado, para você que vem sentido a Padre Antônio Tomás, né, para os lados da Aldeota, a via praticamente livre às 7 horas e 39 minutos.
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0: Olha esse dado, ao menos 30% das escolas do Ceará, a gente tem internet inadequada, tá? As unidades, né, as instituições de ensino mais afetadas, ficam em 3 regiões, incluindo a nossa metropolitana de Fortaleza. Quem traz os detalhes, os dados completos desse levantamento é o Nicolas Paulino.
2: Cerca de 3 em cada 10 escolas do Ceará analisadas em um levantamento nacional têm velocidade de internet considerada inadequada para o uso pedagógico. São 1.839 unidades nessa situação, de um total de 5.977 escolas analisadas pelo painel Escolas Conectadas, que monitora a estratégia nacional Escolas Conectadas. Ter uma internet classificada como inadequada não significa necessariamente que a escola esteja sem conexão. O indicador considera, além da velocidade, a infraestrutura disponível e a cobertura da rede Wi-Fi. Assim, uma unidade pode ter internet, mas não conseguir oferecer uma conexão com capacidade suficiente para a demanda de professores e estudantes. No Ceará, a maior parte das unidades com problemas está no nível 2, que reúne escolas com velocidade e Wi-Fi inadequados. São 1.883 unidades. Por outro lado, cerca de 3 mil escolas estão no nível 5, considerado o cenário ideal de conectividade. Um dos principais desafios está nas áreas rurais e mais distante dos centros urbanos. Segundo a União Nacional dos Dirigentes Municipais de Educação, em algumas localidades a dificuldade não é apenas conseguir dinheiro para contratar o serviço, é encontrar uma operadora que consiga oferecer uma conexão adequada. Para especialistas, o problema pode ter efeitos diretos sobre a aprendizagem. Uma conexão instável pode fazer uma plataforma não abrir, um vídeo travar ou impedir o acesso a uma biblioteca digital. Isso também afeta o professor, que pode precisar transferir para casa atividades que deveriam ser realizadas na própria escola. Especialistas e representantes da educação defendem que os programas garantam também recursos para manutenção, atualização dos equipamentos e custeio do serviço ao longo dos anos. Com informações de João Lima Neto, Nicolas Paulino para a Verdinha FM 92.5 e TV Diário.
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0: 7 horas e 42 minutos. A polícia prendeu o segundo suspeito de participar do crime que vitimou aquele casal de comerciantes, gente, lá no Mondubim, aqui em Fortaleza. O casal que foi morto num trailer, né, de venda de lanches. Pois bem, conforme a Polícia Civil, o suspeito já responde a um termo circunstanciado de ocorrência por apologia ao crime. Ele foi identificado como Gabriel Soares de Freitas, de 24 anos. Com ele foram apreendidas uma das motos utilizadas aí no crime e 5 aparelhos celulares. O suspeito também tem uma ficha criminal que inclui roubo, corrupção de menores, tráfico de drogas, por integrar organização criminosa e lesão corporal, ou seja, ficha extensa, né? Após a captura, ele foi conduzido ao Departamento de Homicídios e Proteção à Pessoa, onde está à disposição da Justiça. E a gente lembra, né? No domingo, a polícia já havia prendido aí um outro suspeito de 27 anos. Com ele, né, foram apreendidas drogas, uma arma de fogo, munições e outra moto possivelmente utilizar

0: no crime, mas é, reforçando para você, então, segundo preso aí, suspeito de assassinar esse casal, o Wallace Góes de Oliveira e a Rosiane Lima de Oliveira, né? Um crime que aconteceu no fim de semana lá no bairro Mondubim. 7h43, e a polícia prendeu mais 9 integrantes da facção criminosa Comando Vermelho nesta quinta-feira. A investigação descobriu, gente, olha só essa informação, que os criminosos utilizavam um grupo de WhatsApp para planejar as mortes que seriam concretizadas, né, os crimes de homicídio, e até para fazer rifa de armas de fogo. Dá para acreditar, mas... Quem traz os detalhes pra gente é a Emanuela Campelo.
1: A ação da Polícia Civil do Ceará foi deflagrada nesta quinta-feira na cidade de Maracanaú, Pacatuba, Itapajé e Fortaleza. No total, 12 mandados de prisão foram cumpridos durante a ofensiva, sendo que 3 dos alvos já se encontravam em unidades prisionais. O nome da operação, Aula Prática, faz referência direta ao grupo de WhatsApp criado pelo bando em outubro de 2025. Conforme explica o delegado e diretor do Departamento de Polícia Metropolitano, Matheus Araújo, os suspeitos batizaram o grupo com o nome de uma autoescola em uma tentativa de burlar as investigações. Os faccionados mantinham funções bem divididas. Eles monitoravam o movimento nas ruas, organizavam a venda de drogas, planejavam homicídios e ainda promoviam rifas de armas de fogo e munição com o objetivo de arrecadar recurso financeiro para a organização criminosa. O ponto principal de atuação da quadrilha era a cidade de Pacatuba, na região metropolitana. As investigações começaram ainda no ano passado, a partir de uma prisão anterior e da apreensão de celulares que tiveram sigilo quebrado por determinação da Justiça. A Polícia Civil informa que as buscas continuam e que todos os presos já estão à disposição do Poder Judiciário cearense. Emanuela Campelo, para FM Verdinho 92.5 e TV Diário.
0: 7h45, olha gente, a polícia prendeu 3 pessoas suspeitas de um esquema de venda ilegal de anabolizantes emagrecedores em São Gonçalo do Amarante. As investigações da Polícia Civil revelaram que os alvos atuavam no comércio clandestino de substâncias medicamentosas injetáveis, tá? Sem registro sanitário. Além disso, os produtos irregulares eram vendidos por meio de anúncios nas redes sociais. Os levantamentos da Polícia Civil apontam para a prática de ocultação de bens e valores de origem ilícita. 2 homens de 29 e 35 anos foram autuados em flagrante pelos crimes de risco à vida e contra a administração pública, e uma mulher de 36 anos também foi capturada. O trio e todo o material apreendido foram conduzidos à Delegacia de Polícia Civil de São Gonçalo do Amarante. Finalizando esse bloco com as informações da segurança pública, a Polícia Federal apura um suposto desvio de encomendas dos Correios por parte de um falso funcionário, gente. Falso prestador de serviços, tá? Da empresa. Uma operação foi realizada nesta quinta-feira no município de Maranguape, também na região metropolitana. E a ofensiva, chamada de Carteiro Fantasma, investiga a prática do crime de peculato. A ação foi formalizada a partir de uma denúncia feita pela empresa brasileira de Correios, que relatou o furto de objetos postais. O suspeito do crime é um homem que teria utilizado uma documentação falsa e se apresentado como funcionário de uma empresa terceirizada responsável pela entrega de encomendas. Após receber as mercadorias, o investigado não teria realizado as entregas e simplesmente sumiu, desapareceu, tá? Não retornou para a unidade dos Correios. A investigação agora segue com a análise dos materiais que foram apreendidos durante essa operação. No próximo bloco, nós vamos falar de futebol e vamos trazer novas informações sobre as denúncias de assédio dentro da Federação Cearense de Futebol. A Justiça do Ceará concedeu medidas protetivas para mais 3 árbitras. A gente vai trazer os detalhes com Vlad Marques. 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
1: Agora em Fortaleza, 7h51.
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1: Um tufão voltou a causar danos na China em razão aí de fortes ventos, né, meus amigos, registrados por lá, e chuvas muito fortes, né, torrenciais caídas aí nas últimas horas na região sudoeste do país. O Sábio Manfredini traz esse e outros destaques internacionais.
2: Uma casa de 3 andares desabou e foi levada pela força da água durante as fortes inundações provocadas pelo tufão Saudel em Fujian, no sudeste da China. Imagens mostram o momento em que o imóvel é atingido pela correnteza e desmorona em poucos segundos. O tufão atingiu a província nesta quinta-feira após recuperar força sobre o Mar do Sul da China. O Saudel provocou chuvas intensas também em Xinjiang, onde mais de 2.500 estudantes e professores ficaram presos em uma escola por causa de uma inundação. As autoridades emitiram alertas para o risco de inundações repentinas em Fujian. O temporal deve avançar por Guangdong, onde a previsão é de chuva forte até a próxima sexta-feira. E o número de detenções de imigrantes em situação irregular nos Estados Unidos alcançou um novo recorde no mês de agosto. Segundo dados do Departamento de Segurança Interna, responsável por implementar a política anti-imigração do governo Trump, 50.925 imigrantes foram detidos ao longo do mês passado por agentes do Serviço de

0: de Imigração e Alfândega dos Estados Unidos. O ICE, na sigla em inglês, é o maior registro de prisões em um só mês desde que o governo dos Estados Unidos começou a implementar uma política de caça e deportação de cidadãos estrangeiros que vivem em território norte-americano de maneira irregular. No entanto, em 2025, o número total foi de 328 mil detenções, segundo dados do próprio ICE, coletados pela imprensa norte-americana. Sávio Manfredini para Verdinha FM 92.5 e TV Diário.
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2: Às 7h54, fiquei esperando, viu, Lauber Souza?
3: Vladimir Barraques!
2: É isso aí, também boa noite, Mestre Lati, tudo certo?
4: Tudo bom, Alane, boa noite.
2: Beleza, abração. Vlad, antes da gente entrar aqui no mercado da bola, que está na nossa pauta, vamos abrir espaço para trazer novas informações sobre aquelas denúncias de assédio, né, registradas dentro da Federação Cearense de Futebol, porque o Tribunal de Justiça do Ceará concedeu medida protetiva para mais árbitras, né, que denunciaram o Paulo Silvio dos Santos, chefe da Comissão de Arbitragem da Federação.
4: Isso mesmo, Alônia. A apuração da Cris Neiva e do André Almeida, né, do Diário do Nordeste. Muito importante essa medida protetiva para elas, né? Um árbitro já tinha conseguido, agora outras três conseguem essa medida protetiva, né? São quatro árbitras. Muito importante que elas sejam, nesse momento, né, protegidas, né? Há realmente uma situação de insegurança delas, em que o Paulo Silvio não pode se aproximar, não pode enviar vídeo, não pode manter qualquer tipo de conversa, né? Está tendo investigação nessa questão do assédio, né? Então, muito importante que elas sejam protegidas, né? E que elas se sintam aí amparadas pela justiça, nesse caso, né, Alan, o que é muito delicado.
2: E a gente vem acompanhando, né, desde os primeiros momentos em que a situação veio à tona, né, na imprensa, foi justamente através das nossas equipes aqui do Jogada, a apuração dos nossos colegas, né, o Breno Rebouças, a Cris Neiva Silveira, o André Almeida, estão aí há semanas se debruçando sobre esse caso, e o Vladimir trazendo essas atualizações aqui no Verdinha Notícias, porque a investigação ela segue em andamento, né? A gente teve aí recentemente um posicionamento do Paulo Silvio, né, a defesa dele dizendo que aguarda tudo, todo o trâmite, né, judicial, que vai provar no momento certo, quando tiver aí acesso aos autos, mas é realmente isso que o Vlad acabou de dizer. É importante que essas vítimas, né, essas mulheres, elas tenham aí esse apoio da justiça para que não, de nenhuma forma, né, a investigação venha a se sofrer alteração, sofrer interferência. E a gente vai seguir acompanhando, claro, esse caso, porque é preocupante e que a gente torce para que outras pessoas não venham a passar por isso, né? Mas, Vlad, bora falar de mercado da bola hoje. O que é que você traz de novidades em relação ao time do Fortaleza, ao time do Ceará, começando pelo Lion neste momento?
4: Olha, Lânio, o mercado da bola não está mais aquecido, né? Como estava em alguns momentos. Os clubes, eles poderiam ter contratado. Ceará e Fortaleza tinham campeonatos diferentes para jogar, o Ceará contratando mais, mas o Fortaleza tem uma oportunidade de mercado, né? O Jailton, que foi aquele volante que jogou Grêmio e Palmeiras, ele está sem contrato, saiu do time dos Estados Unidos, e ele pediu para treinar no PC, né? Pediu para usar as estruturas do Fortaleza de treinamento, e o Fortaleza está avaliando contratá-lo, né? Um volante experiente de 30 anos, pode ser aquela oportunidade de mercado, como se chama, né? Para realmente um jogador ali que pode chegar para o Fortaleza para reforçar nessa reta final da Série B, que é muito importante, o Leão que está aí jogando pelo acesso, de olho no G6 ou no G2.
2: E nesse momento da temporada também, Vlad, é sempre importante buscar alguma forma de fazer caixa, né? E é o que o Ceará está buscando nesse momento, né? Com venda aí de mais um jogador.
4: Alânio, o caso do Ceará, ele é mais específico que o do Fortaleza, porque o Fortaleza, ele está tentando, na medida do possível, reforçar o elenco. E o Ceará está buscando fazer caixa, né? Então, o Ceará, ele vendeu um jogador muito importante, que foi o Júlio, porque ele precisava de dinheiro, um jogador que é muito importante, um dos melhores jogadores.

0: do elenco do Ceará na temporada, e de repente você se vê precisando fazer caixa de qualquer forma. Ele vendeu o Boateng também, um zagueiro recentemente, que é um cara que também o Ceará poderia emprestá-lo mais, jogou no Bragantino e tudo, e fez outro movimento de mercado, que é o Iago Lincoln. Já estava no Londrina, mas o Ceará tinha 25% dele, né? Então, estava esperando ali uma verba. O jogador foi vendido, então o Ceará deve receber em torno de R$700 mil por ele. E é importante porque o Ceará está com o salário atrasado, né? Ou seja, ele poderia pegar no julho uma venda muito maior, mas pegou a primeira que apareceu, sim, do Viborg da Dinamarca, porque estava precisando de dinheiro. Ou seja, são 3 meses de salário atrasado, que se pingar aí logo essa venda aí do Iago Lincoln, né, que é um jogador que o Ceará tinha já emprestado ao Londrina e ficado com 25% dele, se for vendido, recebe aí um valor interessante, porque a situação em Porangabuçu, viu?
1: É complicado, tá complicado, né, meu amigo?
0: Então, o que vier, amigo, de dinheiro aí pro Ceará, pode ser que dê uma tranquilizada, porque além de estar na zona de rebaixamento, numa situação difícil, você também está com dificuldade para honrar compromissos do atual elenco do Ceará.
2: É isso, que dê certo, né? A concretização aí da negociação para o Vozin e consiga aí juntar essa grana para, pelo menos, diminuir um pouco, né, da situação, que é bastante complicada. A crise do Ceará não é de hoje, né? Administrativa, financeira, e vamos ver o que acontece daqui para frente, porque a competição não para, né? A Série B segue aí a todo vapor e o time precisa buscar esse ânimo aí na reta final da competição. Vlad, muito obrigado pela sua participação.
0: Valeu, meu amigo.
2: Até mais. É isso, obrigado a todo mundo que esteve conosco em mais um Verdinha Notícias. Amanhã nós voltamos 7 horas para sextar junto com você, tá? Na sequência vem J. Rômulo, Jotinha com jogada terceiro tempo. Abraço, até amanhã.
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0: compadre. Boa noite, galera. Grande abraço aí pra você que a partir de agora, sintonizada aqui na Verdinha, acompanha o Jogada Terceiro Tempo até 21h. Vamos falar muito de futebol dos nossos clubes. Fortaleza que joga contra o Goiás no sábado, 16h, cobertura aqui dos craques da Verdinha com Lio Egois, Ale Mota e a Fernanda Alves. E a Fernanda daqui a pouco vai falar sobre o tricolor de aço do PSI, né? Tricolor que tem uma possibilidade de contratar em um volante, né? Já emiti minha opinião aqui do Jogada Segundo Tempo, mas quero perguntar a você, torcedor. Fortaleza tem aí o Jailson, né? Que é ex-Palmeiras, pedindo para treinar lá no Fortaleza, jogador de 30, 31 anos. Mas aí eu quero ouvir a sua opinião. Fortaleza precisa de volante ou precisa de atacantes, né? Quero a sua opinião, torcedor do Tricolor, aqui no nosso WhatsApp, DDD 859-8887-1306. Vamos falar também do Ceará, que joga às 18h30, também neste sábado, na Arena Castelão, diante do Sport. E o Ceará que tem que ganhar, né? Tá pressionado aí o Daniel Paulista. Não é bom o rendimento do Daniel Paulista à frente do Ceará em 10 jogos, né? Ele só tem 3 vitórias, mas tem 5 derrotas, 2 empates, né? Perdeu a metade dos jogos como treinador da equipe do Ceará, e é complicado, né? Ceará contra o Sport, transmissão da Verdinha, estarei nessa ao lado do WB e também do Daniel Farias. Vamos dar uma passada também sobre o campeonato cearense da Série C, reta final, times que estão pleiteando vaga na Série A do campeonato cearense ano que vem, e a gente vai dar uma passeada também pelo campeonato cearense. Vamos falar de Copa do Brasil. Alô, Jefferson Mendes, aí em Nazarezinho, na Paraíba. Daqui a pouco a gente vai falar. Vasco ganhou ontem do Vitória, né? O Atlético já classificado, o Palmeiras também já passou pelo Santos. E agora tem um jogo hoje entre Grêmio e Internacional. O primeiro jogo foi 0x0. Quem vai enfrentar aí? Quem vai passar para essa semifinal da Copa do Brasil? Vamos acompanhar também jogo interessante para a equipe do Ceará. Começou há 5 minutos lá nos Aflitos, Náutico e Botafogo. Jogo que interessa a equipe do Ceará. Vou dar uma olhadinha já já na classificação da Série B. Esse jogo é muito importante para a equipe do Ceará, né? Náutico precisa ganhar, Botafogo não pode ganhar para atrapalhar a equipe do Ceará. A gente vai dar uma olhadinha nisso aí também. E a Série C, Brasileirão da Série C. Vamos trazer jogos. Ah, tem 8 times aí pleiteando 4 vagas, né, para a Série B ano que vem, dentre os quais o nosso Floresta, o Lobo da Vila Manuel Sátiro. E você vai ver, daqui a pouco eu vou trazer, né, aí os jogos do Floresta dentro dessa competição. São mais 6 rodadas, né? Vão jogar entre si, 6 rodadas, e a gente vai trazer daqui a pouco tudo sobre a Série C do Campeonato Brasileiro. 3 nordestinos estão nessa empreitada aí, né? O Floresta, o Santa Cruz e o Botafogo da Paraíba, que foi líder na fase classificatória, né? Boa campanha aí do Belo. Daqui a pouco a gente vai esmiuçar tudo isso aqui dentro do programa, que terá também a sua participação. Aliás, a sua participação é muito importante aqui para nós, tá legal, torcedor? Envie a sua mensagem de áudio ou de texto para esse número aí que o meu amigo Padre Glauber Souza vai colocar para você. Esse aí, ó.
1: 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DDD 85 98887 1306.
0: Pronto, esse aí, meu amigo. A tia pede pra você mandar áudio, né?
2: É.
0: Manda aí, ó. Manda áudio, manda texto.

0: Aldo.
1: Como é, tia? Como é, tia?
0: Mande Aldo.
1: Isso, mande Aldo, atenda a tia, tá legal? Mas se quiser escrever mensagem de texto, também manda, porque nós vamos colocar você aqui no no Jogada Terceiro Tempo, que está no ar com a técnica do nosso Glauber Souza. Glauber Souza, eu lhe apoio, viu, Glauber Souza? Total apoio a você, viu, Glauber?
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1: Até 21h. Vamos começar trazendo destaques aqui, né? No Jogada Terceiro Tempo, a gente vai falar de um assunto aqui, ó, que esse assunto foi, já tá sendo, né? A notícia começou aqui do Sistema Verdes Mares, né? O Breno, o André Almeida, a Cris Dave fazendo matérias, né? E chegou a polícia fazendo toda a investigação e tem mais um episódio desse caso, né? Do ex-chefe da arbitragem cearense. Justiça concede medida protetiva a outras três árbitras que denunciaram ex-chefe da arbitragem. Matéria está no Diário do Nordeste Online, escrita aí pelo André Almeida e pela Cris Dave Silveira, né? Breno Rebouças está de férias, tá curtindo férias, volta, mas os dois assinam essa matéria que eu vou trazer aqui para você, tá legal? Matéria que a gente está acompanhando no jornalismo aqui da Virgínia. Três das quatro árbitras que denunciaram Paulo Silvio Santos, presidente afastado da Comissão de Arbitragem da Federação Cearense de Futebol, conseguiram medida protetiva contra ele. Paulo Silvio é investigado por assédio sexual e importunação sexual. A decisão da 10ª Vara Criminal da Comarca de Fortaleza saiu na última terça-feira, dia 1º. Com isso, todas as árbitras que o denunciaram estão protegidas pela decisão, essa medida protetiva, né? Aí, concedida pela 10ª Vara. Paulo Silvio não pode se aproximar das denunciantes e nem dos familiares delas até o perímetro de 500 metros. O texto do documento ao qual o Diário do Nordeste teve acesso detalha ainda proibição de divulgação com quaisquer meios de imagens, vídeos íntimos ou postagens que exponham ou causem constrangimento às vítimas. Destaca aí o trecho. O Ministério Público do Ceará denunciou no dia 11 de agosto o profissional que comandou a arbitragem cearense. Isso ocorreu por menos de um mês depois que quatro árbitras buscaram a primeira delegacia da mulher de Fortaleza para fazer acusações contra o dirigente. No dia 27 de julho, a Polícia Civil do Ceará havia indiciado Paulo Silvio por assédio sexual e importunação sexual. Agora, finalizada a fase de investigação, o caso segue para a fase judicial, inicialmente com análise da Justiça do Ceará, a denúncia. E a gente está seguindo, acompanhando esse caso, né? Que é um caso realmente importante para ser divulgado, essa denúncia feita ao Paulo Silvio. São 20h12 aqui na capital do estado do Ceará. Daqui a pouco o Daniel Farias vai falar do Ceará. Ceará tem um retorno importante, né? Que é o Zanocelo. E o Zanocelo, inclusive, vai falar conosco aqui dentro do Jogada Terceiro Tempo. E o Ceará hoje também tem... A torcida do Ceará está esperando, né? O Rian Santana, né? Vir para a equipe do Ceará. Hoje o CSA, clube o qual que ele defende, né? Vai fazer a sua última partida na Série D, tentando acesso à Série C, e aí ele será liberado, né? Para vir para a equipe do Ceará. Deve chegar por aqui amanhã. E o Ceará vai tentar já regularizá-lo, mas o Daniel Farias vai falar tudo isso acerca desse jogador que é esperado, né? Imensamente aí pela torcida do Ceará, porque o

0: cartão de apresentação dele é positivo, né, padre? Ele tem 17 gols na temporada e 7 assistências, né? São 24 situações de gols do Rian, que é ponta direita, mas é um jogador artilheiro, né? Então vamos esperar que ele venha e que ele possa jogar. Aí eu pergunto a você, torcedor, será que tem deficiência do seu ataque, né? Se o Rian Santana ficar regularizado amanhã, o nome dele entrar no bid até 19 horas de amanhã, sexta-feira, né? Você acha que ele deveria jogar, pelo menos entrar no segundo tempo? Pergunta pra você também, torcedor alvinegro, aqui dentro do Jogada Terceiro Tempo, pra você informar, dar a sua opinião, tá legal, acerca disso aí, dessa pergunta que eu lhe fiz agora. O Rian Santana, devido a essa deficiência do ataque do Ceará, já deveria chegar e ir para o jogo, né? Um cara novo, né? Tudo bem que joga hoje, né? Pega aí o jogo difícil da equipe do CSA, porém é um jogador novo que já poderia até, na minha opinião, né, entrar pelo menos no segundo tempo para ajudar a equipe do Ceará contra a equipe do Sport. E a sua opinião você vai mandar aqui pelo WhatsApp da Verdinha, DDD 859-8887-1306. A gente vai para o primeiro intervalo, né, meu querido Glauber Souza? Já já a gente vai voltar com muito mais aqui dentro do Jogada Terceiro Tempo. 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
8: Tudo bem, padre? Aqui a gente pode, na eterna, né, padre? Né, padre? Dá uma conversada legal, padre. Fique à vontade para jogar as vinhetas, viu, padre? Pode ficar à vontade. São 8h18. Vamos dar uma passadinha aqui com a galera. Você na jogada, padre? Vamos lá.
1: Você na jogada.
9: Você na jogada.
8: Vamos lá, você na jogada. Tem torcedor do Lion, Átila. Fala aí, meu amigo Átila.
10: Boa noite, Jotinha.
8: Boa noite.
10: Átila, sempre

0: audiência do programa Jogada Terceiro Tempo. Rapaz, já tinha expectativa para esse rapaz aí que vem da Série D, esse Rian Santana. É grande, né? Pela quantidade de participações em gols que o homem tem, que você acabou de dizer aí. Mas tem que ter cuidado, porque o rapaz vai jogar hoje, né? Para chegar aqui amanhã e jogar no sábado, entendeu? É para não estourar, né? Porque o nível da Série B é um nível acima da Série D, né? Então, na minha opinião, eu acho que o Ceará deveria ir com calma e esperar a próxima rodada para colocar o rapaz para jogar, entendeu? Embora eu seja torcedor do Fortaleza. Um abraço, Atila.
1: Um abraço, Atila. É verdade, Atila. E a só título aqui de informação, é uma opinião assim de que a gente faz, né? Mas o Ceará talvez nem pense em fazer isso, né? Ele quer regularizar, mas talvez só no próximo jogo do Ceará, depois do Sport, que será na quarta-feira, dia 9, lá em Goiânia, contra o Atlético Goianiense, que ele possa entrar em campo. Mas assim, né? Leva ali, se tiver já regularizado no vídeo, deixa no banco. Surgiu uma oportunidade, 15 minutos ali, precisando, poderia colocar. Mas respeito a tua opinião, viu, Átila? Quem está conosco também agora é o Fontinelli. Fontinelli do Nascimento. Fala aí, Fontinelli, dá tua opinião, Fontinelli.
2: Boa noite, Jotinho. Aqui Sérgio Alvinegro no PC. O Ceará não cai, como eu lhe disse, viu? O Ceará não vai cair, eu nem me preocupo. Vamos escapar, se Deus quiser, e tentar ano que vem subir. Boa noite, bom trabalho pra você, meu amigo. Um abraço.
1: Valeu, querido. Tomara. Deus te ouça, viu, meu querido Fontinelli. Será não caia pra terceira divisão? Seria terrível, né, pro futebol cearense. Mais um torcedor aqui, meu querido Glauber. Suas audiências aqui do terceiro tempo é enorme, viu, Glauber?
3: É.
1: É, sim, senhor. Fala aí, meu amigo. Deixa eu ver o nome aqui do cidadão. Não vou deixar ele dizer. Fala, fala aí, amigo. Fala teu nome, amigo.
4: Boa noite, J. Roma.
1: Boa noite.
4: Chicão, torcedor do Ceará. Não, esse jogador chega amanhã, bota logo ele pra jogar. Ele vem jogando, ele não vem de pés. Ainda tem amanhã, o dia todinho pra ele descansar. E ele tá com ritmo, né, de jogo. Bota pra jogar, que o Ceará tá precisando. É, Jotão, eu queria que você falasse aí com a gata show, por que ela não atende meu áudio aí? Tá com mais de 3 meses que eu boto um áudio aí, ela não me atende. O ouvinte também tem direito, né, de dar a sua opinião, né?
1: É bastante.
4: Valeu, Jotão, Chicão, torcedor do Ceará.
1: Talvez porque não tenha. São muitas mensagens aí que chegam, aí talvez não deu para colocar, mas sempre aqui a gente dá uma vez ao torcedor, tá bom, meu querido? Aí tem mensagem de texto aqui também, Davi Duarte, ligado aqui na Verdinha, ligado na Verdinha sem intervalo, é o Davi Duarte de Ibaretama, sou fã de vocês, obrigado, meu querido Davi Duarte, torcedor do Ceará. Glauber, tem dois torcedores que eu sempre falo aqui, ó, o Davi Duarte é um deles, né? Mas tem uns mais dois. O José Volante, Zé Volante, jogava muito ele lá no Mucuripe, é meu amigo, né? O Volante, é conhecido como Volante. O rádio dele da Virgínia é de 24 horas ligado, ligado direto na Virgínia. Se você passar ali pela Abolição, pertinho do posto Flávio Marcílio, é a casa ali do Zé Sapateiro, né? Trabalha consertando sapatos. Mas é o Volante, tá ligado na Virgínia direto, meu amigo. E o outro, coincidentemente, trabalha também com consertos, né, de bolsas, sapatos, lá naquela avenida principal ali do, opa, quase, o Náutico faz o primeiro, rapaz, ali do, daquele bairro, do Genibaú, é o meu amigo Salles, torcedor do Fortaleza, o Zé Volante é torcedor do Ceará, e o Salles, torcedor do Tricolor de Aço, e aí, ligado também, ele tem dois rádios, quando ele sai de casa, desliga um que é ligado na Verdinha. Na loja, já tá ligado ali na Verdinha. Então, a esses torcedores aí, incluindo o Davi Duarte, um abraço, né? São torcedores assíduos da Verdinha, ouvintes assíduos da Verdinha, e mantém seus dados ligados diretos aqui da Verdinha.

Mais um ouvinte aqui pra gente colocar. Oi? Terrimar? Existe ainda. Inclusive o presidente é meu amigo, né? É o... Quem é o presidente hoje? Acho que é o Geraldo ainda, o Geraldo Rodrigues, doutor Geraldo Rodrigues, né?

0: 80 não dá mais para estar correndo com essas coisas. Antes eu não podia assumir porque morava longe. Você assumiu a tarefa, meus parabéns, mas você também, gosto de dizer, é interessada. Ou assim, você não está podendo, não tem condições, vê se outro quer. Não pode ser apenas uma, duas ou três pessoas, não. Se não quiser, deixa correr ao Léo, passar mais 20 anos. Entendeu? Então, todo mundo só quer na boquinha, né? Na hora de tomar decisão. Eu, por exemplo, não lembro de negócio mais dessas coisas, não, que eu não topo, não.
1: Valeu, meu amigo! Deixa eu trazer mais um torcedor, mais um ouvinte aqui da Verdinha, que é o Jefferson Mendes, lá de Nazarezinho, interior da Paraíba. Fala aí, meu querido Jefferson!
2: E aí, meu amigão, não tá passando no YouTube, não? Um grande abraço. Jefferson Mendes Augusto, Nazarezinho, Paraíba.
1: Não, Jefferson, aqui só esse programa é genuinamente só pela rádio, pela Verdinha 92,5, tá legal? Ah, será, se a, alguma emissora tá aqui transmitindo aí, ou a Verdinha será que entra ali, Nazarezinho? Mas é só pela rádio, tá bom, Jefferson? Um abraço para você, meu amigo. 8h25, coloca aqui mais uma. Boa noite, isso aqui é de texto. Boa noite, é o Clodoaldo Porteiro, né? Tá sempre ligado aqui na Verdinha, tá na audiência. Já está de plantão. Que Deus abençoe a todos vocês aí da rádio. E que Deus abençoe você também no seu trabalho, tá bom, amigo? E abraçando aqui o Clodoaldo, a gente abraça todos os porteiros que estão aí nos condomínios, né? O pessoal das recepções, dos hotéis, dos hospitais, sempre acompanhando também, ligado aqui da Verdinha, se informando de tudo que acontece com o futebol. Grande abraço para vocês, tá bom, meus amigos? Estão acompanhando a Verdinha, os motoristas de aplicativos, né? É, os entregadores também de iFood, né? Vocês que entregam aí nas ruas de Fortaleza, grande abraço para vocês. Atualizando o Série B do Campeonato Brasileiro, 25 minutos, primeiro tempo, Náutico 0, Botafogo de Ribeirão Preto também 0. Mas vamos falar de Copa do Brasil, né, padre? Copa do Brasil, atendendo aqui o Jefferson Mendes, que me pediu para falar sobre quem seria o favorito para ganhar a Copa do Brasil. Olha, acho pouco provável que o Vasco ganhe, apesar do Vasco ter tirado a equipe do Vitória, venceu 2-0 ontem lá no Barradão, né? Tirou o Vitória ontem ou foi antes de ontem? Acho que foi antes de ontem. Foi ontem, né? Tirou o Vitória lá no Barradão. Primeiro jogo ele tinha ganho em casa, lá em São Januário, por 1-0. Tirou a equipe do Vitória. E o Atlético Mineiro já havia tirado o Cruzeiro, né? Tirou o Cruzeiro, ganhou de virada. A última partida foi 2-1. Já está esperando. O Palmeiras tirou o Santos, havia ganho a primeira de 3-0. Tirou a equipe do Santos ontem com um empate, né? Foi no agregado, foi 3-0 para a equipe do Palmeiras. E hoje estão jogando, ou vão jogar daqui a pouco, já estão jogando, 20 horas. Grêmio Internacional. 1-0 para o Grêmio. Isso, 2-0? 2-0 já para o Grêmio, cara. Poxa, primeiro jogo foi 0-0, né? Então o Grêmio tá ganhando aí do Colorado. O jogo é lá na Arena do Grêmio. O primeiro foi lá no campo do Internacional, né? No estádio do Internacional, foi 0-0. Então o Grêmio está passando aí para as semifinais. Então já tem classificado Palmeiras, Internacional e Vasco. E desse Grenal aí sai o quarto classificado para as semifinais. O Grêmio está ganhando, vantagem de 2-0, mas no futebol ninguém pode cravar porque está só no primeiro tempo. São 20 horas 28 minutos aqui na capital cearense. Deixa eu trazer aqui notícias sobre o cearense, né? O campeonato cearense da Série C. Nós temos aí a classificação, são 7 clubes tentando aí. São 2 vagas só, né? Ou 4 vagas. Deixa eu ver aqui, agora eu vou tirar dúvida, viu, padre? O Vila Real, lá de Sobral, lidera, tem 11 pontos ganhos. O Acopiara Futebol Clube, lá da região centro-sul do estado, tem 10. É o segundo. Esporte Clube Limoeiro, da região ali

O Jaguaribe, 10 pontos, é o terceiro colocado. E o Pacatuba é o quarto colocado com 7 pontos ganhos. O Calouros do Ar, time tradicional aqui da capital, né? É, da base aérea, era mantido, tinha os jogadores da base, tinha uma ajuda, né? Mas é o quinto colocado, tem 6 pontos. O Tianguá Esporte Clube é o sexto colocado, tem 4 pontos. E um ponto só, rapaz, Palmácia, só um ponto, é o sétimo colocado. Esse aí, vou te contar, hein? Não vai chegar a lugar nenhum. Deixa eu ver aqui os jogos, né? Os jogos que teremos nesse final de semana. Deixa eu ver aqui. Deixa eu só atualizar aqui a tabela para informar para você, né? Já nessa fase final, a equipe... Deixa eu ver aqui, sexta rodada... É sábado, dia 5, teremos o Esporte Clube Limoeiro contra o Futebol Clube Acopiara. Limoeiro e Acopiara, o jogo lá em Limoeiro. E teremos Tianguá contra Vila Real, também no sábado, dia 5/9. Tianguá, Esporte Clube Vila Real, jogo lá em Tianguá, né? E deixa eu ver se tem... São esses jogos aí do final de semana, dois jogos no final de semana. Deixa eu ver se no domingo tem também essa rodada da Série C. Não, teremos também Pacatuba, são três jogos, falga um time. Só que o meu computador aqui tem um probleminha, deixa eu ver se eu diminuo aqui a tela, para que eu possa encontrar, visualizar melhor, né? Deixa eu ver aqui, padre. Depois eu tenho que trocar essa tela, rapaz. Deixa eu ver aqui.

0: Palmácia, a sétima rodada. Não tô conseguindo ver direito aqui, não. Oi? Tá legal. Daqui a pouco a gente vê isso aí, mas esses dois jogos são importantes. Vila Real tenta manter aí, é o time que é o primeiro colocado, né? Podendo ir à Série B do Campeonato Cearense. 8h31, segundo intervalo, padre! A gente volta já já, trazendo destaques do Ceará, trazendo primeiro do Fortaleza, né? Que vai jogar primeiro, Fortaleza joga primeiro, a gente coloca o Fortaleza aqui com a Fernanda Alves, Verdinha, jornalismo que fala a nossa língua.
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3: Romulo. Valeu. Voltando. São 20 horas 34 minutos aqui na querida cidade de Fortaleza. Completando aqui, ó. Jogos da sétima rodada da Série C do Cearense. Tianguai, Vila Real, Pacatuba e Calouros do Ar, Esporte Clube Limoeiro e a Copiara Futebol Clube, tá legal? Três jogos, folga um time, né? São sete times, três jogos, um folga aí na tabela dos jogos. Deixa eu mandar um abraço aqui, padre. É muito bom quando a gente encontra pessoas que gostam do trabalho da gente, né? E eu quero abraçar meu querido amigo Silvaté. Silvaté que, no tempo que eu narrava futebol no meio da torcida, viu, Glauber? Aí ele é torcedor do Ceará, e eu narrava jogos do Ceará, ele estava sempre ali ao meu lado, ele, o filho Gustavo, né? Eu quero abraçar você, meu amigo Silvaté, ligado aqui na Virgínia, acompanhando o Jogada Terceiro Tempo, o Gustavo também, o filho dele, e ontem eu tive a satisfação em vê-lo, né? Chamada de vídeo, a gente pôde se ver, e o Silvaté é um cara super legal, que gosta do trabalho da gente. Obrigado, hein, Silvaté. Deus te abençoe muito mais. Tá meio complicado aí o Ceará, mas vamos acreditar que dê certo, né? Deixa eu abraçar o Manuel Lobão aí do Mucuripe, acompanhando aqui a Virgínia. Deixa eu ver também lá no Mucuripe o Everton de Paula Castro, o Mestre, o filho dele, o Luiz, que é o neto, a filha, que é a... Agora deu um branco aqui, deixa eu ver. Ah, daqui a pouco eu lembro o nome dela. Eline, que é a filha do Everton. Deixa eu abraçar também o Márcio e o Natan. Trabalham com o Everton aí do Mucuripe. Alô, Girão, torcedor do Ceará, também ouvindo a gente. Alô, meu primo Nacélio, acompanhando também a Virgínia aí do bairro do Mucuripe. Você conhece lá o Mucuripe, padre? Excelente bairro de se morar, viu?
4: Sim.
3: É bom demais. Pode ficar à vontade. Pode botar essas vinhetas, padre. Pode botar, padre, viu?
5: Tá certo.
3: Tá legal? Tá bom. Pode colocar, padre. Tem tá problema bom. Não, viu, padre? Legal demais. É o Jogada Terceiro Tempo aqui da Virgínia. Deixa eu só passar aqui a classificação da Série B do Brasileiro. Daqui a pouco eu trago a Fernanda Alves, hein? E amanhã no programa a gente vai ter, além de Fortaleza, teremos um repórter trazendo destaques do Goiás, adversário do Leão, e o adversário do Ceará, que é o Sport, né? O Daniel Farias faz o Ceará, e eu vou trazer também um repórter lá de Recife para falar sobre o Sport Clube Recife. Quem está liderando a Série B é o Juventude, 46 pontos ganhos, o Vila, segundo, 44, Criciúma, terceiro, 44, o Novo Horizontino, 43 é o quarto, Fortaleza 41 na quinta colocação, CRB é o sexto com 39 pontos. O Atlético Goianiense, 39 é o sétimo colocado, Sport é o oitavo com 38. Na nona colocação, Operário 37, o décimo é o Goiás, 36 pontos ganhos, décimo primeiro, Cuiabá também 36. 12º é o Náutico, 34. O Atlético, 13º, 34 pontos. O Náutico está jogando agora com o Botafogo de Ribeirão Preto, né? São Bernardo é o 14º, tem 32. 15º, Botafogo está jogando agora, tem 31 pontos. Está jogando, está empatando. Se terminar empate, vai somar um ponto, vai a 32, né? Bom que ele perca. 16º, Avaí, primeiro fora da zona com 29, Ceará 17º, primeiro dentro da zona tem 28 pontos ganhos, 18º, Londrina 22, vice-lanterno América 14 e a Ponte Preta a 20ª colocada 10.

0: pontos ganhos na tabela de classificação. São 20 horas e 38 minutos. Deixa eu trazer Fernanda Alves para falar sobre o Tricolor de Aço do PC. O Leão joga primeiro, hein? Cobertura aqui dos craques da Virgínia. Liuê Góes, a Lemota e a Fernanda Alves. Esse jogo começa às 16 horas, sábado. Acho que começa a jornada 15h30 por aí, né, padre? Será que é desse jeito mesmo, padre? Vai ter o programa do Silvino, né? Meia hora antes, aí o nosso Liuê entra em campo, né? Sim. Movimentando a equipe e trazendo tudo sobre Goiás e Fortaleza. E depois estarei ao lado do Wilton Bezerra. Que satisfação, viu, Glauber? Ó aqui, Glauber. Satisfação estar ao lado do WB e do Daniel Farias. Olá, olá. Alô, Farias! Para essa cobertura
1: alô,
0: de...
1: Alô, Farias!
0: Alô, Farias! Bom demais, hein? Para a cobertura de Ceará contra a equipe do Esporte Clube Recife. Jogo importante aí para o Ceará. Deixa eu botar aqui a nossa Fernandinha. Zap da Virgínia aqui para funcionar. E a Fernanda trazer o completo noticiário do Tricolor de Aço do PC. Ai, ó. Vai pegar uma parada indigesta, mas Tricolor... Você acha que o Tricolor tem condição de ganhar lá do time do Goiás, padre?
2: Sim.
0: Sim?
2: Sim.
0: Tá legal, padre. Tá legal. Fala comigo, padre. Sim mesmo, né, padre? Tá legal. Vamos lá, de Fortaleza, quem vem pra destacar o Lion?
3: Fernanda Alves.
0: Boa noite, Fernanda.
4: Você viaja daqui a pouquinho pra Goiânia, em Goiás, onde vai enfrentar a equipe Esmeraldina. O jogo acontece amanhã. Mas antes disso, tem o último treino que acontece agora no início da manhã. À tarde, nós vamos conhecer quem serão os relacionados por Paulo Autuori. Vale ressaltar que Luiz Fernando é dúvida diante do luto. Perdeu o irmão essa semana. O Fortaleza liberou o atleta para fazer toda aquela movimentação de despedida de um ente querido. E aí ficou nas mãos também do atleta entender se tinha condições de viajar ou não. Isso a gente vai conhecer mais tarde. Sobre o mercado da bola, tem uma movimentação que pode acontecer no Fortaleza, é sobre o volante Jailson. Ele que já jogou no Grêmio e no Palmeiras, estava no futebol lá nos Estados Unidos e retorna ao Brasil na esperança de retornar também ao futebol brasileiro. Ele está um tempo sem atuar, no ano passado sofreu uma lesão, ficou esse tempo distante dos gramados nesse processo de recuperação. E aí a vinda para o Brasil, ele entra em contato com o Fortaleza junto do staff, para pedir um espaço para fazer o recondicionamento físico, passar por exames, algo que é comum no futebol. E aí, diante dessa movimentação, o staff do atleta junto da diretoria do Fortaleza conversam sobre uma possível negociação. Nada definido ainda, mas já deixa aí essa pulguinha atrás da orelha para a gente observar, entender se ele vai ser contratado, ele que é volante, o Fortaleza que tem uma lista de volantes bem extensa dentro do elenco, é a posição onde mais tem peças, como a gente vê ali, Lucas Sacha, Rodrigo, Pierre, tem o Rian, tem o próprio Rodriguinho que faz ali, às vezes, o segundo volante, mais como meia, tem o Lucas Emanuel também que pode fazer essa função, enfim, são muitos atletas dentro dessa perspectiva que o Fortaleza tem ali para preencher o meio de campo. E aí é entender se ele vem para ser mais esse nome, ou se fica mesmo nesse processo onde a equipe conversa ali com o staff, ele faz essa preparação para voltar ao futebol brasileiro. Outro ponto que desperta o interesse do Jailson também é essa questão da Série B. Ver como uma projeção para o atleta, ver como interesse a mais colaborar com esse processo que o Fortaleza quer passar. E aí o Tricolor de Aço conseguindo acesso para a Série A seria mais um ponto importante também para cravar na carreira do jogador esse retorno importante. E claro que a gente fica de olho nisso, também nos detalhes para essa partida que acontece amanhã, lá no estádio Ailê Pinheiro, e você vai acompanhar tudo na Verdinha 92.5. Com as informações do Fortaleza, direto da redação, Fernanda Alves, para a Rádio Verdinha 92.5 e TV Diário.
0: Valeu, Fernanda! Obrigado aí pela participação! Tá aí o Lion, né, que viaja amanhã para Goiás, 16 horas vai enfrentar o Goiás, o Esmeraldino, cobertura da Verdinha, Leo e Góes, a Demota e a própria Fernanda Alves. Daqui a pouco tem Ceará aqui com o Daniel Farias, porque eu vou falar da Série C do Campeonato Brasileiro, né? A Série C que tem 8 clubes classificados para

0: essa segunda fase e foram divididos em dois grupos, né? O grupo B e o grupo C. O grupo B é composto de Botafogo da Paraíba, Floresta, Maringá e Santa Cruz, né? E o grupo C, composto aí por Inter de Limeira, Ferroviária, Paysandu e Brusque. E a primeira rodada já são o regulamento. Os dois primeiros colocados de cada grupo vão para as semifinais, né? E já garantem vaga para a Série B ano que vem. Vamos torcer, né? Para que o Floresta consiga. Agora, infelizmente, Santa Cruz e Botafogo começam jogando, mas esses três aqui, acho que dois sobem. Tomara que o Floresta suba. E o Botafogo da Paraíba? Apesar de gostar muito do Santa Cruz, mas o Belo, o Botafogo também merece subir. Aliás, os três merecem, né? Vamos lá, mas só podem dois, né, meu amigo? Só dois em cada grupo, talvez só um, a depender aí de como será a rodada. A primeira rodada, Floresta joga 16 horas nesse domingo no PV, deve ser no PV, ou ele manda no Horizonte, né? Floresta e Maringá, 18h30, no mesmo dia, Santa Cruz, lá no Arrudão, diante do Botafogo. Tem dúvida que o Arrudão vai lotar para esse jogo aí? Torcida do Santa Cruz, eu vou te contar, é incrível, né? O grupo C, sábado, dia 5, 17 horas, Inter de Limeira e Ferroviária. E na segunda-feira, 18 horas, lá na Curuzu, Paysandu e Brusque. São seis jogos para cada, né? Três como mandantes e três como visitantes. O time do Floresta vai jogar fora de casa contra o Belo na segunda rodada, dia 12, no próximo, passando esse sábado, no outro, fora lá em João Pessoa, Maringá e Santa Cruz. Aí na segunda, vou só até a segunda rodada, Ferroviária e Paysandu, lá em Araraquara, e Brusque e Inter de Limeira. Amanhã a gente fala muito mais sobre a Série B do campeonato, da Série C do Campeonato Brasileiro. Vamos ao terceiro bloco comercial, já a gente volta, trazendo Daniel Farias falando do Ceará e o Zanocello falando também nesse seu retorno a jogar e agora como titular, deve ser titular diante do Sport Virgínia, jornalismo que fala a nossa língua.
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5: Eu voltando aqui do som da Verdinha, trazendo ele, o nosso Daniel Farias. Falando
4: Daniel
5: do Ceará.
4: Daniel Farias.
5: Boa noite, Daniel.
6: Boa noite, Jota. Um abraço para você e para todo mundo ligado no Jogada Terceiro Tempo desta quinta-feira, 3 de setembro de 2026. Chegando para trazer informações sobre o Ceará Sporting Clube, que nesta quinta-feira fez a sua penúltima atividade antes da partida importante no sábado contra o Sport pela 26ª rodada da Série B do Brasileirão. O técnico Daniel Paulista conduziu mais uma sessão de treinamentos nesta quinta-feira e fez ali alguns ajustes táticos e técnicos na equipe alvinegra. Amanhã, sexta-feira, ele vai conduzir o último treino, treino de apronto, quando ele definirá, inclusive, a escalação titular do Ceará para esse clássico nordestino, que será disputado no sábado, às 18h30, na Arena Castelão. A quinta-feira também marcou a entrevista coletiva pré-jogo por parte do volante Vinícius Zanocello. Ele que pode ser, inclusive, uma das novidades no time titular do Ceará para essa partida de sábado. Zanocello não entrava em campo desde o dia 6 de maio, partida em que o Ceará enfrentou Vitória na Copa do Nordeste. Ele sofreu uma grave lesão, conseguiu se recuperar antes do imaginado e entrou em campo no segundo tempo da partida contra o Vila Nova na rodada passada, disputada no domingo pelo Ceará. Vozão acabou sendo derrotado, o Zanocello entrou no segundo tempo, ganhou o melhor condicionamento físico e agora, já melhor condicionado, pode ser, sim, uma das novidades do técnico Daniel Paulista na escalação titular do Ceará para enfrentar o Sport. Outra novidade em Porangabuçu é do atacante Rian Santana. Ele, que é um dos destaques do CSA na temporada de 2026, soma até o momento 17 gols marcados e 7 assistências. Ele disputa nesta noite a última partida com a camisa do CSA, que luta por um acesso na Série D do Campeonato Brasileiro contra o Nacional lá da Amazônia, de Amazonas. Se o Rian Santana, ele chega amanhã aqui à capital cearense, vai passar por exames médicos e logo em seguida será integrado ao elenco alvinegro. Ele chega com a expectativa de ajudar o desempenho ofensivo do Ceará, já que é um ponta, atua pelo lado direito, mas que marca muitos gols e participa diretamente dos gols marcados pelo CSA, e a torcida alvinegra espera que ele faça o mesmo com a camisa do Ceará. O Ceará vai tentar correr contra o tempo para regularizar o Rian Santana até às 19 horas desta sexta-feira, para que ele possa ser relacionado para a partida contra o Sport. Mas como ele entra em campo nesta quinta-feira, a distância para a próxima partida do Ceará seria de apenas 48 horas. Por isso é pouco provável que o Rian Santana seja aproveitado. A maior possibilidade é que ele faça a sua estreia no jogo da quarta-feira da próxima semana, quando o Ceará enfrenta o Atlético Goianiense fora de casa. Trazendo informações também sobre o mercado da bola, porque o Ceará vai lucrar um valor importante pela venda de um atleta que não estava mais aqui no Ceará. Trata-se do zagueiro Iago Lincoln. Ele que passou pelas categorias de base do Ceará, foi revelado profissionalmente pelo Vozão, mas estava no Londrina. Inicialmente o Ceará havia emprestado o Iago Lincoln ao Londrina, depois ele ficou em definitivo na equipe paranaense e o Ceará manteve 25% dos direitos econômicos do jogador. Agora ele foi negociado com a equipe do futebol da Bélgica, lá da Europa, e por isso o Ceará vai lucrar um valor de R$750 mil por conta dessa venda, valor que vai ser importante para as finanças do Ceará nesse ano complicado em que o Vozão tem tentado manter em dia o pagamento dos jogadores. Amanhã a gente volta com mais informações e inclusive trazendo a escalação do Ceará para enfrentar o Sport. Daniel Farias para o Jogada Terceiro Tempo.
5: Valeu, Daniel Farias! E como o Zanocello, você falou que ele fez a coletiva hoje, a gente vai ouvir, ó. Zanocello fala desse período, né, que ele passou aí inativo desde maio, né, com a contusão e essa perspectiva de voltar. Fala aí, Zanocello, vamos ouvi-lo.

0: esses últimos 4 meses, assim, foram um período de muito medo, muita insegurança, assim, porque eu tive uma lesão que é pouco provável que tenha no futebol. A gente abriu mão de muita coisa. Esses 4 meses eu praticamente abri mão da minha vida para me recuperar o mais rápido possível. Eu sempre estava fazendo alguma coisa, seja aqui no clube, 2 períodos, em casa eu estava sempre com alguma coisa na perna para evoluir, para melhorar. E de final de outubro, que era o previsto para voltar a jogar em final de agosto. Então eu acho que todo esse trabalho foi valeu a pena, né? Valeu tudo a pena, todas as dores. A gente aqui optou também para fazer o tratamento BMA, que você tira da medula óssea e coloca no joelho, que é um tratamento muito invasivo, de muita dor. A gente fez 3 vezes e toda a força que os médicos me deram nesse processo, os físios. Então, assim, é muito gratificante estar podendo voltar a jogar, podendo voltar a ajudar. E espero que eu possa ajudar, né, nesse período.
1: Tá legal, valeu, Zanocelo. Tá se prontificando, né, a ajudar o Ceará nessa difícil missão, porém não impossível. Terminou o programa com o torcedor, você na jogada. Vamos lá, meu querido Glauber Souza.
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1: Fala aí, torcedor.
3: Tá, boa noite, Jotinha. Boa noite. Homem que dá voz e vez ao povo, Jotinho. O Vasco pode estar nadando em dinheiro. Você não pode dizer que não tem dinheiro. Porque querer, se isso aí for verdade, de querer contratar marrom, cabeça de área, não precisa. Pode ter tanto cabeça de área lá que não tá ganhando dinheiro sem nem entrar em campo. Pode ter precisa de um homem que coloque a bola pra dentro.
1: Mais um torcedor pra gente ouvir. Fala, meu amigo.
4: Boa noite, Jotinha, Falcão, torcedor do...
1: Boa noite, Falcão.
4: Jotinha, o resultado aí, contratar jogador parado. Será que bem 4 ou 5 jogadores no TN aí, pra domingo. Não tem peça, né? Isso é o fruto dos trabalhos da diretoria. Um abraço.
1: Outro, valeu, mais um torcedor, fala, meu amigo.
5: Boa noite, Jotinha. Boa noite. Que é o professor do Montese. Jotinha, tem alguma parcial já de ingresso pro jogo do Ceará? Dá pra empolgar, dá pra ver se dá pra pelo menos 10 mil torcedores? Grande abraço, professor do Montese.
1: Rapaz, eu acredito que dê aí uns 10, 15, né? Vai ter promoção. Talvez dê, tá legal? Edinho Canindé, fala aí, Edinho Canindé.
6: Boa noite, meu grande amigo Jotinha, a todos da mesa, quem está falando é o Edinho Canindé, do Parque Araxá. Estou de plantão hoje, viu, Jotinha? Rapaz, que nessa diretoria não vai trazer nem um centroavante, não, Jotinha. Já deu lá, se encerra dia 11. Pelo amor de Deus, Verdinha, a melhor.
1: Valeu, Edinho Canindé, grande abraço aí pra você. O Raul manda aqui uma mensagem de texto dizendo: Palmeiras, Atlético Mineiro e Vasco. Agora o Inter e o Grêmio estão jogando agora, né, Raul? Se um dos dois vai passar, né? Palmeiras, Atlético Mineiro, Vasco, o Inter ou o Grêmio, né? Os dois estão jogando agora, tá 2-0 para a equipe do Grêmio no primeiro tempo. E pela Série B, terminou o primeiro tempo há pouco tempo, o Náutico está empatando em 0-0 com o Botafogo de Ribeirão Preto. Resultado que não é bom para a equipe do Ceará, porque o time do Botafogo vai a 32, mas a briga do Ceará no momento, padre, é com o Avaí, né? É o Ceará ganhar e torcer para que o Avaí não ganhe do Novo Horizontino. Você acha que o Avaí ganha do Novo Horizontino, padre? Hã? Não? Tá legal. Obrigado, não. Padre. Fala comigo, padre. Fala comigo, padre. E o Ceará, sim, ganha do Esporte?
7: Sim.
1: Ganha? Fortaleza e Goiás. Fortaleza ganha?
7: Sim.
1: Pronto. Vou torcer e vou colocar no palpitômetro aí o que você... tem como opinião, tá legal? Acho que o Fortaleza vai ganhar do Goiás e o Ceará vai ganhar do Esporte. Vou torcer pra isso. São 20 horas e 59 minutos aqui na capital cearense. Grande abraço a você, amigos. Amanhã eu vou estar de volta aqui no Jogada Terceiro Tempo. Vou trazer Daniel Farias, a Fernanda Alves, repórter do Goiás.

0: repórter do Esporte Clube do Recife e estaremos juntos até 9 da noite. Uma noite espetacular para todos. Fiquem aí com a Voz do Brasil e na sequência, Silvino Neves e o Clube do Brega. Tchau, tchau.
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3: Olá, boa noite.
4: Boa noite para você que nos acompanha em todo o país.
3: Quinta-feira, 3 de setembro de 2026.
4: Vamos aos destaques do dia.
3: Saúde das mulheres tem novas regras.
4: Sancionada a lei que assegura o direito de realizar avaliação médica completa pelo menos uma vez ao ano no SUS. Márcia Fernandes.
5: O objetivo é reforçar a prevenção e ajudar a identificar doenças e outros problemas de saúde o mais cedo possível.
3: Mais segurança no Pix.
4: Contestação de golpes fica mais fácil para o usuário. Nazi Brum.
6: O sistema vai facilitar a identificação do tipo de golpe e a vítima terá um campo disponível para descrever como ocorreu a situação.
3: Está chegando o fim do prazo para escolher os livros didáticos que vão ser usados a partir do ano que vem.
4: Escolas públicas têm até 8 de setembro para definir as obras. Gabriela Noronha.
7: Os livros didáticos serão utilizados nos próximos 4 anos por estudantes e professores do 1º ao 5º ano do ensino fundamental.
3: Hoje, na apresentação da Voz do Brasil, eu, Mariana Jungmann e Luciano Seixas.
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3: A saúde das mulheres ganha novas regras no SUS.
4: Uma lei publicada nesta quinta-feira garante o direito a uma avaliação médica completa, pelo menos uma vez por ano, com exames de rotina e ações de prevenção.
5: As mulheres vão ter direito a uma avaliação médica completa pelo SUS, pelo menos uma vez por ano. A medida está prevista em uma lei publicada nesta quinta-feira no Diário Oficial da União. O objetivo é reforçar a prevenção e ajudar a identificar doenças e outros problemas de saúde o mais cedo possível. A avaliação deve incluir exames de rotina e de triagem, definidos de acordo com a idade e as principais doenças que atingem a população feminina. O atendimento também vai levar em conta fatores como condição de saúde, situação socioeconômica e local de residência. A nova lei prevê ainda campanhas para incentivar os cuidados com a saúde das mulheres. Entre as ações estão orientações sobre alimentação, atividade física, saúde mental e vacinação, além da realização de exames preventivos. As novas regras entram em vigor 180 dias depois da publicação da lei. Márcia Fernandes, para a Voz do Brasil.
3: Foi apresentada hoje a Central de Comando das UTIs Inteligentes do SUS, que monitora em tempo real os pacientes internados em 6 hospitais do Brasil.
4: Sediada na Universidade de São Paulo, a sala contará com monitoramento 24 horas e vai contribuir para o atendimento dos pacientes.
3: Para isso, as UTIs Inteligentes vão utilizar a conectividade e a inteligência artificial, como destacou o ministro da Saúde, Alexandre Padilha.
8: Inteligência artificial é uma realidade quando é aplicada a uma estrutura, ou seja, trazer essa incorporação tecnológica para servir os pacientes do SUS. Isso é inovação com acesso. Essa é uma tecnologia que vai ser apropriada também pelos hospitais privados, pela saúde suplementar, vai crescendo a densidade tecnológica do país.
4: A expectativa é reduzir as complicações clínicas e o tempo de internação.